Você é mais forte do que imagina. Confie nas suas capacidades, mantenha uma atitude positiva e jamais pense sequer em desistir dos seus sonhos. O mundo está esperando pelas suas realizações.

Música fantástica, música calma, música que traz outra motivação. Aliás, a motivação é uma força poderosa que nos impulsiona a superar desafios, a alcançar nossos objetivos e buscar o melhor de nós mesmos. Em momentos de dificuldade, incerteza ou simplesmente quando precisamos de um estímulo extra, palavras motivacionais podem fazer toda a diferença.

A persistência leva ao sucesso. E nós continuamos a persistir, continuamos a repetir os mesmos momentos para que tenhamos a classe, tenhamos a capacidade, tenhamos a habilidade. Fica comigo até às 5. Boa noite.

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0: Terceira foi de vez. Chagas especiais eliminam Ferro Verde Lixinga e vão representar a província do Niassa na fase regional norte da prova mais democrática do mundo, a Taça de Moçambique. O resultado 5-4 foi arrancado na marcação de grandes penalidades depois de uma igualdade a um golo no tempo regulamentar.
1: O golo das Águias Especiais foi registado na passagem dos 24 minutos da primeira parte, enquanto o Ferroviário de Lixinga empatou a partida aos 43 minutos da segunda parte. No final da partida, ouvimos os dois treinadores, a começar por Jorge Renardi, treinador adjunto das Águias Especiais, que afirmou ser uma partida difícil, mas a vitória alegra toda a coletividade e promete continuar a trabalhar para representar com dignamente a província na fase regional.
2: Trabalhou-se duro para conseguirmos esta linda vitória que agora carregamos o canecão. Sabemos que vamos encontrar equipas muito bem estruturadas, não é? Na outra fase, então precisamos de mais trabalhar de forma tática, porque são equipas já maduras, vamos aproximar mais outras equipas da primeira divisão. Então aí nos precisamos de nos preparar de forma tática para podermos conseguir passar da próxima fase para outra fase também.
1: Por seu turno, Antoninho Muxanga, treinador do Ferroviário de Lixinga, disse faltou a sorte na sua equipe e assumiu o compromisso de continuar a trabalhar.
3: Devemos dar mais minutos a alguns jogadores que não têm jogado, né? Porque o Ferroviário não só pode depender de 11. É certo que nós viemos para jogar, a outra equipa não veio para jogar, mas pronto, cada um caça as armas que tem. Não, nós vamos continuar a trabalhar, estamos nas duas competições, agora vamos tentar gerir, porque o campeonato vai ser muito forte.
1: Retrato do jogo deste domingo, que colocou frente a frente as Águias Especiais e o Ferroviário de Lixinga, inserido na final da Taça de Moçambique, fase provincial do Niassa. De Lixinga para o RM Desporto, Abdul Zacarias.
0: Sem contemplações, o Ferro Verde da Beira bateu e afastou a Liga Desportiva de Sofala. Os Locomotivas espetaram 4-2 a Liga e estão qualificados para a fase nacional da Taça de Moçambique em futebol.
4: No fim do jogo, o técnico adjunto do Ferro Verde da Beira, João Abílio, disse que foi uma boa partida de futebol e, segundo suas palavras, valeu a entrega e a dedicação dos jogadores escalados para o encontro.
5: Uma boa partida. Quem veio ao campo matou muitas saudades, muitos golos em campo. Parecia um jogo de penalidade, mas foi um jogo corrente. É assim que se joga jogo de casa. Marcamos mais golos. Oferecemos um espetáculo ao povo do Beirense. Foram jogos mais repetitivos, repetiu-se. Arranjou-se a estratégia possível, de tal maneira que uma das equipas tinha que ser a vencer.
4: Entretanto, o técnico da Liga Desportiva de Sofala, Ivo Gonçalves, disse que apesar da derrota, a sua equipa mostrou maturidade.
6: Nós entramos era para contrariar o Ferroviário e ganharmos. Sofremos golos que podiam ser evitados, mas a rapaziada trabalhou. De facto, eram duas equipas que portaram-se bem em campo e a Liga demonstrou mais uma vez, tem uma palavra a dizer, no nosso futebol moçambicano. E vamos continuar a trabalhar para atingir aqueles nossos objetivos. A taça já era uma vez, agora vamos pensar no Moçambolo, que é a nossa manutenção mais importante.
4: Rescaldo do jogo, Ferro Verde Beira 4, Liga Desportiva de Sofala 2, a contar para a segunda eliminatória da Taça de Moçambique a nível de Sofala. Felipe Jorge, Beira.
0: Em Cabo Delgado, o Baía de Pemba tirou da taça o Monte Poeiras Futebol Clube. A equipa de Artur Semedo venceu o conjunto orientado por Shabab e Amad Shabab por 2-0. O Baía vai defrontar na final provincial o Ferro Verde Pemba.
7: Na leitura do jogo, Artur Semedo, treinador principal da equipa baiana, afirmou que era de obrigatório vencer a partida.
8: Fizemos aquilo que nos competia, tendo a intenção o nível das equipas, a obrigatoriedade de ganhar associava-se melhor à nossa equipa, porque militamos num escalão superior. E fizemos por isso, embora o resultado não tenha parecido escasso, sobretudo na primeira parte, podíamos ter concretizado todas aquelas ocasiões que queríamos.
7: Do outro lado, Amad Shabab, técnico do Futebol Clube de Montepuez, reconheceu que o adversário soube tirar proveito dos erros defensivos da sua equipa.
9: O que aconteceu é que o Baía Futebol Clube Pemba hoje esteve bem, girou mais a bola e aproveitou, num sentido de oportunismo, as duas das três ocasiões que teve. Por isso, uma vitória que não sofre qualquer tipo de contestação.
7: Bahia de Pemba garantiu este domingo a vaga na final da Taça de Moçambique, fase provincial de Cabo Delgado, ao vencer o Futebol Clube de Montepuez por 2-0 em jogo realizado no estádio municipal desta urbe. Pemba, Nasser Adolf.
0: Na província de Maputo, em Nkomati de Chinavani, Escola de Formação de Sargentos de Boane são os finalistas. Os açucareiros espetaram 5-1 ao clube de Marraquene. Os sargentos eliminaram a Associação Umbeluze Futebol Clube por 2 bolas sem resposta. Até a 7ª jornada do Moçambola, o Xingal de Tete promete voltar a jogar no estádio 25 de junho em Moatize.
10: A equipa do Xingal de Tete volta nos próximos 10 dias utilizar o sintético 25 de dezembro em Moatize, vedado para os Jogos de Moçambola 2026, desde o seu arranque. Esta é a garantia dada pelo diretor desportivo do Xingal de Tete. A Federação Moçambicana de Futebol interditou o sintético 25 de dezembro, localizado na cidade de Moatize, por falta de condições para acolher jogos do Xingal de Tete. Quando este jogo é na condição de visitado, a proibição faz com que os jogos de Xingal de Tete sejam realizados no relevado da HCIB, a 150 km da cidade de Tete. Uma situação que, para além dos custos e da distância, faz com que muitos adeptos seus fiquem por terra. Analisada a questão, a direção tem estado a fazer os trabalhos de melhoramento, principalmente tocante ao piso. Falando ao Hermes Desporto, o diretor desportivo da equipa dos Simboneiros, Lúcio Mecchi, fixou entre a 6ª ou 7ª jornadas o seu Xingal de Tete pode voltar a jogar em Moatize.
11: Estamos a fazer de todo o custo que o Xingal recebe em casa. Além do próprio custo, nós queremos que toda a massa da equipa venha assistir jogo no nosso campo.
12: Mas o que falta para o campo estar em condições?
11: O trabalho técnico. Mas estamos a fazer todo o custo, mais ou menos de 15 dias, que o Xingal receba em casa.
12: Quando fala de trabalhos técnicos, está a dizer o quê mesmo?
11: Trabalho técnico significa que nós recebemos algumas recomendações. A federação deixou alguns itens e nós devemos cumprir, motivo ao qual que nós solicitamos o técnico, do sintético, com as máquinas. Estamos com todo o vapor a fazer esse trabalho para cumprir com tudo o que a federação disse.
10: Na 6ª ou na 7ª jornadas de Moçambola 2026, o Xingal de Tete poderá voltar a pular no sintético o 25 de dezembro em Moatize. Caso conclua e com sucesso os trabalhos de melhoramento do sintético 25 de setembro. Esta é a garantia dada pelo diretor desportivo de Xingal de Tete, Lúcio Mecchi, em entrevista ao RM Desporto. RM Desporto, Cidade de Tete, Manuel Cardoso.
0: Cabo Verde passa no derradeiro teste antes do arranque do Campeonato do Mundo em futebol. Os Tubarões Azuis golearam a Sérvia por 3 bolas sem resposta. Integrado no Grupo H, Cabo Verde faz a estreia no Mundial no dia 15 de junho, frente à Espanha, em Atlanta. O segundo confronto será com o Uruguai, a 21 de junho, em Miami. Cabo Verde termina a fase de grupos no dia 26 de junho, frente à Arábia Saudita, em Houston, no Texas. A competição foi recentemente alargada para 48 seleções, terá 3 países como anfitriões: Estados Unidos, Canadá e México. Cabo Verde, Curaçao, Jordânia e Uzbequistão são as seleções estreantes na prova. Jogos escolares: Inhambane, a anfitriã da 16ª edição, já tem constituída a seleção provincial. Nos próximos dias, arranca a derradeira fase de preparação.
13: 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São 5h09. Bom dia, bom dia, bom dia, bom dia, bom dia. Toca acordar.

Bom dia, bom dia, bom dia, bom dia, bom dia, bom dia, bom dia. Linda manhã, não é? Segunda-feira chegou, chegou o primeiro dia útil da semana. É também o primeiro dia do mês. É o mês da pequenada. Feliz 1 de junho. Hoje pode soltar à vontade a criança que há em si. Eu pretendo fazer isso, e você? Feliz 1 de junho. Feliz Dia Internacional da Criança. Sou Jaimita Majaia, sou companheira de viagem até às 10. Espero bem que a nossa emissão chegue até si em perfeitas condições de audição e que seja do seu inteiro agrado.

Espero que tenha desfrutado do seu fim de semana. Tenha sido fantástico e memorável. Hoje as atenções vão todas para a pequenada. Ai, como é bom ser criança, não é?

Ai, como é bom ser criança! Parabéns, parabéns, parabéns, pequenada! Estamos todos de parabéns! Hoje também é meu dia! Feliz 1 de junho para si também! Dentro de instantes colocaremos à sua inteira disposição a nossa terminal telefónica e a central de mensagens para a nossa habitual viagem.

0: Às 6 teremos o Desporto ao Amanhecer, logo a seguir o Flash Noticioso, conferência 6:30. Às 7 teremos o Desportivo. A seguir o programa do INSS, para as 8:10 levarmos até a CIA Educação Financeira. A revista de imprensa irá para o ar pontualmente às 8:30. Às 9 atualizaremos as notícias. Às 9:30 teremos o Mundo Desportivo, para as 10 voltarmos a atualizar as notícias. São 5:16. Toca chutar a preguiça, essa ressaca. Toca chutar esse mau humor. Toca despertar para a vida. Hoje é Dia Internacional da Criança. Proporcione à sua criança momentos inesquecíveis. Uma vez por ano. Então dê o seu melhor para que essa criança, sua criança, tenha um 1º de junho inesquecível. Ainda hoje, a Seleção Nacional de Futebol inicia os trabalhos de preparação para os jogos amigáveis inseridos na data FIFA, que terão lugar na Ásia diante de Oman e Indonésia. Pois é, sob orientação de Chiquinho Conte, os Mambas procuram consolidar uma nova dinâmica competitiva rumo aos próximos compromissos internacionais, incluindo a qualificação à CAN 2027. Estão lançados os dados para esta viagem matinal. Preparação dos Mambas que arranca hoje e o Dia Internacional da Criança. Antes de ligar, por favor, baixe o volume do seu rádio ou afaste-se, está bem? Tenha em conta o fator tempo. 82-34-93 é um número que colocamos à sua inteira disposição. Tem igualmente à disposição a nossa central. WhatsApp 85-20-25-93-1. Está lá, bom dia.
1: Bom dia, Marcelo.
0: Tudo bem consigo?
1: Está tudo bem, graças a Deus. Não seria falado mal da
0: vida. Não podia estar melhor. E quem pertence a voz?
1: Está a falar com o Isana, a partir de China.
0: Chuta.
1: Bom, primeiro quero desejar boa preparação à seleção, à nossa seleção dos Mambas. E também quero desejar um feliz dia a toda a criançada que hoje também comemoram o seu dia. E é tudo, Mana Jaimita. Continuação de um bom trabalho aí. E estamos juntos.
0: Obrigada, Isana. Bom dia para si. Boa semana. Cuide-se e continuação de ótima escuta.
1: Muito obrigado, Mana.
0: Toca chutar essa preguiça. Toca acordar. Toca acordar. 82-34-93, ou se preferir, 82-31-05-766. À sua inteira disposição. Toque e nós atendemos. Está lá, bom dia.
2: É, pastor Gabriel.
0: Tudo bem consigo, meu fundice?
2: Ah, já acordei, estou de pé.
0: Maravilha. Chutei.
2: Vou dar boa sorte aos Mambas e parabéns para todas as crianças do Puma ao Mabuli do Moíndico. Em nome dos meus 15 netos e um bisneto. Parabéns às crianças do Tamitano. Gemito.
0: Oba, obrigado, Mufundice. Abraço aí, bom dia. Cuide-se, continuação de ótima escuta.
2: Obrigado.

0: Alô, bom dia.
1: Bom dia, meu irmão.
0: Tudo bem consigo?
1: Tudo, irmão.
0: Bom saber. De quem pertence a voz?
1: Pastor Mazaia do Berto do Beto.
0: Chutei.
1: Pronto, show. Boa sorte para a nossa seleção. E pronto, show. O dia muito lindo das nossas crianças. É, hoje é um dia muito grande. O Dia Internacional da Criança. Não, hoje é o dia da nossa criança. 1 de junho. E pronto, também... E as crianças da minha irmã, minha prima, também tenham boa sorte dia 2. Minha irmã, fico por aqui para dar a linha aos outros. Minha irmã,
0: obrigada, bom dia para si, boa semana e continuação de ótima escuta.
1: Obrigado.
0: São 5h21. Toca acordar, toca acordar.

0: Vamos ao encontro do campeão que está do outro lado da linha. Alô, bom dia.
1: Bom dia, Manameta.
0: Tudo bem consigo?
1: Estou bem, no seu lado.
0: Não podia estar melhor. A quem pertence a voz?
1: Luís Fernando Almoço, a partir da Vila da Marinha, que está em Catar.
0: Chota.
1: Dou boa sorte para os bambas. Os parabéns vão para a minha irmã Violeta Fernando Almoço. Ela completa mais um ano de vida hoje. Ela encontra-se na África toda. Desejo-lhe muita saúde, muito sucesso na vida e muito dinheiro. Abraço para todos os campeões, para toda a minha família, uma música para ti, Manameta, um ralho para o tempo na África toda. Estamos juntos.
0: Obrigado, Almoço. Bom dia, boa semana e continuação de ótima escuta.
1: Obrigado, bom trabalho.
0: Obrigada.

0: Então quer saber quem está do outro lado da linha. Alô, bom dia.
1: Bom dia, manager.
0: Tudo bem consigo?
1: Tudo, não sei, manager.
0: Não podia estar melhor. A quem pertence a voz?
1: Rosa Dia.
0: Chuta.
1: Feliz dia da criança. E para os mamba, boa preparação. Para os amigas. E dar o parabéns ao meu ferroviário da beira que afastou-lhe de disposto e satisfação. Para a manager Mida, boa segunda-feira. Bom trabalho. Estamos juntos.
0: Obrigada, querida. Beijinhos aí, sucessos. Cuide-se e continuação de ótima escuta.
1: Obrigada.

0: amanheceu, toca acordar. Está lá, bom dia?
1: Bom dia, mana.
0: Tudo bem consigo?
1: Estou bem, não sei parte.
0: Não podia estar melhor. A quem pertence a voz?
1: Zanda, média princesa, meia paciência, federalmente, filha, mulher, como a Carlota, enche o moio.
0: Chuta.
1: Boa sorte para a nossa seleção dos mambas. E feliz dia das crianças de todo o mundo inteiro. Tchau, tchau, mana, até a próxima vez.
0: Obrigada, tchau, tchau, bom dia. Cuide-se e continuação de ótima escuta.
1: Muito obrigado.

0: Já amanheceu, toca sacudir essa preguiça, toca abanar o esqueleto. Chegou a segunda-feira, linda e poderosa. Alô, bom dia.
1: Bom dia, maravilha.
0: Tudo bem consigo?
1: Não, pode ser melhor, mano.
0: Bom saber. E quem pertence à voz?
1: O mais novo, dermos força a partir de shopping, maninha.
0: Chuta.
1: Sim, mano, é ter força na nossa seleção. E dar os parabéns a todas as crianças de 1 de junho ao dia 2. Desejo-lhes muita festa e acompanhar todos os filhos. E saudar a toda a família Comandante Angani e toda a família Azaia e todos os amigos de Azaia que estão neste momento com o deputado Guilherme Desporto a escutar essa voz de Janeta Azaia e de um mais novo. Desejo assim um bom dia de trabalho, uma boa segunda-feira. Estamos juntos, mano, até a próxima.
0: Obrigada, bom dia, boa semana e continuação de ótima escuta.
1: Obrigado, cumprimento para
0: todos. São 5h25. Toca acordar, toca acordar.

0: Não é para ligar para o WhatsApp. É para ligar para o 82-3493. Já o disse, eu não atendo. Ligue para 82-3493 ou para 82-3105-766. WhatsApp. Envia mensagens, tá bem? 85-20-25-931. Alô, bom dia.
1: Bom dia, mana minha.
0: Tudo bem consigo?
1: Tudo bem, no seu lado.
0: Não podia estar melhor. E a quem pertence a voz?
1: Pobre dessa minha mãe.
0: Chuta.
1: Parabéns, mamba. Não esquecerem as crianças. E não esquecer a minha filha aí. Não esquecer todas as pessoas. As pessoas. Para mim, tá? Bom trabalho.
0: Obrigada, pobre. Abraço aí, bom dia, boa semana, cuide-se e continuação de ótima escuta.
1: Obrigado, mano.
0: Abraço muito especial para você que hoje sobe mais um degrau na escada da vida. Parabéns. Muitas felicidades para si. Está lá, bom dia. Tudo bem consigo?
2: Bem, mano.
0: Não podia estar melhor. A quem pertence a voz?
2: Está
0: a chegar com cortes, campeão. Não se movimente muito, está bem?
2: Obrigado.
0: Seu nome?
2: Lopes.
0: Chuta aí, campeão.
2: Boa noite. Mamas. Feliz dia das crianças.
0: Muito bem, obrigada, campeão. Bom trabalho para si também. Cuide-se e continuação de ótima escuta. Abraço para você que continua desse lado bem ligado a este canal dos campeões. Olá, bom dia, campeã Mita. Bom dia. Saudação extensiva a todos os campeões da Rádio Desporto. Quero desejar uma boa preparação aos mambas e que tudo corra bem. Para as nossas crianças, um feliz 1 de junho. Aos campeões, uma feliz semana e bom trabalho para ti, Mita. Obrigada. Estamos juntos e estamos em jogo. Esta é do Fex Paruque em Xaxai, nas margens do Rio Limpopo. Obrigada pela atenção, campeão. Abraço aí, bom dia e continuação de ótima escuta. Alô, bom dia.
3: Bom dia,
0: mãe. Tudo bem consigo?
3: Epa, estou bem.
0: Não podia estar melhor. A quem pertence a voz?
3: Fernando.
0: A falar de onde?
3: Fernando Juma.
0: A falar de onde?
3: Maputo cidade.
0: Maputo é grande, campeão.
3: Maputo cidade, para Chamanculo.
0: Chutei.
3: Primeiro quero parabenizar os mambinhos pela qualificação e pela porque tenham uma boa preparação, os mambas também. E agradecer pelo dom da vida e de dar a vida a um outro ser e as nossas crianças são pessoas que nunca morram, são milhões de pessoas. E parabenizar também a Bahia de Pemba, que qualificou-se, assim como o Ferroviário de Pemba. E dizer que fiz um bom trabalho. Eu estou aqui a manter a ordem de tranquilidade pública para garantir o vosso bem-estar, para que estejam bem-vindos. Então, nada mais, nada menos, mais Janissa. Bom trabalho e bom regresso a casa.
0: Obrigada pela atenção, campeão. Bom trabalho para si também. Cuide-se aí e continuação de ótima escuta.
3: Muito obrigado. Mas já dentro de instantes já estou a largar, mas obrigado mesmo.
0: Bom descanso. São 5:30.
4: atenção, larga para Rosales Juniz, mete para entrar no garrafão, lançou, a bola entrou, saca o número 13, Eduardo Achongo Machacane, Carlos Silva.
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0: Mecânica. 5h36, está lá, bom dia.
1: Confirmo, ora viva, muito bom dia, mana amiga.
0: Tudo bem consigo?
1: Ah, está tudo bem, mana.
0: Bom saber. A quem pertence a voz?
1: É o Deco, neste momento falando nas imagens do nosso oceano Índico, Mata Neta.
0: Chuta.
1: É, parabéns para as nossas crianças, pais encarregados de educação. Deixemos as nossas crianças para ficar dispostos para ficar contigo. É, para as mamas, boa preparação. E para todos os campeões, abração. Para a Malamita, aquele abração e também da família de Saltani. Estamos juntos. Bom dia.
0: Obrigada, Deco. Abraço aí. Feliz segunda-feira, boa semana e continuação de ótima escuta.
1: Obrigado.

0: Bom dia, mana JM. Bom dia. Na convocatória feita pelo Chiquinho Conde, não vejo os nomes de Jenny Catamo, Bruno Langa. Aqui se deve essas ausências. Sou Alberto Vicente, a partir de Mussuris. Bom dia para mana aí nos estúdios. Obrigada. E boa saúde para mana JM. Bom trabalho. Obrigada, campeão. Sucessos para si. Cuide-se e continuação de ótima escuta. Alô, bom dia.
1: Bom dia, mana Meda.
0: Tudo bem consigo?
1: Tudo, mana Meda, não sei.
0: Não podia estar melhor. A quem pertence a voz?
1: Aqui fala Orlando.
0: Chuta aí, Maziva.
1: Feliz dia da criança para todo o país. E boa sorte para a nossa seleção, boa preparação. E boas vitórias também. Seja bom trabalho para a mana Janice.
0: Obrigada, Maziva, até lá. Bom dia, bom trabalho e continuação de ótima escuta. A paz, irmã Jaimita. A paz. Venho por este meio parabenizar todas as crianças de Moçambique e dizer-lhes que se cuidem das redes sociais. Bom trabalho para ti, irmã. Obrigada. Esta é do Boaventura de Congolote. Abraço, campeão. Feliz segunda-feira e boa semana. Está lá, bom dia.
2: Bom dia, bom dia. Como está? Pedro de Vila Gaia.
0: Bem, obrigada. E desse lado?
2: Eu estou Pedro na Jaimita.
0: Maravilha. A quem pertence a voz?
2: Simônio, seu filho Adriano Albano.
0: Chutei.
2: Feliz, hoje é o desejo das crianças e passo bem as crianças e de outra coisa, mamãe e papá, pega bem vossas filhas e vossos filhos. Na bola de medir brincar nas estradas, na bola de medir brincar na rua, não a ser adulterado. Tem que cuidar bem vossas filhas. Para a saudação assim mesmo, vou do lado desse mais aí, bom dia.
0: Obrigado.
2: Para minha esposa Lucinda Augusto.
0: Adriano.
2: Para todos Adriano. Os ouvintes, muito obrigado, tchau, tchau.
0: Obrigado. Abraço aí, bom dia e continuação de ótima escuta. Deixa só recordar, tema do dia. Preparação dos mambas e dia das crianças, está bem? Obrigada pela compreensão. Está lá, bom dia.
3: Olá, bom dia, mano. Tudo bom?
0: Tudo e desse lado?
3: Está bem, mano. Obrigado.
0: Maravilha. E quem pertence a voz?
3: O Camaré Danilo, Pedro Bonifa, na Matola.
0: Chuta.
3: Primeiro, dizer feliz dia da criança. Só deixamos que, sabendo que bem, a criança tem seus direitos e tem seus desejos. O feliz dia da criança. Tudo bom para elas, cuidemos delas e preparemos também elas. Não podemos deixar de ser assim, ter o tempo. Vamos educar as nossas crianças. Tenho ouvido aí, o tempo de agora, as crianças não ouvem. Criança não ouve. Criança quer ser dirigida, quer ser educada. Não devemos deixar o tempo, deixar as crianças. Não vamos ter o tempo delas. Não. Vamos limitar. Algumas coisas. Para mais, fazendo um bom trabalho. E também desejo um dia da criança para os meninos da mana. As que já não são meninos.

0: Vandane, e outra é o meu nome, e Cristes, e é para elas. Para mais, mas para a mana, ainda continuam meninos.
1: Obrigada, Camané. Abraço aí, felicidades e continuação de ótima escuta. Cuide-se.

0: 5h42. Chuta preguiça. Alô, bom dia.
1: Bom dia, Maria.
0: Tudo bem consigo?
1: Tudo, não sei tomar a gemita.
0: Não podia estar melhor. A quem pertence a voz?
1: Eu, Ernesto, do bairro Cobman.
0: Chuta.
1: Primeiro, eu desejar um feliz dia de todas as crianças. E boa preparação para a nossa seleção. Que consiga vitórias. Maria Gemita, estamos juntos. Adeus, Desma.
0: Obrigada, sucessos para si, campeão. Bom dia. Cuide-se e continuação de ótima escuta.
1: Muito obrigado, mano.

0: Alô, bom dia.
1: Bom dia, mano. Como está?
0: Bem, obrigado aí desse lado.
1: Aqui também, tudo bem. Aqui fala Mazibe, Zona Verde.
0: Chuta.
1: É. Feliz dia da criança. É, apelo que essas crianças também tenham ouvido que se é dito alguma coisa e ser educado, é ouvir, né? Eu achava que o dia de hoje, as igrejas, orem para essas crianças. Ué, nesses últimos dias não está a ser fácil. Então, aos mambas, boa preparação, bom trabalho, estamos juntos.
0: Obrigada, campeão. Bom trabalho para si também. Sucessos e continuação de ótima escuta.
1: Bom dia.
0: Bom dia, mana Jaimita. Bom dia. Feliz dia das crianças e boa preparação para os mambas. Desejar rápidas melhoras a minha costela, Júlia Bernardo. E para a JM, bom trabalho. Obrigada. Aqui, Eurico Ernesto de Incoba. Abraço, campeão. Feliz segunda-feira. Boa semana. Rápidas melhoras para a sua cara metade. 82-34-93, ou se preferir, 82-31-05-766. A sua inteira disposição para esta viagem matinal. Tem igualmente à disposição o nosso WhatsApp, 85-20-25-931, para que possa enviar a sua mensagem. Para enviar mensagem. Alô, bom dia. Fica atento, campeão. Fica atento, está bem? Ligou, presta atenção. Bom dia, campeão JM. Bom dia. Desejo ao meu filho Efigênio, Eugênio Felizardo, um feliz Dia Internacional da Criança, assim como os meus netos Flávio, Nelton, Clarice e Dércio. Esta é do Eugênio Felizardo Cômora, de Lixinga. Abraço e feliz artes. Bom dia. Continuação de ótima escuta. Está lá, bom dia. Ouvinte a linha, bom dia.

0: Estão lá, bom dia.
1: Olá, Mana Jamita. Bom dia, como estás, Mana?
0: Bem, obrigada, e desse lado?
1: Ah, maravilha, falar com a Mana Jamita segunda-feira.
0: Bom saber. A quem pertence a voz?
1: O Rossi Martins de Pedro, Mana Jamita.
0: Chutei.
1: Mana Jamita, é Universidade das Crianças. E também é uma boa abraça para a nossa seleção para fazer os melhores. A competição, mas a vida, bom trabalho aí, estamos juntos até as 10 manas.
0: Obrigada, Rosa. Dizia?
1: Cumprimento para a família, vamos chegar em casa, mas também, tá?
0: Obrigada pela atenção, faça o mesmo, sucessos e continuação de ótima escuta.
1: Obrigado, mas a vida, obrigado.

0: Alô, bom dia.
1: Olá, viva, muito bom dia, mano.
0: Tudo bem consigo?
1: Não podia ser melhor.
0: Bom saber. A quem pertence a voz?
1: Antônio Raiva, chamou
0: eu. Chuta.
1: Lá,
0: raiva. Preparação dos mambas e 1º de junho.
1: É, boa preparação para a nossa seleção. E feliz Dia Internacional das Crianças, para ter para todas as crianças moçambicanas. E ultimamente um abraço para todas as crianças de Moçambique, de Aze, recebe um forte abraço de Antônio, gente raiva, a partir da Porta de Chumor. Bom dia a todos, mano.
0: Abraço aí, bom dia e continuação de ótima escuta.
1: Agradeço bastante.
0: Estamos a 13 minutos das 6. Hoje é dia da pequenada.

0: É, filho, não é? Maior riqueza. Melhor tesouro. Que as crianças possam crescer com confiança, autoestima e alegria, sabendo que são amadas e valorizadas. Feliz 1º de junho. Um abraço muito especial a toda a pequenada, em particular a minha lá em casa. Hoje eu também estou em festa, também sou criança, é meu dia. Alô, bom dia.
1: Muito bom dia, mana.
0: Tudo bem consigo?
1: Aqui está tudo bem.
0: Maravilha. E a quem pertence a voz?
1: Bélia da Fátima, a partir de Quilimane.
0: Chutei.
1: Quero mandar abraços para todas as crianças e feliz esta dia. Ao meu amigo Hipólito, de Sandra Vera, em Quilimane. O Efraim, a partir da... A partir de Gaza, Cristi Vundrei e a Timana, um bom dia.
0: Obrigada, campeão. Bom dia para si também. Boa semana. Cuide-se e continuação de ótima escuta.
1: Até lá, abraço.
0: Abraço. Bom dia, mana JM. Bom dia. Sou Manuel Cambula, do Volante 6. Venho, através deste meio, emprestar a sua linda voz para desejar a todos os ouvintes da Rádio Desporto uma ótima manhã. E a ti, mana, bom trabalho. A toda a pequenada, muita saúde e que se respeitem os seus direitos. E para a nossa seleção, boa preparação. Abraço aí, campeão. Bom dia para si. Boa semana. Continuação de ótima escuta. Cuide-se. Bom dia, mana Mita. Como estás? Bom dia. Não podia estar melhor. Venho por este meio desejar feliz dia das crianças do Rovuma ao Maputo e também parabenizar as minhas duas filhas que completaram anos nos dias 28 e 31 de maio. Também ao meu irmão que completa anos hoje. Bom trabalho, mana. Estamos juntos até às 10. Sou Alberto Paulo Costa, de Mateca, em Marraquém. Obrigada pela atenção, campeão. Bom dia para si, bom trabalho e continuação de ótima escuta. Está lá, bom dia.
2: Muito bom dia, mana.
0: Tudo bem consigo?
2: Tudo bem. Não sei, mana, como está nos estúdios de RM Desporto.
0: Não podia estar melhor. A quem pertence a voz?
2: A voz de Foguete, Zona Norte, de Cabo Delgado, mana.
0: Chuta.
2: Mano, feliz dia, intenção da criança. Quando a nossa seleção é para boa preparação, se preparam um dia que façam de tudo que nos traga bom resultado, que dê bom resultado esse 2026. Dar parabéns também para a Bahia que ganhou ontem. A equipa de Montepois não conseguiu. É pela primeira vez que entra nessa cena. É também problema viajar de Montepois para cá, não está fácil.
0: Foguete, sabe que tem os dois temas, não é?
2: Para a mana, em continuação no bom trabalho, estamos juntos. Muito obrigado.
0: Obrigada, campeão. Bom dia aí, sucessos e continuação de ótima escuta.
2: Igualmente, tchau, tchau.
0: Obrigada, tchau, tchau.

0: Hello, bom dia.
1: Bom dia, Manoel Emílio.
0: Tudo bem consigo?
1: Estou bem, não sei mais como está,
0: não podia estar melhor. E quem pertence a vós?
1: Grande Culewa, a partir de Tete, mano.
0: Chuta Culewa.
1: Festas felizes para todas as crianças e uma boa preparação para a nossa seleção moçambicana. Nós queremos vitória, mano. Para hoje é tudo. Tenha por nós algo como atrapalho.
0: Obrigada, campeão. Bom trabalho para si também. Sucessos e continuação de ótima escuta.
1: Obrigado.
0: Bom dia, Rádio dos Campeões, Emana Jaimita e todos os jornalistas. Bom dia. Escrevo a partir de Lixinga, no bairro de Muxenga. Sou Edmilson da Luísa Marcelino. Primeiro, agradeço a seleção dos moçambicanos, que nos traga bons resultados. Feliz Dia das Crianças, em particular aos meus filhos, Julisa, Marcelo e Esterina. Abraço, campeão. Feliz segunda-feira, boa semana e continuação de ótima escuta. Está lá, bom dia.
2: Sim, bom dia.
0: Tudo bem consigo?
2: Estou bem, não seja em muita boa conquistar.
0: Não podia estar melhor. E quem pertence a vós?
2: A Tibo Juma, na cidade de Nampula.
0: Chuta, Tibo.
2: Eu quero parabenizar para todas as crianças, hoje que é a festa das crianças, do Rabuma Mabuto. Festejar bem, não gozar da vida e não podem lutar na escola. É festejar bem, voltar para casa e é tudo. Não vou terminar por aí.
0: Obrigada, Tibo. Abraço aí, boa semana e continuação de ótima escuta.
2: Obrigada, bom trabalho.
0: Obrigada. Bom dia, mana Jaimita. Bom dia. Parabenizo todas as crianças moçambicanas e a mana. Sou Nito de Mocuba, na Zambésia. Obrigada pela atenção, campeão. Abraço aí, felicidades para si e continuação de

Toque acordar, toque acordar. Trata de chutar essa preguiça para bem longe. Feliz Dia da Criança e para os incomodados vão os nossos votos de rápidas melhoras.

0: É, desejamos que todas as crianças tenham oportunidades iguais, acesso à educação e um ambiente saudável para crescerem felizes e realizadas. Feliz Dia das Crianças. 6:04. O nosso WhatsApp continua à sua inteira disposição para que possa continuar a homenagear a pequenada. É só enviar a sua mensagem para o nosso WhatsApp 85 20 25 93 1. Repito, 85 20 25 93 1. O número do nosso WhatsApp que continua à sua inteira disposição. Vamos lá saber o que é que o tempo nos reserva para este dia consagrado à pequenada. E para tal, juntamos a antena o meteorologista Anselmo Zandamela. Bom dia.
1: Bom dia, estimado ouvinte da Rádio Moçambique. Previsão do estado de tempo para hoje, segunda-feira, dia 1 de junho de 2026. O Instituto Nacional de Meteorologia indica para as províncias de Niassa, Cabo Delgado e Nampula, céu pouco nublado localmente, muito nublado, com possibilidade de ocorrência de neblinas ou nevoeiros matinais locais. A circulação do vento será de sueste a nordeste, fraco a moderado. Para as províncias de Tete, Zambeze, Maniga e Sofala, espera-se céu nublado, passando a pouco nublado, com possibilidade de ocorrência de aguaceiros e chuva em regime fraco a moderado. Sobre as províncias de Maniga, Zambeze e ao longo da sua faixa costeira, ocorrência de neblinas e nevoeiros matinais locais. O vento será de sueste a sudoeste, fraco a moderado. E para as províncias de Inhambane, Gaza e Maputo, espera-se céu nublado, passando a limpo ao longo do dia. Ocorrência de neblinas e nevoeiros matinais locais. O vento será de sueste a leste, fraco a moderado. Temperaturas máximas previstas em graus Celsius. Tete, Nampula e Pemba, espera-se temperatura máxima de 31 graus. Segue Beira com 30 graus. Xai-Xai, Vilanculos e Quelimane, 27. Inhambane e Maputo, 26. Por fim, Lixinga e Chimoio com 25 graus Celsius. É tudo quanto à previsão do estado de tempo para hoje. Obrigado pela atenção dispensada. Até uma próxima oportunidade.
0: Obrigada, continuação de um bom dia e bom trabalho. Cuide-se, são 6:06. Para trás a informação meteorológica com Anselmo Zandamela. 85 20 25 93 1 é o nosso WhatsApp e continua à sua inteira disposição. É a festa da pequenada. Liberta a criança que há em si.

Muita animação e boa disposição num dia em que a seleção da África do Sul segue para a América do Norte. Pois é, viagem da seleção sul-africana, conhecida como Bafana Bafana, para o México, onde disputará o jogo de abertura do Mundial 2026, foi adiada devido a problemas com a obtenção de vistos para os Estados Unidos. O voo que deveria ter partido do aeroporto internacional Oliver Tambo, em Joanesburgo, e aterrado ontem, foi remarcado para esta segunda-feira, confirmou a Federação Sul-Africana de Futebol, SAFA. A notícia do atraso foi avançada pela SABC no sábado à noite, que posteriormente informou que pelo menos 20 membros da comitiva, na sua maioria jogadores, ainda aguardavam o processamento dos seus vistos pela Embaixada dos Estados Unidos. Além disso, alguns membros da equipa técnica foram mesmo recusados os vistos. Num comunicado emitido este domingo, a SAFA esclareceu a situação. A seleção da África do Sul enfrentou desafios relacionados com os vistos para alguns jogadores e dirigentes e, como resultado, o grupo não pôde viajar para a América do Norte esta manhã, como planeado originalmente. A federação garantiu estar a trabalhar incessantemente para assegurar que a equipa viaje para a cidade do México o mais rapidamente possível. O ministro do Desporto, Artes e Cultura, Gaetan McKenzie, reagiu inicialmente na rede social X, classificando o episódio como embaraçoso e afirmando: "Estão a fazer-nos parecer tolos." No entanto, mais tarde, atualizou o ponto de situação. Todos os jogadores dos Bafana Bafana receberam os seus vistos para viajar para os Estados Unidos, faltando o treinador adjunto, o médico da equipa, o chefe de segurança e um analista. Este contratempo afeta a preparação da equipa da África do Sul, que incluía um jogo particular contra a Jamaica no México e um estágio de aclimatação de pelo menos 10 dias, um plano há muito defendido pelo selecionador Hugo Broz. O jogo de abertura do Mundial está agendado para 11 deste mês contra o México, um dos organizadores no estádio Azteca. G16, boa viagem.

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canal certo, no momento certo, no local certo e para a pessoa certa. Estamos já a 13 minutos das 7 altura em que teremos o desportivo. Saiba que a seleção de Cabo Verde completou com sucesso o primeiro de dois testes antes do Mundial 2026. Os comandados de Bobista receberam este domingo no estádio do Restelo a Sérvia, que venceram por 3-0. A festa começou muito antes do apito inicial, com os adeptos cabo-verdianos a fazerem a festa em redor do palco do jogo. Nas bancadas, não foi diferente. Música antes e depois do jogo, bem como durante o intervalo, abrilhantaram a celebração dos milhares de adeptos dos Tubarões Azuis presentes na casa do Belenenses. Mundial de futebol na ordem do dia. Faltam 10 dias.

Pois é, Cabo Verde venceu então em Portugal no primeiro teste antes do Mundial 2026. Os Tubarões Azuis derrotaram a Sérvia por 3-0 em duelo disputado no estádio do Restelo. Cabo Verde volta a jogar no próximo dia 6 diante das Bermudas antes de se estrear no Campeonato do Mundo.

estreia absoluta de Cabo Verde em Copas do Mundo será diante das Bermudas, já no dia 6. Dia 6 de frente a Bermudas, ainda na preparação para o Mundial.

lembrança muito especial para você que continua desse lado bem ligado a este canal dos campeões, através do qual pode saudar a pequenada neste 1º de junho. É só enviar a sua mensagem para o nosso WhatsApp 85 20 25 931. E esta começa assim: bom dia, mana Jaimita, como está? Bom dia, não podia estar melhor. Eu estou bem, na graça de Deus. Que bom. Desejo feliz dia para todas as crianças e para a seleção, boa preparação. Devemos contar com a paciência para podermos correr e termos algo que carregamos nos nossos corações, que são mágoas. Isto pode enfraquecer a fé e perdermos o dinamismo e força de trabalhar. Tira a maldade dos nossos atos diante dos meus olhos. Deixa de fazer mal. Esta é da campeã Amélia Stoy. Um abraço aí, querida. Bom dia, boa semana e continuação de ótima escuta. Bom dia, mana Jaimita. Como foi o seu descanso? Bom dia. Muito bom, obrigada. Desejo a todas as crianças feliz dia delas. Desfrutem, brinquem, passeiem com acompanhamento de adultos. Criança é criança. Mana, bom trabalho. Quando sair, tenha um bom repouso. Obrigada pela atenção. Esta é do Júlio Chilaula, a partir da Pola Nascimento, na cidade de Maputo. Abraço para si, campeão. Bom dia e continuação de ótima escuta.

Pois é, que o Dia das Crianças seja um lembrete para sempre valorizarmos e protegermos a inocência e a delicadeza que existe em cada criança. Feliz Dia da Criança. 85 20 25 93 1 é o nosso WhatsApp.

0: Cambia vezes ou desportivo. E é contigo, Albino Muyambo, bom dia. Feliz Dia da Criança.
1: Bom dia, Jamita Majaya. Feliz Dia da Criança a todas as crianças moçambicanas e do mundo inteiro. Num dia em que os mambas iniciam com os trabalhos de preparação, tendo em vista os jogos com Omã e Indonésia. Os treinos dos mambas serão bidiários aqui na capital moçambicana. A partida contra Omã está agendada para o próximo domingo e com a Indonésia no dia 9 de junho corrente. Os desafios vão decorrer no estádio Utama Gelora Bang Karno, em Jakarta, na Indonésia. A viagem rumo a Jakarta vai acontecer na próxima quinta-feira, dia 4 de junho. A última partida dos mambas foi contra a Nigéria, nos oitavos de final do Campeonato Africano das Nações, a CAN 2025. Os dois desafios contra os países asiáticos servem de preparação da equipa nacional para a etapa de qualificação a CAN 2027, que será realizada na Tanzânia, Uganda e Quênia. A fase de qualificação principia em setembro deste ano e termina em março de 2027. Os mambas procuram a terceira presença consecutiva na competição. Tombas gigantes na Taça de Moçambique, fase da província do Niassa. As Águias Especiais eliminaram o Ferroviário de Lixinga por 5-4 na marcação de pontapés de grandes penalidades, depois de empatar uma bola no tempo regulamentar. Os Polícias avançam para a fase regional norte. O filme do jogo com o jornalista Abdul Zacarias.
2: O golo das Águias Especiais foi registado na passagem dos 24 minutos da primeira parte, enquanto o Ferroviário de Lixinga empatou a partida aos 43 minutos da segunda parte. No final da partida, ouvimos os dois treinadores, a começar por Jorge Renardi, treinador adjunto das Águias Especiais.
3: Trabalhou-se duro para conseguirmos esta linda vitória que agora carregamos o canecão. Sabemos que vamos encontrar equipas muito bem estruturadas, não é? Na outra fase, então precisamos de mais trabalhar de forma tática, porque são equipas já maduras, vamos aproximar mais outras equipas da primeira divisão. Então aí precisamos de nos preparar de forma tática para podermos conseguir passar da próxima fase para outra fase também.
2: Por seu turno, Antoninho Muxanga, treinador do Ferroviário de Lixinga, disse que faltou a sorte na sua equipe e assume o compromisso de continuar a trabalhar.
4: Devemos dar mais minutos a alguns jogadores que não têm jogado, né? Porque o Ferroviário não só pode depender de 11. É certo que nós viemos para jogar, a outra equipa não veio para jogar, mas pronto, cada um caça as armas que tem. Não, nós vamos continuar a trabalhar, estamos nas duas competições, agora vamos tentar gerir, porque o campeonato vai ser muito forte.
2: Retrato do jogo deste domingo, que colocou frente a frente as Águias Especiais e o Ferroviário de Lixinga, inserido na final da Taça de Moçambique, fase provincial do Niassa. De Lixinga para o RM Desporto, Abdul Zacarias.
1: Continuamos na zona norte do nosso país. O Bahia de Pemba alcançou a primeira vitória da época em jogos oficiais, ao afastar o Montepuez Futebol Clube por 2-0. Jornalista Nasser Adolfo.
5: Na leitura do jogo, Arthur Semedo, treinador principal da equipa baiana, afirmou que era de obrigatório vencer a partida.
6: Fizemos aquilo que nos competia, tendo em atenção o nível das equipas, a obrigatoriedade de ganhar associava-se melhor à nossa equipa, porque militamos num escalão superior. E fizemos por isso, embora o resultado não tenha parecido escasso, sobretudo na primeira parte, podíamos ter concretizado todas aquelas ocasiões que queríamos.
5: Do outro lado, Ahmad Shababi Shababi, técnico do Futebol Clube de Montepuez, reconheceu que o adversário soube tirar proveito dos erros defensivos da sua equipa.
7: O que aconteceu é que o Bahia Futebol Clube Pemba hoje esteve bem, girou mais a bola e aproveitou, num sentido de oportunismo, as duas das três ocasiões que teve. Por isso, uma vitória que não sofre qualquer tipo de contestação.
5: Bahia de Pemba garantiu este domingo a vaga na final da Taça de Moçambique, fase provincial de Cabo Delgado, ao vencer o Futebol Clube de Montepuez por 2-0 em jogo realizado no Estádio Municipal desta urbe. Pemba, Nasser Adolfo.
1: A nível da província de Maputo, os finalistas da etapa provincial da Taça de Moçambique são o Incomate de Chinavane e a Escola de Formação de Sargentos de Boane. Para chegar à final, o Incomate de Chinavane eliminou o Clube de Marraqueno por 5-1, enquanto que a Escola de Sargentos de Boane afastou a equipa da Associação Umbeluze Futebol Clube por 2 bolas sem resposta. O Xingal de Tete vai voltar a albergar os seus jogos no Campo Municipal de Moatize, oficialmente conhecido por Campo Municipal 25 de Setembro, segundo apurou o jornalista Manuel Cardoso.
8: A equipa do Xingal de Tete volta nos próximos 10 dias utilizar o sintético 25 de Setembro em Moatize, vedado para os Jogos de Moçambola 2026, desde o seu arranque. Esta é a garantia dada pelo diretor desportivo do Xingal de Tete. A Federação Moçambicana de Futebol interditou o sintético 25 de dezembro, localizado na cidade de Moatize, por falta de condições para acolher jogos do Xingal de Tete. Quando este jogo é na condição de visitado, a proibição faz com que os jogos do Xingal de Tete sejam realizados no relevado da HCIB, a 150 km da cidade de Tete. Uma situação que, para além dos custos e da distância, faz com que muitos adeptos seus fiquem por terra. Analisada a questão, a direção tem estado a fazer os trabalhos de melhoramento, principalmente tocante ao piso. Falando ao Hermes Desporto, o diretor desportivo da equipa dos Imbondeiros, Lúcio Mec, fixou entre a sexta ou sétima jornadas o seu Xingal de Tete pode voltar a jogar em Moatize.
9: Estamos a fazer de todo o custo que o Xingal recebe em casa. Além do próprio custo, nós queremos que toda a massa de Ariba venha assistir jogo no nosso campo. 25.
10: Mas o que falta para o campo estar em condições?
9: O trabalho técnico, mas estamos a fazer de todo o custo, mais ou menos de 15 dias que o Xingal receba em casa.
10: Quando fala de trabalhos técnicos, está a dizer o quê mesmo? O
9: trabalho técnico significa que nós recebemos algumas recomendações. A federação deixou alguns itens e nós devemos cumprir, motivo qual que nós solicitamos o técnico, do sintético, com as máquinas. Estamos com todo o vapor a fazer esse trabalho para cumprir com tudo o que a federação disse.
8: Na sexta ou na sétima jornadas de Moçambola 2026, o Xingal de Tete poderá voltar a pular no sintético o 25 de dezembro em Moatize. Caso conclua e com sucesso os trabalhos de melhoramento do sintético 25 de setembro. Esta é a garantia dada pelo diretor desportivo de Xingal de Tete, Lúcio Mec, a entrevista ao RM Desporto. RM Desporto, Cidade de Tete, Manuel Cardoso.
1: O recinto é a principal infraestrutura desportiva da cidade de Moatize, na província de Tete. Uma breve incursão ao futebol internacional, preparação para a Copa do Mundo em Futebol, Cabo Verde goleou a Sérvia por 3-0 no estádio de Restelo, em Lisboa, no seu penúltimo jogo rumo ao Mundial. Antes do arranque do Mundial 2026, Cabo Verde ainda vai realizar um derradeiro teste de preparação contra as Bermudas no próximo sábado, já no território norte-americano. Recorde-se que na fase de grupo do torneio, que vai disputar-se pela primeira vez, que a seleção lusófona vai disputar pela primeira vez, Cabo Verde vai defrontar Espanha, Uruguai e Arábia Saudita. Outros jogos de preparação rumo à Copa do Mundo, realizados ontem, produziram o seguinte quadro de resultados. Brasil 6, Panamá 2, Neymar e Vini Júnior em bom plano. Alemanha 4, Finlândia 0, Estados Unidos da América 3, Senegal 2, Suíça 4, Jordânia 1, Polônia 0, Ucrânia 2 e Japão 1, Islândia 0. Voltamos para assuntos domésticos. Espaço para os jogos escolares. Arranca esta semana a última fase de preparação das seleções de Inhambane rumo ao Festival Nacional, com a chegada dos pré-selecionados aos centros de treinos criados nas cidades de Inhambane e Machis. Avelino António.
11: São, no total, 60 atletas de todas as modalidades coletivas, incluindo o atletismo, esperados nos centros de treinos. Os distritos de Inharrime e Vilanculo dominam a lista dos pré-selecionados, com destaque para o futebol masculino, onde os campeões provinciais Vilanculo colocam na seleção 9 atletas, mais o próprio treinador. Inharrime tem a espinha dorsal do handebol em ambos os sexos. A transferência dos atletas para os centros de treinos deve estar concluída em 15 dias, segundo o diretor de educação em Inhambane, Manuel Liquilique.
12: Estamos a seguir um calendário que até segunda quinzena do mês de junho as crianças todas já devem estar nos centros de preparação para acolhermos com alguma dignidade o Festival Nacional de Jogos Esportivos Escolares, que vai acontecer de 30 de agosto a 5 de setembro do corrente ano na nossa província de Inhambane. Questão logística, estamos a trabalhar até aqui e queremos convidar desde já todo o empresariado local, os nossos amigos e parceiros, para se juntarem connosco a esta causa.
11: No Festival Nacional, Inhambane tem como ambição fazer história, vencendo de forma absoluta o evento. Sem promessas nem ilusões, a atleta de handebol Janice, que esteve no Festival de Nampula há 2 anos, coloca os pés assentes no chão e faz uma abordagem realística, focada apenas no treino.
13: Para me sentir mais forte ainda, eu preciso treinar mais, mais e mais. Eu estou muito confiante que é de conseguir se nos treinarem.
11: Em ano de estreia nos Jogos Escolares, aos 12 anos, Brian entrou, viu e venceu, conquistando o ouro em xadrez no primeiro escalão na fase provincial. Também é cauteloso quanto ao sucesso na fase nacional.
14: Na fase nacional eu tenho que me dedicar mais, porque terei vários adversários e ainda não tenho conhecimento do seu nível, mas vou me esforçar, treinar para eu poder chegar ao nível deles e poder ganhar.
11: Arranca esta semana a derradeira etapa de preparação das seleções de Inhambane para a fase nacional dos Jogos Desportivos Escolares a decorrer entre agosto e setembro deste ano. RM Desporto, de Inhambane, Avelino António.
1: Foi o Desportivo na sua primeira edição num dia especial, 1 de junho, Dia Internacional da Criança. Muita saúde, muita paz, muita sabedoria e, sobretudo, muita educação a todas as crianças do nosso país. Saudações.
15: Estamos todos de parabéns, Albino. São 7:12. Boa viagem. Já a seguir, o programa do INSS.
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0: Ora viva, seja bem-vindo ao programa O Meu Direito à Segurança Social, um programa do Instituto Nacional de Segurança Social em parceria com a Rádio Moçambique. Eu sou a Rosa Freitas, a sonorização é de Estevão Mucavel e Idriss Mujahid está na produção. Boa escuta! O Instituto Nacional de Segurança Social trabalha em colaboração com os seus parceiros sociais. Nesta edição do O Meu Direito à Segurança Social, vamos até a província da Zambézia e, de seguida, a Nampula, para ouvirmos duas vozes em representação a tais parceiros. Kenice Marteira fala em representação da Consilmo na Zambézia. Pode-nos explicar o que é a Consilmo e falar da experiência que tem trabalhando em colaboração com o INSS?
1: Muito obrigado. A Consilmo é uma central sindical, que é a Confederação Nacional dos Sindicatos Independentes e Livres de Moçambique. A Consilmo congrega 4 sindicatos. O nosso relacionamento com o INSS é muito bom, porque aquilo que são as preocupações dos trabalhadores, não é? Eles encontram solução no INSS. Nós também, como sindicato, legítimos defensores dos trabalhadores, nós, quando somos abordados por uma determinada preocupação dos trabalhadores relativo à sua contribuição no INSS, e comunicamos e temos tido uma boa solução. A dimensão, o impacto da nossa relação com o INSS é relevante, né? Porque ele assegura ao trabalhador no momento em que esse trabalhador está incapacitado de exercer a sua função, ou quando o empregador não pode pagar por uma razão, a INSS traz a solução para aquele trabalhador através das suas contribuições que o mesmo trabalhador fazia. A mensagem que eu quero deixar para os trabalhadores, não é? É continuar a acreditar no INSS, a fazer as suas contribuições normalmente. Para terminar, dizer está de parabéns o INSS, bem haja INSS e meu muito obrigado.
0: Kenice Marteira, agradecemos por partilhar a sua experiência no âmbito profissional nessa relação com Silmo e INSS como parceiros sociais. De seguida, vamos à província de Nampula para nos juntarmos a Maiança Ucene em representação da OTM, Central Sindical de Nampula. Bem-vinda, Maiança. O que dizer em relação a INSS e OTM?
2: A Segurança Social é um bom parceiro. A articulação é boa, faz com que os sindicatos também elevem o seu trabalho. Nós estamos a trabalhar com a INSS e o trabalho que esta instituição está a fazer é muito bom. A Segurança Social, neste momento, estamos a coordenar os trabalhos. Os trabalhadores vão se inscrevendo através das suas empresas, mesmo os de conta própria. Vamos nos inscrever para termos no futuro a nossa reforma, beneficiarmos em algum momento daquilo que a Segurança Social nos oferece. A nossa coordenação Sindicato Segurança Social é muito boa. De facto, estamos a trabalhar em coordenação. Sentimos que a Segurança Social ainda deve continuar. Este trabalho deve ser um trabalho rotineiro. Fazendo assim, nós conseguimos lançar ao trabalhador e ao próprio empregador que a verdade é que nós temos que descontar para a Segurança Social. A mensagem que tem que ficar é que temos que canalizar aquilo que são as contribuições para o benefício do trabalhador, no futuro ou em momento oportuno.
0: Dessa forma, chegamos ao fim do nosso encontro. Agradecemos a senhora Maiança Ucene Bicu e o senhor Kenice Marteira por se juntarem a nós nesta edição do programa O Meu Direito à Segurança Social. Na próxima edição do programa, continuaremos a trazer vozes de parceiros sociais e vão partilhar as suas experiências no âmbito do trabalho que vem sendo realizado.
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6: Canal certo, no momento certo, no local certo e para a pessoa certa. Bom dia, Manamita. Como está? Bom dia. Não podia estar melhor. Mana, como foi o teu final de semana? Espetacular. Obrigada. O meu foi muito bom. Maravilha. Só quero aproveitar a tua linda voz para me desejar um feliz 1 de junho a todas as crianças de Moçambique. Felizmente, a minha filha, Jade Manuela Nhabet, me desejar um bom início de semana a todos os ouvintes da RMD. Sou Manuel Nhabet, ligado a partir do bairro T3. Obrigada pela companhia e preferência, campeão. Abraço aí, bom dia, boa semana e continuação de ótima escuta. Bom dia, mana Jaimita. Como está de saúde? Bom dia. Não podia estar melhor. Entrei agora para felicitar todas as crianças. A minha filha Antônia de Antônio Armando Josias e os teus filhos, em especial a Dani e a todas as crianças do mundo. Obrigada. Beijinhos e abraços para Mana JM10. Ótima emissão. Obrigada. Escrevo a partir da cidade de Chimoio, província de Manica, no bairro Centro Hípico. Obrigada pela atenção, campeão. Abraço aí. Bom dia, boa semana. Cuide-se. Continuação de ótima escuta. 7h23. Feliz dia da criança.

O futebol Cabo Verde impôs-se este domingo perante a Sérvia com uma vitória por 3-0 em jogo amigável no decurso de um estágio de preparação em Portugal que antecede a estreia dos cabo-verdianos em mundiais de futebol. Pois é, a Sérvia que falhou a qualificação para o Mundial 2026, agendado para decorrer entre 11 deste mês e 19 de julho próximo nos Estados Unidos, México e no Canadá, no qual Cabo Verde se apresentará em estreia, revelou dificuldades para se adaptar ao forte calor que se fez sentir na capital portuguesa. A partida jogou-se perante uma tarde de sol e sob 28 graus de temperatura. Cabo Verde, apurado pela primeira vez para um Mundial de Futebol, vai enfrentar Espanha, Uruguai e Arábia Saudita no Grupo H da competição. A seleção cabo-verdiana vai disputar o primeiro jogo com a Espanha no dia 15. Enfrentará na segunda jornada o Uruguai no dia 21 e fecha a fase de grupos frente à Arábia Saudita no dia 26.

4 jogos amigáveis realizados no último fim de semana tiveram os seguintes desfechos: Brasil 6, Panamá 2, Estados Unidos 3, Senegal 2, Alemanha 4, Finlândia 0, Polónia 0, Ucrânia 2, Chipre 1, portanto 1, Inglaterra 6, isso de sub-19, República Checa 2, Kosovo 1, Suíça 4, Jordânia 1, Singapura 4, Mongólia 0, Japão 1, Islândia 0, México 1, Austrália 0, Coreia do Sul 5, Trinidade e Tobago 0, Equador 2, Arábia Saudita 1, Jamaica 0, Nigéria 3, Índia 0, Zimbábue 1. Outros desfechos: Escócia 4, Curaçao 1, Bósnia e Herzegovina 0, Macedônia do Norte 0, África do Sul 0, Nicarágua 0, Iraque 1, Andorra 0, Irã 3, Gâmbia 1. Esporte e música aqui na sua antena de eleição, 7h36. Bom dia, bom trabalho, feliz dia da criança.

32. Bom dia e boa viagem. E você continue a espalhar amor e felicidade por onde passar. Feliz Dia das Crianças, na companhia amiga deste Canal dos Campeões.

Estamos já a 15 minutos das 8, recordá-lo que às 8 e 10 teremos a educação financeira. A continuação de um bom dia, boa viagem e ótima escuta. 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

Estamos a 2 minutos 18. Boa viagem. Já agora, obrigada pela boleia. É sempre um prazer viajar consigo. Feliz 1 de junho para a nossa pequenada e para toda a pequenada da mana aí no estúdio. Obrigada para o meu sobrinho Rigildo. Feliz aniversário para ele e boa sorte para os mambas. Este é do Celestino Mate da Plana Caniço. Obrigada pela atenção, Mate. Abraço aí, campeão. Bom dia, boa semana. Cuide-se e continuação de ótima escuta. (85) 20 25 93 1 é o nosso WhatsApp e continua à sua inteira disposição.

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para transar os nossos compromissos comerciais. Abraço especial para você que hoje sobe mais um degrau na escada da vida. Parabéns, muitas felicidades para si. Longa vida repleta de paz, amor, saúde e prosperidade.

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São 8h18, para trás os nossos compromissos comerciais. Dentro de sensivelmente 12 minutos teremos a revista de imprensa, pelo que desde já chamamos a sua atenção. A continuação de um bom dia, boa viagem, bom trabalho e boa disposição. Ah, yeah.

0: Pampão Embe a espalhar o seu perfume musical aqui na sua antena desportiva. São 8h22, vamos então recuperar a educação financeira.
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1: Saudações, caro ouvinte. Está a começar o programa Educação Financeira, uma iniciativa do Banco de Moçambique em parceria com a Rádio Moçambique e a Televisão de Moçambique. Este programa é transmitido todos os dias úteis, às 5h30, 14h25 e às 18h25. Ao sábado, transmitimos às 8h30, onde fazemos o resumo semanal. O programa é também difundido nas rádios Cidade de Maputo e Beira, RM Desporto e nos emissores provinciais em línguas nacionais. Caso tenha acesso à internet, pode encontrar-nos no endereço www.rm.co.mz. Esta semana vamos falar sobre a atividade de microfinanças, que consiste na prestação de serviços financeiros, essencialmente em operações de reduzida e média dimensão. Vamos testar o conhecimento dos ouvintes sobre o tema microfinanças. O que entendo por microfinanças?
3: Microfinanças eu entendo como uma entidade que foi criada para que as pessoas possam ir lá pedir algum valor monetário para que possam tomar conta dos seus projetos.
4: Eu entendo o microfinança como uma entidade creditora, né? Onde nós recorremos a eles quando temos necessidade de financiamento para os nossos objetivos, né, que queremos realizar.
5: Microfinanças são um tipo de instituições que dão crédito para quem quiser ou necessitar um empréstimo para fazer algo, pode ser para a construção, seja o que for, dependendo daquilo que a pessoa pretenda usar o valor. Quando ele não tem a possibilidade, fazendo o cálculo daquelas que são as suas finanças, ele verifica que não sou capaz de conseguir satisfazer. Então, recorre a microfinanças.
1: O que é um operador de microfinanças?
4: Para mim, a ideia, o operador é aquele que gera, né, que controla o crédito. Ou por outra, é aquele que financia o credor.
3: Operador de microfinanças. Eu entendo como sendo a pessoa que trabalha na microfinança.
5: O operador de microfinança seria a instituição que dá o crédito.
1: Já recorreu a algum serviço de microfinanças?
5: Até então não, porque as taxas de juros são muito elevadas e quando faço os cálculos vejo que acabo pagando o dobro por aí, então acabo ficando atrofiado.
4: Já pedi.
3: Sim, já requeri dois créditos e um deles vou finalizar daqui a pouco e acho que vale a pena.
1: Para que finalidade?
4: Para vários objetivos que eu tinha na altura, que queria realizar e não tinha como, tinha que recorrer mesmo a crédito.
3: Construção, na verdade. Um dos primeiros objetivos era construir a casa do sonho. Então acabei indo a uma microfinança para poder cumprir com esses objetivos.
1: A atividade de microfinanças é exercida pelos operadores de microfinanças, que podem ser entidades singulares ou coletivas, que se dedicam, com caráter habitual e profissional, à atividade de microfinanças. Se pretende solicitar informação ou fazer uma reclamação junto ao Banco de Moçambique, pode ligar para o número 21 35 47 29, todos os dias úteis, dentro das horas normais de expediente. Fica a saber mais no próximo programa. Não perca. 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
4: Canal certo, no momento certo, no local certo e para a pessoa certa. São 8:30. Vamos lá saber o que é que os jornais desportivos destacam esta manhã. E para tal, juntamos a antena. Carlos Calisto, bom dia.
5: Ora viva, bom dia para si, bom dia também extensivo para o amigo ouvinte. Hoje é segunda-feira, temos connosco aqui nos estúdio o semanário Desafio, que titula Tomba Gigante em Lixinga, Águias Especiais 5, Ferroviário de Lixinga 4, Ferroviário da Beira 4, Liga Desportiva de Sofala 2, Bahia de Pemba 2, Futebol Clube de Moentepoz 0. Esta reportagem pode ser lida nas páginas 5 e 6 relativamente à segunda maior prova futebolística nacional, a Taça de Moçambique. Também o Jornal Notícia, ou seja, Desafio, traz para a sua capa, portanto, a fotografia da Seleção Nacional de Futebol Sub-17 e destaca vencedor em 5, escreve o Jornal Desafio. Também o Desafio traz para a capa uma fotografia da Equipa Nacional de Futebol de Honras. Portanto, na capa pode-se ver melhor a foto, ou seja, a imagem de Jane Catamo e também de Edmilson Dove, com o título Inicia Era Pós-Trio, e assim que escreve o Jornal Desafio. E ainda na capa, Sem Domingues, Mexer e Reinildo, os Mambas iniciam hoje uma nova era. Passados 148 dias desde o último jogo a 5 de janeiro, começa no treino desta manhã a busca por novos líderes para comandar o balneário em Jacarta. No domingo, a braçadeira pode recair sobre Edmilson Dove, enquanto Jane Catamo, ausente desta convocatória, surge como opção para o futuro. Esta reportagem, portanto, para a capa, remete-nos à reportagem a ser lida na página 7. Assim, portanto, destaca o Jornal Notícia. Também o Jornal Notícias, na sua habitual rubrica Rostos e Rastos, traz, portanto, para esta edição, portanto, o Dário Monteiro, e aqui também pode-se ver a imagem de Dário Monteiro, sendo que a reportagem pode ser lida nas páginas 16 e 17, e com o título Não Fiz 88 Jogos nem 21 Golos. Assim escreve o Jornal Desafio. Também vamos para o Jornal Notícia. O diário titula Data FIFA, Mambas começam hoje a preparar Oman e Indonésia. Segundo escreve o jornal, a equipa nacional de futebol inicia esta manhã no complexo desportivo da Black Bull em Tchumene a preparação dos duelos particulares diante das suas congêneres de Oman e da Indonésia, inseridos na Data FIFA, agendados para os dias 7 e 9 deste mês em Jakarta. De acordo com o diário, a concentração dos 25 convocados para esta missão começou no sábado, numa das unidades hoteleiras da capital do país, tendo o grupo ficado completo ontem com a chegada dos atletas que atuam no estrangeiro. Também no Jornal Notícia, destaque para a fase provincial da Taça de Moçambique. A maior surpresa da fase provincial da Taça de Moçambique aconteceu no Niassa, onde as águias especiais de Lixinga afastaram o ferroviário de Lixinga, representante da província no Moçambola, ao vencerem por 5-4 na marcação de grandes penalidades após o empate a uma bola no tempo regulamentar. Com este triunfo, a formação policial garantiu o acesso para a fase regional norte da competição. Ferroviário da Beira 4, Liga Desportiva de Sofala 2, também escreve o jornal Notícias. Segundo o Matutino, o Ferroviário da Beira pôs ponto final ao jejum de 4 jogos sem vencer a Liga Desportiva de Sofala. Ontem, os Locomotiva de Chiveve venceram por 4-2 e transitaram para a última eliminatória da Taça de Moçambique, face provincial de Sofala. Na bola ao sexto, Costa do Sol e Machaquém cimentaram a liderança da Taça Maputo nas respectivas séries, ao vencerem na quinta e última jornada da fase regular da prova em senhores masculinos. A turma canarinha não teve dificuldade para bater a Vila Esperança de Boano por 85-45, num jogo em que até ao intervalo já vencia por 47-23. Já o Machaquene derrotou o Ferroviário de Maputo por 60-46, numa partida que começou equilibrada 16-14, mas antes do intervalo a equipa da casa ditou ritmo e fechou o segundo quarto com um parcial de 20-11. De Chimoio, Pinto e Sara vencem mini-maratona da HCB. Os atletas Pinto Vitor, em masculino, e Sara Mário Adolfo, em femininos, foram os grandes vencedores da mini-maratona da hidroelétrica de Caora Bassa, realizada sábado na cidade de Chimoio, em Manica, e que houve cerca de 400 participantes. Assim, escreve o jornal Notícias. E na página reservada a assuntos do estrangeiro, titula Liga dos Campeões, PSG e Real, únicos bicampeões desde 1992. O Paris Saint-Germain colocou o seu nome na história do futebol europeu a conquistar a Liga dos Campeões pela segunda temporada consecutiva, tornando-se apenas o segundo clube a defender com sucesso o título desde a mudança de formato à designação da competição em 1992. Com o triunfo alcançado diante do Arsenal, após vitória por 4-3 no desempate por grandes penalidades, o conjunto francês igualou um feito que nos últimos 34 anos pertencia exclusivamente ao Real Madrid. O emblema espanhol conquistou a prova em 3 épocas consecutivas, 2015-2016, 2016-2017 e 2017-2018, estabelecendo uma das mais marcantes hegemonias da era moderna da Liga dos Campeões. Mundial 2026, África do Sul adia viagem por problemas de visto. A equipa sul-africana de futebol não conseguiu viajar ontem para o México, onde irá disputar o Campeonato do Mundo de 2026 devido a problemas relacionados com a emissão dos vistos dos jogadores e da equipa técnica. A deslocação para a cidade do México foi adiada, situação que motivou duras críticas por parte do ministro do Desporto sul-africano e levou a Federação Sul-Africana de Futebol a convocar uma reunião de emergência. O jornal O País destaca: Mambas arrancam preparação para amigáveis na Ásia com nomes e caras e também regressos sonantes. A equipa nacional de futebol inicia hoje os trabalhos de preparação para os jogos amigáveis inseridos na data FIFA, que terá lugar na Ásia, diante do Omã e Indonésia. Sob orientação técnica do técnico nacional, Chiquinho Conde, segundo escreve o jornal O País, os Mambas procuram consolidar uma nova dinâmica competitiva rumo aos próximos compromissos internacionais, incluindo a qualificação ao CAN de 2027. Escreve o jornal O País. E também o jornal O País, já desta feita, o jornal O País angolano destaca: Petro de Luanda falha conquista da BAL após derrota diante do Tigers do Ruanda. O Petro de Luanda falhou ontem a conquista da 6ª edição da Liga Africana de Basquetebol ao perder na final diante do RSSB Tigers do Ruanda por 88-90 em partida disputada em Kigali. A formação angolana, de acordo com o jornal O País, portanto na sua edição de hoje em Luanda, a formação angolana não conseguiu travar a eficácia ofensiva da equipa anfitriã, que contou com o forte apoio do seu público para dilatar as regras do jogo nos momentos decisivos. Assim escreve o jornal, portanto, O País, editado em Angola. Vamos ainda na página dos jornais internacionais, vamos até Portugal e para então olharmos também para os jornais editados naquele país europeu. Começo já com o jornal A Bola, que titula, portanto, negociações entre Benfica e o treinador do Fulham foram retomadas. Último esforço por Marco Silva, escreve assim o jornal, o jornal, portanto, A Bola, que também escreve Futebol Clube de Porto, Diego Costa focado no Mundial e sem contactos com o PSG, renovação do Matheus Mildi para fechar em breve, escreve A Bola, que também traz uma entrevista, esta reportagem pode ser lida nas páginas 10 e 12, e traz também uma entrevista para as páginas 18 e 20, com Pedro Martins, com o título "Só um treinador de projetos", escreve o jornal, portanto, A Bola. Silas Anderson já fala a Leão, escreve também o jornal A Bola. Fasquia nos 30 milhões de euros para os interessados e em Pedro Gonçalves. É outro título que se pode ler no jornal A Bola. Vamos já para o Record, não perca, assim titula o Record, isso sobre, portanto, o guia Record Mundial 2026, todas as seleções e todos os jogadores, assim escreve o jornal Record. Também titula Seleção ao Trabalho, Concentração é hoje, escreve o jornal Record. Negociações estiveram por um fio, depois das tormentas, escreve o jornal Record. Salário motivou discórdia. Reunião de ontem resolveu parte das divergências. Acordo não será fechado antes da saída de Mourinho, escreve o jornal Record. Também no Record, Anderson marcou na despedida e só pensa nos Leões. Sporting é passo em frente. Dombia apresentado hoje, escreve também o jornal Record, que também fala de que na Corunha saiba as razões de Herman para querer ficar no Depor. Assim escreve o jornal Record. Também sobre o Futebol Clube de Porto, uma reportagem a ser lida nas páginas 16 e 17. Bicampeão europeu procura guarda-redes. Diogo Costa, interessado ao PSG, escreve também o jornal Record. E agora vamos para o jornal O Jogo, que titula Todas as fichas em Diogo Costa, escreve o jornal O Jogo. Um dos nomes mais apetecíveis para os Tubarões, é considerado fundamental no projeto portista para 2026-2027, escreve o jornal, portanto, O Jogo. No Grande Prémio, O Jogo, a camisola branca no giro, o perfil do jovem da Figueira, da Foz, que prendeu Portugal. Assim escreve o jornal O Jogo, isto no que ao ciclismo diz respeito. Portanto, este é um dos títulos também que pode ser lido aqui no jornal A Bola, O Jogo, mais concretamente, nas páginas 27. Joaquim Andrade lança no Ferreiro. Partilhar o pódio com o Jonas é de loucos, escreve também o jornal O Jogo. Ainda no jornal O Jogo, Rui Costa insiste em Marco Silva, escreve também o jornal O Jogo, com o título Novas exigências do treinador do Folha não fazem melhor SAD desistir. Ex-candidato a vice Bruno Batista lança sucessores ao lugar de José Mourinho. Sérgio Conceição encaixa no perfil, escreve também o jornal O Jogo. E sobre o Sporting, Silas Anderson vem em Alfalade um passo em frente na carreira. O Sporting é tentador. Panlinha é prioridade dos Leões, aponta para 2026-2027, escreve assim o jornal O Jogo, que também aborda, portanto, que a concentração na cidade do futebol anuncia hoje Operação Mundial 2026, portanto, uma reportagem que nos é remetida para a página 22 do jornal O Jogo. Basquetebol, Benfica, Futebol Clube Porto disputam título. Esta reportagem para as páginas 28. E assim, portanto, Jaimita, vai o mundo desportivo em relação aos jornais desportivos na sua edição de hoje. Só para terminar, tenho comigo também o jornal Correio, que destaca Marco Silva faz ultimato a Rui Costa, quer ruptura com Mourinho, escreve o jornal Correio da Manhã, que também destaca regresso a Alvalade. Essa reportagem para a página 12. Palhinha, capitão e salário máximo. Futebol Clube de Porto não facilita. Esta reportagem para a página 30. Em relação ao bicampeão europeu, luta por Diogo Costa. Jaimita, são estes os títulos estampados nos principais jornais nacionais e também internacionais, tal como fiz referência. O jornal Desafio escreve em letras garrafais, portanto, sobre a operação dos Mambinhas, ou seja, dos Mambas, que preparam os jogos amigáveis com Oman e também com a Indonésia, jogos estes a terem lugar em Jakarta, e em letras grafais, e escreve, portanto, o Jornal Desafio, inicia era pós-trio, e como disse anteriormente, sem Domingues, Mexer e Renildo, os Mambas iniciam hoje uma nova era. Bom dia.
4: Bom dia, Carlos Calisto, e continuação de bom trabalho. São 8h44. Boa viagem.
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São 8h48. Boa viagem. 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

0: A nossa viagem musical no espaço e no tempo neste dia consagrado à criança. Acerte o seu relógio, são 9 horas em todo o território nacional. Vamos às notícias que levam esta manhã a assinatura de Albino Muyambo. Bom dia.
1: Cordiais saudações, 6 meses depois da participação histórica no último CAN, que teve lugar no Reino de Marrocos, os Mambas vão voltar a jogar desta feita para a presente data.

0: IFA diante do Oman e Indonésia. Os trabalhos de preparação arrancam hoje com treinos bidiários em Tchumen. A partida contra Oman está agendada para o próximo domingo e com a Indonésia no dia 9 de junho corrente. Os desafios vão decorrer no estádio Utama Gelora Bung Karno, em Jakarta, na Indonésia. A viagem rumo a Jakarta vai acontecer na próxima quinta-feira, dia 4 de junho corrente. A última partida dos Mambas foi contra a Nigéria, nos oitavos de final do Campeonato Africano das Nações, a CAN 2025. Os dois desafios contra os países asiáticos servem de preparação da equipa nacional para a etapa de qualificação a CAN 2027, que será disputada na Tanzânia, Uganda e Quênia. A fase de qualificação começa em setembro deste ano e termina em março do próximo ano. Os Mambas procuram a terceira presença consecutiva na competição. Tomba gigantes na Taça de Moçambique, fase da província do Niassa, as Águias Especiais eliminaram o Ferro Velho de Lixinga por 5-4 na marcação de pontapés de grandes penalidades, depois de empatar uma bola no tempo regulamentar. Os polícias avançam para a fase regional norte. O filme da partida com o jornalista Abdul Zacarias.
1: O golo das Águias Especiais foi registado na passagem dos 24 minutos da primeira parte, enquanto o Ferroviário de Lixinga empatou a partida aos 43 minutos da segunda parte. No final da partida, ouvimos os dois treinadores, a começar por Jorge Renardi, treinador adjunto das Águias Especiais.
2: Trabalhou-se duro para conseguirmos esta linda vitória que agora carregamos o canecão. Sabemos que vamos encontrar equipas muito bem estruturadas, não é? Na outra fase, então precisamos de mais trabalhar de forma tática, porque são equipas já maduras, vamos aproximar mais outras equipas da primeira divisão. Então aí nós precisamos de nos preparar de forma tática para podermos conseguir passar da próxima fase para outra fase também.
1: Por seu turno, Antoninho Muxanga, treinador do Ferroviário de Lixing, disse faltou a sorte na sua equipe e assumiu o compromisso de continuar a trabalhar.
3: Devemos dar mais minutos a alguns jogadores que não têm jogado, né? Porque o Ferroviário não só pode depender de 11. É certo que nós viemos para jogar, a outra equipa não veio para jogar, mas pronto, cada um caça as armas que tem. Nós vamos continuar a trabalhar, estamos nas duas competições, agora vamos tentar gerir, porque o campeonato vai ser muito forte.
1: Retrato do jogo deste domingo, que colocou frente a frente as Águias Especiais e o Ferroviário de Lixinga, inserido na final da Taça de Moçambique, fase provincial do Niassa. De Lixinga para o RM Desporto, Abdul Zacarias.
0: Continuamos na zona norte do nosso país. O Bahia de Pemba alcançou a primeira vitória da época em jogos oficiais ao afastar o Montepuez Futebol Clube por 2-0. O jornalista Nasser Adolfo assistiu à partida.
4: Na leitura do jogo, Arthur Semedo, treinador principal da equipa baiana, afirmou que era de obrigatório vencer a partida.
5: Fizemos aquilo que nos competia, tendo em atenção o nível das equipas, a obrigatoriedade de ganhar associava-se melhor à nossa equipa, porque militamos num escalão superior. E fizemos por isso, embora o resultado não tenha parecido escasso, sobretudo na primeira parte, podíamos ter concretizado todas aquelas ocasiões que queríamos.
4: Do outro lado, Ahmad Shababi Shababi, técnico do Futebol Clube de Montepuez, reconheceu que o adversário soube tirar proveito dos erros defensivos da sua equipa.
6: O que aconteceu é que o Bahia Futebol Clube Pemba hoje esteve bem, girou mais a bola e aproveitou, num sentido de oportunismo, as duas das três ocasiões que teve. Por isso, uma vitória que não sofre qualquer tipo de contestação.
4: Bahia de Pemba garantiu este domingo a vaga na final da Taça de Moçambique, fase provincial de Cabo Delgado, ao vencer o Futebol Clube de Montepuez por 2-0 em jogo realizado no estádio municipal desta urbe. Pemba, Nasser Adolfo.
0: A nível da província do Maputo, os finalistas da etapa provincial da Taça de Moçambique são o Incomate de Chinavane e Escola de Formação de Sargentos de Boane. Para chegar à final, o Incomate de Chinavane eliminou o Clube de Marraqueno por 5-1, enquanto que a Escola de Sargentos de Boane afastou a equipa da Associação Umbeluze Futebol Clube por 2 bolas sem resposta. O Xingal de Tete vai voltar a albergar os seus jogos no Campo Municipal de Moatize, oficialmente conhecido como Campo Municipal 25 de Setembro, segundo apurou o jornalista Manuel Cardoso.
7: A equipa do Xingal de Tete volta nos próximos 10 dias. utilizar o sintético. O 25 de dezembro é uma tese vedado para os jogos de Bossa Bola 2026. Desde o seu arranque, esta é a garantia dada pelo diretor desportivo do Xingol, Tetete. A Federação Moçambicana de Futebol interditou o sintético 25 de dezembro, localizado na cidade de Boatize, por falta de condições para acolher jogos do Xingol, Tetete. Quando este jogo é na condição de visitado, a proibição faz com que os jogos de Xingol, Tetete sejam realizados no relevado da HCIB, a 150 km da cidade de Tete, uma situação que, para além dos custos e da distância, faz com que muitos adeptos seus fiquem por terra. Analisada a questão, a direção tem estado a fazer os trabalhos de melhoramento, principalmente tocante ao piso. Falando ao Hermes Desporto, o diretor desportivo da equipa dos Simboneiros, Lúcio Mec, fixou entre a sexta ou sétima jornadas o seu Xingol de Tete pode voltar a jogar em Matisse.
8: Estamos a fazer de todo o custo que o Xingol receber em casa. Além do próprio custo, nós queremos que toda a massa de Arriba venha assistir jogo no nosso campo.
9: Mas o que falta para o campo estar em condições?
8: O trabalho técnico. Mas estamos a fazer de todo o custo, mais ou menos de 15 dias, que o Xingol receba em casa.
9: Quando fala de trabalhos técnicos, está a dizer o quê mesmo?
8: Trabalho técnico significa que nós recebemos algumas recomendações. A federação deixou alguns itens e nós devemos cumprir, motivo ao qual que nós solicitamos o técnico, do sintético, com as máquinas. Estamos com todo o vapor a fazer esse trabalho para cumprir com tudo o que a federação disse.
7: Na sexta ou na sétima jornadas de Bossa Bola 2026, o Xingol de Tete poderá voltar a pular no sintético o 25 de dezembro em Matisse. Caso conclua e com sucesso os trabalhos de melhoramento do sintético 25 de setembro. Esta é a garantia dada pelo diretor desportivo de Xingol, Tete Lúcio Mec, a entrevista ao RM Desporto. RM Desporto, Cidade de Tete, Manuel Cardoso.
0: O recinto é a principal infraestrutura desportiva da cidade de Moatize, na província de Tete. Foram as notícias. Saudações.
10: Informação certa e na hora exata com Albino Muyambo. São 9:07. Renovamos os votos de um bom dia e bom trabalho onde quer que se encontre.

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E atribuição de cartão vermelho direto a futebolistas que tapem a boca ao expressarem-se em situações de confronto é uma das alterações às leis do jogo aprovadas pela FIFA e pelo IFAB que se aplica no Mundial 2026. Pois é, numa videoconferência com jornalistas para esclarecer as alterações às leis para o próximo Campeonato do Mundo, o presidente do Comitê de Arbitragem da FIFA, Pierluigi Collina, vincou que os jogadores que cubram a boca com a mão, o braço ou a camisola ao proferirem palavras dirigidas a outro agente desportivo em situação de conflito são sempre punidos com vermelho. É algo que vai ser sempre punido com vermelho, porque é algo que um jogador faz propositadamente, não instintivamente. Esperamos que os jogadores não façam isso, explicou a propósito de uma das regras que será aplicada no torneio organizado por Estados Unidos, México e Canadá e que irá vigorar de forma geral a partir de 1 de julho. A lei surge após o argentino Gianluca Pristina, ao serviço do Benfica, tapar a boca ao dirigir palavras a Vinícius Júnior no dia 17 de fevereiro, após o golo que deu a vitória ao Real Madrid em Lisboa, na primeira mão do play-off de acesso aos oitavos de final da Liga dos Campeões, com o brasileiro a acusar o adversário de insultos racistas. Suspenso preventivamente por um jogo pela UEFA que abriu um processo disciplinar por racismo, Pristina negou ofensas dessa índole, mas admitiu insultos homofóbicos, o que, devido à falta de provas pelo facto de tapar a boca, valeu-lhe uma suspensão de 6 jogos pela UEFA, 3 deles com pena suspensa e de 2

com um pontapé de baliza que demore mais de 5 segundos, desde que o árbitro levanta a mão a transformar-se em canto para outra equipa e um lançamento lateral que demore mais de 5 segundos a transformar-se num arremesso adversário. Embora haja flexibilidade em lançamentos longos para a área, especificou Colina. Nas substituições, o jogador que sai tem 10 segundos para deixar o campo, desde que o marcador eletrônico é levantado, sempre pela via mais próxima, exceto se o árbitro lhe indicar uma alternativa. Caso contrário, o futebolista que o rende tem de permanecer fora do retângulo por um minuto e entrar na primeira paragem após esse intervalo. O antigo árbitro internacional FIFA esclareceu que, nos casos em que se processam várias alterações em simultâneo, os jogadores dispõem de 10 segundos para sair a partir do momento em que aparece a última substituição no placar.

Mundial de Futebol na ordem do dia. Já daqui a 10 dias. México e África do Sul vão dar o pontapé de saída esta edição 2026 da maior cimeira do futebol mundial. Abraço para você que continua desse lado bem ligado a este canal dos campeões. E para os incomodados vão os nossos votos de rápidas melhoras.

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3: A sua antena de eleição com casamento perfeito do desporto e música. E é desta forma que me retiro neste dia tão especial, 1º de junho, dia consagrado à pequenada. Estamos todos de parabéns. Liberta a criança que habita em si e desfrute deste dia. Sou Jamita Majaia, minha sua companhia. Desejo a continuação de um dia fantástico e ótima escuta a restante programação deste canal dos campeões. Fica bem e cuide-se. Já a seguir, as notícias que levam esta manhã a assinatura de Albino Muyambo.
4: Cordiais saudações, 6 meses depois da participação histórica no último CAN, que teve lugar no Reino de Marrocos, os Mambas vão voltar a jogar, desta feita, para a presente data FIFA, diante do Oman e Indonésia. Os trabalhos de preparação arrancam hoje, com treinos bidiários em Tchumen. A partida contra o Oman está agendada para o próximo domingo e com a Indonésia no dia 9 de junho corrente. Os desafios vão decorrer no estádio Utama Gelora Bung Karno, em Jakarta, na Indonésia. A viagem rumo a Jakarta vai acontecer na próxima quinta-feira, dia 4 de junho.

0: Corinthians. A última partida dos Mambas foi contra a Nigéria, nos oitavos de final do Campeonato Africano das Nações, a CAN 2025. Os dois desafios contra os países asiáticos servem de preparação da equipa nacional para a etapa de qualificação a CAN 2027, que será disputada na Tanzânia, Uganda e Quênia. A fase de qualificação começa em setembro deste ano e termina em março do próximo ano. Os Mambas procuram a terceira presença consecutiva na competição. Tomba Gigantes na Taça de Moçambique, fase da província do Niassa, as Águias Especiais eliminaram o Ferro Verde de Lixinga por 5-4 na marcação de pontapés de grandes penalidades, depois de empatar uma bola no tempo regulamentar. Os Polícias avançam para a fase regional norte. O filme da partida com o jornalista Abdul Zacarias.
1: O golo das Águias Especiais foi registado na passagem dos 24 minutos da primeira parte, enquanto o Ferroviário de Lixinga empatou a partida aos 43 minutos da segunda parte. No final da partida, ouvimos os dois treinadores, a começar por Jorge Renardi, treinador adjunto das Águias Especiais.
2: Trabalhou-se duro para conseguirmos esta linda vitória que agora carregamos o canecão. Sabemos que vamos encontrar equipas muito bem estruturadas, não é? Na outra fase, então precisamos de mais trabalhar de forma tática, porque são equipas já maduras, vamos aproximar mais outras equipas da primeira divisão. Então aí precisamos de nos preparar de forma tática para podermos conseguir passar da próxima fase para outra fase também.
1: Por seu turno, Antoninho Muxanga, treinador do Ferroviário de Lixinga, disse que faltou a sorte na sua equipe e assume o compromisso de continuar a trabalhar.
3: Devemos dar mais minutos a alguns jogadores que não têm jogado, né? Porque o Ferroviário não só pode depender de 11. É certo que nós viemos para jogar, a outra equipa não veio para jogar, mas pronto, cada um caça as armas que tem. Não, nós vamos continuar a trabalhar, estamos nas duas competições, agora vamos tentar gerir, porque o campeonato vai ser muito forte.
1: Retrato do jogo deste domingo, que colocou frente a frente as Águias Especiais e o Ferroviário de Lixinga, inserido na final da Taça de Moçambique, fase provincial do Niassa. De Lixinga para o RM Desporto, Abdul Zacarias.
0: Continuamos na zona norte do nosso país. O Bahia de Pemba alcançou a primeira vitória da época em jogos oficiais ao afastar o Montepuez Futebol Clube por 2-0. O jornalista Nasser Adolfo assistiu à partida.
4: Na leitura do jogo, Arthur Semedo, treinador principal da equipa baiana, afirmou que era de obrigatório vencer a partida.
5: Fizemos aquilo que nos competia, tendo em atenção o nível das equipas, a obrigatoriedade de ganhar associava-se melhor à nossa equipa, porque militamos num escalão superior. E fizemos por isso, embora o resultado não tenha parecido escasso, sobretudo na primeira parte, podíamos ter concretizado todas aquelas ocasiões que queríamos.
4: Do outro lado, Ahmad Shababi Shababi, técnico do Futebol Clube de Montepuez, reconheceu que o adversário soube tirar proveito dos erros defensivos da sua equipa.
6: O que aconteceu é que o Bahia Futebol Clube Pemba hoje esteve bem, girou mais a bola e aproveitou, num sentido de oportunismo, as duas das três ocasiões que teve. Por isso, uma vitória que não sofre qualquer tipo de contestação.
4: Bahia de Pemba garantiu este domingo a vaga na final da Taça de Moçambique, fase provincial de Cabo Delgado, ao vencer o Futebol Clube de Montepuez por 2-0 em jogo realizado no estádio municipal desta urbe. Pemba, Nasser Adolf.
0: A nível da província do Maputo, os finalistas da etapa provincial da Taça de Moçambique são o Incomate de Chinavane e Escola de Formação de Sargentos de Boane. Para chegar à final, o Incomate de Chinavane eliminou o Clube de Marraquene por 5-1, enquanto que a Escola de Sargentos de Boane afastou a equipa da Associação Umbeluze Futebol Clube por 2 bolas sem resposta. O Xingal de Tete vai voltar a albergar os seus jogos no Campo Municipal de Moatize, oficialmente conhecido como Campo Municipal 25 de setembro, segundo apurou o jornalista Manuel Cardoso.
7: A equipa do Xingal de Tete volta nos próximos 10 dias utilizar o sintético 25 de setembro em Moatize, vedado para os Jogos de Moçambola 2026, desde o seu arranque. Esta é a garantia dada pelo diretor desportivo do Xingal de Tete. A Federação Moçambicana de Futebol interditou o sintético 25 de setembro, localizado na cidade de Moatize, por falta de condições para acolher os Jogos de Xingal de Tete. quando este joga na condição de visitado. A proibição faz com que os jogos de Xingal de Tete sejam realizados no relevado da HCIB, a 150 km da cidade de Tete. Uma situação que, para além dos custos e da distância, faz com que muitos adeptos seus fiquem por terra. Analisada a questão, a direção tem estado a fazer os trabalhos de melhoramento, principalmente tocante ao piso. Falando ao Hermes Desporto, o diretor desportivo da equipa dos Imbondeiros, Lúcio Mec, fixou entre a sexta ou sétima jornadas o seu Xingal de Tete pode voltar a jogar em Matisse.
8: Estamos a fazer de todo o custo que o Xingal recebe em casa. Além do próprio custo, nós queremos que toda a massa de Arriba venha assistir jogo no nosso campo.
9: Mas o que falta para o campo estar em condições?
8: O trabalho técnico, mas estamos a fazer de todo o custo, mais ou menos de 15 dias que o Xingal receba em casa.
9: Quando fala de trabalhos técnicos, está a dizer o quê mesmo?
8: Trabalho técnico significa que nós recebemos algumas recomendações. A federação deixou alguns itens e nós devemos cumprir, motivo qual que nós solicitamos o técnico, do sintético, com as máquinas. Estamos com todo o vapor a fazer esse trabalho para cumprir com tudo o que a federação disse.
7: Na sexta ou na sétima jornadas de Moçambola 2026, o Xingal de Tete poderá voltar a pular no sintético o 25 de setembro em Matisse. Caso conclua e com sucesso os trabalhos de melhoramento do sintético 25 de setembro. Esta é a garantia dada pelo diretor desportivo de Xingal de Tete, Lúcio Mec, a entrevista ao RM Desporto. RM Desporto, Cidade de Tete, Manuel Cardoso.
0: O recinto é a principal infraestrutura desportiva da cidade de Matisse, na província de Tete. Foram as notícias. Saudações.
10: Está certo. Muito obrigado. Albino Muyambo foi quem arrancou o período número 2, dar início às 5 horas de rádio até às 15. A partir do canal esportivo de rádio, são neste momento 10 horas 7 minutos, 57 segundos. Você está ligado. Você está a ganhar. Obrigado, Albino. Então vamos ter mais notícias ao longo deste período, o primeiro dia de junho, Dia Internacional da Criança, conhecer a previsão de estado de tempo, numa altura que as crianças vão brincando, porque é dia das crianças, e todos nós passamos por isso. Mas fala aí comigo, Anselmo Zandamela, traz aqui na antena a previsão de estado do tempo. Bom dia.
11: Bom dia, estimado ouvinte da Rádio Moçambique. Previsão do estado de tempo para hoje, segunda-feira, dia 1 de junho de 2026. O Instituto Nacional de Meteorologia indica para as províncias de Niassa, Cabo Delgado e Nampula, céu pouco nublado, localmente muito nublado, com possibilidade de ocorrência de neblinas ou nevoeiros matinais locais. A circulação do vento será de sueste a nordeste fraco a moderado. Para as províncias de Tete, Zambeze, Maniga e Sofala, espera-se céu nublado, passando a pouco nublado, com possibilidade de ocorrência de aguaceiros e chuva em regime fraco a moderado sobre as províncias de Manica, Zambézia e ao longo da sua faixa costeira, ocorrência de neblinas e nevoeiros matinais locais. O vento será de sueste a sudoeste fraco a moderado. E para as províncias de Inhambane, Gaza e Maputo, espera-se céu nublado, passando a limpo ao longo do dia, ocorrência de neblinas e nevoeiros matinais locais. O vento será de sueste a leste fraco a moderado. Temperaturas máximas previstas em graus Celsius. Tete, Nampula e Pemba espera-se temperatura máxima de 31 graus. Segue Beira com 30 graus. Xai-Xai, Vilanculos e Quelimane 27. Inhambane e Maputo 26. Por fim, Lixinga e Chimoio com 25 graus Celsius.
10: Um grande abraço, muito obrigado. Um dia também foste criança. Anselmo Zandabela assinar a partir do Observatório Campos Rodrigues na Rua de Mucumbura. Esta rádio começa assim musicalmente. Bom dia, você também foi. Um dia criança. Eu sou criança do mundo. 10 horas 10 minutos a 15. Você está ligado, você é um campeão.

Ramo de Esporto, esta é a sua rádio. Eu tenho a impressão, eu já cheguei, eu tenho a impressão que o Rigoberto Chissano também está do outro lado. Nessa altura, 12 horas 25 minutos. Provavelmente ele vai se enganar aí com revista desportiva, mas ele vai chamar a retrospectiva. Não sei porquê, mas de qualquer das maneiras ele prefere que seja assim. Então são, nesta altura, a 10 horas 25 minutos 20 segundos, Rigoberto Chissano na Matola.

Saudações, amigo ouvinte. Está a começar o programa Retrospectiva Semanal, retrospectiva que retrata os assuntos desportivos que marcaram o último fim de semana na província de Maputo. Tem como destaques Esmeraldo Mukasha, reeleito presidente da Associação Provincial de Futebol de Maputo. A Escola de Sargentos de Boane e Nkomati Navane são os finalistas da Taça de Moçambique

0: fase provincial de Maputo. Estes são os assuntos de destaque neste programa retrospectiva semanal do emissor provincial de Maputo. Rigoberto Chissano está na edição e apresentação, Tomás Buruma nos cuidados técnicos. Votos de boa escuta.
1: Tomás Buruma, Rigoberto Chissano, vocês têm 16 minutos e 25 segundos. Nós estamos de ouvidos. São 10 horas 26 minutos e 42.
0: Dissemos nos tópicos que a Escola de Sargento de Boane e Comadres Navani são finalistas da Taça de Moçambique, fase provincial de Maputo. A Escola de Sargento de Boane chega à final, mercê da sua vitória diante da Associação Belúzio Futebol Clube, por 2-0 em jogo da segunda e última eliminatória da Taça de Moçambique, fase provincial de Maputo. Com este resultado, a ESFA de Boane vai disputar a final da prova diante do Incomates Navani, que venceu no seu jogo o clube de Marraquene por 5-1. A nossa reportagem esteve no embate do jogo, a Associação Belúzio Futebol Clube e a ESFA de Boane. No final do embate, ouvimos as declarações dos dois técnicos, a começar pelo técnico da Associação Belúzio Futebol Clube, Abel Luiz Fumo.
2: Conseguimos trabalhar, só que aconteceu o segundo penal, ou infração de penal, sofremos o segundo gol. Procuramos atrás daquilo que são os resultados, não conseguimos alcançar aquilo que era o nosso objetivo. O nosso objetivo era apurar para a próxima fase, que possamos termos aquilo que, demonstrar aquilo que é o nosso trabalho dentro do nosso desporto no Estado de Namanche.
0: Do lado da ESFA falou o técnico principal, Zuba.
3: Bem, eu acho que essa final ela é infalível, não é? Tomando em consideração aquilo que é o próprio campeonato em si, onde uma está em primeiro e a outra está em segundo, no caso nós. Falando propriamente do jogo que fizemos aqui contra a Embolius, foi um jogo um pouco complicado, se olharmos naquilo que é a atuada da própria equipa do Blues, onde na primeira parte agigantou-se um pouco justamente por causa do conhecimento do próprio campo e também na ideia de nós, na ideia daquilo que nós tínhamos, na perspectiva de querer mudar um pouco a equipa. Mas na segunda parte entramos um pouco transfigurado, com algumas exigências e sobretudo com a mexida da própria equipa, e com essas mexidas culminaram com os 2-0.
0: O que é que terá falhado para a segunda parte, não ter aquela dinâmica, aquela ESFA?
3: Bem, eu acho que a ansiedade, os nossos jogadores olharam para o adversário como se fosse pera doce, e quando nós já puxamos a orelha, eles conseguiram acreditamos, e por essa razão que tivemos aquele número avalanche ofensiva, e nessa situação culminaram com os 2 gols. Mas há uma coisa a realçar, há jogadores que dormem muito e nós tivemos que puxar a eles justamente para não custar, porque em erros primários paga-se muito caro, e nós, na verdade, conseguimos esse resultado e estamos de parabéns por causa disso.
0: Dissemos nos tópicos que Esmeraldo Mocache foi reeleito no último fim de semana presidente da Associação Provincial de Futebol de Maputo. Foi uma eleição que o Mocache não teve nenhum opositor, ou seja, concorreu sozinho, não houve nenhuma lista que disputou como Mocache. O presidente do Incomates Navani, Zito Machava, disse que os clubes participantes apostaram novamente no presidente Mocache pelo seu bom desempenho no mandato anterior.
4: Tendo havido esta reeleição é porque parte do princípio de que houve um trabalho no mandato que termina, o que de certa forma transmitimos isso em confiança ao poder votar pela maioria absoluta aqui para o segundo mandato, melhor, para o quadriênio 2026-2020. Bom, as expectativas, eu iria falar mais de continuarmos a trabalhar e confirmação daquilo que são os processos que já iniciaram. Já está claro que há um trabalho que está sendo feito, que já está a dar resultados, falando de infraestruturas, algumas atividades também que vão decorrendo, o desenvolvimento, por exemplo, está-se a verificar da parte do futsal. Então, esta é uma das grandes conquistas que nós temos, que é o desenvolvimento da atividade esportiva, de futebol, nesse caso. Bom, para este mandato, acho que uma das coisas mais importantes a materializar são as parcerias. Porque só a partir das parcerias é que é possível materializar ou realizar atividades. E nós sabemos que tem havido problemas sérios de fundos, e havendo problemas de fundo é preciso capitalizar isso procurando parcerias. Então, um dos desafios que este grupo tem, este grupo eleito tem, o presidente tem, é conseguirmos o máximo possível de parcerias e de modo a massificar e tornar os clubes da província de Maputo mais fortes. que neste momento estamos, por exemplo, sem nenhum representante ao nível do Campeonato Nacional de Moçambola, o que de certa forma isso denota uma certa fragilidade naquilo que é o trabalho que fomos exercendo ao nível dos clubes, mas acredito que com um bocadinho mais de trabalho e a própria intervenção da associação, isso vamos ter que traduzir em aspectos positivos e temos que voltar àquilo que seria a nossa, pelo menos termos uma representação ao nível do campeonato nacional, da primeira divisão, no Sambola nesse caso, e o resto indo materializando noutras atividades que vamos fazendo e por aí adiante. Continuar a trabalhar. O nosso foco, infelizmente, não temos sido felizes nesses últimos 2 anos. Não conseguimos o apuramento, tendo ido à finalíssima em 2024, não conseguimos nem sequer ir à finalíssima em 2025, mas estamos a continuar a trabalhar para ver se este ano melhoramos a nossa prestação nesta competição.
0: O representante da Federação Moçambicana de Futebol, José Luís, apela, no entanto, à direção reeleita para que se foque no programa desenhado no manifesto eleitoral.
5: Primeiro queríamos parabenizar a lista que foi eleita, que por sinal é uma lista de renovação do mandato e que por isso confere uma grande responsabilidade para essa lista, porque tem a oportunidade de dar continuidade àquilo que começou no mandato transato. Quanto ao processo, nós vimos um processo bastante ordeiro, um processo cujos membros estiveram todos, portanto, refiro-me aos membros da associação, estiveram todos engajados e com responsabilidade de voto, e nós pensamos que este processo, a forma como foi conduzido, deve emprestar experiência às outras províncias. Nós tivemos aqui um processo liderado por um órgão bastante independente, que é a Delegação Provincial da Ordem dos Advogados. Então, isto, na nossa opinião, confere uma grande fiabilidade neste processo. Então, a Federação Moçambicana de Futebol só tem que parabenizar a lista, parabenizar o processo por si e também desejar um bom trabalho neste novo mandato.
0: O presidente reeleito, Esmeraldo Mukash, traça a seguir as linhas que vão nortear o seu trabalho neste novo ciclo de governação.
6: Agradecer a confiança dos clubes, a confiança depositada na minha equipa para mais um mandato, para podermos consolidar o que conseguimos realizar até aqui. Bom, nós temos o principal foco é continuarmos a evoluir e levar o futebol da província ao mais alto nível. Estamos a trabalhar, nos propusemos ao nível da infraestrutura, nos propusemos a conseguir construir um estádio municipal para reduzir aquilo que são as despesas dos clubes quando passam para as fases subsequentes. Estamos a falar da fase regional, estamos a falar dos nacionais. Então, este é que é o grande desafio que sonhamos em concretizar, que não é algo impossível. Aqui contamos com a colaboração de alguns municípios e que a qualquer momento poderemos anunciar quais, porque já temos negociações iniciadas que poderão indicar-nos o espaço e aqui as responsabilidades serão repartidas, a associação e o município. Bom, as grandes realizações são aquelas que, e em grande medida pode ter sido isto que agradou os clubes, nós retiramos as despesas com o pagamento da arbitragem, o pagamento dos delegados, mas acima de tudo também construímos a sede da associação provincial. Iniciamos há bem pouco tempo, ainda este ano, a construção de 3 minicampos, 2 de futsal e 1 de futebol de praia. Então, essas são as grandes realizações deste mandato. Okay. Esta é uma grande conquista neste mandato, porque nós não tínhamos futsal na província de Maputo, introduzimos futsal e já está consolidado, ano após ano, nós temos futsal na província de Maputo. Bom, nós não podemos, neste momento, adiantar o município, mas já temos conversações iniciadas. Não vamos avançar, porque não queremos retrair os outros municípios. Olímpicos. Mas se pudéssemos conseguir na capital da província, que é Matola, que seria o primeiro, seria muito bom. Estamos a falar do lugar onde congrega toda a gente, a própria sede da associação está na Matola, e é mais fácil até realizar jogos a partir daqui. Mas isso não retira a possibilidade, por exemplo, de conseguirmos isso de parceria com o município da Manhissa ou de Boane. Mas neste momento estamos a dizer, o que podemos avançar é que vai ser onde temos o governo municipal, porque a responsabilidade tem que ser repartida, nós com o recinto de jogos, e enquanto o município fica na responsabilidade da vedação do recinto de jogos e das bancadas. Então são responsabilidades. Neste momento, o que nós temos já na manga é que temos capacidade, temos possibilidade de concorrer e ganhar os concursos da FIFA para termos relva sintética, que é mais fácil fazer o cuidado do que relva natural. Nós temos visto o desafio que se tem de manter a relva natural.
0: Em Boane jogou-se mais uma jornada do Campeonato Recreativo Distrital. Os detalhes com o secretário da Comissão dos Desportos naquele ponto, Gervásio Mancula.
7: Bom dia a todos os ouvintes da RM. Passo aqui para apresentar os resultados daquilo que foi a festa desportiva no distrito de Boane. Dizer que para o presente fim de semana tivemos o arranque do campeonato feminino, onde temos 8 equipes, e partilho desde já os resultados do feminino. Fiche goleou a equipe do Círculo Gym por 8-0. A União Desportiva de Prumo perdeu diante do Belo Horizonte Futebol Clube por 4-0. Machumi perdeu diante da equipe de Campoane por 2-1. E por fim, a equipe de Picoco perdeu diante da equipe de Mazambanini por 3-0. Estes foram os resultados do feminino. Desde já passo a apresentar os resultados para os veteranos. Veteranos, Amigos de Gegege goleou a equipe de Jota por 5-1. A Académica ganhou diante do Bairro 1 por 2-1. Amigos de Campoane venceu a equipe do Bairro 7 por 3-1. PSK perdeu diante da Massaca Legend por 3-2. Umpala goleou a equipe de Maobo 14 por 6-1. Três Barras ganhou a equipe dos Barões Invictos por 2-1. Massaca 2 e dia 70 foi o jogo adiado, porque dia 70 pediu adiar o jogo para jogar no dia 25 de junho. Marconi perdeu diante da equipe de Afogadores por 3-0. Estes foram os resultados dos veteranos. Desde já passo a apresentar os resultados de sênior e masculino. Santa ganhou diante da equipe de Aguiador por 2-1. Bairro 6 ganhou diante da equipe de Maobo 14 por 3-1. Escola de Formação de Sargentos ganhou diante da equipe de Marconi por 2-1. Bairro 1 ganhou a equipe de Licaene por 2-0. Nhandaé empatou diante da equipe de União Desportiva de Boane por 0-0. Cajado ganhou diante da equipe de Esquilene por 2-1. Águias de Campoane empatou diante da equipe de Guedegue por 0-0. Maobo 10 perdeu diante da equipe de Belo Horizonte por 2-1. E por fim, Malanga perdeu diante do Fiche por 3-1.
0: é o fim deste programa, a retrospectiva semanal dos assuntos desportivos que marcaram o último fim de semana. Rigoberto Chissano editou e apresentou, Tomás Buruma cuidou do som. Votos de boa escuta à restante programação desta estação emissora.
1: Tá certo, olha, para vocês os dois um grande abraço e grande primeiro o de junho, Dia Internacional da Criança, e nós todos fomos. E vocês ainda estão no crescimento, pois é claro. Nessa altura, 10 horas 40 minutos, este é o Flight Deck número 6, tal como aconteceu com a revista desportiva para a cidade da Matola e a cidade de Maputo, província de Maputo, melhor assim, mas que vou fazer a mesma intenção para Nampula, daqui a pouco, porque aqui há música. E a música conta aqui, ora você sente. Sente a diferença. Há 15. Bom dia, bom dia. Grande segunda-feira. 10 horas 41. 28. Há 15. Aqui o sistema funciona. Em muitos sítios o sistema está quieto que nada. Está quieto que não.

Tá ligado? Você tá ligado para segunda-feira para 26 graus. Maputo marca assim. Anselmo Zandamela, operador de serviço no Observatório Campos Rodrigues, foi quem confirmou. Você tá ligado? Aqui os sistemas funcionam.

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0: 15 minutos para as 11 horas. Bom dia. Primeiro dia. Ora bem, ora bem, ora bem.
1: Abre água.
0: Grande primeiro de junho, 2026. Há 15, flight deck número 6, para 26 graus. Marca assim o Inaben, Anselmo Zandabella, foi quem disse. Ele está no Observatório Campos Rodrigues, na Rua de Mucumbura. Estão nesta altura 10 horas 45 minutos, 10:45, 53. Eu já tive aqui alguns motivos para você pensar na vida e pensar nas crianças também, pensar no direito das crianças, pois é claro, e que é fundamental, pensar no direito das crianças. Você um dia foi, agora provavelmente não se lembra, já está um bocado crescido, já se esqueceu. Mas para Nampula, daqui a bocado, para chamar Calixto Pedro. Calixto Pedro vai estar no andar número 6, na cabina número 3 do prédio João Ferreira de Santos, em Nampula. Nampula está a ouvir esta transmissão em manga de camisa para 88.3 FM. E nós fazemos assim rádio em manga de camisa. Você está bem? Está tranquilo? É sério? Está bem disposto? De certeza absoluta. Está. Está a festejar. E está a acompanhar a sua criança. Olha, nós temos aqui no edifício de sede da rádio, estamos a fazer um ao vivo. Você quer sentir o que está a acontecer com a rapaziada, com a criançada? A sério, quer sentir o que está a acontecer neste momento? É assim.
2: São sustentáveis, ou seja, uma alimentação digna, e temos o dever de respeitar os mais velhos.
3: Assim foi a entrevista com os nossos amiguinhos de Quelimane, que nos disseram o que eles prepararam, as expectativas, onde é que eles vão passar o dia 1 de junho, e claro, eles disseram quais são os nossos direitos e os nossos deveres. A reportagem feita por mim, Valdete da Feliciana. Até à próxima. Tchau!
0: Esta foi a partir da cidade de Quelimane. Pois é, é palmo e meio. Começam a dar cartas. Começam a dar nas vistas. É hora nem mais. Começam a dar nas vistas. Você está ligado à rádio que é sua. É uma rádio que não é a melhor, mas é uma rádio que é diferente. E enquanto aguardo todo o momento, aguardo todo o momento para que o meu amigo Calixto Pedro, na cabina número 3, no andar número 6, em Nampula. Nampula está a ouvir o canal esportivo de rádio nos 88.3 FM. Você é um campeão. Pense na sua mãe também, é certo?
4: Beijo, minha mãe.
0: Ora bem.
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0: Esta saudade do beijo, você está a imaginar, o sofrimento de uma mãe? Está a imaginar todo o resto? O sacrifício de uma mãe? Sério, mãe. Sério, eu lembro daquelas mães que tinham os filhos no serviço, e outras têm, no serviço militar, o sofrimento delas. Elas sentem que meu filho tem que ir defender a pátria. Mas a ausência do filho é a ausência do filho, não é? Você lembra-se desse tempo? Há muita gente que já não faz ideia. Sério, muita gente que não faz ideia, não faz a mínima ideia. Mas eu lembro-me com saudade desse tempo. Queria que, também que grande parte dos nossos amigos lembrassem. Sério, ia lembrar da mamãezinha, aquela mamãezinha que sabia que o meu filho vai cumprir com o serviço militar. E agora, você lembra-se de Oliveira Mujo? Não faz ideia. São 10 horas 49. 14. E você era um moana. Saía de casa para ele a primeira vez.

para todos quando estiveram na ilha de Metarica. Nuniaça, um grande abraço. Recuar a fita no tempo e pensar que um dia foram crianças. E estas hoje estão a celebrar o Dia Internacional da Criança. Você já se esqueceu, já não se lembra que foi um dia criança. 10 horas 51.02. Está a ouvir o canal desportivo da rádio há 15 para o período número 2, para o primeiro dia de junho 2026. Bom dia. Obrigado pelo carinho. Muito obrigado.

elas protejam sempre. 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Ora, ora, ora, nem mais. 10:52. 10:52, daqui a pouco eu mantenho o contacto com o nosso amigo. Nosso amigo está em Nampula, tal como disse, ele chama-se Calixto Pedro. Está na cabine número 3, no andar número 6, do prédio João Ferreira de Santos, em Nampula. Exatamente. Ainda falando do dia da criança, dia da mãe também, a mãe tem a ver com a festa da criança. Exatamente. E grande parte dos momentos que a criança fica é com a mãe. A sério? Certeza absoluta. Muitas vezes você está ausente, não é? Mas a mãe que é a mãe está aí. A mãe que chora sempre. A mãe que chora. Eu sei, eu sinto isso. Choro da mãe. E quando tem a rapaziada nas linhas da frente, é o caso de Cabo Delgado. Para Pemba está a ouvir-me nos 89.2 FM. São 10:53, 19 segundos. Há 15.

E todas as crianças têm um lugar especial no coração das mães. Falando corretamente, no coração dos pais. Mas em permanência estão com as mães. E as mães sofrem mais. 4 minutos para as 11. 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Isso abrir uma segunda-feira diferente, mas em manga de camisa para 26 graus. Anselmo Zandamela foi quem disse a previsão do estado do tempo no Observatório Campos Rodrigues, na rua de Mucumbura.

0: queres ter filho de alguém? Está no combate, está na linha de frente. E há crianças que têm que conhecer esta história e estas continuidades, estas continuidades. Dentro das festividades do primeiro dia internacional da criança, muitas outras crianças vão sofrendo. E muitas mães também vão sofrendo. E o mundo está assim. E nessas alturas de festa, e numa forma didática, informar os mais novos. Respeitarem, dignificarem. Construirmos uma sociedade com tranquilidade, com alegria, com música. Está certo, está certo. As crianças precisam deste movimento que a Rádio Moçambique está a transmitir neste momento ao vivo, assim. Esta emissão está a ser ao vivo. Está a ser transmitida nos 92.3, 10 horas 59. A festa aqui, no edifício sede da rádio, nós estamos a fazer os picos com aquilo que é atualidade e aquilo que é toque na consciência. E acompanha a sua criança, acompanha a evolução da sua criança. Faça isso por mim, você um dia foi criança, você já se esqueceu? Esta emissão está a ser ao vivo. Aqui no edifício sede da Rádio Moçambique. Eu estou a picar só um cheirinho para lhe mostrar que criança tem que ser acarinhada, tem que ser educada. Exatamente. E a consciência dos mais velhos tem que ser efetivamente assim. Olha, assim por exemplo, como também é aqui na continuidade. Olha o tic-tac. No seu relógio, os ponteiros avançam, nós informamos. São 11 horas.
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0: Exatamente, com responsabilidade. Você tem que acompanhar a sua criança, tem que acompanhar, não na festa, mas em permanência. Em permanência você deve acompanhar a sua criança e estar preparado, porque efetivamente a vida tem muita volta. E hoje estamos num mundo conturbado. Então estamos num mundo conturbado, não é encher balões, exatamente, onde eu viro para a esquerda, viro para a direita. Isto também é fundamental, é fundamental. E também é fundamental você parar, você pai, você encarregado de educação, hoje primeiro dia de junho, também deve parar para pensar e para assumir a sua responsabilidade. Sério. Então você vai dizer assim para a sua filha, e elas têm que ter muito carinho, para poderem estar muito bem direcionadas. Olha, eu queria perguntar aqui à minha amiga Rosinha e o meu amigo Orlando Anselmo, vocês fizeram isso, esse trabalho com a Nicole fizeram, e os outros tantos, e naturalmente, que a Kiara também vai fazer isso com os filhos, e os outros pais também vão fazer, com certeza absoluta, e todo mundo a pensar igual, ficamos assim num mundo feliz, num mundo sem desigualdade. Fazemos assim cantado.
2: Hoje eu parei para escrever.
0: Ora bem.
2: Alguma coisa assim sobre você. E simplesmente me deixei levar pela emoção de poder me falar.
0: Há 15

0: E depois explicar também os direitos que as filhas têm. As filhas e os filhos têm. Ora bem. Não outra palavra, as crianças têm um direito.
1: Isso é só um cuidado de pai, filha, te amo.
0: Eu também. Você também. Por isso você está ligado. Você está ligado a uma rádio que não é a melhor. Esta rádio é diferente. Para o primeiro dia de junho, Dia Internacional da Criança, quisemos abrir de forma diferente. E de forma diferente é tocar na consciência de quem é adulto e que se esqueceu muitas vezes de que um dia foi criança. Sério. Por exemplo, vocês sabiam que o direito da criança tem que ser respeitado?
2: Atualmente, 96% das crianças em idade escolar estão no ensino primário. Então, a tendência é o governo ir aumentando o número de escolas, de acordo com a capacidade, o número de sala de aulas, para que todas as crianças tenham, de facto, a oportunidade de ir à escola. Na área da participação, nós notamos a massificação da participação da criança nos vários fóruns. Conforme disse, as crianças têm direito de opinar sobre os seus direitos, a situação dos seus direitos. Então, há uma tendência de se massificar a divulgação dos direitos da criança com a participação das próprias crianças. Há vários fóruns, por exemplo, destacar o Parlamento Infantil, a Organização Continuadores de Moçambique, os Clube das Raparigas. Então, há vários fóruns que as crianças se juntam para poder falar e emitir a sua opinião sobre a situação dos seus direitos.
0: Sim, senhora. Quem falou assim é quem sabe. Ela chama-se Angélica Magaia. Aqui esteve na antena. Eu fiz a recuperação na Nacional da Rádio nos 92.3. Nesta altura, o relógio está a dizer que são 11.07 minutos. Daqui a bocado eu vou picar na ampula. Mas agora, quem chegou? Está a chegar alguém. Sim. Há quanto tempo é que você não via essa pessoa que está aí chegar? Não, veja lá. Veja lá quem é, mas há quanto tempo é que você não via?
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0: Ora, bem, como está crescida.

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0: RM Desporto, Flight Deck número 6, período número 2, abraço antena para Ponto Douro, Xaxai, Quelimane, Chimoio, Tetirixinga, Pemba, Bilen, Maputo, cidade e província, Nampula, Inhambane, Maramucuba. Aqui nesta rádio também cortamos a distância entre o Índico e o Atlântico. É um período número 2 para 1. É de junho, Dia Internacional da Criança. Abrimos de forma diferente com o bloco de notícias a marcar início do período número 2, pois é claro. E depois com uma dedicação especial para as crianças, pois é claro. Com recuperação também de alguns apontamentos. E com um movimento que está a acontecer, que é um movimento que acontece aqui no edifício Sede da Rádio em Moçambique, a espreitar sempre, com uma cortinazinha, a espreitar o que é que está a acontecer com relação às crianças. Pois agora eu vou espreitar é para Nampula e para a cabine número 3, no andar número 6 do prédio João Ferreira dos Santos, para trazer aqui o meu amigo Calixto Pedro. Olha, o Calixto Pedro, Calixto Pedro vem aqui com Vozes de Nampula. Você sabe disso? Vozes de Nampula.
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2: A Academia Militar de Nampula assumiu no último sábado pela primeira vez a condição o nampulense da presente temporada ao derrotar a Académica de Ribeirão por uma bola. O setor de educação em Nampula avalia de positivo a forma como decorou a fase provincial da 16ª edição dos Jogos Desportivos Escolares nesta parcela do país. Formulado o convite, fique desse lado e acompanhe ao detalhe Vozes Desportivas do emissor provincial da Rádio Moçambique em Nampula. 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
0: Está certo para vocês dois. Um grande abraço. Aqui em Maputo, nós estamos de ouvidos. Vamos embora. Caminho em frente.

0: A Academia Militar de Nampula assumiu no último sábado pela primeira vez a condição, o nampulense da presente temporada, ao derrotar a Académica de Ribau por uma bola. Nelson Tatanha.
1: A partida realizada no campo do Sporting de Nampula era referente à sexta e penúltima ronda do Campeonato Nacional de Futebol da 2ª Divisão Fase Provincial de Nampula, o Nampulense, primeira volta. Leonardo, aos 39 minutos do jogo, marcou o único golo da partida, que deixa os militares no topo da tabela classificativa com 15 pontos e com dois jogos adiantados em relação ao segundo classificado com 12 pontos, Sporting de Nampula, formação que na próxima quarta-feira acerta a quinta jornada diante das Águias Especiais de Nampula. No final do jogo, o treinador militar Alberto Guambe referiu que a partida foi bem disputada e a vitória deveu-se ao empenho dos seus atletas.
2: Diante de um adversário que nos eliminou na taça, queríamos sair daqui com os três pontos. Não com um sentimento de vingança, porque no futebol acredito que não existem vinganças, não é? Mas sim levarmos os três pontos para dar continuidade com aquele que é o nosso trabalho, para talvez conseguirmos alcançar aqueles que são os nossos objetivos de jogo após jogo. Acredito que foi um jogo muito bom, jogo bem disputado. As duas equipes mostraram que queriam vencer o jogo. Então a minha equipe entrou sem menosprezar o adversário, por aquilo que eu já disse, e conseguimos arrancar os três pontos. Então, dizer que os meus rapazes estão de parabéns.
1: Do lado dos estudantes de Ribaue, o técnico João Niapala falou de problemas de finalização.
3: Um jogo bem disputado, estávamos já a jogar com um grande adversário, então viemos aqui com cabeça de vermos disputar os pontos, mas não fomos felizes na finalização. Daqui para frente vamos ter que trabalhar mais no sentido de revertermos a situação. Tivemos bola no reduto do nosso adversário, só que a finalização não fomos muito eficazes, não é eficientes.
1: Treinador da Académica de Ribau, João Niapala, e a derrota do seu conjunto por uma bola na visita este sábado à Academia Militar de Nampula, no campo do Sporting, bairro de Namutekeliwa, na sexta ronda do Nampulense Série B. Ainda este sábado, para a Série A, a Académica de Nacala Velha perdeu por uma bola a duas na recepção ao Futebol Clube de Memba.
0: A Academia Militar de Nampula assumiu no último sábado pela primeira vez a condição, o Nampulense da presente temporada, ao derrotar a Académica de Ribau por uma bola. O presidente da Associação Distrital de Futebol de Monapo diz que não concorda com os critérios que serão usados no apuramento das equipas da Série A e B para a fase final do Nampulense 2026. Justino Jaime considera que não há observância de dualidade de critérios para apurar duas equipas na Série A e três na Série B, defendendo que todas as formações são do mesmo campeonato de futebol da 2ª Divisão Fase Provincial.
4: É questão do figurino do campeonato. Uma vez que tinham dito primeiro que apuravam duas na Série A e duas também na Série B, mas de repente fomos ver que na Série B apuram três e Série A duas. Então isso também não nos deixa satisfeito, apesar de desistência de uma equipa nossa, porque eu diria que seria de igual, mas por causa de uma equipa, isso pelo menos eu não me deixa satisfeito. Então, se é duas, devem ser duas para cada série, se é três, é três para cada série. Estou a falar de Nampulense. E depois, cinco equipas que vão participar da outra fase, praticamente final, agora eu penso que não tem lógica.
0: Por seu turno, o vice-presidente para alta competição na Associação Provincial de Futebol de Nampula, Santos Pereira, clarificou os motivos pelos quais há esse desequilíbrio no apuramento das equipas, afirmando que nenhuma das formações será prejudicada, desde que tenha garra e determinação em atingir os seus objetivos.
5: Nós temos o nosso campeonato dividido em duas séries, Série A e Série B. Então tivemos algumas equipes da Série A que não reuniram condições até a data limite. Estou-me a referir de inscrição de seus atletas. Preferimos afastar as equipas. Logo, a Série A ficou com um número de equipas reduzidas. Então a Série A tem 6 equipas e a Série B tem 8 equipas. Por causa desse maior desequilíbrio, a Série A vai ter 10 jornadas durante todo o campeonato, enquanto a Série B vai ter 14 jornadas. Diferença de 4 jornadas é muito. Então pensamos em passarem para a fase seguinte 2 equipes da Série A e 3 equipes da Série B, porque a Série B tem maior número de equipes. Então na fase seguinte teremos 5 equipes.
0: Santos Pereira, vice-presidente para alta competição na Associação Provincial de Futebol de Nampula, explicando os critérios que serão usados no apuramento das equipas da Série A e B para a fase final do Nampulense versão 2026. A comissão organizadora do Campeonato de Futebol dos Veteranos de Raça na cidade de Nampula deliberou a favor da equipe delegada em Nampula no protesto remetido por esta equipa ligado à utilização de um jogador federado pelos cotas de Mutawanha. De novo em antena, Nelson Tatanha.
1: No jogo em que ocorreu o facto realizado entre ambas equipas e referente à quinta jornada da competição, a equipa dos cotas derrotaria Cabo Delgado por 2-1. A decisão manteve os treinados do Mr. Zá no topo da tabela classificativa, agora com 16 pontos contra 13 dos segundos classificados Maduros Futebol Clube, os mesmos pontos do terceiro classificado, 1º de maio, Futebol Clube. Este sábado, a turma de Cabo Delgado perdeu os primeiros pontos em diante de Murrapaniwa Futebol Clube, pelo que o capitão do Futebol Clube Cabo Delgado em Nampula, Elísio Manique, falou de erros de finalização.
6: Um jogo muito frustrante para as nossas aspirações. Temos que levantar a cabeça, tivemos oportunidade. Estamos com dificuldades sérias de finalização, mas vamos levantar a cabeça e tentar preparar mais os jogos, principalmente os lances de finalização. É a sexta jornada, estamos numa boa posição. Acredito que depois de todos os resultados, nos primeiros três classificados podemos lá estar. Então, para nossas aspirações, ainda estamos dentro dos nossos padrões.
1: Enquanto isso, o treinador de Murrapaniwa Futebol Clube, Hélder Pulveira, disse que sabia que seria um jogo difícil e valeu mais a componente defensiva na sua equipa.
7: Sabíamos logo de primeira que não seria um jogo fácil com o líder, mas fizemos as tripas de coração, usamos o fato macaco para tentar tirar 3 pontos neste campo difícil. Acabamos empatando, ficamos para a próxima.
8: Defenderam-se muito bem.
7: Tivemos que nos defender muito bem e a rapaziada está de parabéns, graças a Deus.
1: A resultados da sexta ronda do Campeonato dos Veteranos de Raça em Futebol, realizada este sábado, Cabo Delgado 0, Murrapaniwa 0, Zegué 1, Texmoc 1, Babalaza 1, EDM 2, Subestação 1, Vila Cachoeira 3 e 1º de Maio 2, Cotas de Mutawanha 1. Vila Cachoeira com 3 pontos, Cotas de Murrapaniwa com 2 e Subestação com apenas 1 ponto estão nos últimos 3 lugares da tabela classificativa.
0: Ainda Nelson Tatanha diz que a equipa juvenil masculina do Ferrovia de Nampula derrotou a União Juvenil de Napipini na conclusão da terceira jornada do torneio de abertura de basquetebol realizado em memória

0: E valeu mais para vocês vencerem. Qual é o aspecto que acharam que contribuiu para a vossa vitória?
1: Concentração e união. Tipo, ficamos muito unidas e nos concentramos mais.
2: Do lado da União Juvenil de Napipine, a extremo Vizalda apontou fragilidades defensivas.
3: O jogo foi bom, difícil ao mesmo tempo, foi muito competitivo. Fizemos aquilo que nós conseguimos, o que nós treinamos.
0: O que é que falhou para vocês perderem? É verdade, foi uma diferença de 2 pontos, mas o que é que falhou?
3: Não defendemos bem, por isso que nós perdemos. Mas eu acredito que nas próximas vezes vamos melhorar. Porque é jogo, um dia uma equipa perde, outro dia ganha. Depende do desempenho de cada equipa.
2: Jogadora da União Juvenil de Napipine, a derrota de sua equipa em jogo de acerto da segunda jornada do torneio de abertura em basquetebol no Campo Velho, este domingo, num recinto e dia onde a equipa feminina de Marrer Basketball Team não compareceu para jogar contra a escola secundária de Teiacane. No sábado de manhã, foram realizados jogos da primeira jornada em juvenis masculinos, onde única equipa perdeu contra o Ferroviário de Nampula por 34-67, Marrer Basketball Basketball Team 40, União Juvenil de Napipine 55 e a feminino Marrera Basketball Team 0, União Juvenil de Napipine 20, derrota por falta de comparência. No período de tarde, Marrera Basketball Team 57, União Juvenil de Napipine 60, Júniores Masculino, na mesma categoria e género onde o Ferroviário de Nampula bateu o Instituto Industrial por 48-22 e a feminino, única equipa 18, Ferroviário de Nampula 91.
4: O Conselho Municipal da Ilha de Moçambique, em Nampula, diz que vai requalificar alguns campos de futebol e oferecer um material desportivo às equipas que disputam o campeonato distrital da modalidade. A vereadora da Juventude e Desporto no Conselho Municipal da Ilha de Moçambique, Nádia Issa, referiu que o objetivo visa democratizar o acesso ao desporto, promover a saúde, padronizar a identidade visual dos atletas, de modo que a ilha tenha representatividade no nampulense da próxima época.
5: Como o Conselho Municipal, nós nunca damos os esforços para poder apoiar. E esta é uma grande iniciativa para o desporto da ilha de Moçambique e poder ter a equipe provincial aqui para testemunhar este momento. Nós estamos aqui para apoiar as equipes nos nossos campos municipais, com as equipes recreativas que nós sempre vamos ter. Acredito que depois da criada desta associação, as equipes vão se filiar dentro da associação para termos um número das equipes mesmo que representam o nosso distrito, que representam a nossa autarquia. Então, nós como Conselho Municipal sempre vamos apoiar em material desportivo que for necessário para as nossas infraestruturas.
4: Nádia Issa disse que a idilidade está a trabalhar em coordenação às autoridades municipais para acabar com situações de arremesso de objetos, incluindo pedras nos campos de futebol, quando as equipas da ilha de Moçambique recebem seus adversários.
5: Mas desde o nosso mandato até então, têm sido jogos harmoniosos. Mas por acaso, se houver algum incidente destes, nós temos a nossa polícia da PRM, da Polícia Municipal, acredito que sempre vão apaziguar as coisas e os municípios estejam cientes de que estamos ali para unir as nossas forças, o nosso desporto, e acredito que não será uma confusão como tem se dito que a ilha de Moçambique tem trazido sempre problemas, não. Então, estamos aqui sempre unidos para receber as equipes de fora e sempre vai ser assim.
4: Nádia Issa, vereadora da Juventude e Desporto no Conselho Municipal da Ilha de Moçambique, e o trabalho para maior acesso aos campos de futebol local durante os jogos. Gestores desportivos no distrito de Morropula relatam com preocupação a falta de material desportivo e dizem estar a comprometer o desenvolvimento das atividades na região. A informação foi avançada pelo presidente da Associação Distrital de Futebol de Morropula, Aloy Tarek, o qual disse que neste momento só estão a ser praticadas modalidades que não requerem custos para equipamentos apropriados. Tarek referiu igualmente que quer usar o futebol como ferramenta de inclusão social e educativa, porque, segundo diz, os núcleos desportivos criados nos postos administrativos atuam como escolinhas de bairro para identificar jovens talentosos e integrá-los aos clubes locais. Para tal, o presidente do organismo daquela divisão administrativa pede aos empresariados locais a abraçar a causa com fornecimento de material para a massificação do desporto.
6: Do distrito de Morropola. Organizamos 2, quase 3 campeonatos. O torneio 17 de agosto e campeonato sênior, campeonato sub-17, e campeonato feminino. Em Morpola já temos dois núcleos oficializados, estamos a faltar só na Metotelani

0: Ishinka, que a previsão é deste ano. Outras cidades estão a sair, só a única dificuldade é de falta de material. Mesmo nos núcleos, mesmo na associação de esterilidade, há falta de material esportivo, somente.
1: Aloy Tareke, presidente da Associação Distrital de Futebol de Murupula, clamando pelo apoio em material desportivo. O setor de educação em Nampula avalia de positivo a forma como decorreu a fase provincial da 16ª edição dos Jogos Desportivos Escolares nesta parcela do país. Ao cair do pau nesta quinta-feira da fase provincial da 16ª edição dos Jogos Desportivos Escolares, o presidente da Comissão Técnica de Futebol 11 no setor da educação em Nampula disse que o evento decorreu sem sobressaltos e os atletas já regressaram aos distritos. Quinta Raposo destacou que o talento vence jogos, mas o trabalho árduo, a disciplina e a união são os fatores que conquistam campeonatos. Por isso, é este o propósito da província. Disse que os atletas selecionados merecerão um tratamento especial na Operação Inhambane 2026.
2: Em termos técnicos, nós achamos que decorreu num nível muito positivo. Acho que o tempo que nos resta, com aquilo que nós temos, pode-se trabalhar e almejarmos os primeiros lugares na fase nacional. Enquanto o governo da província de Nampula ajudar a Direção Provincial de Educação, a partir deste momento para frente, serem criadas condições para os atletas selecionados, para os técnicos que forem a serem indicados como treinadores, trabalhar com todas as condições, penso que estamos à altura de chegar lá, darmos o nosso melhor para a província. Em cada comissão das modalidades, tinham olheiros lá e que trabalhavam só para tirar os melhores de cada distrito. E também no futebol, não fugiu a regra e nós trouxemos 32 atletas. Nos jogos escolares, o número é 16, mas nós trouxemos praticamente duas equipas para facilitar ao treinador a trabalhar com aquilo que nós vamos dispor e ele não ficar limitado nas suas escolhas. Daqui a uma ou duas semanas serão solicitados dos distritos para a província para poder fazer o treinamento. O aluno não pode ficar parado. Assim que estão a sair, chegam os distritos, é só questão de pegar o processo e vem à cidade e vão ser alojados num centro internado perto de uma escola, onde ele deverá fazer treinamento e dar continuidade com os estudos.
1: Quintas disse igualmente que este balanço não é o fim das atividades, mas o ponto de partida para voos mais altos rumo ao sucesso da 16ª edição do Festival Nacional dos Jogos Desportivos Escolares em agosto próximo. Está tudo dito. Termina a Voz Desportiva desta segunda-feira, 1 de junho do ano 2026. Dizer que ser criança é ter a imaginação sem limites, o coração puro e um sorriso que ilumina o mundo, que a magia da infância encha os seus dias de cor, alegria e sonhos incríveis. Feliz Dia Internacional da Criança. Recebam as despedidas de Mamudo Omar, Calisto Pedro. Essa dupla, seja o caro ouvinte, bom início da semana laboral e nós voltamos a cruzar o caminho assim que pudermos. Até lá, bom desporto.
3: Tá certo, vai ser sempre bom desporto com as crianças em cima, exatamente com o vosso desejo, sinceramente que as crianças vão seguir exemplo. Exatamente, olha, nesta altura, Calisto Pedro, Mamudo Omar, um grande abraço, são 11 horas 30 minutos, sem mais notícias, às 12 horas e 2 minutos no Magazine. Este Magazine vai ser conduzido pelo Carlos Calixto, a partir da cabine número 1 com o cronómetro da Leonalda Matimela. 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

0: 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Horas 34 minutos 26. 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Esta rádio marca para primeiro dia. É primeiro dia de junho, 26 para 26 graus. 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
0: É com responsabilidade que nós fazemos para este primeiro dia, com responsabilidade, que eu acredito que seja com grande responsabilidade que nossos queridos pais e carreiras de educação possam dar seguimento com responsabilidade à nossa rapaziada. Porque um dia nós fomos crianças. Mas agora as crianças têm que ter uma direção, não é? Uma direção, por aquilo que eu entendo, é que não tem controle, não tem comando. Não tem comando, estamos à deriva. Aliás, estão, as crianças estão à deriva. E nós temos grande culpa nisso. Nós mais velhos temos grande culpa nisso. A sério. Grande culpa disso e nisso. A sério. Você está ligado. 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
0: Exatamente, olha, maiores de 18 anos. Isto maior de 18 anos significa que ele já tive um, já tive dois, já tive três, já tive fim da vida. Exatamente. Então... E você esqueceu-se que foi criança um dia. A sério. 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
0: Nesta altura, 11 horas 37 minutos. Este é o Flight Deck número 6, período número 2 para 1. É de junho 20 a 26, para 26 graus. Você está ligado? E aqui ao ligar já está a ganhar. Para 26 também tem que beber água, para fazer equilíbrio. Anda lá, vai lá beber água, vai.

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1: Está ligado, 11 horas 39 minutos, tem magazine às 12 horas e 2 minutos, Carlos Calixto. Ele vai ter o cronómetro da Leonel da Matimel. A partir das 12 horas e 2 minutos na cabine número 1. E depois vai ter o Dão Matimbe no T5 para o Edesporto. É a rubrica que nós passamos de segunda à sexta-feira. As segundas e sextas-feiras, melhor assim. 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
1: São nesta altura 11 horas 40 minutos. Dona Mina, olá, como está? Está tudo tranquilo, a sério? Não está junto na transmissão do canal esportivo da rádio em manga de camisa neste Fight Deck número 6, primeiro dia. É de junho 2026. Está ligado? E os outros estantes do grupo... Do grupo, isso é que é o grupo Sir Motors. Estou a falar com o grupo Sir Motors, exatamente. Então, alguma dificuldade de poderem arrancar aqui com um anúncio, porque não fala, não é ouvido. A sério, há dificuldade? A sério, de certeza. Cajó, anda aqui explicar. Aqui.
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1: 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Hoje é dia 1 de junho, Dia Internacional da Criança. E os meninos têm que aprender. E meninos em qualquer lado, meninos em qualquer parte do mundo, porque hoje é Dia Internacional da Criança. E os meninos têm que aprender. E os mais velhos. E os mais velhos têm que saber ensinar. Tem que saber transmitir. Então, então, vocês estão à espera de quê? Para explicar aos meninos como se ganha uma bandeira, por exemplo.
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Você está ligado? Você está ligado? Você tem que explicar aos meninos. A sério. Mas que é, efetivamente, este nosso dever. É nosso dever. É explicar aos meninos. E também explicar àqueles meninos.

0: mas a exigência da CAF também não ter muitos, ter poucos, mas bons. Então, é isso que nós fizemos. Portanto, é um trabalho, aquilo que disse, nível B, vamos fazer também, estamos já fazendo, e vamos fazer um nível C, assim para dar oportunidade a todos eles.
1: Presente.
2: Para este curso tem estado a aumentar. Sei que houve treinadores que até já tiveram resultados positivos no campo, mas que acabaram não tendo admissão para estes cursos. Como é que está a ser a Federação a lidar com estas questões? É que temos treinadores que já deram provas dadas, mas que quando é para participar neste tipo de cursos estão impedidos por conta daquilo que são as regras.
0: Sim, porque primeiro é o base é a ter noções de informática. Fizemos um pequeno, fizemos testes e quase que eles todos foram reprovados. Portanto, sabe, infelizmente nós como federação não podemos fazer muito mais a dizer que tem base de informática enquanto não tem. Portanto, eu não sei se um enfermeiro, por mais que seja 30 anos como enfermeiro, não sei se ele pode entrar numa sala de operação e operar a um paciente, né? Não sei. Eu não acredito que seja isso, né? Agora, o importante agora são os níveis exigentes do futebol dos dias de hoje, não é? E muitos deles praticamente nem sabiam como pôr a informática, portanto, como ligar o computador.
1: Noções básicas.
0: Noções básicas, não tinham mesmo. Agora, há novo curso daqui a 6 meses, portanto, este mesmo podem ter uma noção de 3-4 meses, noções básicas de informática, pois para poder, vamos dar oportunidade para eles fazerem novamente o curso.
1: Sr. Presidente, Operação Omai Jakarta, na Indonésia, jogos de preparação, ponto de situação, quando é que a seleção viaja, logística, todos pormenores, e como é que surge este jogo?
0: Mais um contacto da direção da federação, um bem necessário, custos bastante elevados, mas bem necessário, porque praticamente é o último data FIFA para o jogo de setembro, outubro, não é isso? Portanto, tivemos que fazer, não fizemos em março, por razões óbvias, mas tínhamos que procurar adversários do nosso nível, não é? Para que a gente também possa elevar o padrão da ansiedade dos nossos jogadores depois de termos perdido 4-0 com a Nigéria. Portanto, tivemos que procurar alguns adversários, porque tínhamos adversários com um nível muito alto, mas achamos que não era oportuno. Mas estes estão com nível 110, 115, nós estamos no 100, não é, salvo erro. Então tivemos que procurar um adversário adequado para a coisa. Fizemos, são custos elevados, bem necessário, né? Também o treinador pode também ter novas opções neste tipo de coisa. Vamos sair no dia 4 de agora, daqui a 3 dias, dia 4, e regressamos no dia 11. Portanto, são dois jogos muito bons, num outro continente, num outro ambiente, num outro estádio de nível mundial. Tudo isto conta bastante para a nossa seleção, porque, conforme viram, a nossa seleção vai jogar com o Senegal, com o Sudão, com coisas também são novos. É um grupo bastante difícil, mas já não digo que seja acessível, mas são um grupo equilibrado, tirando o Senegal, que sabemos que é no ranking número 1. Agora, temos que fazer o Sudão. É uma excelente equipa. O campeonato deles realiza-se em Ruanda. O campeonato deles, em virtude do conflito no Sudão, eles estão a jogar em Ruanda. E temos também a Etiópia, que está a aparecer agora, não é? Portanto, todos eles, portanto, vamos ter que fazer de tripas o coração para a gente poder passar. Mas eu penso que vamos ter uma boa seleção e vamos passar agora. Voltando, estamos a pedir, há alguns atletas que nós estamos a naturalizar também, já somos, e para acelerar, ser célebre, para ter mais opções para o selecionador nacional. Sabemos muito que 2 ou 3 atletas abdicaram por razões jovens, pela idade, pelo tudo que fizeram pela seleção, mas agora precisamos de repô-los, alguns setores cruciais. Então, isso estamos a trabalhar e espero que quem de direito acelere. Estes são três atletas muito importantes.
1: Nomeadamente
0: estamos a falar do Rajani, estamos a falar

0: falar do Dominguês, há um Dominguês que está, e mais um outro que é Martim Maia. São três atletas que jogam no primeiro escalão em Portugal e podem dar um grande input na seleção nacional.
1: Obrigado, presidente da Federação Moçambicana de Futebol, Faisal Sidate. No início, no arranque deste curso nível A da CAF, é uma ação de formação que principia esta segunda-feira, 1 de junho, aqui na Casa de Futebol. Aqui vamos falar com a Hassan Júnior, também treinador de futebol, já orientou o Brera Tchumen. Vamos ouvir.
2: O curso teve abertura hoje, estamos aqui com alguns colegas que já estivemos juntos no CAF B. Que é importante que estamos a dar esta sequência. Também é sabido no nosso meio que normalmente o curso tem levado algum tempo para acontecer. Felizmente somos de um dos países que melhor organiza ou que mais organiza esse curso de café e dar aí o mérito à Federação por esse nível de organização, porque preenchemos os requisitos necessários. Mas para nós como treinador é importante termos essa qualificação a nível de certificado, não de competências, porque isso é feito dentro do campo, mas é necessário ter essa certificação para nos permitir ser treinadores de elite a nível nacional e internacional também e dar seguimento aos nossos conhecimentos. Temos aqui o prof. Abdullah, que é renomado, tem sempre dado esses cursos que vai agregar-nos mais conhecimentos e valores para podermos implementar e para o crescimento do futebol nacional a nível de formação, a nível de Moçambola, das seleções nacionais, que recentemente tivemos sucesso e fomos ao Mundial pela primeira vez de forma inédita, para continuar a crescer Moçambique como desporto, como treinadores, como jogadores e para ter mais respeito socialmente por essa profissão.
1: Obrigado, Hassan Júnior, treinador de futebol, já orientou o Brera Tchumen, já trabalhou nas equipas de formação da Black Bulls e ele participa neste curso CAF nível A. Vamos ouvir uma treinadora, ela é uma senhora e participa nesta ação de formação nível A. Vamos ouvi-la.
3: Primeiro tenho a dizer que estou muito feliz por fazer parte desse grupo. E que isso sirva também de incentivo para as outras mulheres que pretendem abraçar essa área de treinador. Eu acredito que esse curso vai aumentar mais os conhecimentos que já adquirimos nos outros cursos, de forma também a elevar cada vez mais o nível do nosso futebol.
4: Júlia, são poucas mulheres que desafiam-se a este nível de formação, nível A. Como é que olha para tudo isto, tendo em conta que neste curso temos, se não estou em erro, duas mulheres a participar?
3: Bom, eu tenho a dizer a todas as mulheres que é possível, conforme eu disse antes, que isso sirva de incentivo mesmo para que muitas venham e abracem, porque é possível, se de facto nós queremos elevar o nível do futebol, em particular o futebol feminino, temos que participar. E eu estou feliz por estar aqui com muitos treinadores de renome.
1: Júlia, treinadora de futebol, que participa nesta ação de formação da CAF nível A. Os treinadores que sairão daqui, António Jamal e Caro Ouvinte, estão habilitados a treinar qualquer equipa no mundo. Eles vão ostentar o nível A. Moçambola, ficam habilitados naturalmente para treinar. Vamos ouvir Almiro Lobo, o Miro, antigo internacional de futebol moçambicano, que atuou também no estrangeiro. Vamos ouvir.
5: Quem conhece Moçambique nunca se esquece jamais, e usando mesmo esse lema e sabendo que Moçambique também é um dos países que está a dar esta formação. Muitos países, infelizmente, do continente africano não têm essa possibilidade de o fazê-lo. Então, unindo o útil ao agradável, sabendo também que eu tenho família aqui, então decidi mesmo vir para aqui usando mesmo os conhecimentos que eu tenho a nível interno da federação para fazer essa formação que é muito importante para mim.
4: Vem também outros treinadores angolanos e cabo-verdianos. Isto significa que esta formação que é dada aqui em Moçambique é reconhecida ao nível internacional?
5: Sem dúvida. Só para ter uma ideia, a nível dos treinadores em Angola, os que estão em ativo agora só têm a licença B, nesse caso, né? Então, se eles vêm para aqui é porque sabem mesmo que Moçambique é o porto seguro deles e a intenção mesmo é melhorar os níveis, sabendo também que para sentar no banco com o nível B nas competições africanas é muito complicado agora por causa da convenção. Por isso é importante, né, fazer este nível. É por isso que eles, abrindo espaço para eles, logo vieram a correr, o que é muito bom, o que vai implicar que vamos ter alguns treinadores angolanos que vão ter a licença em Angola, o que vai ser muito bom também para eles.
4: Miro, estará a preparar-se.
1: Obrigado, Almiro Lobo. O Miro, ele que é antigo internacional de futebol moçambicano, jogou, foi formado no Machaken, também jogou no Estrela Vermelha da cidade de Maputo, atuou no futebol europeu e agora trabalha no futebol angolano e está aqui nesta ação de formação. Deixa-me ouvir um dos instrutores, Vitor Magalhães. Mister, boa tarde. Arranca este curso nível A da CAF, do ponto de vista de conteúdos técnico-táticos e outras coisas, sabendo que há treinadores que foram preteridos por causa das noções de informática. Quero-te fazer uma pergunta. A informática tem mais peso do que o treinador já demonstrou diante do campo, tendo em conta que há treinadores de relevo de futebol moçambicano que foram preteridos por não ter noções de informática?
6: Trouxeste aqui uma questão polêmica. Este é o Albino Moyambo que eu conheço. E deixa antes também só acrescentar uma coisa. Não será ratificar, mas acrescentar. Para além de preletor, né, do curso, sou participante. Sou instruindo, mas também vou ser preletor.
1: Vai ser avaliar.
6: Exatamente. Estou nesse percurso. Não, deixe-me dizer que não diria eu que o instrutor, o treinador, a experiência, o seu conhecimento seja menos importante que a informática. Mas estamos a falar de procedimentos, estamos a falar de requisitos, estamos a falar do que deve ser infalível para que um treinador possa participar, por exemplo, desde o curso do nível B até ao nível A. Um dos requisitos principais é o conhecimento básico da informática. Isto não é invenção da Federação Moçambicana de Futebol, não é invenção dos instrutores da Federação Moçambicana de Futebol, nem é vontade de quem está à frente a monitorar o departamento técnico da Federação Moçambicana de Futebol. São os requisitos que vêm lá emanados na convenção da CAF. Estamos a dizer, de certa forma, só se seguiu aquilo que a própria CAF recomenda, exige e controla e usa das suas pessoas para fazer o controle, essa avaliação preliminar sobre o domínio e conhecimento da PPT. E infelizmente, dizes bem, porque a tua questão é colocada, porque há treinadores de renome, há treinadores já experimentados.
1: É que eu sou fã do treinador moçambicano.
6: Sim, e deve ser. É primordial que assim seja. Mas a questão aqui é tal questão que eu dizia, questão da convenção da CAF.
1: Por exemplo, Mister, já temos um treinador, não vou dizer o nome por uma questão de respeito, que já foi campeão por um clube aqui em Moçambique. Foi preterido porque não... Como se diz na gíria, não anda na informática.
6: Repare, Moyambo, eu gosto muito de fazer às vezes as analogias. Né? Se há um evento de casamento, um evento privado, e diz-se, por exemplo, que deves vestir de forma formal, né? E diz-se que deves vestir de forma formal para fazer presente, mesmo tu tendo o convite, mesmo tu sendo até porventura familiar, se apareces de calções, não poderás fazer parte dessa cerimónia. O que é que eu quero dizer com isso também? Eu quero dizer que não é uma questão de competência ou incompetência dos treinadores. Pense eu que tenham ficado ou fora, tenham sido lesados. Mas é uma questão de requisitos fundamentais, é uma questão de exigências, não da Federação Moçambicana de Futebol. É bom que fique claro isso, porque às vezes pode ficar aqui a confusão de que a Federação que não quis que os treinadores participassem, não da Federação Moçambicana de Futebol, mas da própria CAF, da própria convenção, desde o nível B. E deixe dizer, para o nível B, que é o nível anterior, já se deveria ter feito esta exigência. A própria CAF abriu uma exceção, mas avisando, deixando sobre aviso que não haveria mais espaço para os níveis subsequentes. Como quem diz o quê? Deixamos-te agora, mas vá-te preparando neste requisito, porque no próximo curso, no curso que vem a seguir, não poderás entrar. E foi isso que infelizmente aconteceu, com todo o respeito. E digo, e dizias bem, treinador de campeão, se é campeão porque tem toda a competência do mundo. Em nada desvaloriza, de facto. Até porque eu, pessoalmente, acho que é importante o conhecimento da informática do computador, mas não determina a competência de um nem do outro. Há quem possa ter muito domínio do computador, ser menos competente e nem conseguir imprimir ali um enter. Isso é um facto, mas requisitos são requisitos, Moyambo.
1: Mister, do ponto de vista, vamos lá à parte técnico-tática, do ponto de vista de conteúdos a serem abordados, os treinadores serão daqui, terão valências, esse é o termo correto, para orientar qualquer clube no mundo?
6: Não diria ainda qualquer clube no mundo, mas pelo menos do ponto de vista do continente africano, pelo menos vista da Ásia, por aí fora, até porque ainda não estamos a falar do Pro, do CAF Pro, que é o nível
1: standard.
6: Até porque não estamos, por exemplo, se queres falar de orientar todo mundo a nível da UEFA, falamos de UEFA Pro. Então ainda não estamos na UEFA Pro. É para o nível lá, pode ir a vários continentes, a Ásia e por aí fora. Poderá sim estar, porque são os conteúdos programáticos de forma mais específica, mais detalhada, mais aprofundada. Posso até dizer que voltamos a falar de aspectos técnicos, dados que abordamos no D, no C, no B. Mas agora no B, no A e no PRO, sai de uma forma mais profunda, mais específica e que eleva, de facto, a capacidade dos próprios treinadores a estar em frente das equipas.
1: Como é que vai a participação de duas mulheres?
6: Sabe que estou em frente da formação de um curso nível C direcionado ao género, às mulheres. E já dizia na altura, é sempre uma honra. Quando temos mulheres a participarem num curso, diz muito da atenção que se tem dado, o esforço que se tem feito para ser também mulheres treinadoras. Eu não sou daqueles que pelo menos olho para a mulher treinadora como alguém que vai treinar futebol feminino. Não. Eu olho a treinadora, seja mulher, seja homem, que vai treinar futebol, seja para homens, e é nessa pessoa que eu vejo. Se ela tem nível para treinar competências, para treinar, porventura, uma equipa do nível de Moçambique, que assim seja. Então, elas são bem-vindas, espero que as outras coisas que hoje fazem ser possam conseguir também fazer o A daqui a mais um bocadinho.
1: Mr. Vitor Magaia, preletor e também participante deste curso da CAF Nível A, uma ação de formação que inicia esta segunda-feira aqui na Casa de Futebol, a Federação Moçambicana de Futebol, um curso que terá duração de 6 meses, só termina em dezembro que vem, portanto, no fim do ano. 2 semanas de trabalho teórico, cada participante neste curso, António Jamal e caro ouvinte, vão estagiar em clubes do Moçambola, repito, onde vão aprender, vão também deixar o seu legado, porque neste processo de ensino-aprendizagem, mesmo quem aprende deixa algo ou também ensina, e portanto é por aí em que vai cingir-se este processo de formação. É um curso que conta com a participação de treinadores estrangeiros, angolanos e cabo-verdianos. O Miro é moçambicano, entrevistámo-lo e ele trabalha no futebol angolano e está aqui no nosso solo pátrio para participar nesta ação de formação. Portanto, António, viemos aqui na Federação Moçambicana de Futebol documentar em forma de som esta ação de formação de nível CAF A. CAF A, não é o PRO, que é o standard, mas este curso já habilita os formandos, aqueles que sairão daqui a orientar equipas de Moçambola como treinadores principais. O monitor, um dos preletores essenciais ou principais, é o professor Abdul Abdullah, nome conhecido no futebol moçambicano com uma grande folha de serviço. Trabalhou em grandes clubes, também na formação, em equipas técnicas de seleções nacionais, enfim, um homem do desporto, um homem de futebol aqui no nosso país. Portanto, António, arrancou o curso A da CAF, orientado para treinadores que vão orientar equipas de Moçambola e não só. uma ação de formação promovida pela FMF em conexão ou em parceria com a Confederação Moçambicana de Futebol, CAF. Albino Muyambo, a partir da sede da Federação Moçambicana de Futebol, António Jamal e Carlos Vinte, um abraço e até já.
7: Tá certo, estamos conversados com relação aqui que está a acontecer neste curso, porque curso é curso e tem que haver maior aproveitamento. Eu já vi pela leitura que fizeste da Constituição de quem está a dar o curso, Abdullah Abdullah, um grande abraço, se eles me estão a ouvir nesta altura, 12 horas 19 minutos, 06 segundos, eu recupero flat. DEC número 6, e nós ficamos aí para trás com o Magazine Desportivo. De qualquer das maneiras, vamos em frente, porque a informação mora aqui. A informação vai também, vai evoluir às 13 horas no TS5 com Adão Matinde. Esta rádio é sua. Albino Muyambo, um grande abraço. Repórter de pista a partir da Federação Moçambicana de Futebol. Trabalho excelente, como é excelente também esta batida na entrada. Está ligado.
8: Malele, malele.
7: Ora bem.
8: Zengola chegou.
7: É mau, não. Vai lá, vai lá. Aí, papais, mamães.
8: Ai.
7: 12 horas e 9 minutos. 56. Você está ligado, você está a ganhar.

É verdade, é verdade. Explicar às crianças. Fala muito dos outros. Não vive bem. 12:25. Carlos Calisto. Leonardo Matimelo para Magazine. Daqui a pouco, a partir da cabine número 1. 12:25 para 26 graus em máxima prevista para hoje. Anselmo Zandamela foi quem disse.

Isto é tudo aquilo que acontece no bairro. E aquilo que acontece no bairro fica a boca do bairro. Ora bem, Rádio dos Campeões para a segunda-feira. Uma segunda-feira que marca para o primeiro dia, Dia Internacional da Criança. É preciso educar as crianças. Não embarquem na fofoca, não embarquem no boato. Os mais velhos têm esta obrigação. Ora bem, mesmo dentro deste ritmo.

0: exatamente assim como marca a vida e como vocês têm que emendar a sociedade. Aqueles que vivem com um sofrimento dos outros, nada negativo. Negativo, porque nós temos que pensar no positivo. E no positivo encontrar aqui no canal esportivo da rádio, por este período número 2. É um canal que marca 1. É de junho 2026. Carlos Calixto, na cabine número 1, Leonardo Matimela, a fazer o cronómetro, são 12, 26 minutos. Nós deixamos a informação, porque informar é divulgar, e divulgar é levar a conhecer aquilo que os outros ignoram. Tem mais notícia às 13h05, com Adão Matim. Mas enquanto isto, Carlos Calixto está pronto, Leonardo Matimela, atenção, Leonardo, 5, 4, 3, 2, 1, arranca com o Magazine.
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0: Boa tarde. Recuperação física marca primeiro dia de treino de Chumambas. O selecionador nacional Chiquinho Conte procura incutir nos atletas a sua filosofia de jogo. Moçambique leva 12 atletas ao jogo da Commonwealth 2026 em Glasgow. Taiga do Ruanda sagra-se campeão africano de basquetebol pela primeira vez. Estas são as manchetes que fazem atualidade neste Jornal Desportivo da Tarde para hoje, 1 de junho de 2026, numa edição e apresentação de Carlos Calisto e sonorização de Leonardo Matimel. Para já, fazemos votos de uma ótima companhia. Mais uma vez, boa tarde e seja bem-vindo. A recuperação da condição física dos atletas marcou esta manhã na Arena Lalegi em Tchumene, no município da Matola, os trabalhos de preparação dos Mambas, tendo em vista os compromissos da data FIFA. Sob comando técnico do selecionador nacional Chiquinho Conte, os trabalhos iniciaram com os 20 dos 25 jogadores convocados, com foco em exercícios físicos, táticos e técnicos. O primeiro treino de preparação visa os encontros amistosos frente ao Oman a 7 de junho e Indonésia a 9 de junho, jogos referentes à data FIFA, marcados para o estádio Otama Gelora Bung Karno, em Jakarta. Rigoberto Chissano.
1: Jogadores da Seleção Nacional de Futebol, os Mambas, convocados para os dois confrontos alusivos à data FIFA, expectantes na obtenção de bons resultados. Walter, jogador do Ferroviário da Beira, e Cambala do Polokwane City, escolhidos para falar à imprensa hoje, no primeiro dia de treinos, dizem estar preparados para conseguir bons resultados. Walter, que integra a Seleção A pela primeira vez, promete trabalhar duro para merecer a confiança do selecionador nacional.
2: Estou muito feliz, orgulhoso de mim mesmo, agradecer a Deus.
3: O que é que nós podemos esperar de si?
2: Eu vou dar o meu máximo para poder convencer ao treinador, para poder me chamar mais vezes.
1: Para Cambala, jogador do Polokwane City, é uma honra voltar a integrar a seleção, prometendo deixar a pele no relevado com olhos postos para vitórias.
4: É sempre positivo e aproveito desde já também dizer aos novos jogadores que sejam bem-vindos. E o ambiente é sempre positivo, sempre alegre, sempre, estamos sempre juntos para aqueles que acabaram de chegar, para os mais velhos. Sabemos das nossas responsabilidades, que é sempre vencer, porque para nós chamamos de jogo amigável, mas é sempre muito bom vencer um jogo de partida. E será, aproveito nesse momento para dizer que será um jogo também que vai acolher, né, aqueles jogadores novos que acabaram de chegar.
1: O selecionador nacional de futebol, Chiquinho Conte, diz que esta convocatória incidiu-se nos jogadores dos sub-23, uma vez que muitos jogadores titulares ainda estão de férias. Conte disse ainda ser esta oportunidade para a rapaziada dar o seu litro pelos lugares na seleção.
5: Essa seleção milita no estrangeiro e os seus campeonatos já terminaram. Alguns estão já em férias já há 10 dias. Uns têm outros compromissos já formalizados e também em conversa com todos eles eu fui sensível e perceber que de facto é um momento único onde eles têm que desfrutar também deste momento e não estão aqui presentes neste grupo de trabalho. Oportunidade para jogadores novos, fundamentalmente aqueles que militam também no Moçambola. Eu e a minha equipa técnica tivemos a preocupação em também poder dar oportunidade fundamentalmente àqueles que estão numa faixa de idade sub-23, porque este ano existirá um CAN, pelo menos no calendário da CAF, um CAN sub-23. É uma forma de nós também podermos já desde o início dar as ferramentas necessárias para aquilo que são o nosso modelo, a nossa ideia do jogo.
1: A Seleção Nacional de Futebol, os Mambas, vai defrontar nesta data FIFA dois jogos, sendo o primeiro no dia 7 contra Oman e o outro contra a Indonésia no dia 9 de junho corrente. Rigoberto Chissano, da Turquia de Matola.
0: Os Mambas iniciaram hoje os trabalhos, tendo em vista o jogo, portanto, da data FIFA, diante de Oman e também da Indonésia. Sob o comando técnico de Esquinho Conde, os jogos, ou seja, os jogadores, iniciaram hoje os trabalhos com 20 dos 25 jogadores convocados, focando em exercícios físicos, táticos e técnicos. Moçambique já participou em, ou seja, o primeiro treino de preparação visa os encontros amistosos frente a Oman a 7 de junho e Indonésia a 9 de junho, jogos referentes à data FIFA marcados para o estádio Otama Gelora Boko em Jakarta. A Seleção Nacional de Futebol viaja na quarta-feira para Jakarta, palco dos dois jogos particulares, enquanto o regresso ao país está previsto para o dia 11 de junho. O duelo com Oman será o segundo entre as duas seleções, depois de um amigável realizado em 1996. O combinado nacional ganhou por 2 bolas sem resposta. Já o embate entre Moçambique e a Indonésia será o primeiro jogo entre as duas seleções nacionais de futebol na sua história. A delegação moçambicana ao jogo da Commonwealth será composta por 12 atletas nas modalidades de atletismo, boxe, natação e judo. Os jogos decorrem de 23 de julho a 2 de agosto em Glasgow, na Inglaterra. A chefe da missão Moçambique, Odete Simão, garantiu que os preparativos decorrem da melhor forma possível na capital do país, naquela que é a 8ª participação da delegação moçambicana no evento.
6: Em termos de preparação para Moçambique, bom, estamos na reta final, né? Os jogos são daqui a mais ou menos um mês e qualquer coisa. Os atletas estão a treinar, neste momento cada um a treinar dentro dos seus clubes, as federações é que estão neste momento a tomar conta dos atletas, como sabe, o Comitê Olímpico não tem atletas, os atletas são das federações, mas penso que estão num bom caminho. Tenho informação que o boxe vai fazer um pré-camping antes dos jogos, estamos à espera que o treinador nos diga qual é o campo de estágio que vão ficar, mas vai ser mesmo na Inglaterra, sim, de Glasgow, então é basicamente isso, é como estamos, né, em termos de preparação. Nós temos para o boxe, os atletas que tinham sido indicados eram o Tiago Mchanga, Armando Sigaúque, Manuel Banguine, Alcinda dos Santos e Arrad. Mas recebemos uma informação há pouco tempo a dizer que provavelmente o Tiago Mchanga não vai participar por causa de outros compromissos que ele tem, então ainda não sabemos quem é que vai substituir. A natação é o Matthew Lawrence e o Clayton Mungwamba. Judo são 3 atletas, o Samuel Ribeiro, a Jacira Ferreira e a Cinta Badru. E atletismo, Steven Sabino e Amélia Pinga, mas recebemos também a informação de que o Steven está com uma lesão e provavelmente ele não esteja em condições também de participar, então ainda não sei quem é que vai substituir também.
0: Moçambique já definiu, através da chefe da missão, Odete Simão, o objetivo nesse certame, sem, no entanto, apontar o lugar específico em que se deverá posicionar.
6: Claramente que nós estamos à espera de medalhas também, né, no boxe. Um fato curioso é que a grande parte, nós tivemos a reunião do chefe de missão agora em março, e a maior parte dos países aqui da região, principalmente África, tem atletas nas mesmas modalidades, né? Judo, atletismo, boxe, e todos eles, para eles as medalhas vão ser nas mesmas modalidades, né? Então, bom, nós sabemos qual é a nossa posição aqui em África, principalmente em boxe, pelos resultados que tem. Então, temos esperança também que a delegação de Moçambique consiga trazer medalhas no boxe, que é o mais provável. Acredito que o judo também está num bom caminho, mas pronto, né? Vamos ver. O importante é que cada um deles melhore a sua performance, melhore as suas marcas, e é o que nós queremos, né?
0: Chefe da missão Moçambique, Odete Simão, a comitiva moçambicana trabalha com o objetivo de arrecadar medalhas e patentear uma excelente campanha na 23ª edição do Jogo da Commonwealth, a decorrer de 23 de julho a 2 de agosto em Glasgow, na Inglaterra. Moçambique já participou em 7 edições do Jogo da Commonwealth, tendo conquistado um total de 9 medalhas, com maior destaque para 2 de ouro nos 800 metros, ganhas por Lourdes Mutola em Kuala Lumpur em 1998 e Manchester em 2002. A edição passada foi disputada em Birmingham, na Inglaterra. Moçambique classificou-se na 30ª posição no quadro geral de medalhas, com 3 de prata e 1 de bronze. O Majete de Maputo consolidou a liderança do Campeonato Nacional de Futebol da 2ª Divisão, fase da capital do país, ao vencer o Ferroviário de Maputo B por uma bola sem resposta, beneficiando ainda das derrotas de dois dos mais diretos perseguidores. A jogar em casa, a equipa dos militares abriu a 7ª jornada do certame na sexta-feira, sem surpresas ao derrotar a formação B dos Locomotiva da capital do país por uma bola a 0. Noutras partidas, a Liga Desportiva de Maputo aplicou a primeira derrota ao Desportivo de Maputo ao vencer pelo mesmo resultado de uma bola sem concorrência. A Associação Beleque Bull de Maputo B marcou igualmente passo na jornada ao ganhar o Machaquene B por 2-1, enquanto o Costa do Sol B bateu o 1º de maio a Tangente por 1-0. E no sábado, o Santos Futebol Clube goleou o Vulcano por 3 bolas sem concorrência e o Mafilho baqueou diante do Estrela Vermelha de Maputo por 1 bola sem resposta. O Majete de Maputo lidera a prova com 19 pontos. Na província de Manica, o Majete de Chimoio é o novo líder do Campeonato Nacional de Futebol da 2ª Divisão, fase provincial, ao vencer a União Desportiva de Vanduze por 2 bolas sem concorrência em jogo da 6ª jornada. Os militares de Chimoio beneficiaram-se do empate do Trash SK Company diante do Clube Desportivo Nova Jerusalém por 2 bolas sem concorrência em partida disputada no campo municipal de Chimoio. Vasco Augusto.
7: O Teste África atrasou-se na luta pelo título do Campeonato Nacional de Futebol da 2ª Divisão, fase provincial de Manica, ao empatar em pleno campo da Sualpo este domingo por 1 bola frente à Associação Desportiva 3 de Março, em partida pontuável para a 6ª jornada. Os Fabris do Planalto entraram na segunda parte a perder por 1-0, logo aos 46 minutos, golo marcado por Bilare, e o empate apareceu aos 85 através de Fernando. Falando após o jogo, Abu, capitão do Teste África, para além de ter citado o fracasso na finalização, apontou um ambiente não agradável no balneário, alegadamente provocado pela demissão do treinador Custódio Parroque.
8: Foi um jogo difícil no nosso próprio terreno. Nós trabalhamos com vista a ganhar o jogo, mas não conseguimos. Pecamos na finalização. Temos vindo já semanas a trabalhar neste processo. Estamos com um grupo de praticamente novos colegas que estão a começar agora a entrar no mundo do futebol federado. E aconteceu algo no final de semana, perdemos o treinador. Eu acho que de uma ou de outra maneira isto acabou abalando alguns colegas e abalou o balneário, se calhar por conta disto. Mas trabalhamos com vista a ter melhor sorte que esta que tivemos, mas infelizmente não conseguimos.
7: Augusto Chibanga, treinador da Associação Desportiva 3 de Março de Manica, diz que a sua equipa está moralizada depois de a direção pagar os 3 meses de subsídio mensal em atraso.
9: Foi um bom jogo, trabalhamos durante a semana para isto. Parabenizo aos meus jogadores, estiveram num bom momento, empenharam-se e isso é fruto de trabalho. Tivemos jogos passados, tínhamos problema, era falta de subsídio, né? Estávamos muito tempo, os jogadores sem subsídio. A direção conseguiu resolver e o ambiente já está estável, então vamos continuar a trabalhar para alcançar os nossos objetivos.
7: Ainda no domingo, o então líder, Grupo Desportivo Trans SK Company, empatou no campo municipal de Chimoio diante do Clube Desportivo Nova Jerusalém por 2 bolas. Quem aproveitou-se do deslize do líder é o Machete, que foi derrotar a União Desportiva de Vanduze por 2-1, passando a comandar a prova com 15 pontos. O Grupo Desportivo e Recreativo Tsene de Msika empatou diante do contribuinte INSS Futebol Clube por 1-1. Na abertura da ronda, sábado, o Futebol Clube Pensão Delgado de Gondola empatou frente à Academia de Futebol de Chimoio por 2 bolas. Vasco Augusto, em Chimoio.
0: Na província de Teto, o Planície de Impado assumiu a liderança do Campeonato Nacional de Futebol da 2ª Divisão, face provincial. Manuel Cardoso.
10: O Planície de Impado vence a equipa da ADC por 2-0. E recupera o topo da tabela classificativa, agora com 19 pontos. Os mesmos da Jindal África de Barara, que bateu mais Futebol Clube por 3-2. Foi um jogo de tira-teimas, onde a equipa da ADC perdeu no detalhe, onde o empate seria o resultado justo, a avaliar pela entrega dos dois conjuntos. Para início de empate, e sempre com apoio incondicional de todos os residentes do bairro Rompano, que foram puxar por esta equipa, foi o primeiro a marcar por intermédio de Edilson aos 11 da primeira parte, resultado com que foram ao intervalo. A segunda parte começa com a equipa da ADC à procura do empate e um paro à procura do segundo, que seria apontado por Bitinho Cantolo no tempo adicional, ou seja, aos 93 minutos de jogo. 3 pontos necessários para o Planície de Empado, que a todo custo queria regressar ao topo, tal como sublinhou o técnico desta equipa, Valdo Babuí.
11: Eram 3 pontos que eram necessários para a gente recuperar e consolidar a liderança. Estamos para a peça.
12: Não foi fácil?
11: Não foi fácil. O adversário de hoje, a ADC, é um adversário direto que luta pelo campeonato. Então era um jogo taco a taco, mas nós tínhamos que saber explorar o espaço vazio e fazer golos e conseguimos.
10: E quem não conseguiu foi a equipa da ADC, que na ponta final esteve perto do empate. Inconformado com a derrota, estava Dinho Mutombo, técnico da equipa da ADC.
13: Hoje eu digo que o meu guarda-redes não esteve bem, porque os 2 lances que sofremos golos, deu a culpa ao guarda-redes.
10: E a contar para a jornada 8 da prova, Moulambe Futebol Clube de Matiz recebeu e venceu o Zamalek Futebol Clube de Chuta por 4-0. Empate a 1 golo no jogo Ferroviário de Matiz e Xingal TTB. O DSB 0, Desportivo DTT 2 e o jogo Futebol Clube de Estima e Futebol Clube de Angonia foi adiado por uma data a anunciar. Com 19 pontos, os mesmos da Gendarmeria África de Barara. O Paranaense de Mpadue lidera a prova e a UDSB, com 1 ponto, é a última classificada. Arriame Desporto, Cidal DT, Manuel Cardoso.
0: Lá fora, o Taiga do Ruanda assegurou-se pela primeira vez na sua história campeão da Liga Africana de Basquetebol BAL ao vencer ontem o Petro de Luanda por 90-88 na final do torneio realizado de 22 a 31 de maio em Kigali. A equipa ruandesa liderou igualmente nas distinções. O poste Makong Matiang ganhou o prêmio de melhor jogador defensivo, denominado Dikembe Mutombo, e o seu técnico Henry Minuka foi considerado melhor treinador do torneio. O extremo poste norte-americano Leonardo Landale, ao serviço do Taigas, foi a grande figura da partida e mereceu a distinção de jogador mais valioso do torneio. Na partida de atribuição do terceiro lugar, o Alali Benghazi da Líbia conquistou a medalha de bronze ao superar o Alali do Egito por 106-98. Terminamos em Lixinga, onde as águias especiais de Lixinga afastaram ontem o Ferroviário de Lixinga, representante da província, na Taça de Moçambique, fase regional.
14: A direção da equipa Águias Especiais de Lixinga no NIAS promete apoio ao clube com vista a garantir uma boa prestação na fase regional da Taça de Moçambique. Alberto Weston, membro de direção das Águias Especiais de Lixinga no NIAS, disse que depois de garantir o apuramento para a fase regional, o trabalho subsequente será de preparar a equipa em todos os aspectos com vista a trazer bons resultados. A fonte disse ainda que é preciso o apoio de todos para o sucesso da coletividade nos desafios que se seguem.
15: Nós somos representados pelo Comando Provincial e Comando Geral. Já tivemos muitas saídas. Eu acho que eu podia até me arriscar, dizer que a nossa equipa está mais preparada.
14: Entretanto, o presidente do Conselho Municipal de Lixinga, Luiz Dumo, garantiu apoio às equipas que participam de vários campeonatos na cidade de Lixinga.
16: E parabenizar Águias Especiais e convidar para continuar a trabalhar. Na verdade, nós gostaríamos de ter mais uma equipa no Moçambola, então esperamos que neste ano, nesta época, consigamos mais uma equipa para o Moçambola.
14: Luiz Dumo, presidente do Conselho Municipal de Lixinga, assumindo o compromisso de continuar a apoiar as equipas que participam de vários campeonatos na cidade de Lixinga. Desta cidade, para o RM Desporto, Abdul Zacarias.
0: Colocamos ponto final a este Jornal Desportivo da Tarde de hoje, segunda-feira, 1 de junho de 2026, que teve a edição e a apresentação de Carlos Calisto e Leonardo Matimel na sonorização. Da nossa parte é tudo. Desejamos a todas as crianças feliz dia.
17: Tá certo, e todas as crianças, incluindo tu e todos nós, estamos a ouvir o Canal Desportivo de Rádio. Nesta altura o relógio está a marcar 12:46. Então, e para todas as crianças, com maior felicidade, e para aqueles outros tatanas, isto tatanas também. Olha este tatanas, um dos mais velhos. Ora bem, aqueles que esqueceram-se que foram um dia uma criança. Ora, estão aqui, ó. Com os mitumbos. Nantibuis. Ora, 12:47. 07 segundos. Com a dor do Nhassibui. mas um dia foram crianças. Mas é importante é fazer rádio e ser ouvido a rádio.
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17: Carlos Calixto, Leonel da Matemel, na recuperação do Magazine Desportivo.
18: Porque uma frase
17: a dar uma timba para as 13 horas.
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17: Do T5. 12:47 minutos, sem manga de camisa para 26 graus.
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17: Anselmo Zandamela foi quem disse no Observatório Campos Rodrigues, na Maputo, na rua de Mocu.

Olha a cuca, olha a cuca, a cuca. Para Angola, estamos a encurtar a distância entre o Índico e o Atlântico. São 12 horas 48 minutos. 54. A15, flight deck número 6, período número 2 para 1. É de junho, 20 a 26. A15.

0: Esta rádio é sua. Esta rádio não é a melhor. Esta rádio é diferente. E nós marcamos a diferença fazendo em manga de camisa. Eu tanto é que abri este período de rádio com uma mensagem bonita. Uma mensagem que eu pensei na altura que fosse bonita. E efetivamente eu arranquei aqui com uma recuperação daquilo que eu ouvi. Eu acho que devia ser assim, e na arrancada do período número 2, canal desportivo da rádio. Esta rádio que não é a melhor, mas eu trouxe aqui esta senhora que falou e disse, a sério, por ocasião do dia 1, é primeiro dia de junho de 2026. Esta senhora chama-se Angélica Magalha. Ela fala assim porque fala...
1: Atualmente, 96% das crianças em idade escolar estão no ensino primário.
0: Espera aí, Angélica, fala para todo mundo ouvir. Faltam 9 minutos para a hora 13.
1: Atualmente, 96% das crianças em idade escolar estão no ensino primário. Então, a tendência é o governo ir aumentando o número de escolas, de acordo com a capacidade, o número de sala de aulas, para que todas as crianças tenham, de facto, a oportunidade de ir à escola. Na área da participação, nós notamos a massificação da participação da criança nos vários fóruns. Conforme disse, as crianças têm direito de opinar sobre os seus direitos, a situação dos seus direitos. Então, há uma tendência de se massificar a divulgação dos direitos da criança com a participação das próprias crianças. Há vários fóruns, por exemplo, destacar o Parlamento Infantil, a Organização Continuadores de Moçambique, os Clubes das Raparigas. Então, há vários fóruns que as crianças se juntam para poder falar e emitir a sua opinião sobre a situação dos...
0: Eu acho que eu devia repetir. Mas é sério que eu gostei, porque que muita gente nessa altura... Olha, faltam 8 minutos. 8 minutos para as 13. E as 13 dão uma timba a partir do T5, vai arrancar com o Edesporto. Mas eu sinceramente, nestas recuperações que eu faço no canal esportivo de rádio, a rádio que não é a melhor, mas é uma rádio que é diferente. E nessa diferença, ir buscar aquelas palavras que ficam, porque efetivamente nós temos que sentir o direito da criança.
1: Atualmente, 96% das crianças em idade escolar estão no ensino primário. Então, a tendência é o governo ir aumentando o número de escolas, de acordo com a capacidade, o número de sala de aulas, para que todas as crianças tenham, de facto, a oportunidade de ir à escola. Na área da participação, nós notamos a massificação da participação da criança nos vários fóruns. Conforme disse, as crianças têm direito de opinar sobre os seus direitos, a situação dos seus direitos. Então, há uma tendência de se massificar a divulgação dos direitos da criança com a participação das próprias crianças. Há vários fóruns, por exemplo, destacar o Parlamento Infantil, a Organização Continuadores de Moçambique, os Clube das Raparigas. Então, há vários fóruns que as crianças se juntam para poder falar e emitir a sua opinião sobre a situação dos seus direitos.
0: Ora bem, e outra coisa é que os pais encarregados de educação também têm que ter, ainda que seja uma balada, não é? Não achas? É? Eu quero agradecer aqui muito, Angélica. Angélica Magalha. Eu fiz esta recuperação porque aquilo que me diz respeito na comunicação da rádio, recuperar o positivo. Ora bem, são 12 horas 54. Aproveitar este momento e fazer uma balanda para as suas filhas. Vai lá, 12 horas 54 minutos, às 13 tem Adão Matimbe no T5 para o Edesporto.

Essa rádio é sua. Há muitas crianças que estão espalhadas por este país. 2 minutos para a hora 13. E vou picar o T5. Eu sei que é uma criança que está em Inhamban. Uma criança, ele pode ficar assim um bocado ofendido, mas que foi. Manuel Moreira, olá, viva! Manuel Moreira está em Inhamban, no emissor da Rádio Moçambique, está a acompanhar a transmissão do canal esportivo da rádio. Ele vai entrar direto. Alexandre Zandamela está com um chapéuzinho, parece uma criança também. Adão Matim, ele vai fazer

Eu só quis fazer aqui, esta entrada. Ora bem, eu só quis fazer esta entrada para dizer que eu entrei este período número 2, Canal Esportivo de Rádio, para 1º dia de junho, 2026, para o Dia Internacional da Criança, e para todas as crianças que já foram, hoje não se parecem com nada, mas de qualquer das maneiras, tic-tac no seu relógio ponteiro, avança, nós informamos. Leo, atenção com o cronómetro, 5, 4, 3, 2, 1, arranca com o Edesporto.

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1: 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Cordiais saudações, está no ar a edição do Edesporto. Hoje é dia 1 de junho, dia da criança, pelo que juntamos-nos a todos para felicitar estas flores que nunca murcham. Temas para debate hoje no Edesporto. Arrancou a preparação da Seleção Nacional, visando os dois jogos da data FIFA, um com o Oman e o outro com o Vietnã. Temos também Taça de Moçambique, águias especiais a comportarem-se como autênticos tombas gigantes e eliminam o ferroviário de Lixinga. Jindal África convidada a apoiar o Moçambola na sua edição 2026. Equipas africanas preparam um mundial que vai começar daqui a sensivelmente 10 dias. Vamos olhar então para a performance das nossas seleções. São 10 aquelas que vão representar o continente africano num campeonato do mundo que vai ter organização de 3 países, os Estados Unidos, o Canadá e também o México. Portanto, tivemos Cabo Verde a fazer um bilharete, pelo menos no jogo antepenúltimo de preparação, que teve lugar em Portugal, venceu a Sérvia, o que significa que a seleção cabo-verdiana, os Tubarões Azuis, vão chegar com energias carregadas para a Copa do Mundo. Vai faltar mais um jogo dos Tubarões Azuis, que será o ensaio geral, mas este vai acontecer no palco do Campeonato do Mundo. Portanto, temos estas e outras propostas para acompanhar aqui na rádio onde correm todos os campeões. O painel é composto por Alexandre Zandamela e também por Manuel Moreira. Manuel Moreira, que faz-se de repórter, fez uma volta por todos os locais, pelo menos alguns dos locais que vão acolher a 16ª edição dos Jogos Escolares, e vai trazer aqui o panorama do que viu na cidade de Inhambane. Leonardo Matimel cuida do som e Rolando Ezequiel faz parte, melhor, está na imagem. O estimado ouvinte está convidado a acompanhar-nos em sensivelmente 1 hora e 10 minutos da duração deste programa, que é o Edesporto. Vamos lá verificar se Manuel Moreira está já em condições. Moreira, boa tarde, bem-vindo ao Edesporto.
2: Olá, cumprimentados os ouvintes, os colegas. Sim, estou preparado. Aqui em Inhambane está sempre tudo preparado, sempre no ponto.
1: Nota prévia?
2: Olha, minha nota prévia, vou falar mesmo por esse périplo que eu fiz pela cidade esta manhã, vendo os locais, e não todos, porque também há locais nos distritos, né, que vão acontecer esses jogos.

0: ar, espero bem que aconteçam. No campo do atletismo que tanto falamos, está lá muita gente a trabalhar. Eu fiz imagens, mas essa imagem daí irei dar ao Ezequiel, futuramente, se ele quiser, depois poderá utilizar num próximo programa. No campo de atletismo, realmente está lá muita gente a trabalhar. Espero bem que se concretize, que o campo fique pronto para os jogos escolares. O muro tal que nós falamos tanto já está erguido de novo. Espero que fique lá por muitos e muitos anos. Sim?
1: Não é o de Berlim?
0: Não. Esse só ficou um pequeno trecho de, sei lá, de 5 metros, só para lembrar o passado. Eu, olha, fui à escola técnica, que é a escola industrial e comercial, e fiquei maravilhado, primeiro com o espaço, que está lindíssimo. Acho que os diretores de todas as escolas deste país deviam fazer um pé para o Pinhambano e ver o que acontece naquela escola. Realmente, olha, está melhor do que nos tempos que eu lá estudei, nos anos 70, 60 e 70. Portanto, é uma maravilha. Acho que depende de quem está à frente de lugares, é que consegue mantê-los e fazê-los melhor ainda. Lá tem a piscina, ela vai precisar assim de uns pequenos trabalhos. O campo de multiusos está ótimo, tem cobertura. No meu tempo não tinha. Fui ver o campo de futebol do Moelé, como disse da outra vez, ele precisa ali de um pequeno trabalho, ligeiros, mas precisa. Do resto, das outras infraestruturas, nem pretendo falar, porque uma delas realmente me arrepiou pela negativa.
2: Vamos nomear o Manuel Moreira como embaixador desses jogos.
0: Epá!
1: Não, Manel, como você tem anunciado aqui no desporto, que está a viajar para Inhambane, então eles disseram que, olha, vamos trabalhar noite e dia para quando esse senhor chegar ter uma imagem diferente. Então, não, na verdade, Moreira, essas suas intervenções são pertinentes porque também ajudam a quem de direito, a quem está à frente deste jogo, claro, nomeadamente o Ministério da Educação e Cultura, o Ministério do Desporto e o próprio Governo Provincial a se preocuparem, porque os jogos estão mesmo bem perto. Uma coisa é preparar uma infraestrutura para daqui a um ano, outra coisa é para uma infraestrutura para daqui a 2-3 meses, como é o caso, né? E sabemos perfeitamente que tivemos agora as fases provinciais, a fase nacional já está mesmo bem próxima. Portanto, essas são boas notícias que nos está a trazer. Isso também a nós próprios nos anima e vai animar também as próprias pessoas que estão à frente deste processo de preparação.
0: Sim, mas realmente, Alexandre, fiquei animado, porque no campo do atletismo realmente vi lá, está lá muita gente a trabalhar, né? E vê-se que pretende realmente que fique pronto, e eu espero bem que sim, porque as nossas críticas não é para destruir, é realmente para fazerem isso, para trabalhar e para que tudo fique pronto para esses jogos. Tu também viajas muito de estrada, principalmente para a província de Gaza, e certamente também vejo isso. Aquilo que eu vi ontem, domingo, quando viajei aqui para Inhambane, é muitos jovens nas estradas, que tem muitos campos mesmo perto da estrada, e ver aqueles jovens ali a praticarem futebol é realmente maravilhoso. E ainda mais, vestidos a rigor. Não era como no meu tempo, quando jogávamos assim, né, nessa juventude com a malta, não tínhamos equipamentos, não tínhamos nada disso. Não, estes miúdos vão para esses campos vestidos a rigor. É bonito de ver.
2: Depois do que viu aí no terreno, podemos assegurar que Inhambane vai, de facto, acolher os jogos em agosto?
0: Olha, pelo menos estão trabalhando. É só isso que posso dizer. Estão trabalhando, sim, porque vi isso. Porque se eu não vi isso, Adão, já sabes, eu dizia.
1: Não, se tiver tempo, também dê uma volta a Machis para ver em que ponto estão.
0: Vou para Machis.
1: Exatamente, não.
0: Daqui a 2 dias vou dar um salto ao Machis. A propósito, também ver uns amigos dos meus tempos de meninice, mas também ver as infraestruturas.
2: Bom, isto chega numa altura em que esta semana começam a chegar os atletas convocados para compor a seleção provincial de Inhambane, que vai aos Jogos Escolares. São estudantes que terão que ser colocados nos lugares onde vai, de facto, ou seja, nas cidades de Inhambane e Machis, e que vão iniciar uma preparação. Terão tempo suficiente, estamos a assumir que estamos na primeira semana de junho e os alunos começam a chegar aos locais de preparação. É tempo suficiente para Inhambane ter uma seleção forte. Ouvíamos que o grande objetivo de Inhambane, que desde que os jogos começaram, tem tido resultados modestos, mas desta vez pretende sagrar-se campeão absoluto destes jogos?
0: Olha, primeiro é preciso preparar, ir buscar os melhores e preparar. Fazer se estão fazendo essa preparação agora, faltam dois meses e meio, é muito bom, quer dizer, é tempo suficiente para preparar para conseguir pelo menos bons resultados. Eu sei que isso é muito difícil, porque temos províncias que são províncias extremamente fortes no trabalho que fazem. Eu penso que o trabalho dessas províncias, que chegam sempre, estão sempre lá no topo, estando sempre lá no topo, é porque fazem um trabalho atempado. Então, Inhambane terá que aprender com os melhores a fazer esse trabalho com tempo, com dedicação. Acho que é isso que estão fazendo desta vez, porque acolher para não vencer é triste.
2: Alex, nota prévia, se tiver.
1: Bom, a minha nota prévia tem a ver com o primeiro, felicitar todas as crianças do mundo pelo seu Dia Internacional, e em particular as crianças moçambicanas, as tais que o Adama Tim disse, as flores que nunca murcham, tal como as apelidou.
2: Citando Samora
1: exatamente,
2: Machel.
1: O presidente Samora Machel. A minha nota prévia tem a ver com o dia de ontem, 31 de maio, que é o dia do aniversário do
2: Grupo Desportivo
1: Maputo.
2: O centenário.
1: Exatamente, o centenário. Não me esqueço dessa data, porque, coincidentemente, é a data do aniversário do meu pai. Uau. E ele tem 10 anos a menos em relação ao desportivo. Portanto, os meus parabéns ao Grupo Desportivo de Maputo pela sua persistência e, sobretudo, pela resiliência. O desportivo atravessa momentos não muito bons, aliás, a semelhança de muitos clubes que são os históricos do nosso país, mas está lá, o desportivo continua, portanto, a empenhar-se naquilo que é a sua missão, portanto, fazer o desporto acima de tudo à base da Carolice, fazer o desporto acima de tudo à base do amor à camisola, porque aqueles miúdos, aqueles jovens, aqueles senhores que estão no desportivo a fazer desporto, é futebol, é atletismo, é natação, é basquetebol, etc, etc, fazem-no acima de tudo por amor e por a paixão ao desporto, mas acima de tudo ao desportivo de Maputo. Portanto, estão de parabéns, portanto, a todas as pessoas do Grupo Desportivo de Maputo, em particular os atletas, os treinadores e também a sua direção, portanto, liderada pelo Ângelo Matinen, portanto, que é uma pessoa da casa. Aliás, somos a verificar, o desportivo tem este condão de as suas presidências serem pessoas da casa. Não me recordo, pode ser que tenha havido, mas não me recordo, tinha havido um paraquedista, como se diz, né? Mas tem sido realmente gente da casa e gente conhecida, né? Gente conhecida e amada, porque isso também é extremamente importante. Portanto, o Ângelo Matinene e os seus pares vão fazendo as tripas coração, mas está lá o desportivo e recomenda-se.
2: Recomenda-se. O Grupo Desportivo Maputo, que está arredado do Moçambola de alguns anos desta parte.
1: Sim, o barómetro, pelo sim ou pelo quer queiramos, quer não, o barómetro é esse, em função da participação no Moçambola. Um clube que nunca esteve no Moçambola, naturalmente o barómetro não é esse, mas para um desportivo que nos habituou a estar no Campeonato Nacional, que é campeão,
2: até a ganhar,
1: exatamente, é para ganhar o Moçambola, ganhar a Taça de Moçambique
2: e ganhar o Campeonato Africano de Basquetebol.
1: Exatamente. Portanto, este é outro, portanto, outro dado, portanto, uma outra modalidade. Então, é muito natural que nós meçamos o clube em função da sua participação nestes grandes eventos, nomeadamente o Moçambola. Mas eu acredito que é um dia o desportivo voltará, mas é preciso dizer o seguinte, o campeonato da cidade não é fácil. Não é fácil. É, vimos no ano passado, este ano está aí o Maced bem...
2: lançado.
1: Bem lançado.
2: Foi contratar o Lalas com o objetivo de retornar.
1: Exatamente, retornar, está bem lançado. E depois, se conseguir a qualificação aqui ao nível da cidade de Maputo, depois tem o apuro de apuramento, que também não é fácil. Mas o Desportivo, rezemos, oremos para que um dia o Desportivo regresse ao Campeonato Nacional.
2: Oxalá que o grupo Desportivo Maputo regresse o quanto antes ao convívio dos grandes, porque é lá onde um clube centenário como o grupo Desportivo Maputo merece estar. Hoje arrancaram os trabalhos de preparação da Seleção Nacional de Futebol, Mambas, que vão ocupar integralmente a data FIFA. Vamos ouvir a reportagem feita por Rigoberto Chissano em relação a este primeiro dia dos Mambas, em que Chiquinho até justifica porque é que terá deixado de fora alguns dos habituês.
3: Jogadores da Seleção Nacional de Futebol, os Mambas, convocados para os dois confrontos alusivos à data FIFA, expectantes na obtenção de bons resultados. Walter, jogador do Ferro Verde da Beira, e Cambala do Polokwane City, escolhidos para falar à imprensa hoje, no primeiro dia de treinos, dizem estar preparados para conseguir bons resultados. Walter, que integra a Seleção A pela primeira vez, promete trabalhar duro para merecer a confiança do selecionador nacional.
4: Estou muito feliz, orgulhoso de mim mesmo, agradecer a Deus.
5: O que é que nós podemos esperar de si?
4: Eu vou dar o meu máximo para poder convencer ao treinador, para poder me chamar mais vezes.
3: Para Cambala, jogador do Polokwane City, é uma honra voltar a integrar a seleção, prometendo deixar a pele no relevado com olhos postos para vitórias.
6: É sempre positivo e aproveito desde já também dizer aos novos jogadores que sejam bem-vindos. E o ambiente é sempre positivo, sempre alegre, estamos sempre juntos. Para aqueles que acabaram de chegar, para os mais velhos, sabemos das nossas responsabilidades, que é sempre vencer, porque para nós chamamos de jogo amigável, mas é sempre muito bom vencer um jogo de partida. E será aproveito nesse momento para dizer que será um jogo também que vai acolher, né, aqueles jogadores novos que acabaram de chegar.
3: O selecionador nacional de futebol, Chiquinho Conde, diz que esta convocatória incidiu-se nos jogadores dos sub-23, uma vez que muitos jogadores titulares ainda estão de férias. Conde disse ainda ser esta oportunidade para a rapaziada dar o seu litro pelos lugares na seleção.
7: Nessa seleção militam no estrangeiro e os seus campeonatos já terminaram. Alguns estão já em férias já há 10 dias. Uns têm outros compromissos já formalizados e também em conversa com todos eles eu fui sensível e perceber que de facto é um momento único onde eles têm que desfrutar também deste momento e não estão aqui presentes neste grupo de trabalho. Oportunidade para jogadores novos, fundamentalmente aqueles que militam também no Moção Bola. Eu e a minha equipa técnica tivemos a preocupação em também poder dar oportunidade fundamentalmente àqueles que estão numa faixa de idade sub-23, porque este ano existirá um CAN, pelo menos no calendário da CAF, um CAN sub-23. É uma forma de nós também podermos, já desde o início, dar as ferramentas necessárias para aquilo que são o nosso modelo, a nossa ideia do jogo.
3: A Seleção Nacional de Futebol, os Mambas, vai defrontar nesta data FIFA dois jogos, sendo o primeiro no dia 7 contra Omar e o outro contra a Indonésia no dia 9 de junho corrente. Rigoberto Chissano, da Turquia de Matola.
2: A reportagem de Rigoberto Chissano, ainda bem que Rigoberto Chissano repõe aqui, Moçambique vai jogar com Omar e com a Indonésia, aproveitando-se então desta data FIFA. A propósito, ouvíamos Chiquinho Conde Moreira a justificar porque é que terá deixado de lado os habituês e convocado os jogadores que decidiu chamar para esta operação.
0: Não, isso é o ponto de vista dele. Ele é o treinador da Seleção Nacional, tudo muito bem. Mas o meu ponto de vista continua a prevalecer. Não vou mudar porque vi o Chiquinho Conde e na sexta-feira ouvi o Alexandre Zanamela. Não vou fazê-lo, continuo com o meu ponto de vista, que fazendo uma preparação, que as datas em setembro, que temos, começam os jogos de qualificação para o próximo CANA, que os principais jogadores deviam estar. Portanto, entrosamento faz-se com aqueles que vão estar realmente dentro do campo, não. Por exemplo, falou de preparação de sub-23, o que é que tem agora sub-23 a ver, porque agora o interesse agora é o próximo. Sub-23, isso é depois.
2: Bom, Moreira, o que Chiquinho diz é que está a misturar, está a trazer alguns jogadores da seleção de sub-23 que tem tido poucos jogos e quer aproveitar esta janela FIFA para entrosá-los, para dar alguma oportunidade, lançá-los para a ribalta.
0: Sim, eu percebi, mas esta preparação...
2: Não colhe, o argumento de Chiquinho não colhe.
0: Não, não é sub-23 agora, não vamos misturar...
2: É seleção, sub-23, sub-23, os jogadores é sub-23 também fazem parte da seleção.
0: Também, isso é outra seleção, afinal agora esta seleção é sub-23, esta é sénior. Portanto, esse é o meu ponto de vista, e digo claramente que não concordo com essa posição... Porque agora o que interessa é preparar uma seleção forte para jogarmos, e veja só, com a seleção titular do CAN, que é o campeão em título, o Senegal. Eu acho que deviam estar os melhores, incluindo esses novos, logicamente, dos melhores poder sair um, dois, quando muito, mas o grosso devia estar na Indonésia e em Oman. É o meu pensamento.
2: Bom, começo a perceber que, afinal de contas, João Moreira não defende continuidade. Porque a continuidade faz-se com esses jogadores de sub-23 que devem entrar paulatinamente ao espaço de seleção.
0: Como não defendo?
2: Não, está contra a chamada de jogadores sub-23?
0: Não, quer dizer... uma seleção vai fazendo isso. Isso tem o seu tempo, né? Vão saindo um, vão entrando outro. Mas não vais meter 10. É só isso, o meu pensamento é esse. É que da equipa principal, da seleção principal, aqueles nomes, aqueles 15, deviam estar lá. Aqueles 15, aqueles principais, esses têm que estar sempre juntos, porque a coesão faz também treinando. Então vamos ter dois jogos em que aqueles que vão jogar com o Senegal não vão estar presentes. É só isso. Não sei, mas é o meu ponto de vista e continuo, vou continuar a bater. E olha, se olharmos para as outras seleções todas no mundo, quando vão fazer jogos destes, nas datas FIFA, o grosso está sempre lá. Pode sair um e dois.
2: A Sérvia foi para o jogo com Cabo Verde sem grande parte das suas estrelas. O Chiquinho estava a dizer que, depois de épocas desgastantes, decidiu colocá-los de fora, respeitou as opções, ou seja, as conversas que foi tendo com esses jogadores para permitir que eles cheguem então, a nova época mais frescos.
0: Tá bem, desses todos, os outros que também fizeram a época toda, devem ter dito ao Chiquinho que eu estou bem, não tem problema, eu vou. Afinal, é assim.
2: Pronto, é o ponto de vista de Moreira, está aqui o Alex a discordar. Está aqui o Alex a discordar.
0: Sim, isso deve estar a banar a cabeça aí do outro lado.
1: Você, a 400, não sei quantos quilômetros consegue ver, ou a 500
0: para quilômetros. Para aqui são 482.
1: Exatamente. Não, Moreira, é o seguinte, discordo por completo para aquilo que, com o seu ponto de vista. Respeito ao seu ponto de vista, mas discordo. Primeiro, quando o Chiquinho disse sub-23, não está a dizer que os sub-23 não sejam séniores, porque você diz que tem que ser séniores. Os sub-23 também são séniores.
0: Sim,
1: são séniores.
0: Eu sei.
1: Nós sabemos que há atletas nesta seleção que têm abaixo de 23 anos, portanto, são séniores. É preciso compreender aquilo que o treinador disse quando ele disse que ele foi sensível ao pedido dos jogadores para poderem descansar depois de uma época desgastante. Foi sensível ao pedido deles. Portanto, aquilo que era a sua ideia era convocar esses jogadores. Mas esses mesmos jogadores pediram, tendo em conta que sob descanso, porque em agosto começam, portanto, a nova época nos seus países e logo a seguir teremos o jogo dos Mambas em setembro. É evidente que o ideal seria que toda a seleção estivesse lá, portanto, todos os jogadores constituem o grosso da nossa equipa estivessem lá. Isso seria o ideal. No entanto, é preciso compreender isto, porque não se pretende aqui matar os jogadores. Imagine, por exemplo, se tem que fazer estes jogos, depois começa a época nos seus países, chega em setembro, estão, em vez de estarem frescos, estão com excesso de jogos. Portanto, não é isso que nós pretendemos. E mais ainda, aquilo que um treinador também tem que ter esta previsão e esta cautela e este receio também, é uma provável lesão. Uma probabilização, quer dizer, não está o Chiquinho Conde a menosprezar estes jogos diante do Omã e da Jordânia. Não, a Jordânia não, da Indonésia. Não, não está a menosprezar. Antes, pelo contrário, está a dar valor a estes jogos. No entanto, impõe-se que, impõe-se não, mas é necessário que ele também compreenda aquilo que é a posição dos jogadores e também aproveitar. Moreira sabe muito bem que os jogos amigáveis são também uma plataforma de lançamento de novos jogadores. São também uma plataforma de lançamento de novos jogadores. Então, os que encontram para as duas situações, não tendo, não tendo esses jogadores, portanto, os catamas e companhia, chamou esses novos jogadores também para lhes dar lugar. Temos estado a dizer aqui que o Chiquinho, e até os treinadores também têm feito isso, tem um leque vasto de jogadores, tanto dos selecionáveis. Vão buscando este, aquele, etc, etc. É necessário que estes, os tais estão neste lote, também desfrutem de uma ocasião, de uma oportunidade para poderem jogar, para poderem treinar, para poderem estar na seleção, para poderem viajar, para poderem estar em contato com aquilo que é o nível internacional. E estes jogos, pelo menos eu penso eu, que vai lhes fazer bem. Repito, respeito a sua opinião, como disse, mas
0: só uma coisa.
1: Sim, sim.
0: Posso? Olha, tu falaste de lesão. Se assim fosse, quer dizer, jogos de preparação agora para o Mundial, aquelas equipes estão a fazer aqueles jogos, nem jogavam porque têm medo de não chegar ao Mundial. Não concordo.
2: Bom, hoje em dia, Moreira, hoje em dia a média de idades em seleções no mundo é de 23, 24 anos. Esse Chiquinho começa a lançar jogadores de sub-23, está também a pensar na tendência daquilo que tem sido as seleções hoje no mundo.
0: Olha, já que falaste nisso, como eu tenho muito tempo aqui, sabe, aqui é zona tudo calma, aqui, parece que nada acontece. Vou fazer essa lista desses jogadores, todas, dessas seleções todas, para ti, Adão.
2: Sim.
0: E vamos ver quantos tem sub-23, brincadeira.
2: Estamos a falar, poxa, da média de idade. As seleções, as equipas hoje, as mais competitivas, têm uma média de idades de 23, 24. Exatamente, é o que está a acontecer. Esta é a tendência. E depois, quando falamos de renovação, é preciso começar a apostar também nos jogadores que vão aparecendo.
0: Está bem, eu vou fazer-te essa lista.
2: Certo.
1: Comece pela Espanha.
0: Hã?
1: Comece pela Espanha.
0: Ah, você...
2: Sim, começa pela Espanha.
1: Sim.
0: Quer dizer,
1: que é a melhor montra da renovação?
0: Aquelas que eu tenho certeza que...
2: Na sua seleção não chamava
0: Jamil
2: Lamal. Na sua seleção não chamava Jamil Lamal por ser jovem, por ser mais novo.
0: Mas, opa, você, eu não disse nada disso. Eu disse que a seleção nacional não pode chamar jovens. Não, não foi isso que eu disse. Eu disse que a substituição... Não é tirar 10, meter 10. É que eu disse. Eu não disse.
1: Não,
0: eu
1: não, até
0: nem falei de idade.
1: Moreira, desculpa,
0: nem
1: Moreira.
0: Falei de idade.
1: Moreira. Ele não está a substituir. Não.
0: Está bem, pode... tem razão.
1: Se
0: tem
1: ele
0: razão.
1: Tivesse...
0: Errei no verbo.
1: Ah, okay.
0: Realmente não está a substituir.
1: Sim,
0: tens razão.
2: Bom, e esta preparação acontece, daqui a pouco vamos falar do próximo passo, porque há três capitães que estão de saída. Ou seja, que já anunciaram a saída. Podemos assumir que já deixaram a seleção nacional. Mexer, Renildo Mandava e Domingues. quer dizer que o jogo, a data FIFA, ela vai iniciar uma nova era no que diz respeito aos novos líderes do balneário, aos capitães. Neste momento, temos pelo menos dois que podem assumir a faixa de capitão. Desde logo, ouvimos Manuel Cambala, que falou aqui nesta reportagem que nós passamos, mas também tem o Edmilson Dov, que é um dos capitães da Seleção Nacional. Significa que, nesta altura, Chiquinho também vai trabalhando na perspectiva de encontrar novos líderes para o seu balneário, novos capitães para a Seleção Nacional. Mas vamos olhar para este ponto daqui a pouco, depois do nosso compromisso.
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2: Bom, Moreira, qual seria o seu capitão nesta nova era?
0: Olha, isso é muito difícil dizer. E aí até vou dizer que não, Chiquinho Conde tem experiência suficiente para saber dentro dos jogadores que ele conhece. Porque esses jogadores mesmo, esses que vão com ele, já são jogadores que estavam no seu grosso, já estavam naquela lista sua de 50 jogadores. Portanto, eu digo que não é surpresa esse chamamento, porque já estavam na lista dele há muito tempo. E quem vai escolher é Chiquinho Conte. Chiquinho Conte tem experiência suficiente para saber no seu balneário que
2: usando,
0: é realmente...
2: Usando a sua experiência, que requisitos é que deve ter o novo capitão dos Mambas?
0: Primeiro deve ser líder. E um líder deve se destacar. E esses destaques dentro do balneário acontecem naturalmente. Há aquele jogador que é introvertido, fala duas frases em meia hora, dificilmente vai ser capitão.
2: Está a dar o exemplo concreto do que é um jogador introvertido. Fala tudo.
0: Sim,
2: para o seu coração, não exterioriza.
0: Não exterioriza. Mas já
2: o outro é extrovertido.
0: Mas veja, Adão, há um introvertido. Isso eu estudei quando fiz o curso de professor de educação física.
2: Sim, é por isso que falas com propriedade, introvertido
0: e
2: extrovertido.
0: Sim. Mas há um introvertido que fala pouco, mas que é líder. Sabe quem é um exemplo? Grande exemplo. Mário Esteves Coluna, que não era extrovertido, mas era líder. Por isso aqui em Portugal todos chamam Sr. Coluna, colega de jogo. Chamavam o Sr. Coluna, todos eles chamavam o Sr. Coluna. E tinham praticamente as mesmas idades. Mas era o Sr. Coluna. Por quê? Porque era líder, sabia. Quer dizer, a presença dele liderava. Portanto, não precisa ser só ser extrovertido para conseguir liderar. Não é isso. E eu penso que Chiquinho Conde, com a experiência que tem, porque aí ninguém pode dizer absolutamente nada, ele tem experiência suficiente, andou pelo mundo, no topo do futebol, e saberá escolher quem realmente deverá substituir esses três grandes senhores que já não vão jogar pela nossa seleção. Espero bem que aquele que está a aprender mais inglês ainda, repense, porque nós...
2: Esse é o Renildo Mandava.
0: É o Renildo Mandava. Sim, quem está na Inglaterra. Olha,
1: e vai jogar a Liga Europa.
0: Quem?
1: E vai jogar a Liga Europa.
0: Sim. Ele, desde que foi para a França, para a Espanha, para a Inglaterra, está sempre nas taças europeias. Adão, depois vai-me dar 30 segundos por causa dessa da Inglaterra, para contar uma data que era muito famosa aqui na terra da boa gente.
2: Certo. Alex, podemos falar de crise de liderança na Seleção Nacional, depois da saída de três capitães? Neste momento temos que encontrar um outro capitão, ou um outro subconjunto de capitães.
1: Não há crise de liderança. Em Portugal, quando saíram os capitães de abril, não houve crise. As coisas continuaram a processar-se normalmente. Né?
2: Nós estamos em Moçambique.
1: Sim, não. Afinal, o que é passar no testemunho? a passagem. É verdade que foi passando bastante em cima de uma forma abrupta, né? Porque não se estava à espera que fosse logo três. Podia ser um ou dois, mas ficasse um. Mas logo foram logo os três. Mas eu penso que os King Kong já terá encontrado a pessoa, portanto, que irá. Primeiro Juma, né? Vai ser o capitão, depois os outros, os subcapitães. Para mim, um capitão, e disse muito bem, o Manuel Moreira até deu o exemplo de Marco Luna. A questão da liderança, muitas vezes ouvimos dizer que as pessoas estão em curso de liderança. Bom, há determinadas coisas que são intrínsecas, que não precisamos de sentar numa carteira, dizer que estou a estudar para ser líder. Pronto, é verdade, quando fala de curso de liderança, são algumas matérias que têm a ver com a liderança.
2: Para aprimorar.
1: Para aprimorar, exatamente. Porque eu até posso ir fazer um PhD em liderança, mas não ser um líder, de facto, porque não nasci líder. Então, há pessoas que realmente mas pronto, vão adquirindo isso. E aquelas pessoas que, de uma forma natural, lhes sai a liderança. Nós tivemos vários exemplos aqui no, pelo mundo fora, né? Ao nível do futebol, ao nível da política, etc. etc. Fala-se hoje do tanto com a ausência do Jenny Katamba na seleção, do Manuel Cambala e do Edmilson Dove. Por quê? Por serem os mais antigos na equipe. Porém, nem sempre se recorre ao mais antigo, porque o mais antigo até pode não ter este carisma de liderança, não ser o homem aglutinador, o homem consensual. Portanto, pode não ser. Neste momento eu vejo o Jenny Katamba, por exemplo, como a pessoa consensual, mesmo aqui no nível fora, portanto, no nível dos adeptos, seja uma pessoa consensual para esse cargo de capitão. Mas, não estando nesta seleção, eu penso que não vejo muito, não vejo esse carisma. Tanto no Manuel Cambala como no Edmilson Dove. A verdade, o Cambala chegou a ser capitão da UDS, né?
2: Sim,
1: acho que isso era.
2: Agora é o capitão do Polokwane City.
1: Sim, agora é o capitão do Polokwane City. Pode, portanto, a sua experiência no UDS como capitão e na África do Sul no Polokwane, mas faltam alguns adjetivos para trazer, quer dizer, para descaracterizar aquilo que eles são e transportar, digamos, para aquilo que é a capitão. Porque também essa questão de ser capitão tem muito a ver também com a simpatia cá fora. Não estou a dizer que os adeptos dos Mambas não gostam ou estão contra o Edmilson ou o Macambala. Antes, pelo contrário, são jogadores que todos nós adoramos. Mas esta parte de trazer como capitão, julgo que não chamando de crise, mas vai nos faltar, vai nos levar algum tempo para que nos possamos habituar. Olha, é o Cambala, por exemplo, ou o Edmilson, ou o Jenny Katamba, outra pessoa, porque víamos no Domingues, víamos no Renildo e víamos no Mexer as pessoas realmente com garbo, com aquele arcabouço necessário para um capitão, que é preciso, quando é necessário intervir, tanto junto do Eduardo, estar a intervir, mas com todo respeito, se é necessário também chamar a atenção aos colegas que estão a trabalhar presente. Portanto, isto é um dos exemplos de um grande capitão, é o próprio King Kong. O próprio King Kong, portanto, era desse jeito. Um tipo-tico, por exemplo, né? O tipo-tico não era um indivíduo extrovertido. Não é extrovertido, mas em termos de liderança, portanto, ele estava lá à frente. E mais, repito, a questão do consenso. Há treinadores que, para escolher um capitão, dizem aos próprios jogadores: escolham entre vocês quem deve ser o capitão. Porque o consenso é necessário. Porque há indigitação, ou seja, eles a eleger, porque a indigitação ou a nomeação por parte de quem está, que está à frente, pode não colher junto do grupo.
2: Hoje a tendência é atribuir a faixa de capitão a guarda-redes. Imaginam Hernani Siluani como capitão dos Mambas, Moreira? Bom, acho que Moreira foi tomar lanho. Água de coco.
1: De coco, olha, Hernani Siluani.
2: Siluani. Imagina Hernani como capitão. A tendência é esta, vivemos muitos guarda-redes com a faixa de capitão.
1: Exatamente. E tivemos agora nos jogos dos sub-17, né, nesse campeonato, tanto alguns guarda-redes como capitães. Olha, o Hernani, excelente guarda-redes. Excelente guarda-redes. E toda a gente gosta do Hernani. Mas o Hernani tem esta particularidade de... Não vou dizer indisciplina, não é indisciplina, não. Mas alguns excessos. Alguns excessos que retiram do Hernani, grande guarda-redes, retiram e fazem com que ele seja uma pessoa não levada a sério em algumas situações. Não estou aqui, portanto, a desmerecer o jovem, portanto, é um excelente guarda-redes, e não é por acaso que depois do Cana, portanto, o seu nome passou a ser referenciado ao nível do continente e não só. Mas dar-lhe a faixa de capitão, por mim, não.
2: Moreira? Alô, Moreira? Bom, ainda não temos o Moreira, estamos aqui a olhar para esta possibilidade da faixa de capitão passar para outros nomes. Parece-me que o Alex está inclinado em atribuir a faixa a Jenny Catão.
1: Não, estou. Está, eu acho que fica bem dessa braçadeira ao jovem. E...
2: Não há nenhuma conotação entre o Jenny ser do Sporting e o Alex também ser do Sporting?
1: Não, não tem nada a ver, rigorosamente nada, não é por aí, é por ver a pessoa, portanto, do Jenny Catamo. Recordo-me de outros grandes capitais, como por exemplo o falecido Joaquim João, foi um grande capital, o Nur-Americano, portanto, foi um grande capital, o Rui Évora.
2: estamos
1: a falar de três guarda-redes, tanto o Nur-Americano, o Rui Évora, o José Luís,
2: o Felipe Chiquer,
1: tanto que estamos a falar de quatro guarda-redes, tanto foram capitães e serão Capango. Outros, o Capango, exatamente. Portanto, não é por aí, mas o histórico em termos de seleção é que nós tivemos capitães que realmente tinham consenso junto do balneário e mesmo cá fora.
2: Bom, concordo que sejam os próprios jogadores a escolherem o seu líder, afinal de contas, eles já te conhecem melhor o balneário. Vamos passar.
1: Olha, no ano passado, na dois anos, nos Jogos Olímpicos de Paris, dentro da delegação moçambicana, quem foi o porta-bandeiras? Foi a escolha dos próprios atletas. Porque viu-se que, Deus, olha, vai ter o atleta X, não, mas por que, é que tem que ser aquele? Então, nós é que temos que escolher. Quem é que nos representa? Portanto, foi a escolha dos atletas. Olha, o nosso porta-bandeiras vai ser este.
2: Bom, vamos passar para a Taça de Moçambique, de acordo com o nosso alinhamento. O Ferroviário de Lixinga está fora. E o autor da façanha do afastamento do Ferroviário de Lixinga são as Águias Especiais.
1: Olha, essa coisa de tombas gigantes não começou agora, ainda no fim de semana antepassado tivemos, né? Tivemos lá em Portugal, né? Com aquele tomba gigantes que depois nem conseguiu. Quer dizer, um desmancha prazeres que nem conseguiu
2: depois ir ao
1: campeonato principal. Mas mesmo assim, vai à Liga Europa. Portanto, que é uma façanha muito, muito grande, né? Por parte deste clube. Olha, realmente a taça tem esta particularidade, esta uma particularidade genuína das taças, porque grandes clubes caem realmente aos pés de clubes de menor referência, mesmo a jogar em casa, nós temos estado a ver pelo mundo fora, portanto, grandes equipas a caírem diante daquelas menos cotadas. E esta derrota do Ferroviário de Lixinga diante das Águias Especiais não me espanta, porque a formação das Águias Especiais é uma das melhores formações, portanto, do campeonato na província do Niassa. Vem de alguns anos e foi, digamos, se formando, foi ganhando essa consistência. No ano passado esteve na pool de apuramento, não só no ano passado, no antepassado também esteve na pool de apuramento. Portanto, não é uma equipa nova, não é uma equipa de aprendizes, não é uma equipa que constitui a novidade para agentes, portanto, da província do Niassa. É evidente que para o se cara para a Maria ficaria bem um Ferroviário de Lixinga, mas futebol é futebol. Portanto, futebol é justamente essa caixinha de surpresas. O futebol tem... mexe-nos porque realmente ela é cheia de, ele no futebol é cheio de surpresas e na verdade depois quando chega a grandes penalidades aí de facto, quer dizer, é mesmo uma lotaria. E este jogo foi decidido no desempate através de pontapés da máquina na penalidade com o Azegas especiais portanto, a transitarem para a fase seguinte. Resta apenas ao fervor de Lixinga o Moçambola, porque em termos da segunda maior competição do nosso futebol já está fora.
2: Aliás, a taça tem sido considerada a prova mais democrática no mundo.
1: É verdade, é verdade. Tanto mais que.
2: Todos têm direito a assinar.
1: Exatamente, todos os clubes federados. Nós ainda não temos isso, melhor, temos, mas como nos distritos não temos campeonatos distritais, mas eu fiz uma pessoa dizer que bah, não temos equipa do distrito. Não, nós temos. A nossa esportiva de Songo é do distrito, distrito de Cabarabás. O Ferroviário de Nacal é do distrito de Nacal.
2: Devíamos começar pelos 64 avos de final.
1: Sim, sim, sim. Exatamente.
2: 32 avos de final. Exatamente. 16 avos de final. 8 avos de final.
1: Até a final. Portanto, nós não temos campeonatos distritais federados, mas se tivéssemos campeonatos distritais federados, iremos começar justamente por aí.
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2: Ainda no norte do país, houve um duelo entre antigas vedetas, Shabab Ahmad Shabab, pelo Montepuez Futebol Clube, uma equipa que está a surgir para o panorama futebolístico, e também o Bahia de Pemba de Arthur Semedo. Semedo acabou vencendo por 2 bolas sem resposta.
1: Olha, para o Arthur Semedo é finalmente. Portanto, finalmente porque no Moçambola ainda não ganhou, mas teve esta vitória numa outra competição, é verdade.
2: Não,
1: mas
2: ganhou, pelo menos, e não, nem marca.
1: Sim, sim, nem marca. Mas é uma vitória que pode trazer algum alento, portanto, à tropa. É uma vitória que pode constituir um motivo de galvanizar, portanto, o jogador quando se retomar o Moçambola. As equipas precisam, numa situação em que não estão bem, sendo uma vitória que sirva como um trampolim, portanto, para outro nível de exibições e, acima de tudo, de vitórias. Eu acho que o Bahia de Pemba, com esta vitória e a continuação, portanto, na Taça de Moçambique, esta vitória vai-lhes motivar. Eu acredito que se o Bahia tivesse um jogo logo a seguir, portanto, no próximo fim de semana, um jogo de Moçambola, se calhar tivéssemos um outro Bahia. Mas pronto, no próximo fim de semana ainda não teremos o Moçambola, mas quando já foi bom. E tivemos também este resultado mas dizia também que o Montepuez Futebol Clube, portanto, é uma das melhores formações da Polícia de Cabo Delgado no campeonato provincial, tem feito bons resultados. Portanto, o Bahia ganhou diante de um adversário de alguma categoria. Tivemos em Sofala a vitória do Ferroviário da Beira diante da Liga Desportiva de Sofala. Portanto, são os dois representantes da província no Moçambola. Quem diria? Digo quem diria, porque nos jogos anteriores, incluindo no Campeonato Nacional, no Campeonato Nacional, no Moçambola, foi empate, mas no jogo lá do Campeonato Provincial, a Liga Desportiva de Sofala tinha levado a melhor. Mas o Foro de Nampula quis realmente demarcar-se e mostrar tanto ao seu adversário quem é quem. E trouxe realmente a sua grandeza expressa no resultado.
2: E quem está de volta é Manuel Moreira. Moreira, bem-vindo de volta.
10: Foi aqui um contratempo técnico. Acontece. Diz.
2: Eu perguntava ao Alexandre se Hernani dava um bom capitão para os Mambas, tendo em conta que a tendência hoje também é de colocar faixas, ou pelo menos atribuir a faixa de capitão à guarda-redes. E aqui em Moçambique tivemos vários exemplos: Zé Luiz, Nuno Americano, Felipe Chisequer, Rui Évora,
1: Campango. E outros.
10: Sim, sim. Realmente, no mundo, se nós olharmos, e até nas grandes equipas, guarda-redes como capitães. Mas eu diria que não é olhar só para uma posição e pronto, este é o capitão. O capitão realmente tem que ser... primeiro de consenso, mas de consenso a 100%, sabemos que isso nunca acontece, isso é difícil, né? Há sempre um e dois que dizem, escolheu o Alexandre, eu não gosto dele, mas como todos escolheram, vou também escolher, vou também dizer sim. Isso é real, isso que acontece, estamos a falar de numa seleção 26 jogadores, de consenso a 100%, é sempre difícil, mas quando aparece realmente um líder, tipo Mário Coluna, o consenso fica ali, porque e nós tivemos também capitães, o próprio Chiquinho Conde, que eram consensuais, que enquanto quando era capitão era de consenso, quer dizer, ninguém era capaz de dizer que não, tem outro ali para escolher. Não, isso não acontece assim. Portanto, eu espero que escolhem bem, não me interessa se é guarda-redes, é defesa. Agora, guarda-redes tem as suas vantagens, porque está ali atrás e vê tudo o que acontece pela sua frente.
2: Bom, está então ultrapassado este assunto. Estávamos aqui a falar da Taça de Moçambique. Na província de Maputo, o INCOMATE e a Escola de Sargentos de Boane vão se cruzar na finalíssima provincial para se encontrar o representante da província na fase regional sul.
10: Olha, o INCOMATE tem feito um início de época bom e já vi jogar o INCOMATE, mas isso foi o ano passado. Esta equipa dos sargentos também já vi jogar. Não sei qual é a fase dessas duas equipas, mas INCOMATE é sempre INCOMATE, se for falar por nome, quer dizer, eu apostaria nessa equipa de INCOMATE, que está sempre presente, e ela mesmo com as dificuldades enormes que vão acontecendo com o seu próprio clube, consegue renascer das cinzas.
2: Jindal África pode vir a patrocinar o Moçambola. O Presidente da República manifestou esse desejo de ter este gigante indiano a patrocinar o Campeonato Nacional de Futebol.
10: Seria ótimo. E sabe que, Adão, nós aqui neste nosso canal desportivo temos sido bastante críticos com as grandes empresas neste país, que por isso simplesmente fora patrocino, aqui dentro bem caladinhos. Sabemos que não podemos fazer comparações, fazer uma comparação, dizer assim, a Coca-Cola na África do Sul patrocina torneios milionários, e aqui vai aparecendo de vez em quando ali no mini basket, ali no mini não sei quantos. Mas não era isso que realmente pretendíamos. Isso quer dizer, os homens do desporto, tirando o governo aí de fora, que vai dando a sua mão, e o desporto só pode agradecer, mas seriam as federações, as associações, os clubes, que deviam organizar-se em províncias, em distritos, e ir falar com o empresariado. Mas para fazer algo de algo de visível, porque assim algo de visível, assim como fez o Madeira na Liga de Basquetebol, que a antiga Mozal, espero que ela volte, patrocinou aquela liga sempre. Eu acho que patrocinou porquê? Não, primeiro foram lá pedir o patrocínio e eles deram patrocínio e deram uma resposta visível e bonita. Por isso é que eles continuaram a patrocinar. Por isso eu espero que essa empresa apareça a patrocinar a Liga, o Moçambola, porque o Moçambola está precisando realmente. Se não tiver patrocínios, sabemos nós que a Liga disse que tem 10 jornadas pela frente, daí depois não sabe bem o que é que pode acontecer. Esperemos que essa empresa seja a alavanca para que as outras empresas todas possam realmente dar um cheirinho da sua graça. É porque eu vejo ali números de cada empresa que temos aqui. Eu pergunto assim, não podiam tirar um milhão de euros? milhão de euros para dólares para mim, para nós aqui, isso é dinheiro para eu ficar sentado aí em Bazaruto até os meus 90 anos. Mas para essas empresas é uma gota d'água. Por isso é que eu não percebo. Mas também, sabe, eu falei muitas vezes que se tem alguém a dirigir algo que não gosta de desporto, porque temos muita gente que não gosta de desporto. Não, não pensa que é todo mundo que gosta de desporto. Há pessoas que não gostam de desporto. É? E que até é uma perca de tempo. Se alguém está a dirigir uma empresa e acha que o desporto é uma perca de tempo, não há patrocínio.
2: Bom, daqui a pouco vamos abrir as nossas linhas. Alex, será necessário mesmo que os clubes ou pelo menos associações se aproximem para pedir patrocínio? Não haverá uma outra forma em que obrigue as multinacionais a colocarem capital, a apoiarem o desporto?
1: Dá um estipêndio dos países, né? Tanto depende dos governos, acima de tudo. Nós temos países em que são eles, os governos, a obrigar, ou então dentro daquilo que são as cláusulas nos contratos para a concessão disto e daquilo, já vem lá plasmado que, olha, tem que X% tem que ir para apoio ao desporto. Portanto, o canalizam diretamente para o próprio governo e este, por sua vez, canaliza ao desporto. O nosso modelo até aqui não tem sido esse, razão pela qual os clubes, as federações, tanto são elas que têm ido bater a porta às empresas na busca de patrocínios. Eu penso que há uma luz verde, não, há uma luz no fundo do túnel, no sentido de se mudar tanto esta maneira de ser. Só este esforço do esforçamento da República, nós vimos isso no ano passado, vimos isso, portanto, estamos a ver agora este ano, portanto, e já tínhamos tido também a mesma coisa em relação ao presidente Filipe Nhusse, portanto, o seu esforço para que se pudesse viabilizar o campeonato nacional. Portanto, isto significa que há esta sensibilidade muito, mas muito grande mesmo do nosso governo em relação ao desporto, particularmente quanto no que diz respeito ao futebol, ao campeonato nacional, que é o Moçambola. Se isso acontecer, e acredito que vai acontecer, portanto, essa entrada da Jindal África, portanto, no Moçambola, vai fazer com que não apenas se viabilize o campeonato deste ano, mas também que tenhamos uma almofada segura, no sentido que, bom, o Moçambola, doravante, vai ter, portanto, não vai construir um problema, que será que teremos o Moçambola? Portanto, já teremos o Moçambola também, portanto, com a entrada, não apenas desta empresa, como também daquelas empresas, portanto, que já estão, pois, são patrocinadores do Moçambola. Não, não seria uma experiência única no nosso país, por exemplo, um patrocinador e a prova levar o nome desse patrocinador. O Moreira deu o exemplo agora do basquetebol. O de masculinos é Liga Mozalo, o de femininos é Liga Sazol. Portanto, o patrocinador, aquele que é o principal ou aquele que é o único patrocinador, coloca, portanto, o seu nome, portanto, dentro da prova, chamar-se a Moçambola, depois o nome desse patrocinador. Portanto, isto é prática em qualquer parte do mundo. Nós vemos hoje os estados na Inglaterra.
2: Tem sempre um naming.
1: Já nem usam os nomes anteriores. Portanto, já usam agora os nomes tanto que foram comerciais. Portanto, comerciais. É isto. Portanto, e esta parte, e quando é essa parte comercial, nós estamos numa fase, hoje aqui em Moçambique, em que esta parte comercial é extremamente importante. Quer dizer, há 30 anos, você colocar ali a sua publicidade num estádio, cara, não era nada. Mas hoje isso já tem o seu peso, tem o seu valor. Portanto, a luta que a gente vê, as guerras que há nas televisões, portanto, entre as marcas, portanto, isto tudo faz com que a própria economia avance, mas também faz com que esta disputa seja uma disputa de um espaço que realmente dá resultados. O futebol é um espaço de dar resultados. É um passo da resultado. É preciso que o nosso futebol também cresça, ainda mais para que a disputa seja serma entre os parceiros.
2: Vamos dar espaço também para o estimado ouvinte, 87-16-54-901, 87-16-54-901 ou 84-65-00-342, 84-65-00-342. Estimado ouvinte, pode ligar junta-se ao debate. Estamos aqui a olhar para a seleção nacional, a questão da transição de capitães na nossa seleção, ela que começou hoje a trabalhar. Tem a indicação de ter o primeiro ouvinte em linha. Boa tarde, ouvinte, com quem falamos?
11: Doutor Adão Matimas. Assalamu alaikum, boa tarde.
2: Boa tarde.
11: Meu professor, meu doutor Alexandre Zandamelo, meu amicíssimo Moreira. Olha, ainda bem, vou ser sintético, mas permita-me, mais uns segundinhos só. Por vezes, quando o Cota Rafiki fala, ah, porque vamos redigir uma carta para a administração e tal. Meus jovens, não assumam protagonismo, mas escutem com atenção. Falamos dos 105 anos do desportivo. É bom registarem isto. Eu não preciso de assumir protagonismo nenhum, mas eu quero destacar este grandioso desportivo. Por causa dos conflitos de interesse, a convivência em sociedade só é possível se existir princípios ou

0: O homem na nossa sociedade, em qualquer das atividades das quais se destacam a sua importância, a ordem moral, a religiosa, atenção, e a ordem jurídica, é, muitos de nós, por vezes, viamos daquilo que é o trato social. É? Para quem não tem moral, não tem valores humanos, naquilo que são os princípios dos valores morais, é? A conduta humana é dirigida para o bem. Mas quase que não existe. Hein? Eu apelo a quem estiver a perceber. Estou a falar com pessoas letradas aí. Hein? É o doutor Adão Matimba, é o Alexandre Zandamelo e o próprio meu amigo Moreira. É preciso incentivarmos a partir do nosso dirigismo desportivo. Hein? Quando se fala, termos princípios, sabermos como lidar com o próximo. É por isso que a nossa vida, a nossa sociedade está um pouco deturpada. Eu vou terminar, mas pedir a quem de direito que haja sempre aquilo, sejam rígidos. Por isso que o nosso desporto não anda. Estão a falar dos 105 anos desportivos. Vós sabeis que o desportivo, desde a era colonial, 57, 64, ainda era uma província ultramarina. Foi campeão distrital. Pós-colonial, 77, 78, 83, 88, até 2006. Foi campeão, isso no futebol. Quando era distrito de Lourenço Mar, a partir do ano 1925 até 59, foi campeão distrital. Taça de Moçambique, pós independência, 83-2006.
1: Taça D'Or. Obrigado, Cota Rafique.
0: Então, para dizer o seguinte, desculpa, o hockey patins é desportivo, foi campeoníssimo e representou Portugal como campeão do mundo, assim como pós independência. Então, agora, nós discutimos sempre aquilo que pautar daquilo que são os princípios da responsabilidade. Onde é que está a responsabilidade? O desportivo está aqui, está de tangas, mas alguém vendeu a equipa. Muitos de nós temos vergonha de dizer, Procuradoria-Geral da República, Presidente da República, nós vemos as nossas crianças, por favor, a erguerem-se nas drogas e tudo. Por quê? Por causa desses conflitos de interesse que alguns dos nossos dirigentes fazem com as nossas filhas o assédio às drogas e tudo. E mais não digo, se eu roubei tempo, peço, por favor, escutem aquilo que o Cota está a dizer.
1: Obrigado.
0: Um beijo para todos, felicidade, que haja um bom senso, meus mísseres. Agora ouvi a falarem de alguns mísseres que não têm experiência em relação ao computador. Então,
1: obrigado, Cota Rafique. Obrigado, Cota Rafique. Obrigado, Cota Rafique. 87-65-56-1654-901-84-65-00-342. A indicação de termos o próximo ouvinte em linha. Boa tarde, ouvinte.
2: Boa tarde.
1: Sim, com quem falamos?
2: Denis, a partir do Gaiato.
1: Denis?
2: A partir do Gaiato.
1: A partir da casa do Gaiato. Denis. Bom ano.
2: Sim. Sim, primeiro primeiro cumprimentar os ouvintes e aos panelistas e ao doutor Adão e dizer o seguinte, que na ordem da faixa dos capitães, eu acho que a melhor coisa é eles escolherem entre si, em vez de se indicar alguém, porque sempre não terá aquela...
1: Denis, você escolheria quem? Se pudesse votar.
2: Eu para mim é meio complicado, mas a coisa mais fácil.
1: Prefiro deixar isso para os jogadores, se tivesse a oportunidade de votar.
2: Para mim é mais fácil assim.
1: Não quero assumir a responsabilidade. Assim. Ok. Esse é indeciso no voto.
2: Tá bem, obrigado. Um bom trabalho. Obrigado.
1: O Denis não quis escolher. Próximo ouvinte está em linha. Boa tarde, ouvinte. Com quem falamos?
3: Boa tarde, doutor Adão Matimba.
1: Com quem falamos? Boa tarde.
3: Está a falar com o Nelson Vasco.
1: O Nelson Vasco.
3: De novo aqui nos distritos de Boane, Barros Nonanquila, Vila da Matola Rio.
1: Está muito bem identificado.

0: Obrigado ali também, Cota Recife, que nos deu, fez nos, nos deu aula. Do nosso, deu aula e deu história. Nos trouxe história. Tá de parabéns ali, Cota Recife, né? Obrigado ali, continua assim. É assim, vou começar pelo voto. Eu, para mim, não sei se o meu jornalista ali posso votar ou não.
1: Se eu posso votar?
0: Sim, para o nosso capitão da seleção.
1: Bom, neste momento eu estou a fazer a moderação do espaço. Quero ouvir a opinião do ouvinte e dos meus convidados aqui no painel.
0: Não, tá bom. Eu, para mim, o meu voto vai para o Jenny, que pode. Não, ou, aliás, liderar não é preciso ser um miúdo. A capacidade e a experiência, ele merece. Pode ser capitão. E eu, se fosse que, na verdade, sou um jogador, eu, para mim, ou também como um adepto, também como um sambicano, o meu voto vai para o Jenny. Os outros também vão votando. Muito obrigado.
1: Muito obrigado, Vasco. Estamos ainda no espaço de interação. Leonardo dá-me a indicação de termos o próximo ouvinte em linha. Boa tarde, ouvinte.
2: Sim, boa tarde.
1: Com quem falamos?
2: É o Carlos, a partir do Machixe.
1: Machixe, está com o Moreira.
2: Não, obrigado. Oh, meu caro Moreira, meu conterrâneo, obrigado. Saúde a todos os painelistas, ao Moreira e ao AZ aí, que é o Alexandre Zandamela. Na parte da seleção, eu acompanhei os anos que já passaram, né? Há um jogo que fizemos com o Marrocos, acho que era para a qualificação para o CAN, se não me engano. E saímos daqui, ganhamos 2-0 em Maputo. Então, saímos daqui e pensávamos que o capitão seria o Campango, nesse caso aí. Nós chegamos lá, o capitão foi Domingues. E de lá para cá, houve uma confusão aí, um desentendimento. Disseram que é porque Campango tinha que ser ele capitão. Agora, isso já passou. Por mim, agora, um capitão da seleção devem ser os próprios protagonistas, que são os jogadores, a escolher entre eles. Eles se entendem.
1: Prevalece a minha pergunta. A quem escolheria? Se estivesse lá no grupo.
3: Sim, no balneário.
2: Não sei se vai continuar aí. Podia ser Edmilson, como mais velho, né? Podia ser o Edmilson, mas como é para ele, de vez em quando desaparece, ou aliás, não é convocado, às vezes é convocado. Isso vai depender, mas por mim podia ser o Edmilson Dove.
1: Certo, está feita a escolha deste ouvinte. Temos a indicação de termos o próximo ouvinte em linha. Boa tarde, ouvinte. Está no Edesporto. Sua opinião?
4: Boa tarde. Boa tarde, D. Júnior Matrimes.
1: Boa tarde. Com quem falamos?
4: Fala o rapaz verde, a partir do município da Matrona.
1: É o rapaz verde.
4: Saúde a ti, ao teu painel de luxo e saudar toda a criança moçambicana. Eu só quero colocar a inquietação de alguns, ou se não for de vários, ouvintes do Arena Desporto, estão a reclamar pela falta de informação dos campeonatos provinciais, assim como de jogos de taça a nível provincial. Há muita reclamação de gafas, fala dessa informação.
1: Nós até transmitimos os relatos desses jogos.
4: Sim, mas não são muitos. Por exemplo, eu escutei relatos.
1: Passamos os jogos que acontecem.
4: O último foi David Massi, com a Estrada Verena, escutei aquele relato com a Arlindo Vangati, não estou a negar isso. Mas alguns campeões reclamam a informação, não o relato. A informação. Tá vendo? Então, pronto. O que eu só queria dizer agora. E desejar feliz um beijinho para toda a criança moçambicana, deixar espaço para os outros. Obrigado. Bom trabalho.
1: Obrigado, todos. Rapaz verde. Próximo ouvinte está já em linha. Boa tarde, ouvinte. Com quem falamos? Alô, ouvinte. Boa tarde. Bom, um falso alarme. Estamos ainda no espaço de interação 84-65-00-342. Este é um número através do qual o estimado ouvinte pode entrar em contato conosco e deixar ficar a sua opinião, mas também temos outro número, 87-16-54-901. Portanto, enquanto não tivermos ouvinte ou ouvintes em linha, voltamos para aqui. Alex, comentários sobre estas participações. Bom, temos o próximo ouvinte em linha. Boa tarde, ouvinte.
3: Sim, boa tarde.
1: Com quem falamos?
3: E a gente fala do Américo Machado.
1: Américo?
3: Américo Machado.
1: Américo Machado. Vamos a isso.
3: Sim, e para mim, o meu comentário, o meu ponto de vista acerca dos capitães, e também o Hernandes, pude ficar, porque eu já assisti um jogo, acho que foi com o Marrocos, um jogo de amigável, que o Hernandes deram a abraçadeira quando saiu um dos capitães, não sei se era Renildo. E ele, naquele dia, teve uma boa exibição, embora que sofremos aquele gol, mas ele também, Hernandes, pôde assumir o abraçadeira de nossa herança seleção. E dar conta também da preparação das irmãs, que se prepara bem, e trazer um bom resultado para a nossa alegria.
1: Obrigado, ouvinte. Vamos atender o último. Com quem falamos? Quem fecha com a chave de ouro?
5: Ali Ibrahim.
1: Ali Ibrahim.
5: Uhum.
1: Vamos a isso.
5: Olha, eu só queria, já que o Dr. Moreira está em Embano, eu queria pedir a ele se é possível eu ter o meu prêmio em 1983, óbvio, jogo escolar ali em Embano, em que eu participei no distrito, na minha equipe era do distrito de Massinga. Então eu joguei futebol 11, estava no Serão de futebol 11 e marquei quase todos os jogos, mas há um jogo que marcou a mim e todo mundo. Foi um dos jogos que eu marquei 5 golos, mas entretanto não houve nenhum prêmio para mim. Foi 1983, tempo da guerra. Então...
1: ainda está a reclamar o prêmio.
5: Massinga, até em Embano viemos de caminhar. Mas não houve encerramento. Quem vê o coisa? Foi o ministro da Educação, em 1980, não sei quem foi. Mas ali na pista, ali, ele é que fez a abertura, ali na pista. Ali. Ficamos todos formados ali na pista. Houve abertura, mas o encerramento disso não houve. Agora eu queria pedir o
1: Moreira,
5: se é possível ver ali aí na Rádio Moçambique de Embano, já é um assunto morto, se ainda pode procurar saber se ainda existe, porque pá, eu do jeito que eu joguei, eu merecia prêmio, eu marquei todos os jogos, e um dos jogos marquei 5 gols. O único prêmio que eu tive é que quando eu chego, estávamos no lar 3 de fevereiro. Então, o diretor do lar, Calvino, era um professor da arte sufista de Massinga. Ele disse que era aquele mulato que marcou 5 gols hoje, sozinho. Aí é que me meteram ali e disse: você tem que comer sozinho antes dos outros comer. Você é bom jogador.
1: Mas está aí o prêmio. Esse não foi o prêmio. Esse não foi o prêmio. Comer sozinho antes dos outros.
5: Mas eu não sou para recordar isso. Mas eu, se for para, fosse para escolher também capitão, podia escolher o Jane Capitão.
1: Obrigado. Moreira. Obrigado. Moreira tem aí a batata quente para
6: 43 anos depois.
1: 43 anos depois, para ver se entrega o prémio ao nosso ouvinte.
7: Sabes,
1: que.
7: Em 83 participei eu com na nossa equipa da Força Aérea de Nacala. Ganhamos o provincial e fomos ao nacional.
1: Ele
7: está
1: a falar de jogos escolares.
7: Pois, mas eu estou a dizer que é uma coincidência.
1: Uma coincidência.
7: Yeah. É que a mim também ficou um prémio que não me foi entregue. Porque eu marquei 9 golos e o Paris também, falecido já, que Deus o tenha. E a mim começou a ver um prémio e eu fiquei sem ele. Até hoje também.
1: Não foi comer sozinho?
7: Não, felizmente não tivemos esse problema. Estavam todas as equipas, porque futebol de São Laurent, as províncias, estávamos todos hospedados em hotéis, né? Pelo menos estávamos bem.
1: Pronto. É, uma última nota?
7: Bem, a minha nota eu disse que era sobre uma anedota aqui, né? Dos meus tempos aqui de meninice. O governador distrital, isso foi na era colonial, Inhambane era distrito, né? Moçambique era província. Éramos colônia, né? O governador aqui geral pediu que se fizesse um inquérito para escolher o melhor trabalhador do governo, ali do governo. Então foi escolhido o senhor Rungo, que é um nome popular na nossa província. Sim, sim. E o senhor Rungo, que era trabalhava com afinco, disciplinado. Então deram-lhe uma possibilidade, porque só os portugueses que trabalhavam cá que davam aquela... Tinham férias graciosas. Ficavam 6 meses de férias. E caramba, parece que não trabalhavam. Mas o senhor Rungo, o governador, como era o trabalho com afinco, disse, olha, você... Damos-te um prémio, vais para Lisboa para ver a Torre de Belém, Mosteiro dos Jerónimos. Eu sou Rungo com a sua humildade, eu sou governador. Já que aquilo é Europa, eu gostaria de ver o Big Band, sair à noite no Soho, comer no Brick Lanes ou passear no Tamisa. Isso em Londres. E o governador, tá bom, vais para Londres. Quando regressou o senhor Rungo, no aeroporto aqui de Inhambane, veio no friendship da DET, e chegou toda cheia de gente a querer, e o governador, senhor Rungo, daqui vamos para um almoço, mas primeiro dizer aqui à população o que é que gostou de Londres, para destacar aquilo que mais gostou. O que eu gostei, sou governador. Aquelas crianças são todas inteligentes. Por quê? Só falam inglês.
1: Pronto, um pouco de humor aqui. O Alex queria falar daquela multidão que foi receber o Arsenal, campeão da Premier League.
6: De sim,
1: atenção, exatamente, na Liga dos Campeões.
6: E é mesmo de Londres, a mulher falou de Londres há pouco tempo. Nós vemos a diferença entre o país do futebol e os outros países. O país do futebol qual é? Inglaterra. O Arsenal perdeu a Liga dos Campeões para os franceses do PSG, mas a multidão que foi receber e festejar o feito. Ter estado na final da Liga dos Campeões, 1 milhão e tal de pessoas, chegaram aos 2 milhões.
1: É a maior enchente de sempre.
6: De sempre.
1: Na Inglaterra.
6: É verdade.
1: Se calhar é um recorde a nível.
6: Não, acredito que seja um recorde, sim, sim, porque se não é Inglaterra.
7: E para
6: não
7: um segundo países. Lugar.
6: Não estão a ver os países. E onde se registrou o campeão europeu? Há confusão. Os jovens lá, portanto,
1: os coletes amarelos estão sempre em rixa.
6: Sim, os coletes amarelos estão sempre em rixa.
7: Alexandre.
6: Sim, Moreira, sim.
7: Paris, esquece. Pode ganhar aquilo lá. Paris, Marselha. Só confusão, sempre.
1: Todos os dias.
6: Não, quer dizer, não, é para nós vermos quem é de facto do futebol. E quem é da confusão. Porque, repara uma coisa, o Moreira sabe muito bem que, noutros tempos, se calhar há 30 anos, teria havido confusão, portanto, em Londres. Portanto, nos tempos dos Hooligans. Mas hoje os ingleses civilizaram, entre aspas.
1: Resolveram o problema.
6: Os Hooligans. Hoje já não há isso. Portanto, hoje os ingleses vão ao futebol como se fosse uma sala de teatro. E, portanto, quer dizer, isto é impressionante.
7: E podem ir, Alexandre.
6: Sim.
7: e vão encharcados em cerveja, mas respeitosos.
6: Sim, mas respeitosos, exatamente. Portanto,
7: sim, sim.
6: A gente vê este contraste, né, de 1 milhão e tal de pessoas, tanto que eu recordo, a receber a equipa que perdeu, e no outro lado, onde é o campeão, é confusão na rua, portanto, e de facto, quer dizer, os franceses dos últimos anos viraram esses arruaceiros, portanto, os chamados coletes amarelos, portanto. Mas, sinceramente, aquilo visto nas imagens é qualquer coisa de extraordinário, quer dizer, arrepia no verdadeiro sentido do termo.
1: É o ponto final. De forma arrepiante também vamos sair desta edição do Edesporto. Hoje, moderação de Adão Matimbe, comentários de Alexandre Zandamela e também de Manuel Moreira, Leonardo Matimel nos cuidados técnicos e Rolando Ezequiel na imagem. Saudações.
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0: está desfeita. Está desfeita a conexão com o Flight Deck na cabine número, cabine número 15, exatamente no T5. No T5, nessa altura, 14 horas 22 minutos, Rádio dos Campeões para o Flight Deck número 6, período número 2 para 1. É de junho 2026, são nesta altura 14 horas 22 minutos. Esta rádio é sua. Esta rádio que não é melhor, mas a diferença é exatamente conhecermos a previsão, está a tempo. A diferença é, efetivamente, conhecermos a previsão, está a tempo. E vou chamar aqui o Anselmo Zandamela. Anselmo Zandamela, viva, boa tarde, com a previsão do estado de tempo. Anda aqui, fala comigo.
1: Previsão do estado de tempo para hoje, segunda-feira, dia 1 de junho de 2026. O Instituto Nacional de Meteorologia indica para as províncias de Niassa, Cabo Delgado e Nampula, céu pouco nublado, localmente muito nublado, com possibilidade de ocorrência de neblinas ou nevoeiros matinais locais. A circulação do vento será de sueste a nordeste fraco a moderado. Para as províncias de Tete, Zambeze, Maniga e Sofala, espera-se céu nublado, passando a pouco nublado, com possibilidade de ocorrência de aguaceiros e chuva em regime fraco a moderado. Sobre as províncias de Maniga, Zambeze e ao longo da sua faixa costeira, ocorrência de neblinas e nevoeiros matinais locais. O vento será de sueste a sudoeste fraco a moderado. E para as províncias de Inhambane, Gaza e Maputo, espera-se céu nublado, passando a limpo ao longo do dia, ocorrência de neblinas e nevoeiros matinais locais. O vento será de sueste a leste fraco a moderado. Temperaturas máximas previstas em graus Celsius. Tete, Nampula e Pemba, espera-se temperatura máxima de 31 graus. Segue Beira com 30 graus. Xai-Xai, Vilanculos e Quelimane, 27. Inhambane e Maputo, 26. Por fim, Lixinga e Chimoio com 25 graus Celsius.
0: Está certo, está certo. Hoje é primeiro dia de junho, 2026. São neste momento 14 horas 24 minutos 34 segundos. Há 15 no Flight Deck número 6. Exatamente pelo facto de estarmos no primeiro dia de junho, exatamente Dia Internacional da Criança, nós quisemos fazer uma emissão diferente na entrada. E na minha entrada foi efetivamente esta. Você sentiu que nós todos fomos crianças e nós temos que respeitar o direito das crianças. 14:25. Esta rádio é sua. Em manga de camisa, transmitimos para a Ponta Douro, Xai-Xai, Quelimane, Chimoio, Tete, Lixinga, Pemba, Bilene, Maputo, cidade e província, Nampula, Inhambane, Bara, Mocuba. Fica em Chimoio para o Célio Figueiredo. Daqui, Célio.

0: tá ligado? Você tá ligado? Eu arranquei de forma diferente para esta segunda-feira, primeiro dia de junho, no Flight Deck número 6 para a parede número 2. É para primeiro dia de junho, 2026, para 26 graus, 14:29, 30 segundos, a 15, você está ligado? E para nós termos um mundo para cada um de nós, nós temos que conhecer os direitos da criança, exatamente. E nós um dia fomos crianças.
1: Atualmente, 96% das crianças em idade escolar estão no ensino primário. Então, a tendência é o governo ir aumentando o número de escolas, de acordo com a capacidade, o número de sala de aulas, para que todas as crianças tenham, de facto, a oportunidade de ir à escola. Na área da participação, nós notamos a massificação da participação da criança nos vários fóruns. Conforme disse, as crianças têm direito de opinar sobre os seus direitos, a situação dos seus direitos. Então, há uma tendência de se massificar a divulgação dos direitos da criança com a participação das próprias crianças. Há vários fóruns, por exemplo, destacar o Parlamento Infantil, a Organização Continuadores de Moçambique, os Clube das Raparigas. Então, há vários fóruns que as crianças se juntam para poder falar e emitir a sua opinião sobre a situação dos seus direitos.
0: É por essa razão, cuidado com o cochicho da menina. Rádio dos Campeões. Hoje é Dia Internacional da Criança. 14:30. Há 15. A diferença na comunicação está aqui. Na rádio que não é melhor, mas é diferente.

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0: tá certo, você está ligado, você está a ganhar rádio que não é melhor, mas é uma rádio que é diferente. Olha, quando se fala do dia da criança, quando se fala do dia da criança, as mães aparecem sempre, a sério. E as mães aparecem, e as mães quando aparecem, e que também sofrem muito, a sério. As mães quando aparecem sofrem muito, sofrem, a sério, sinceramente. Olha, criança hoje está com encher balões, a festa da criança. Olha, a Rádio Nacional, nós transmitimos aqui no edifício sede da rádio um programa especial de rádio com muito bom profissionalismo, sim senhor. Mas acompanhamento, nós temos que acompanhar as crianças, né? Nós temos também evitar o sofrimento das mães, a sério. E mãe que sofre todos os dias. A mãe que sofre porque por causa da criança, a sério. E nós outros que fomos crianças e que temos que pensar no sofrimento dos outros que nos fizeram crescer. E há muita gente que nos fez crescer, a sério. Há muita gente que nos fez crescer, a sério. E nós temos que reconhecer isso, a sério. Quando uma mãe diz assim, cantava:
1: mãe, descobri que o tempo para.
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0: valeu.
1: Vale sempre a pena, vale sempre a pena, vale sempre a pena. Você está ligado a uma rádio que toca na sua consciência. É uma rádio que não é a melhor, mas é uma rádio que é diferente, uma rádio na mistura com a informação desportiva. Uma informação desportiva foi trazida para o bloco de informação num arranque de período número 2, uma rádio que lateralizou para o flanco esquerdo, para a cidade de Maputo, exatamente, Rigoberto Gissano foi quem respondeu e arrancou com a informação desportiva, na agenda desportiva, e de igual forma fez também o Calixto Pedro em Nampula, na cabine número 3, no andar número 6 do prédio João Ferreira dos Santos. Aqui nesta rádio também tivemos uma lateralização com um direto, Albino Muyambo, a partir da Federação Moçambicana de Futebol, arrancou com um direto, e depois fizemos uma recuperação com o Carlos Calixto para o Magazine Desportivo. Aqui nesta rádio nós fazemos acontecer, porque informar é divulgar, e divulgar é levar a conhecer aquilo que os outros ignoram. Adão Matimbe apareceu para o T5 com Alexandre Zandamela e Manuel Moreira. Exatamente com É Desporto. É a rubrica que nós passamos, uma rubrica que foi assistida também tecnicamente pelos nossos amigos de serviço técnico de rádio, com imagem também, e fazemos acontecer aquilo que é notícia no desporto, na mistura com a música. Hoje é primeiro dia de junho, 2026. Nós quisemos abrir exatamente assim, com esta diferença, e com esta diferença também marcar a diferença. E perdão a redundância, mas o filho da fé é também o filho da fé, exatamente. E quando se diz assim, o filho da fé é aquele que é o filho da fé. A sério, e nós temos que ter o carinho. Nós temos que saber comunicar. Nós também temos que saber responder. Estão a faltar 20 minutos para a hora 15. 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

0: Eu estou a ser ouvido pela senhora dona Helena João.
1: Sei quem tu és.
0: Helena João é uma senhora amiga, é esposa de um amigo que hoje completa 20 anos do seu desaparecimento físico. Eu sinceramente não gostaria de fechar o meu período de rádio sem fazer referência a um amigo. E este amigo era o João. E meu amigo João, por diversas vezes, convidou-me a estar com ele em casa e estar com ele também na Matola Rio. O João era um caçador, era um homem mecânico, era um homem... Era todo terreno, era um homem de coração. E então eu gostaria de poder participar nessa cerimónia. Ele completa hoje 2 anos do desaparecimento físico. Eu gostei imenso de... da esposa, quando me liga a dizer que vai mandar rezar uma missa de naufrágio, exatamente por ocasião dos 2 anos do desaparecimento físico do João. João era meu amigo. Fora disso, era grande ouvinte do canal desportivo de rádio. O João foi um homem que dizia assim: tu tens que vir à minha casa. Tu tens que vir à minha casa. Minha casa não é melhor, mas minha casa é diferente. Tu tens de estar comigo na Matola Rio. E eu falava, dizia. E eu tive a ocasião de poder estar com ele. Sério, eu gostaria, sinceramente, de deixar esta música para a memória de João. E quando um amigo se vai...
2: Saca a corneta, vem.
0: Helena,
2: vamos provar isso.
0: Helena,
2: é?
0: Tu estás-me a ouvir aí, Helena.
2: É quando o amigo se vai.
0: Eu não queria deixar este período de rádio sem deixar esta música para o meu amigo João. Hoje completa 2 anos do desaparecimento físico. Mas o João vai estar connosco sempre, em permanência.
2: Ou seja, agregamos ao número
0: 14 horas 43 minutos 52 segundos.
2: E aí entras. Vamos, vamos, vamos. Haces uno y uno. Haces un coro, dos. Un coro. Uno segundo.
0: João era assim, João era.
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0: Era meu amigo.
4: Quando un amigo se va.
0: E meu amigo foi embora.
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tive muitos momentos com o João, sem conhecer o João. Conheci o João através da comunicação da rádio. Ele era um ouvinte apaixonado do canal desportivo da rádio. 14:44. Fica assim com um coração amarrado, mas com saudade de João.

Helena João. Helena, minha amiga. Helena passou a ser a minha amiga. Na ausência de meu amigo João. Quando o amigo se vai, deixe ficar sempre esta homenagem. Com muita pena, não pude estar no desejo que era o do João. Mas eu vou fazer os possíveis para estar na missa hoje, por os 2 anos, na memória do João, meu amigo. Grande amigo, grande senhor, grande chefe de família.

E com Domingos Soares. João será sempre recordado. João é sempre João. João será sempre recordado. E, meus amigos, a vida está em destas coisas, né? Por isso, Ambelevinho. Era uma das músicas que João gostava de ouvir. 14:48. 56. Eu daqui a bocado começo a arrumar as minhas imbambas para iniciar a minha descida em aproximação para o fecho. 14:49 minutos 09 segundos. A 15.

0: Belirinho, para todas as crianças, beijinho grande, beijinhos e abraços sem fim. Estão a faltar 9 minutos, eu fiz 5 horas de rádio e dentro das 5 horas de rádio passei com simpatia, amizade e informação. Eu coordenei através do éter e prometo voltar amanhã neste pico da antena para Ponta Duro, Xaxai, Clima de Chimoio, Teto Lixinga, Pemba, Bilen, Maputo, Cidade e Província, Nampula, Inhambane, Beira, Mucuba. Esta rádio também foi encurtada pela via do éter para o Atlântico. Exatamente. Entre o Índico e o Atlântico, sempre com simpatia. Tranquilo, com tranquilidade. Exatamente. Olha, deem um beijinho e cuidem bem das crianças. E pensem sempre, um dia vocês foram crianças. A sério. Um dia vocês foram crianças. Hoje não se lembra muito. Bem, mas eu lembro. Eu lembro. Sério, eu lembro-me deste tempo, de criancice, lembro de todo um resto. Sério, e então, quando cheguei a esta altura, eu, na arrumação das minhas zimbambas, e deixando de ficar aqui a promessa de voltar amanhã, aqui mesmo nesta esquina sonora para mais 5 horas de rádio. Nesta altura, 14:53 minutos. Olha, quando os meus pensamentos tomam forma, eu viajo. Eu vou para onde Deus quiser. E pelo carinho da audiência, muito obrigado. Aquele abraço, amigo, muito boa tarde.
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0: Boa tarde, bem-vindo ao Desportivo desta segunda-feira, 1 de junho de 2026. Os Mambas iniciaram hoje no Lalji Arena, no município de Matola, a preparação rumo aos Jogos Amigáveis frente a Oman e a Indonésia, a ter lugar a 7 e 9 de junho corrente em Jakarta, na Indonésia. Os dois encontros inserem-se na data FIFA.
1: Jogadores da Seleção Nacional de Futebol, os Mambas, convocados para os dois confrontos alusivos à data FIFA, expectantes na obtenção de bons resultados. Walter, jogador do Ferroviário da Beira, e Cambala do Polokwane City, escolhidos para falar à imprensa hoje, no primeiro dia de treinos, dizem estar preparados para conseguir bons resultados. Walter, que integra a Seleção A pela primeira vez, promete trabalhar duro para merecer a confiança do selecionador nacional.
2: Estou muito feliz, orgulhoso de mim mesmo, agradecer a Deus.
3: O que é que nós podemos esperar?
2: Vou dar o meu máximo para poder convencer ao treinador, para poder me chamar mais vezes.
1: Para Cambala, jogador do Polokwane City, é uma honra voltar a integrar a seleção, prometendo deixar a pele no relevado com olhos postos para vitórias.
4: É sempre positivo e aproveito desde já também dizer aos novos jogadores que sejam bem-vindos e

0: esta convocatória e cediu-se nos jogadores dos sub-23, uma vez que muitos jogadores titulares ainda estão de férias. Conde disse ainda ser esta oportunidade para a rapaziada dar o seu litro pelos lugares na seleção.
1: Nessa seleção militam no estrangeiro e os seus campeonatos já terminaram. Alguns estão já em férias já há 10 dias. Uns têm outros compromissos já formalizados e também em conversa com todos eles eu fui sensível e perceber que de facto é um momento único onde eles têm que desfrutar também deste momento e não estão aqui presentes neste grupo de trabalho. Oportunidade para jogadores novos, fundamentalmente aqueles que militam também no Moção Bola. Eu e a minha equipa técnica tivemos a preocupação em também poder dar oportunidade fundamentalmente àqueles que estão numa faixa de idade sub-23, porque este ano existirá um CAN, pelo menos no calendário da CAF, um CAN sub-23. É uma forma de nós também podermos, já desde o início, dar as ferramentas necessárias para aquilo que são o nosso modelo, a nossa ideia do jogo.
0: A Seleção Nacional de Futebol, os Mambas, vai defrontar nesta data FIFA dois jogos, sendo o primeiro no dia 7 contra Omar e o outro contra a Indonésia no dia 9 de junho corrente. Rigoberto Chissano, da Turquia de Matola.
2: O Teste África de Chimoio e o 3 de Fevereiro empataram o último fim de semana a um golo em jogo da 8ª jornada do Campeonato Nacional de Futebol da 2ª Divisão, fase provincial de Manica.
3: O Teste África atrasou-se na luta pelo título do Campeonato Nacional de Futebol da 2ª Divisão, fase provincial de Manica, ao empatar em pleno campo da Sualpo este domingo por uma bola frente à Associação Desportiva 3 de Março, em partida pontuável para a 6ª jornada. Os Fabris do Planalto entraram na segunda parte a perder por 1-0, logo aos 46 minutos, golo marcado por Bilare e o empate apareceu aos 85 através de Fernando. Falando após o jogo, Abu, capitão do Teste África, para além de ter citado o fracasso na finalização, apontou um ambiente não agradável no balneário, alegadamente provocado pela demissão do treinador Custódio Parroque.
4: Foi um jogo difícil no nosso próprio terreno. Nós trabalhamos com vista a ganhar o jogo, mas não conseguimos. Pecamos na finalização. Temos vindo já semanas a trabalhar neste processo. Estamos com um grupo de praticamente novos colegas que estão a começar agora a entrar no mundo do futebol federado. E aconteceu algo no final de semana, perdemos o treinador. Eu acho que de uma ou de outra maneira isto acabou abalando alguns colegas e abalou o balneário, se calhar por conta disto. Mas trabalhamos com vista a ter melhor sorte que esta que tivemos, mas infelizmente não conseguimos.
3: Augusto Chibanga, treinador da Associação Desportiva 3 de Março de Manica, disse que a sua equipa está moralizada depois de a direção pagar os 3 meses de subsídio mensal em atraso.
5: Foi um bom jogo, trabalhamos durante a semana para isto. Parabenizo aos meus jogadores, estiveram num bom momento, empenharam-se e isso é fruto de trabalho. Tivemos jogos passados, tínhamos problema, era falta de subsídio, né? E estávamos muito tempo, os jogadores sem subsídio. A direção conseguiu resolver e o ambiente já está estável, então vamos continuar a trabalhar para alcançar os nossos objetivos.
3: Ainda no domingo, o então líder, Grupo Desportivo Trans-Escapa Company, empatou no campo municipal de Chimoio, diante do Clube Desportivo Nova Jerusalém, por 2 bolas. Quem aproveitou-se do deslize do líder é o Machete, que foi derrotar a União Desportiva de Vanduzi por 2-1, passando a comandar a prova com 15 pontos. O Grupo Desportivo e Recreativo Tsene de Msika empatou diante do contribuinte INSS Futebol Clube por 1-1. Na abertura da ronda, sábado, o Futebol Clube Pensão Delgado de Gondola empatou frente à Academia de Futebol de Chimoio por 2 bolas. Vasco Augusto, em Chimoio.
2: Em Tete, o Planície de Pardo é o novo líder do Campeonato Nacional de Futebol da 2ª Divisão a nível daquela parcela do país.
6: O Planície de Pardo vence a equipa da ADC por 2-0 e recupera o topo da tabela classificativa, agora com 19 pontos. Os mesmos da Jindala África de Barara, que bateu mais Futebol Clube por 3-2. Foi um jogo de tira-teimas, onde a equipa da ADC perdeu no detalhe, onde

0: parte seria o resultado justo a avaliar pela entrega dos dois conjuntos. Planície de Mpádua, e sempre com o apoio incondicional de todos os residentes do bairro Mpádua que foram puxar por esta equipa, foi o primeiro a marcar por intermédio de Edilson aos 11 da primeira parte, resultado com que foram ao intervalo. A segunda parte começa com a equipa da ADC à procura do empate e o Mpádua à procura do segundo, que seria apontado por Pitinho Cantolo no tempo adicional, ou seja, aos 93 minutos de jogo. 3 pontos necessários para o Planície de Mpádua, que a todo custo queria regressar ao topo, tal como sublinhou o técnico desta equipa, Valdo Babuí.
1: Eram 3 pontos que eram necessários para a gente recuperar e consolidar a liderança. Estamos para a peça.
2: Não foi fácil?
1: Não foi fácil. O adversário de hoje, a ADC, é um adversário direto que luta pelo campeonato. Então era um jogo taco a taco, mas nós tínhamos que saber explorar o espaço vazio e fazer golos, e conseguimos.
0: E quem não conseguiu foi a equipa da ADC, que na ponta final esteve perto do empate. Inconformado com a derrota, estava Dinho Mutombo, técnico da equipa da ADC.
3: Hoje eu digo, meu guarda-redes não esteve bem, porque os dois lances que sofremos golos, deu a culpa ao guarda-redes.
0: E a contar para a jornada 8 da prova, Molambe Futebol Clube do Matiz recebeu e venceu o Zamalek Futebol Clube de Chuta por 4-0. Empate a 1 golo no jogo Ferroviário do Matiz, Xingal TTB. O TSB 0, Desportivo TTT 2. E o jogo Futebol Clube de Estima e Futebol Clube de Angonia foi adiado por uma data a anunciar. Com 19 pontos, os mesmos da Gendarmeria África de Marara. O Planície de Mpádua lidera a prova. E a UTSB, com 1 ponto, é a última classificada. Arriba Desporto, Cidade de Tete, Manuel Cardoso.
4: Em Cabo Delgado, as seleções provinciais rumo ao Festival Nacional dos Jogos Desportivos Escolares em Inhambane 2026 concentram-se em julho próximo na cidade de Pemba.
5: A informação foi avançada pelo porta-voz dos Jogos Escolares na Direção Provincial de Educação, para quem a escolha da cidade de Pemba para albergar os atletas e os preparativos finais é pelo facto de possuir as infraestruturas desportivas e de alojamento suficientes. José Compeu acrescentou que ainda julho próximo serão compostas as seleções definitivas das 8 modalidades esportivas que a província leva na bagagem.
6: Pemba, como tem sido a paragem nos últimos anos, tem sido a sede, o único centro final, onde as crianças se juntam, acompanhadas naturalmente pelos respectivos treinadores, juízes e outros responsáveis. Portanto, podemos falar de 320 como atleta, mas acrescentamos aí cerca de 40 a 50 outros não atletas, entre, como dissemos, árbitros, treinadores, etc. Portanto, um efetivo de qualquer coisa como 360, 370 estarão em Pemba para este alinhamento final, mas para no fim termos os tais 140 atletas, mais os dirigentes, uma delegação que não ultrapasse a 170, de acordo aos limites centralmente definidos.
5: Enquanto se aguarda pela concentração no centro de treinos de Pemba, os atletas e técnicos pré-selecionados não param da prática do desporto escolar.
6: As modalidades, os atletas, ainda que em número reduzido, de acordo à contribuição de cada distrito face às capacidades e às modalidades em que se apresentaram bem, então estão a correr. Aqui em Pemba, onde cerca de 80 desse universo vive e estuda em Pemba, portanto, e Pemba também tem o privilégio de ter as infraestruturas minimamente em condições de acolher não só os treinos, como até jogos oficiais, portanto, estão a correr.
5: José Compeu, porta-voz do Desporto Escolar na Direção Provincial da Educação em Cabo Delgado, rumo à 16ª edição do Festival Nacional dos Jogos Desportivos Escolares em Inhambane 2026. Cadre Buana, RM Desporto, em Pemba.
4: Obrigado, Cadre Buana, a partir de Pemba. E desta feita, colocamos ponto final ao Desportivo aqui no RM Desporto, nesta segunda-feira, 1 de junho de 2026. Saudações.
7: Saudações. Saudações, muito obrigada, Carlos Lenga. São 15 horas e 10 minutos e sem mais delongas, seguimos para a edição de hoje do programa Educação Financeira. Boa tarde.
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10: Saudações, caro ouvinte. Está a começar o programa Educação Financeira, uma iniciativa do Banco de Moçambique em parceria com a Rádio Moçambique e a Televisão de Moçambique. Este programa é transmitido todos os dias úteis, às 5 horas e 30 minutos, 14 horas e 25 minutos e às 18 horas e 25 minutos. Ao sábado, transmitimos às 8 horas e 30 minutos, onde fazemos o resumo semanal. O programa é também difundido nas rádios Cidade de Maputo e Beira, RM Desporto e nos emissores provinciais em línguas nacionais. Caso tenha acesso à internet, pode encontrar-nos no endereço www.rm.co.mz. Esta semana vamos falar sobre a atividade de microfinanças, que consiste na prestação de serviços financeiros, essencialmente em operações de reduzida e média dimensão. Vamos testar o conhecimento dos ouvintes sobre o tema microfinanças. O que entendo por microfinanças?
11: Microfinanças eu entendo como uma entidade que foi criada para que as pessoas possam ir lá pedir algum valor monetário para que possam tomar conta dos seus projetos.
12: Eu entendo o microfinança como uma entidade credidora, né? Onde nós recorremos a eles quando temos necessidade de financiamento para os nossos objetivos, né? Que queremos realizar.
13: Microfinanças são tipo de instituições que dão crédito para quem quiser ou necessitar um empréstimo para fazer algo, pode ser para a construção, seja o que for, dependendo daquilo que a pessoa pretenda usar o valor. Quando ele não tem a possibilidade, fazendo o cálculo daquelas que são as suas finanças, ele verifica que não sou capaz de conseguir satisfazer, então recorre a microfinanças.
10: O que é um operador de microfinanças?
12: Para mim, a ideia, o operador é aquele que gera, né, que controla o crédito, ou por outra, é aquele que financia o credor.
14: Operador de microfinanças, eu entendo como sendo a pessoa que trabalha na microfinança.
13: O operador de microfinança seria a instituição que dá o crédito.
10: Já recorreu a algum serviço de microfinanças?
13: Até então não, porque as taxas de juros são muito elevadas e quando faço os cálculos vejo que acabo pagando dobro por aí, então acabo ficando atrofiado.
12: Já pedi.
14: Sim, já requeri dois créditos e um deles vou finalizar daqui a pouco e acho que vale a pena.
10: Para que finalidade?
12: Para vários objetivos que eu tinha na altura, que queria realizar e não tinha como, tinha que recorrer mesmo a crédito.
14: Construção, na verdade. Um dos primeiros objetivos era construir a casa do sonho. Então acabei indo a uma microfinança para poder cumprir com esses objetivos.
10: A atividade de microfinanças é exercida pelos operadores de microfinanças, que podem ser entidades singulares ou coletivas, que se dedicam, com caráter habitual e profissional, à atividade de microfinanças. 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

Justino Baca interpretando mal, depois de termos acompanhado o programa Educação Financeira nesta tarde de segunda-feira. Primeiro dia útil da semana, 1º de junho. Que seja um mês cheio de graça para todos nós, coroado de êxitos. Hoje é 1 de junho, Dia Internacional da Criança. Tudo de bom é o que desejamos para todas as crianças, em particular as crianças do nosso país. E claro, para quem ainda tem aquela alma de criança, desejamos as melhores e as melhores coisas. Que este mês de junho seja um mês verdadeiro de reencontros, encontros, todas as coisas boas. É o que desejamos para este mês de junho que está hoje a iniciar. Parabéns e felicidades para si que celebra hoje mais o aniversário de vida. Felicidade, sucessos e muita paz, acima de tudo, muita saúde. Coincidentemente, hoje, dia que os Mambas iniciam então os seus trabalhos com vista ao jogo particular diante de Oman para a data FIFA.

O Moçambique vai defrontar então o Maia, a Indonésia. Estes jogos inseridos na data FIFA servem também de preparação para a caminhada rumo às qualificações para o Campeonato Africano das Nações 2027, que acontecerá na Tanzânia, Uganda e Quênia. É uma organização tripartida à semelhança do Campeonato Mundial de Futebol que se avizinha. Atualizamos a programação para as próximas horas. Daqui a mais um pouco teremos a resenha desportiva a partir de Tete. Seguirá depois às 16h30 a revista a partir da província de Manica. Mas antes teremos a perspectiva africana a partir das 16h10. Depois sim é que teremos a revista desportiva de Manica. 17h o noticiário, o rescaldo desportivo em Embana às 17h20. Às 18h10 será a vez da província da Zambésia. 19h01 o Jornal Desportivo, Cabo Delgado, às 19h30. Às 20h, o noticiário. Às 20h10, o rescaldo será a partir da província do Niassa. E para finalizar, teremos o noticiário às 21h, já a fechar a programação referente a este espaço de emissão. Muito boa tarde, são já 15h24, desejamos um bom regresso, muito cuidado pela via pública, porque hoje está um dia agitado, pelo menos nas artérias da cidade capital, por conta da celebração do 1º de junho. Quase que todas as vias estão lotadas, por isso chega para já o apelo para o redobrar da atenção. Neste dia as crianças estão mesmo na rua para celebrar o Dia Internacional. Portanto, cuidado redobrado no dia de hoje.

Está já atualizada a programação. Daqui a mais um pouco teremos a revista desportiva da província de Tete. Será então a primeira janela provincial para este espaço de emissão. Muito boa tarde, estamos juntos.

0: 15:30, já a seguir, a revista desportiva a partir de Tete. Ótima sintonia.
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2: Boa tarde, a equipa do Xangol de Tete vai nos próximos 10 ou 15 dias utilizar o sintético 25 de dezembro em Moatize, que está vedado para os Jogos de Moçambola 2026, desde o seu arranque. O governador de Tete disse que a fase provincial dos Jogos Desportivos Escolares foi mais um sucesso em relação aos últimos anos. A marcar a atualidade e ainda sobre os Jogos Desportivos Escolares, delegações distritais à fase provincial deste evento esportivo estudantil faz um balanço positivo da sua participação neste evento esportivo estudantil que decorreu de 23 a 29 de maio deste 2026. Manuel Cardoso edita e apresenta Marcos Zondani. Sonoriza. Comecemos com a divisão de honra de futebol, rodada que foi a jornada número 8 da primeira volta desta prova. A equipa do Planície de Mpadwe vence a DC por 2-0 e regressa ao topo da tabela classificativa, agora com 19 pontos contra 17 do Ferroviário de Moatize, segundo classificado, sendo que a UDS com 1 ponto e último classificado. Foi um jogo disputado taco a taco, mas com um sinal mais para a equipa do bairro Mpadwe. Reagindo o triunfo, Valdo Mabui diz que eram 3 pontos necessários para a sua equipa e para as contas da prova.
3: Eram 3 pontos que eram necessários para a gente recuperar e consolidar a liderança. Estamos de parabéns.
4: Não foi fácil?
3: Não foi fácil. O adversário de hoje, a ADC, é um adversário direto que luta pelo campeonato. Então era um jogo taco a taco, mas nós tínhamos que saber explorar o espaço vazio e fazer golos e conseguimos.
4: Vem aí Taça de Moçambique?
3: Taça de Moçambique. Uma prova a eliminar, mas não estamos preparados para a gente transitar para a eliminatória seguinte.
2: De seu lado estava Dinho Mutombo, que lamentou a derrota, tendo afirmado que foi uma derrota inesperada. Aliás, foi na altura em que, quando perdia esta equipa da ADC por 1-0 e ainda à procura do empate, acabou consentindo mais um golo, perdendo neste jogo por 2-0. Mutombo lamenta a derrota.
5: Hoje eu digo que o meu guarda-redes não esteve bem, porque os dois lances que sofremos golos, dou a culpa ao guarda-redes. Porque o primeiro golo foi um lance que ele estava a sair, a defesa estava a disputar, ele saiu, foi infeliz, e a pessoa fez leitura de que o guarda-redes tinha saído, colocou do outro lado, mas o guarda-redes estava muito fora.
4: Grande golo, né?
5: Sim, foi grande golo, porque o guarda-redes estava muito fora da área. E o segundo golo também, digo que um guarda-redes não pode sofrer aquele tipo de golo, um livre direito, quase no meio campo.
4: Também grande golo,
5: quase no meio campo, o meu guarda-redes foi infeliz. Mas no futebol ganha quem? É isto mesmo, algumas falhas pagam-se caro.
2: Rescaldo do jogo para Planície de Mpadwe 2, Ação Desportiva do Xingal 0, na conclusão da jornada número 8 da Divisão de Honra, primeira volta desta prova. Ainda este domingo, já em Marara, a União Desportiva Legendal África de Marara recebeu e derrotou Manche Futebol Clube por 3-2. Ainda sobre esta jornada, importa referir que na abertura desta jornada, a equipa de Moura Futebol Clube recebeu e goleou o Zamalek Futebol Clube de Xiúta por 4-0. Sem resposta, não se realizou o jogo entre o Futebol Clube de Estima e o Futebol Clube de Angônia por questões organizacionais. E já na Vila do Songo, a UTS recebeu e perdeu com o Desportivo de Tete por 0-2. Rodada que foi a jornada número 8, Planície de Mpadwe, soma 19 pontos na tabela classificativa, os mesmos da General África de Marar, na segunda posição, sendo que o Ferroviário de Matiz, com 17, é o terceiro classificado. O DSB é o último, com apenas um ponto. Agora falemos da fase provincial dos Jogos Desportivos Escolares. O governador de Tete diz que a fase provincial dos Jogos Desportivos Escolares, terminada na última sexta-feira, e que pré-selecionou um total de 300 elementos, a fase nacional de Inhambane foi uma verdadeira propaganda do desporto estudantil. Visivelmente satisfeito, Domingos Viola disse que assistiu dentro e fora da pista, dos tabuleiros, da quadra e dos relevados, uma autêntica luta titânica, onde cada um foi lutando para colocar o seu distrito no topo da tabela classificativa. Todos lutaram até o seu alto nível e com o objetivo de ser elegível à pré-seleção à fase nacional dos Jogos Desportivos Escolares em Inhambane 2026, longe dos prémios e da pré-seleção tornada pública na última sexta-feira. Domingos Viola felicitou a todos e apelou dedicação e entrega neste evento desportivo estudantil rumo à terra da boa gente. Viola chegou mesmo a afirmar que foram dias inesquecíveis para todos os 15 distritos convocados para esta festa desportiva estudantil ao nível da província de Tete.
6: Foram dias de muita emoção, esforço, superação e, acima de tudo, união. Nossos atletas deram um verdadeiro show de talento, garra e espírito desportivo, levando o nome das suas escolas e distritos com orgulho e representando o futuro promissor da nossa rica província. Mais do que buscar vitórias ou medalhas, celebramos o verdadeiro espírito desportivo, a amizade e respeito mútuo. Assim sendo, dirigimos uma saudação especial aos atletas aqui presentes em representação de todos os estudantes da província de Tete. E com essas palavras, caras e caros jovens, caros atletas, tendo dito isto, cabe-me a elevada honra de declarar oficialmente encerrado o 20º Festival Provincial dos Jogos Desportivos Escolares na nossa rica e bela província, a quem nós apelidamos como província dos 66 e da diversidade.
2: O governador de Tete, quando procedia ao encerramento oficial da fase provincial dos Jogos Desportivos Escolares, que acabou de selecionar 272 atletas e 28 técnicos para compor a pré-seleção de Tete à fase nacional dos Jogos Desportivos Escolares em Inhambane 2026, trata-se do evento desportivo estudantil que por aqui movimentou um total de 1.750 elementos entre atletas, técnicos, dirigentes e pessoal de apoio. Entretanto, delegações distritais à fase provincial dos Jogos Desportivos Escolares desde 2026 fazem um balanço positivo da sua participação neste evento desportivo estudantil que decorreu de 23 a 29 de maio deste 2026. Já de regresso à casa, disseram que foi gratificante a participação destes, a avaliar pelo empenho dos seus atletas que estiveram presentes neste evento, que foi competitivo e difícil para todos, além da própria competição e terem ganhos, troféus, dentro e fora da quadra, dos tabuleiros, das pistas e dos relevados. Viveu-se momentos ímpares, onde a irmandade, a amizade, a troca de experiência estiveram patente neste evento esportivo estudantil. Este foi o sentimento da Nilza Fernandes, Jorge Machaia, Betinho Vicente, que falavam em representação dos distritos vizinhos de Marara, Corabaça e Magui, para além de Angônia.
7: De 15 distritos ficarem em quinto lugar, os meninos selecionados para outra fase, né, que vão preparar a fase para o nacional. Então, estou muito feliz porque, pelo menos em todas as modalidades, fizemos parte.
8: Valeu a pena ter participado, como está a viver aqui as composições das delegações de Marara, bem apresentados, de uma forma clara e simples.
3: valeu a pena, porque a quando da visita presidencial em Mago, um dos jornalistas da Rádio Moçambique fazia-me uma entrevista, o que vai ser de Mago? Eu dizia que vamos fazer tudo o que for possível para nós trazermos a taça. E isto aconteceu, estamos em terceiro lugar na modalidade de voleibol em femininos e também estamos em terceiro lugar na modalidade de futebol.
9: Valeu a pena.
3: E eu espero que as próximas edições também iremos trazer basquete e também iremos trazer para termos um lugar de pódio.
10: Final feliz da 20ª edição da fase provincial do Jogo de Esportes Escolares de 2026. Estes falavam em representação dos distritos de Marara, Caurabaça, Mago. Dos 15 distritos que participaram nos Jogos Desportivos Escolares, trata-se do evento que selecionou 300 elementos destes, 272 atletas e 28 técnicos para a fase nacional dos Jogos Desportivos Escolares Inhambane 2026. Os grandes vencedores, isto na classificação geral, foram os distritos de Tete, Angônia e Moatize.
2: E nos recreativos de futebol, a equipa da Real Sociedade, no último fim de semana, bateu por 2-1 a Nova Aliança Futebol Clube em jogo da 12ª jornada do recreativo de futebol da cidade mineira de Moatize. Para o embate, ambas partes entraram bem, mas foi a Real Sociedade abrir o marcador através de David e com 1-0 foi ao intervalo. Na segunda etapa, Real Sociedade dilatou o marcador por 2-0 por intermédio de Dalton. A equipa contrária reduziu a desvantagem pelo atleta Charles e com o resultado final de Nova Aliança 1, Real Sociedade 2 terminou a partida. O timoneiro da Nova Aliança, Robili Nomoyane, afirmou que a derrota estava fora das suas contas.
11: Foi bom, mas fora de atenção do nosso lado, porque digo isso. A equipa em si hoje veio desfalcada, tínhamos simplesmente 11 jogadores, um suplente, então automaticamente nossa ofensiva estava muito mal, jogou péssimo, tivemos muitas oportunidades na primeira parte, eu garanto que nós pudemos ganhar até 7-0, mas como o dilema já diz, quem marca é aquele que ganha.
2: Do lado contrário, o técnico Firmino Francisco diz ser vitória sofrida, mais merecida.
12: Tenho dar mais muita força aos jogadores. Acredito que entramos com uma cabeça erguida. Nós tivemos um jogo muito difícil dia 2, mas estudamos o adversário e conseguimos esses 3 pontos.
13: Foi fácil?
12: Foi muito difícil. Foi um jogo que eu fui dado um vermelho ao meu jogador. Diz sinceramente que eu nem acredito neste lance que houve do vermelho.
2: Momentos de jogo Real Sociedade 2, Nova Aliança 1, no último fim de semana, em jogo na jornada 12 do Campeonato Recreativo de Futebol naquela cidade carbonífera. Com este desfecho, Real Sociedade passa a somar 21 pontos e pula do 8º para o 5º lugar e Nova Aliança continua na 5ª posição com 20 pontos. Agora falemos do Bihar, a cidade de Tete no último fim de semana foi a grande vencedora da 2ª edição do campeonato desta modalidade decorrido na cidade mineira de Moatize. O primeiro lugar coube a Mohamed Gafar. Segundo classificado foi para Mohamed Zuneide, ambos da cidade de Tete. Carlos Casimiro, da cidade de Moatize, coube a terceira posição numa competição que contou com 17 participantes. O vencedor da prova, Mohamed Gafar, depois de conquistar o troféu, teceu as seguintes considerações.
14: Eu desejar muita força aos meus colegas. Não é a primeira vez, né? É a sexta vez. É para dar forças, para não parar.
15: O segredo de vencer o torneio, qual foi?
14: Foi muito forte. Tive melhores jogadores aqui em Moatize. Foi uma boa experiência. Agradeço por estar aqui porque encontrei bons adversários. Não foi fácil para conquistar.
2: Já o segundo classificado, Mohamed Zuneide, afirmou que gostaria de conquistar a prova, mas terá que contentar-se com o segundo lugar.
16: A iniciativa é muito boa, deve continuar mais vezes. A gente dividir e tentar descobrir melhores talentos de Moçambique para fazer-nos representar fora.
15: Foi fácil?
16: Não, não foi fácil. Tem bons jogadores aí.
15: E o segredo de ficar em segundo lugar, qual é?
16: Concentração só.
2: Por sua vez, o responsável da comunicação e imagem da Associação Provincial de Bihar de Tete, Alex Júnior, faz uma avaliação positiva da prova.
17: Aleixo Júnior faz parte da associação da Nuprobio no Departamento de Comunicação e Imagem. Foi um jogo de muitas surpresas, né? Isto mostra também que ao nível da cidade de Moatize, o Bihar tem já a desenvolver para esta edição vimos alguns talentos de boa competitividade.
2: Retrato da segunda edição do Torneio de Bilhar no último fim de semana na cidade de Matiz. Em Tete, taças, medalhas e valores monetários cobriram aos três classificados da competição de bilhar. Vamos finalizar com a indicação de que a equipa do Xingol Tete vai nos próximos 10 ou 15 dias utilizar o sintético 25 de dezembro em Matiz, que está vedado para o jogo do Moçambola 2026 desde o seu arranque. Já lá iremos.

0: A equipa do Xangal de Tete volta nos próximos 10 dias utilizar o sintético 25 de dezembro em Matize, vedado para os Jogos de Moça Bola 2026, desde o seu arranque. Esta é a garantia dada pelo diretor desportivo do Xangal de Tete. A Federação Moçambicana de Futebol interditou o sintético 25 de dezembro, localizado na cidade de Matize, por falta de condições para acolher jogos do Xangal de Tete. Quando este jogo é na condição de visitado, a proibição faz com que os jogos de Xangal de Tete sejam realizados no relevado da HCIB, a 150 km da cidade de Tete, uma situação que, para além dos custos e da distância, faz com que muitos adeptos seus fiquem por terra. Analisada a questão, a direção tem estado a fazer os trabalhos de melhoramento, principalmente tocante ao piso. Falando ao Hermes Desporto, o diretor desportivo da equipa dos Simboneiros, Lúcio Mec, fixou entre a sexta ou sétima jornadas o seu Xangal de Tete pode voltar a jogar em Matize.
1: Estamos a fazer de todo o custo que o Xangal recebe em casa. Além do próprio custo, nós queremos que toda a massa saliva venha assistir jogo no nosso campo.
2: Mas o que falta para o campo estar em condições?
1: O trabalho técnico, mas estamos a fazer todo o custo, mais ou menos de 15 dias que o Xangal receba em casa.
2: Quando fala de trabalhos técnicos, está a dizer o quê mesmo?
1: Trabalho técnico significa que nós recebemos algumas recomendações. A federação deixou alguns itens e nós devemos cumprir, motivo ao qual que nós solicitamos o técnico, do sintético, com as máquinas. Estamos com todo o vapor a fazer esse trabalho para cumprir com tudo o que a federação disse.
0: Na sexta ou na sétima jornadas de Moça Bola 2026, o Xangal de Tete poderá voltar a pular no sintético o 25 de dezembro em Matize. Caso conclua e com sucesso os trabalhos de melhoramento do sintético 25 de setembro. Esta é a garantia dada pelo diretor desportivo de Xangal de Tete, Lúcio Mec, em entrevista ao RM Desporto. Está tudo dito e o fim deste programa desportivo da Rádio Moçambique para segunda-feira, 1 de junho de 2026, para toda a pequenada, vão os nossos parabéns e um feliz 1 de junho. Manuel Cardoso editou e apresentou Marcos Zondani. Sonorizou uma vez mais. Boa tarde.
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0: É o som da nossa terra, Caliza e Bruno Caliano interpretando Inês João. Antes estivemos a acompanhar a revista a partir da província de Tete, são 15:53.
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0: Tempo para a nossa montra sonora.
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3: Muito boa tarde, saem toda a República de Moçambique, são 16 horas.
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3: É tempo para os tópicos da atualidade político-social.
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3: A apresentação é de Natércia Tomás. A esposa do Presidente da República, Guiata Chapo, convida a sociedade a denunciar casos de violação dos direitos da criança no país. Segundo a primeira-dama,

0: prejudicando o seu futuro e da sociedade em geral. Fora de portas, Angola vai acolher entre os dias 22 a 24 de julho próximo a 15ª sessão da Assembleia Parlamentar da Comunidade dos Países de Língua Portuguesa. Hoje teve lugar em Maputo, em formato híbrido, a reunião ordinária dos presidentes dos grupos nacionais da Assembleia Parlamentar da Comunidade dos Países de Língua Portuguesa. A música moçambicana está de luto. Morreu hoje o multi-instrumentista Paito Tcheco, artista que marcou várias gerações através do seu talento como baterista, baixista e percussionista. A notícia do seu falecimento deixa consternados familiares, amigos, colegas de profissão e admiradores da sua vasta contribuição para a música nacional. Membro fundador do grupo RDM, Paito Tcheco integrou uma das mais importantes formações musicais de Moçambique. Nota de fecho, mais de 1000 pessoas foram presas por expressar as suas opiniões sobre a guerra no Irão ou por publicar imagens de ataques iranianos na região. É uma denúncia feita pela Amnistia Internacional, sublinhando que as pessoas foram presas pelas autoridades dos países do Golfo Pérsico. Esses os tópicos da atualidade político-social a esta hora.
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16 horas e 5 minutos, é tarde de segunda-feira, 1º de junho, celebrado globalmente em vários países de língua portuguesa, também como o nosso país, como Dia Mundial da Criança. Esta data foi instituída na década de 1950 pelas Nações Unidas, com o principal objetivo de sensibilizar a sociedade para a proteção da saúde e direitos da criança.

Não importa onde você está, lembre-se de mim, pai. Lucky Dube. Assim ficou esta saudosa presença musical de um dos melhores músicos internacionais, estilo reggae. 16:10.

0: Elvira Viegas, também conhecida como a Dama de Ferro da Música, interpretando Sou Pequena Demais, depois do tema Grito da Criança, em dose dupla, estivemos a escutar então a voz desta senhora do nosso país. 16h21, tarde de segunda-feira, é o primeiro dia útil da semana. 1 de junho, para o ano 2026, nesta hora teremos a resenha desportiva a partir de Manica. Hoje é personal o dia que a Seleção Nacional de Futebol, os Mambas, iniciou a preparação rumo aos jogos da data FIFA. O repórter Rigoberto Sissão ouviu alguns dos jogadores que prestaram declarações à imprensa nacional.
1: Jogadores da Seleção Nacional de Futebol, os Mambas, convocados para os dois confrontos alusivos à data FIFA, expectantes na obtenção de bons resultados. Walter, jogador do Ferro Verde da Beira, e Cambala do Polokwane City, escolhidos para falar à imprensa hoje, no primeiro dia de treinos, dizem estar preparados para conseguir bons resultados. Walter, que integra a seleção A pela primeira vez, promete trabalhar duro para merecer a confiança do selecionador nacional.
2: Estou muito feliz e orgulhoso de mim mesmo. Agradecer a Deus.
3: O que é que nós podemos esperar de si?
2: Eu vou dar o meu máximo para poder convencer ao treinador, para poder me chamar mais vezes.
1: Para Cambala, jogador do Polokwane City, é uma honra voltar a integrar a seleção, prometendo deixar a pele no relevado com olhos postos para vitórias.
4: É sempre positivo e aproveito desde já também dizer aos novos jogadores que sejam bem-vindos. E o ambiente é sempre positivo, sempre alegre, estamos sempre juntos. Para aqueles que acabaram de chegar, para os mais velhos, sabemos das nossas responsabilidades, que é sempre vencer, porque para nós chamamos de jogo amigável, mas é sempre muito bom vencer um jogo de partida. E será, aproveito nesse momento para dizer que será um jogo também que vai acolher, né, aqueles jogadores novos que acabaram de chegar.
1: O selecionador nacional de futebol, Chiquinho Conde, diz que esta convocatória incidiu-se nos jogadores dos sub-23, uma vez que muitos jogadores titulares ainda estão de férias. Conde disse ainda ser esta oportunidade para a rapaziada dar o seu litro pelos lugares na seleção.
5: Essa seleção militam no estrangeiro e os seus campeonatos já terminaram. Alguns estão já em férias já há 10 dias. Uns têm outros compromissos já formalizados e também em conversa com todos eles eu fui sensível e perceber que de facto é um momento único onde eles têm que desfrutar também deste momento e não estão aqui presentes neste grupo de trabalho. Oportunidade para jogadores novos, fundamentalmente aqueles que militam também no Moção Bola. Eu e a minha equipa técnica tivemos a preocupação em também poder dar oportunidade fundamentalmente àqueles que estão numa faixa de idade sub-23, porque este ano existirá um CAN, pelo menos no calendário da CAF, um CAN sub-23. É uma forma de nós também podermos já desde o início dar as ferramentas necessárias para aquilo que são o nosso modelo, a nossa ideia do jogo.
1: A Seleção Nacional de Futebol, os Mambas, vai defrontar nesta data FIFA dois jogos, sendo o primeiro no dia 7 contra Omar e o outro contra a Indonésia no dia 9 de junho corrente. Rigoberto Chissano, da Terquia de Matola.

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0: Muito boa tarde, são 16h33, já cumprimos a nossa montra sonora enquanto aguardamos o contacto junto dos colegas da província de Manica para a resenha desportiva do fim de semana. Até já.
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4: 16:37, continuamos aguardando o contacto junto dos colegas da província de Manica para a resenha desportiva do fim da semana. Desejamos a continuação de ótima sintonia, votos de feliz tarde da segunda-feira. Estamos em 1º de junho, Dia Mundial da Criança. A todas as crianças do nosso país e do mundo inteiro, os nossos parabéns por este dia. Que seja um dia de alegria, felicidade para todas as crianças. Paz no meu país é a música de Célio Figueiredo, com a participação do saudoso músico Nelson de Souza, o Tchacuatica.

Célio Figueiredo, interpretando o tema Paz no Meu País, música que contou com a participação do saudoso músico nacional Nelson de Sousa, quando estamos já com 42 minutos depois das 16.

Preparativos para o Campeonato Mundial de Futebol, edição 2026, que arranca no dia 11 deste mês. Este é o mês do Mundial. Dia 11 teremos o arranque da prova nos países Estados Unidos da América, Canadá e México. E a Arábia Saudita anunciou a convocatória para esse Mundial, onde irá defrontar Uruguai, Espanha e Cabo Verde no grupo H da competição. A seleção orientada pelo grego Giorgos Adonis conta com 26 jogadores, sendo que apenas um joga fora do campeonato saudita, que é Saudi Abdulhamid, lateral do Lens. O clube mais representado na lista final do Mundial é o Al Hilal, 7 jogadores, seguido pelo Al Nasri, com 6 jogadores, e Al Qadisiyah, 4 jogadores. Ainda sobre a convocatória das seleções para este Mundial, o Equador também anunciou a sua convocatória de 26 jogadores para o Mundial FIFA, com a intenção de dar continuidade à boa festa sob o comando do selecionador Sebastián Bekasek. Desde que assumiu o cargo em 2024, o treinador argentino tem protagonizado uma reviravolta notável, com o Equador a sofrer apenas uma derrota nos últimos 18 jogos. Esse momento positivo aumentou as expectativas para o torneio na América do Norte. Equador ficou no grupo E, onde irá defrontar a Costa de Marfim, Curaçao e Alemanha. Depois de ter chegado aos oitavos de final em 2006, a La Tri espera que esta seleção talentosa consiga igualar ou até superar a melhor participação do país na história dos mundiais.

Ochoa e outros dois com passagem por Portugal. A lista final do México para o Mundial. O México, uma das três seleções anfitriãs deste Mundial, anunciou também os 26 jogadores para a competição, com destaque para um recordista e mais dois jogadores que passaram por Portugal na lista final de Javier Aguirre. Guilherme Ochoa, guarda-redes de 40 anos e que passou pelo AFS em 2024-25, integra os convocados da seleção Azteca e igual assim Lionel Messi e Cristiano Ronaldo em participações em campeonatos do mundo. São 6 presenças ao todo para os 3 jogadores. Além de Ochoa, também Jorge Sanches, antigo jogador do Porto, Raúl Jiménez, antigo jogador do Benfica, estão presentes na lista mexicana para o Mundial.

0: Há mais novidades sobre o Mundial que se avizinha, inicia no dia 11 deste mês. A Austrália está pronta para disputar a sua sexta Copa do Mundo consecutiva. E neste domingo, os soccerios divulgaram a lista definitiva para o Mundial. O técnico Tony Popovic convocou uma seleção rejuvenescida com 17 estreantes em Mundiais. Por outro lado, a experiência ficará a cargo de Matt Ryan e Matthew Lecky, que garantiram presença na quarta Copa do Mundo. A base da seleção atual no futebol europeu, com apenas 5 jogadores atualmente no futebol australiano. A seleção da Austrália está no grupo D com a Turquia, Paraguai e Estados Unidos. A estreia será no dia 14 em Vancouver, no Canadá, contra a seleção turca. Novidades do Campeonato Mundial de Futebol 2026, que arranca no dia 11 deste mês.
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recordando aquele que foi o hino do Campeonato Mundial de Futebol de 2010 na vizinha África do Sul, Waka Waka. This Time is for Africa. Shakira e a banda Freshly Ground interpretaram este hino que marcou o campeonato, o primeiro que aconteceu em solo africano, Mundial de Futebol 2010, numa altura em que acontecem os preparativos para a edição de 2026 do Campeonato Mundial de Futebol, que acontecerá nos Estados Unidos da América, México e Canadá, com cerca de 48 seleções que tomarão parte, é a primeira vez, por sinal, com mais de 100 jogos para acompanhar neste Campeonato do Mundo, que arranca já no dia 11 de junho corrente. www.radiosonline.sapo.rmd

0: Muito boa tarde, renovados votos para a continuação de ótima sintonia. Em toda a República de Moçambique são 17 horas.
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0: Às 17h10 teremos o programa do INCS. Até lá, continuação de ótima sintonia.
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0: Já a seguir, as notícias já apresentadas por Carlos Lange. Boa tarde.
3: Saudações. Os jogadores da Seleção Nacional de Futebol estão confiantes na vitória nos dois empates amigáveis frente à Oman e à Indonésia, que se realizam a 7 e 9 de junho corrente. Os jogos inseridos na data FIFA serão realizados em Jakarta, na Indonésia. O meio-campista moçambicano Manuel Cambala fala em nome do grupo.
4: É sempre positivo e aproveito desde já também dizer aos novos jogadores que sejam bem-vindos e

0: Anuel Kambala, jogador da Seleção Nacional de Futebol, perspectivando jogos frente a OMA e Indonésia, que se realizam 7 e 9 de junho corrente em Jakarta, na Indonésia, no âmbito da data FIFA. Em Moçambique, participa no próximo fim de semana no Campeonato Africano de Águas Abertas, a ter lugar nas Ilhas Maurícias. Nesta competição, o nosso país será representado por 13 atletas masculinos e femininos. O presidente da Federação Moçambicana de Natação, Justino Francisco, aponta a qualificação para o Mundial da Modalidade como principal objetivo de atletas nacionais no certame.
1: O objetivo principal é qualificar-se para os Mundiais de Águas Abertas, portanto, para 3 e 5 mil metros.
0: Justino Francisco, presidente da Federação Moçambicana de Natação, confirmando a participação do nosso país no Africano de Águas Abertas, previsto para o próximo fim de semana nas Ilhas Maurícias. Campos de futebol serão requalificados no município da Ilha de Moçambique, na província de Nampula.
2: A vereadora da Juventude e Desporto no Conselho Municipal da Ilha de Moçambique, Nádia Issa, referiu que o objetivo visa democratizar o acesso ao desporto, promover a saúde, padronizar a identidade visual dos atletas, de modo que a ilha tenha representatividade no Nampulense da próxima época.
3: Como Conselho Municipal, nós nunca evitamos os esforços para poder apoiar, e esta é uma grande iniciativa para o desporto da Ilha de Moçambique e poder ter a equipe provincial aqui para testemunhar este momento. Nós estamos aqui para apoiar as equipes nos nossos campos municipais, com as equipes recreativas que nós sempre vamos ter. Acredito que depois da criada desta associação, as equipes vão se filiar dentro da associação para termos um número das equipes mesmo que representam o nosso distrito, que representam a nossa autarquia. Então, nós como Conselho Municipal sempre vamos apoiar em material desportivo que for necessário para as nossas infraestruturas.
2: Nádia Issa disse que a idilidade está a trabalhar em coordenação às autoridades municipais para acabar com situações de arremesso de objetos, incluindo pedras nos campos de futebol, quando as equipas da Ilha de Moçambique recebem seus adversários.
3: Mas desde o nosso mandato até então, tem sido jogos harmoniosos. Mas por acaso, se houver algum incidente destes, nós temos a nossa polícia da PRM, da Polícia Municipal, acredito que sempre vão apaziguar as coisas, e os municípios estejam cientes de que estamos ali para unir as nossas forças, o nosso desporto, e acredito que não será uma confusão como tem se dito, que a Ilha de Moçambique tem trazido sempre problemas, não. Então, estamos aqui sempre unidos para receber as equipes de fora, e sempre vai ser assim.
2: Nádia Issa, vereadora da Juventude e Desporto no Conselho Municipal da Ilha de Moçambique, e o trabalho para maior acesso aos campos de futebol local durante os jogos. É a RM Desporto, Calixto Pedro, Nampula.
0: Obrigado, Calixto Pedro, a partir de Nampula. E desta feita, colocamos ponto final ao bloco de notícias. Boa tarde.

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0: Ora viva, seja bem-vindo ao programa O Meu Direito à Segurança Social, um programa do Instituto Nacional de Segurança Social em parceria com a Rádio Moçambique. Eu sou a Rosa Freitas, a sonorização é de Estevão Mucavel e Idriss Mujahide está na produção. Boa escuta! O Instituto Nacional de Segurança Social trabalha em colaboração com os seus parceiros sociais. Nesta edição do O Meu Direito à Segurança Social, vamos até a província da Zambézia e, de seguida, a Nampula, para ouvirmos duas vozes em representação a tais parceiros. Kenice Marteira fala em representação da Consilmo na Zambézia. Pode-nos explicar o que é a Consilmo e falar da experiência que tem trabalhando em colaboração com o INSS?
1: Muito obrigado. A Consilmo é uma central sindical, que é a Confederação Nacional dos Sindicatos Independentes e Livres de Moçambique. A Consilmo congrega 4 sindicatos. O nosso relacionamento com o INSS é muito bom, porque aquilo que são as preocupações dos trabalhadores, não é? Eles encontram solução no INSS. Nós também, como sindicato, legítimos defensores dos trabalhadores, nós, quando somos abordados por uma determinada preocupação do trabalhador relativo à sua contribuição no INSS, e comunicamos e temos tido uma boa solução. A dimensão, o impacto da nossa relação com o INSS é relevante, né? Porque ele assegura ao trabalhador no momento em que esse trabalhador está incapacitado de exercer a sua função, ou quando o empregador não pode pagar por uma razão, a INSS traz a solução para aquele trabalhador, através das suas contribuições que o mesmo trabalhador fazia. A mensagem que eu quero deixar para os trabalhadores, não é? É continuar a acreditar no INSS, a fazer as suas contribuições normalmente. Para terminar, dizer está de parabéns o INSS, bem haja INSS e meu muito obrigado.
0: Kenice Marteira, agradecemos por partilhar a sua experiência no âmbito profissional nessa relação com Silmo e INSS como parceiros sociais. De seguida, vamos à província de Nampula para nos juntarmos a Maiança Ucene em representação da OTM, Central Sindical de Nampula. Bem-vinda, Maiança. O que dizer em relação a INSS e OTM?
2: A Segurança Social é um bom parceiro. A articulação é boa, faz com que os sindicatos também elevem o seu trabalho. Nós estamos a trabalhar com a INSS e o trabalho que esta instituição está a fazer é muito bom. A Segurança Social, neste momento, estamos a coordenar os trabalhos. Os trabalhadores vão se inscrevendo através das suas empresas, mesmo os de conta própria. Vamos nos inscrever para termos no futuro a nossa reforma, beneficiarmos em algum momento daquilo que a Segurança Social nos oferece. A nossa coordenação Sindicato Segurança Social é muito boa. De facto, estamos a trabalhar em coordenação. Sentimos que a Segurança Social ainda deve continuar. Este trabalho deve ser um trabalho rotineiro. Fazendo assim, nós conseguimos lançar ao trabalhador e ao próprio empregador que a verdade é que nós temos que descontar para a Segurança Social. A mensagem que tem que ficar é que temos que canalizar aquilo que são as contribuições para o benefício do trabalhador, no futuro ou em momento oportuno.
0: Dessa forma, chegamos ao fim do nosso encontro. Agradecemos a senhora Maiança Ucene Bicu e o senhor Kenice Marteira por se juntarem a nós nesta edição do programa O Meu Direito à Segurança Social. Na próxima edição do programa, continuaremos a trazer vozes de parceiros sociais e vão partilhar as suas experiências no âmbito do trabalho que vem sendo realizado.
3: INSS. o meu direito à segurança social.

0: E são palmas merecidas, recordando esta saudosa voz de referência internacional, a República Democrática do Congo, Papa Wemba, e o tema Maria Valência. Estamos já com 20 minutos depois das 17. É segunda-feira, 1º de junho. A Seleção Nacional de Futebol, os Mamba, escolheu o dia de hoje para iniciar as atividades em preparação para a data FIFA. Vai defrontar nesse âmbito duas seleções, uma e Indonésia.
1: Jogadores da Seleção Nacional de Futebol, os Mambas, convocados para os dois confrontos alusivos à data FIFA, expectantes na obtenção de bons resultados. Walter, jogador do Ferroviário da Beira, e Kambala do Polokwane City, escolhidos para falar à imprensa hoje, no primeiro dia de treinos, dizem estar preparados para conseguir bons resultados. Walter, que integra a Seleção A pela primeira vez, promete trabalhar duro para merecer a confiança do selecionador nacional.
2: Estou muito feliz e orgulhoso de mim mesmo. Agradecer a Deus.
3: O que é que nós podemos esperar de si?
2: Eu vou dar o meu máximo para poder convencer ao treinador, para poder me chamar mais vezes.
1: Para Kambala, jogador do Polokwane City, é uma honra voltar a integrar a seleção, prometendo deixar a pele no relevado com olhos postos para vitórias.
4: É sempre positivo e aproveito desde já também dizer aos novos jogadores que sejam bem-vindos. E o ambiente é sempre positivo, sempre alegre, estamos sempre juntos para aqueles que acabaram de chegar, para os mais velhos. Sabemos das nossas responsabilidades. Que é sempre vencer, porque para nós chamamos de jogo amigável, mas é sempre muito bom vencer um jogo de partida. E será, aproveito nesse momento para dizer que será um jogo também que vai acolher, né, aqueles jogadores novos que acabaram de chegar.
1: O selecionador nacional de futebol, Chiquinho Conde, diz que esta convocatória incidiu-se nos jogadores dos sub-23, uma vez que muitos jogadores titulares ainda estão de férias. Conde disse ainda ser esta oportunidade para a rapaziada dar o seu litro pelos lugares na seleção.
5: Nessa seleção militam no estrangeiro e os seus campeonatos já terminaram. Alguns estão já em férias já há 10 dias. Uns têm outros compromissos já formalizados e também em conversa com todos eles eu fui sensível e perceber que de facto é um momento único onde eles têm que desfrutar também deste momento e não estão aqui presentes neste grupo de trabalho. Oportunidade para jogadores novos, fundamentalmente aqueles que militam também no Moção Bola. Eu e a minha equipa técnica tivemos a preocupação em também poder dar oportunidade fundamentalmente àqueles que estão numa faixa de idade sub-23, porque este ano existirá um CAN, pelo menos no calendário da CAF, um CAN sub-23. É uma forma de nós também podermos já desde o início dar as ferramentas necessárias para aquilo que são o nosso modelo, a nossa ideia do jogo.
1: A Seleção Nacional de Futebol, os Mambas, vai defrontar nesta data FIFA dois jogos, sendo o primeiro no dia 7 contra Omar e o outro contra a Indonésia no dia 9 de junho corrente. Rigoberto Chissano, da Tarquia de Matola.
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0: Papa Fã e a Bolingô, a presença musical aqui do músico famoso Kofi Olomide, quando estamos já com 29 minutos depois das 17, seguimos para a província de Manica para falar do campeonato provincial, onde para já o Teste África atrasou-se então para os lugares cimeiros da competição. Toda a história por Vasco Augusto.
1: O Teste África atrasou-se na luta pelo título do Campeonato Nacional de Futebol da 2ª Divisão, fase provincial de Manica, ao empatar em pleno campo da Sualpo este domingo, por uma bola frente à Associação Desportiva 3 de Março, em partida pontuável para a 6ª jornada. Os Fabris do Planalto entraram na segunda parte a perder por 1-0, logo aos 46 minutos, golo marcado por Bilare, e o empate apareceu aos 85 através de Fernando. Falando após o jogo, Abu, capitão do Teste África, para além de ter citado o fracasso na finalização, apontou um ambiente não agradável no balneário, alegadamente provocado pela demissão do treinador Custódio Parroque.
2: Foi um jogo difícil no nosso próprio terreno. Nós trabalhamos com vista a ganhar o jogo, mas não conseguimos. Pecamos na finalização. Estamos vindo já há semanas a trabalhar neste processo. Estamos com um grupo de praticamente novos colegas que estão a começar agora a entrar no mundo do futebol federado. E aconteceu algo no final de semana, perdemos o treinador. Eu acho que de uma ou de outra maneira isto acabou abalando alguns colegas e abalou o balneário, se calhar por conta disto. Mas trabalhamos com vista a ter melhor sorte que esta que tivemos, mas infelizmente não conseguimos.
1: Augusto Chibanga, treinador da Associação Desportiva 3 de Março de Manica, diz que a sua equipa está moralizada depois de a direção pagar os 3 meses de subsídio mensal em atraso.
3: Foi um bom jogo, trabalhamos durante a semana para isto. Parabenizo aos meus jogadores, estiveram num bom momento, empenharam-se e isso é fruto de trabalho. Tivemos jogos passados, tínhamos problema, era falta de subsídio, né? Estávamos muito tempo, os jogadores sem subsídio. A direção conseguiu resolver e o ambiente já está estável, então vamos continuar a trabalhar para alcançar os nossos objetivos.
1: Ainda no domingo, o então líder, Grupo Desportivo Trans Escapa Company, empatou no campo municipal de Chimoio, diante do Clube Desportivo Nova Jerusalém, por 2 bolas. Quem aproveitou-se do deslize do líder é o Machete, que foi derrotar a União Desportiva de Vanduzi por 2-1, passando a comandar a prova com 15 pontos. O Grupo Desportivo e Recreativo Tsene de Msika empatou diante do contribuinte INSS Futebol Clube por 1-1. Na abertura da ronda, sábado, o Futebol Clube Pensão Delgado de Gondola empatou frente à Academia de Futebol de Chimoio por 2 bolas. Vasco Augusto, em Chimoio.
0: Na Taça de Moçambique, Águias Especiais têm apoio garantido para a fase seguinte da prova.
4: A direção da equipa Águias Especiais de Lixinga Nunias promete apoio ao clube com vista a garantir uma boa prestação na fase regional da Taça de Moçambique. Alberto Weston, membro de direção das Águias Especiais de Lixinga Nunias, disse que depois de garantir o apuramento para a fase regional, o trabalho subsequente será de preparar a equipa em todos os aspectos, com vista a trazer bons resultados. A fonte disse ainda que é preciso o apoio de todos para o sucesso da coletividade nos desafios que se seguem.
5: Nós somos representados pelo Comando Provincial e Comando Geral. Já tivemos muita saída. Eu acho que eu podia até me arriscar, dizer que a nossa equipa está mais preparada.
4: Entretanto, o presidente do Conselho Municipal de Lixinga, Luiz Dumo, garantiu apoio às equipas que participam de vários campeonatos na cidade de Lixinga.
6: E parabenizar Águias Especiais e convidar para continuar a trabalhar. Na verdade, nós gostaríamos de ter mais uma equipa no Moçambola, então esperamos que neste ano, nesta época, consigamos mais uma equipa para o Moçambola. Então, nós, como Edilidade, sempre apoiamos todas as equipas da nossa cidade, quer da 2ª Divisão, assim como esta que está no Moçambola, então nós estamos disponíveis para continuarmos a dar o nosso apoio às nossas equipas da cidade de Lixinga.
4: Luiz Dumo, presidente do Conselho Municipal de Lixinga, assumindo o compromisso de continuar a apoiar as equipas que participam de vários campeonatos na cidade de Lixinga. Desta cidade, para o RM Desporto, Abdul Zacarias.

0: Dampeza Wanga, a presença da jovem cantora Alice Marcaute, com a participação do Sr. PCA em música e vozes da província do Niassa. São 17h38. Conferimos a nossa montra sonora. Até já.
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Dito Felipe, interpretando Maria, música da cidade da Beira. Estamos já com 47 minutos depois das 17. Seguimos com mais atualizações nesta hora, recordando que às 18 horas e 10 minutos teremos o rescaldo desportivo a partir da província da Zambésia. Às 19 horas e 1 minuto, o Jornal Desportivo.

notícias do desporto internacional. Insólito que acaba de acontecer: estátua gigante de Messi retirada na Índia por abanar com o vento. Uma estátua gigante de Lionel Messi, inaugurada pelo próprio em dezembro do ano passado, foi retirada na Índia devido a preocupações de segurança pós relatos de que abanava com o vento. A estátua tinha cerca de 21 metros e ela foi retirada justamente esta segunda-feira em Calcutá, na Índia. De acordo com a imprensa indiana, citada pela BBC, a estátua que foi inaugurada pelo próprio jogador durante uma tour do astro argentino pelo país foi retirada na sequência de uma inspeção de engenheiros do Departamento de Obras Públicas do governo local em 25 de maio. Esta inspeção de segurança surgiu depois de relatos de residentes locais que reclamavam que a estátua, feita a partir de fibra de vidro e ferro, abanava com vento em maio. A avaliação dos inspetores concluiu que, de facto, a integridade estrutural do monumento está gravemente comprometida, o que levou à remoção. A estátua da lenda de futebol argentino foi considerada insegura. Notamos que a estátua está a baloiçar com o vento, confirmou o legislador do estado de Bengala Ocidental, Sharadwa Mulkerje. Já desmontada, a estátua de Messi ficará sob a posse do Departamento de Obras Públicas, não havendo para já informações sobre se será recuperada e reerguida no futuro.

Irão no Mundial de Futebol. Azemon fora de uma lista onde está Tarem. O avançado Sardar Azemon, terceiro melhor marcador da história do Irão, ficou fora da convocatória da seleção asiática para o Mundial de 2026 de futebol, de acordo com a lista divulgada esta segunda-feira pela Federação Local. Com 57 golos em 91 jogos, Sardar Azemon foi muito criticado em março pelos meios de comunicação oficiais do regime de Teherão por ter publicado nas redes sociais uma foto ao lado do primeiro-ministro dos Emirados Árabes Unidos, um país aliado dos Estados Unidos e que apoiou a ação militar norte-americana no Irão. Atualmente ao serviço do Al-Ahli dos Emirados Árabes Unidos, o avançado de 31 anos foi mesmo chamado de traidora, sendo que em 2022 já tinha mostrado apoio às manifestações no Irão após a morte de Mahsa Amini. A presença do Irão no Mundial de 2026, que vai ser disputado nos Estados Unidos, no México e no Canadá, chegou a estar em causa devido ao conflito com os norte-americanos e o embaixador iraniano no México disse que os jogadores iranianos ainda não tinham conseguido visto para entrar nos Estados Unidos. A seleção iraniana acabou assim por ser obrigada a mudar sua base de treinos para o Campeonato do Mundo, instalando-se em Tijuana, no México, e não em Tashkent, como estava previsto inicialmente. O Irão está integrado no grupo C, grupo G do Mundial deste ano, juntamente com a Nova Zelândia, Bélgica e o Egito, com os três jogos a estarem marcados para os Estados Unidos.

agora o ténis. É oficial, Serena Williams sai da reforma e volta à modalidade aos 44 anos de idade. Era o segredo mais mal guardado, por sinal, do ténis, e confirmou-se esta segunda-feira. Serena Williams, que estava retirada dos curtos desde 2022, saiu da reforma e está de volta ao ativo aos 44 anos, vencedora de 23 títulos individuais em torneios de Grand Slam durante a sua carreira, além da norte-americana e irmã mais nova de Venus Williams, confirmou esse regresso através de uma publicação nas redes sociais em que refere: as boas notícias viajam rápido, juntamente com um vídeo em que surge de raquete na mão e equipada pela Nike. O torneio que vai acolher o regresso de Serena será Championship no Queen's Club em Londres, que arranca daqui a uma semana, e no qual a norte-americana recebeu um wildcard, ou um convite, para competir em pares ao lado da jovem canadiana Victoria Mboko, no que deverá ser uma espécie de aquecimento para o Wimbledon, que se disputa entre 29 de junho e 8.

0: Estamos a fechar esta hora a partir das 18h10. Teremos a revista desportiva a partir das Amésia e logo a seguir vamos recuperar a revista desportiva a partir de Manica. Por ora, seguimos com a nossa montra sonora. Boa tarde.
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0: Em toda a República de Moçambique, são 18 horas.
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0: Para esta hora temos duas janelas provinciais. Às 18h10 será a janela da província da Zambésia e depois teremos a janela de Manica para a resenha do fim de semana desportivo. Boa noite.

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1: Amigo ouvinte, vamos votos para a continuação de ótima sintonia. Dentro de poucos instantes teremos a resenha desportiva a partir da Zambésia.
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1: 18 horas e 10 minutos. Já a seguir, a resenha da Zambésia. Ótima escuta.
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0: Este é o ambiente que caracterizou este domingo, uma das partidas da quinta jornada do Campeonato de Futebol Recreativo ao nível da Autarquia de Quelimane. Estamos no ar. Começa agora o programa Rádio Desporto, na emissora provincial da Rádio Moçambique, na Zambésia. Nós somos Rosário dos Santos e Jamal Feres, no controlo do sistema sonoro. Emoções do futebol recreativo ao rubro. Lá iremos, mas para já, Mutupis de Gurue, MM Legends de Mucuba, disputam próximo domingo a final da Taça de Moçambique em futebol fase provincial, com MM Legends de Mucuba de fora. Na terceira eliminatória realizada este domingo, o Mutupis de Gurue goleou o 1º de maio de Quelimane por 3 bolas sem concorrência.
1: Agora estamos em festa, estamos a fazer história no Gurue. Os resultados são diferentes quando o torneio. O torneio é uma preparação, agora é a doer. Conseguimos passar por testes a doer. Já são 3 jogos, se calhar é a equipe com mais jogos nessa fase de coisa eliminatória. Não ficamos nem sequer um jogo de sorteio, ficarmos de fora. Ganhamos 3 jogos, passamos para outra fase, agora é preparado para a final.
2: E um adversário que já conhece, o MM Legend, que nessa temporada as coisas não andam bem, você quando encontra com o MM Legend. Que jogo vai se esperar nessa final?
1: Na final o que se quer é a taça. Se chegamos lá, temos que acreditar que vamos levar a taça para Gurue. Seria muito importante levarmos isso. Os adeptos haveriam de agradecer e levamos essa taça para os adeptos. Para o nosso administrador que tem nos acompanhado todos os dias, sempre está conosco, faz a sol e chuva, ele está conosco. A direção toda do Mutube e os jogadores. Epa, se formos campeão será uma coisa muito agradecida e vamos ficar felizes por isso. Vamos lutar para isso.
0: Do lado do 1º de maio, vivia-se ambiente de conformismo.
3: Foi bom jogo. Não concretizamos aquilo que nós queríamos. É aquilo que se diz que quem não marca sofre. Nós já tínhamos 2 oportunidades que queríamos golos, claro, queríamos fazer o resultado. Não conseguimos, eles acreditaram e marcaram.
2: Daqui para frente o que resta é o campeonato, certo, segunda divisão.
3: Certo, vamos trabalhar para a segunda divisão. Eu acho que vamos fazer o melhor.
0: Agora sim, vamos para a notícia de destaque. Este é o ambiente que caracterizou este domingo, uma das partidas da quinta jornada do Campeonato de Futebol Recreativo ao nível da Autarquia de Quelimane. O que se esperava um ambiente festivo. A partida entre Mercado Central e Sanga City terminou em águas turvas, 2-1 a favor do Mercado Central. Entretanto, no final da partida, Sanga City exige a cabeça da equipa de arbitragem. O ambiente não era para menos, tal como manifestou o capitão da equipa.
4: Se formos avaliar, todo o jogo não foi justo. Primeiro ponto, o jogo ficou equilibrado, estava tudo bem. Começamos a sentir a legalidade da arbitragem. Primeiro ponto, ao mesmo tempo testemunha, houve choque na área. A justificação do árbitro é que não pode dar penalti porque não conhece onde terminou a área. A área não está marcada, um árbitro. E o juiz diz que não conhecemos a área. Onde é que já se viu isso? Primeiro ponto é esse. E depois, segunda parte, começamos o jogo. Aconteceu o que aconteceu. O árbitro acaba antes dos minutos. Sem justificação nenhuma, apita o jogo. E temos minutos, as pessoas estão a controlar. E esse que não dá justificação, então acaba no meio do jogo. Como é que se explica isso? Ou há favoritismo, só pode ser claro.
5: Acreditava que era possível, pelo menos, igualar o resultado.
4: É possível, era possível, sim. Nós estávamos a mostrar isso em campo. Em nenhuma segunda parte, eles não atacaram mais. E nós marcamos o segundo jogo, faltava mais jogo. E ainda mantemos pressão, e ele acaba o jogo. Como é que se explica isso? E se o jogo começou a estar tudo bem, mas tinham que combinar-se. Combinaram com quem? Nós não podemos sair de nossa casa, abdicar de nosso já fazer vir aqueles que nos trataram como nada. Isso é despesa, é custo, é clube. Somos responsáveis, somos um país de forma como ele, não viemos aqui para brincar. Estamos a trabalhar também, isso é jogo. Então nós precisamos esclarecimento, não estamos aqui para eles decidirem apitar, dar falta quando querem, não. Há regra no futebol. Ou nos jogar com regra, ou cada um eles faz o que quer. E nós sentamos jogar e ficam eles aqui a jogar. O que quer que está claro, está estabelecido, joga-se 45, 45, 90 minutos. Primeira parte eles dão 1 minuto, segunda parte quando decidem, porque já jogaram muito, eles é que decidem, acaba. Não pode ser assim. Então é isso que nós estamos a reivindicar. E precisamos de esclarecimento.
5: Seu nome?
4: Silvio Miguel.
0: Mas nas hostes do Mercado Central, o ambiente era de extrema normalidade.
6: Aqui Diogo Suambeni. Dizer que foi um jogo muito intenso. O adversário veio com tudo. Mas estamos a jogar em casa. Temos a nossa comitiva. Graças a Deus conseguimos sair com os 3 pontos.
5: Está a acontecer o tempo. Como é que você viu?
6: Epa, quanto ao tempo, não teve como. O jogo começou muito tarde devido ao primeiro jogo, então já escureceu, não se joga de noite. Estamos sem luz.
7: Daqui para adiante, o que espera do Mercado Central?
6: Vamos trabalhar e fazer os 3 pontos e vamos progredir para chegar lá na fase final.
8: E, para mim, eu penso que o mais importante para nós era fazer os 3 pontos. Como? Nós já havíamos trabalhado, já sabíamos que vínhamos jogar contra uma equipe difícil, que ia nos criar complicações, mas para nós trabalhamos e o mais importante era sair daqui com os 3 pontos, que conseguimos, graças a Deus.
7: Mas sobrou o tempo?
8: Simplesmente pelo tempo, eu não posso dizer, mas pelo jogo, quando não tens a visibilidade, não tens como realizar o jogo, porque o campo já não estava a ver quase nem a bola, estava a conseguir ver a bola. Então, pelo tempo que faltava, não era muito tempo. Eu não sei se houve essas situações, mas para mim, eu penso que...
0: Outros resultados foram Sporting da Mangueira 0, 11 Vespas 1. Futebol Clube de Manhissa 0, Tâmigas Futebol Clube 1, 11 Irmãos 1, Futebol Clube de Nhanhibá 0, União de Águias 2, Muniga Futebol Clube 3, Estrela Futebol Clube 0, Boa Vista 3, Majante Futebol Clube 5, Norwich de Cansa 1, Futebol Clube Rio de Jordão 1, Futebol Clube de Brandão também 1, Mariana 1, Grupo Desportivo de Isidua 2, Boa Sena 0, Calda de Tirangano também 0, portanto um empate, Xabodembe A 2, Benfica de Brandão 1. Morropo Futebol Clube 2, Costa do Sol de Xirangano também 2. Águia de Torone Velho 1, 0 para Manhawa. Futebol Clube Mercado Central 3, 2 para Sanga City. Benfica de Munhomboni 2, o mesmo resultado também de Veteranos Futebol Clube. Por último, Ivaglane 6, 0 para Nova Aliança de Sampene.
9: Eu, António David Zefanias, juro por minha honra dedicar todas as minhas energias na função de presidente da Associação Provincial de Basquete, a que fui confiada em prol do desenvolvimento dos clubes e da modalidade.
0: Foi este ambiente que caracterizou esta sexta-feira a cerimônia da tomada de posse de António Zefanias para o cargo de presidente da Associação Provincial de Basquetebol na província da Zambézia. Igual a si próprio, falando aos presentes, António Zefanias promete em 30 dias estatuto da associação. A transparência é o outro pilar de programa do novo inclino da associação da chamada modalidade da bola ao cesto.
9: Um dia importante para nós e esta equipa toda, mas também um dia importante para o basquete, um dia importante para todos. Tomar posse é apenas um ato. A verdadeira posse está na realização de tudo aquilo que nós comprometemos-nos em fazer. A posse é apenas uma formalidade, mas o nosso desempenho nos próximos 5 anos é que vai mudar toda a essência e tudo aquilo que nós somos como pessoas que estão na Zambézia e comprometeram-se a fazer isso. Caros colegas, os que estão e os que não estão, é um desafio que parece pequeno, mas ele tem um simbolismo, mas também carrega uma responsabilidade. Quando nós dissemos voltar ao basquete, não é apenas um mero slogan. É um slogan que foi pensado, é um slogan que foi idealizado, mas é um compromisso sobretudo. Um compromisso porque todos nós reconhecemos o estágio do nosso basquete. Todos nós reconhecemos a quantas vai esta modalidade na nossa província. Os colegas da comunicação social em particular sabem do que eu digo. E quase todos vocês que estão aqui também sabem. Mais do que colocar um campeonato a correr nos pavilhões que temos, o primeiro indicador, caros colegas, temos é a organização. Temos o dever primário de organizar esta casa. Uma casa que encontramos sem um estatuto, sem uma conta bancária, que esses são os primeiros desafios, porque não se pode pedir apoio a ninguém sem que apresentes um elemento que se chama conta bancária e juridicamente mostrar quem és. Por isso, queria pedir aqui à nossa mesa da Assembleia para que abrace este desafio e os próximos 30 dias, contando a partir de hoje, dia 29, nós possamos ter um estatuto. Como jurista, como advogado, o nosso presidente da mesa da Assembleia sabe o que é que eu digo. Aos colegas da comunicação social, queremos pedir que tenham esta associação como a vossa casa, tenham esta direção como a vossa casa. Poucas vezes irei estar convosco, porque o meu dia a dia é falar, e aqui terei de reduzir este meu dia a dia, dando-vos a oportunidade de estarem com a nossa vice-presidente para a área de comunicação, mas também com a nossa secretária-geral. Duas pessoas bastante importantes neste grupo que podem fornecer qualquer tipo de informação. Mas há um compromisso que vamos deixar. Nós queremos ser uma associação transparente, uma associação comunicativa, mas uma associação que sabe dialogar. Estamos abertos para críticas, sugestões, elogios e tudo aquilo que for para o bem da Zambésia. Para terminar, queria vos pedir, tenham tempo e paciência. Voltaremos ao basquete.
0: Entre os presentes, estava o chefe do Departamento de Desportos, na Direção Provincial de Emprego, Juventude e Desportos. Segundo suas palavras, a coesão deve continuar para o bem da modalidade.
10: Nós sentimos que a direção é muito forte, é robusta. Portanto, é aquilo que nós acabamos de referir lá na sala, que não podem somente deixarem esta nova direção sozinha a trabalhar. Portanto, tem de existir uma união, não só, tem de existir, eles têm de saber ouvir os atletas, os treinadores, porque sem esta escutação de outras pessoas que fazem valer o próprio desporto, o basquetebol, é provável que eles não vão a lugar nenhum. Portanto, tem de ouvir as outras intervenções de outras pessoas.
11: Um dos problemas é a massificação no escalão de iniciação, porque nós temos basquete, de fato, no topo. Mas aqui embaixo, às vezes, falta alguma coisa. Ou qual seria a recomendação para a nova direção da associação?
10: Nós, como direção provincial, o nosso foco é massificação desportiva, é equipes de formação. Porque é a base onde nós detectamos os talentos para formar-se uma seleção ou uma equipa de séniores, precisa de uma base. Quais essa base seja então a formação, vamos apostar com a formação e queremos que naturalmente a própria associação aqui nova que toma posse, que seja ela, não é? A motivar essas crianças a amarem a própria modalidade que é handebol. Sentimos nós e sabemos que temos problemas de falta de infraestruturas desportivas, cujas são essas que fazem com que não haja, portanto, essa camada que nós estamos a referir. O governo, nós como temos esse conhecimento e sabemos que, embora que não temos tido alguns valores de modo a mobilizar essas infraestruturas, é isso que faz com que as modalidades de sala, muito mais de sala, não tenham equipes de formação. Olha, só para dar um exemplo, esses jogos desportivos escolares, as equipas premiadas ou os distritos premiados somente são de sala, são aqueles que são no centro da cidade, que é Mucuba, Climane em grande número, porque tem campos de sala. E aí os clubes, ou então as escolas, vão fazendo qualquer atividade. Mas outros distritos não trazem porque não tem lá campos. Então, nós como governo, a nossa aposta também é esta, para a massificação desta modalidade, pondo lá umas infraestruturas desportivas para acolher essas modalidades.
0: Os clubes que movimentam o basquetebol na Zambésia esperam o resgate da modalidade.
12: Rodou Joaquim Arthur, e a expectativa é enorme. É enorme porque o Zefanias é um indivíduo que ativamente está presente no mundo do basquete. ele já apoiou em várias vertentes, em campeonatos nacionais, torneios, a nível da província de Zambeze, mas também em outros campeonatos nacionais. Estamos a falar por da apuramento até o nacional, que é a Liga Mozão.
11: Silvio, novo comando no basquete, o que espera da nova direção do basquete?
13: Esperamos o resgate do basquetebol na província da Zambésia, esperamos muito trabalho, esperamos a dinamização na generalidade daquilo que o povo zambesiano, o povo moçambicano sempre viu do basquete, porque nós sentimos que somos uma potência ao nível deste país. Despontaram deste país vários talentos, disputaram neste país jogadores que representaram a seleção e hoje marcaram de forma significativa o basquete. Então, para dizer que com este elenco, com esta associação, o trabalho que se tem é mesmo de trazer o basquete de volta, trazer o basquete para que os olhos, os pavilhões possam encher e ter o basquete a todos os níveis.
0: E assim foi a tomada de posse de António David Zefanias como presidente da Associação Provincial de Basquetebol na Zambésia para um mandato que vai até 2030.
11: Silvio, novo comando no basquete, o que espera da nova direção do basquete?
13: Esperamos o resgate do basquetebol na província da Zambésia, esperamos muito trabalho, esperamos a dinamização na generalidade daquilo que o povo zambesiano, o povo moçambicano sempre viu do basquete, porque nós sentimos que somos uma potência ao nível deste país. Despontaram deste país vários talentos, disputaram neste país jogadores que representaram a seleção e hoje marcaram de forma significativa o basquete. Então, a Zambésia. Então, para dizer que a Zambésia tem um potencial enorme e com este elenco, com esta associação, o trabalho que se tem é mesmo de trazer o basquete de volta, trazer o basquete para que os olhos, os pavilhões possam encher e ter o basquete a todos os níveis e de forma dissociada, onde nós sentimos que todos aqueles que são basquetebolistas, amantes desta modalidade, possam se fazer presente sempre que necessário.
11: Em algum momento estivemos ausentes nos escalões de formação, daquilo que eu sei que deve ter lido, de fato, o manifesto deles. O que espera?
13: A formação é a base, a formação é a chave. Então, vai-se trabalhar muito com a formação, com os clubes, ao nível das instituições de ensino, para que o basquete seja a prática do dia a dia. Então, se nós temos o basquete ao nível das escolas, temos o basquete ao nível dos clubes, então aí temos um grande desafio de constituirmos equipes sérias, seleções sérias a todos os níveis, para que a prática desta modalidade possa sobrevoar ali fronteiras.
0: O jornalista Assura Lisboa alinha no mesmo diapasão de os novos gestores da modalidade concretizem as suas promessas.
14: Olhando atualmente pelo nosso basquete, espero que trabalhem na componente da massificação da modalidade da bola ao cesto. Olhando pela equipa montada pelo Sr. António Zefania, tem grandes senhores de basquete, tem o vice, que é o Pio Augusto Matos. Exato. Que trabalham principalmente na massificação. Precisamos massificar o basquete num verdadeiro sentido. Isso também é revitalizar os clubes. Temos vários clubes, como o Sporting de Quelimane, o Benfica de Quelimane, e também algumas escolas ao nível da província da Zambésia. Para tal, o que essa equipa deve fazer é o talento está lá, disponibilizar o material desportivo, criar parcerias com algumas entidades empresariais ao nível da província da Zambésia. Agora, se querermos olhar só nos sêniores, o celeiro, onde é que vai aparecer? A outra situação, ouvi que a associação não tem estatuto, que resolvam a situação do estatuto, e situação da conta bancária. Porque um rosário, não há de colocar dinheiro num sítio onde não tem estatuto, não tem conta bancária, pode estar o dinheiro na conta de alguém. Então é necessário que resolvam o assunto do estatuto e a conta bancária.
11: É possível que isso aconteça. Como é que é? Qual é a sua expectativa?
14: Minha expectativa é ver o basquete no topo, ao nível nacional, como Zambésia nos velhos tempos já foi referência.
11: Já foi referência de fato.
14: Sim. Espero eu que, juntamente com a classe empresarial, ver algumas infraestruturas desportivas que não estão nada bem, que trabalham nas infraestruturas desportivas, quer infraestruturas públicas e privadas, mas para tal devem criar uma parceria, quer a nível nacional, quer também, quem sabe, a nível local, que todos juntos. Agora, se querermos só deixar uma, esse é o elenco de António Zefania sozinho, todos somos chamados a dar um grande contributo para que, de forma, a nossa modalidade esteja no topo.
0: O conceituado treinador de basquetebol na Zambésia, Mr. Che, tem as suas convicções, algumas delas de críticas e outras, naturalmente, de elogios. E como quem diz, boas-vindas à nova direção.
15: Mr. Che, sim, só espero que o novo presidente mesmo sente mesmo com os clubes, porque é a coisa mais importante, para mostrar aos clubes que a associação já tem a nova direção e vai lutar para que o basquete volte rapidamente à nossa província, porque estamos mesmo, nesse momento, estamos sem clube que movimenta o basquetebol. Nem escolas de formação, pelo menos.
11: É exatamente o que eu queria dizer. Quer dizer, só temos basquete quando há a Liga Mozart, Sazon.
15: Eventos, mas... Não há, exatamente.
11: De baixo não tem nada.
15: Não tem nada. Por isso é que os nossos nacionais, quando não vamos no nacional, até como se não baixasse, tivemos um nacional abocado aqui de juvenis. Não participamos em feminino. Foi triste. Não participamos em juvenis feminino. Mas temos atletas em juvenis. Eu, principalmente, tenho atletas desse escalão. Mas não tive como participar no nacional porque não tenho condição. Não tenho condições. Eu tenho uma equipe de formação nesse momento, feminino e masculino. Mas não tenho material. Não tenho material. Estou a treinar no passeio porque não tenho lugar para dar treino.
11: A infraestrutura também é outra coisa.
15: Epa, sinceramente, vou ver a nova associação que vai fazer, se vai me acolher, se vai me ajudar, para ver se consigo prosseguir com os meninos, porque muitos encarregados vêm ter comigo para ver se os seus filhos treinem, mas epa, não tenho como.
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0: Desta feita, colocamos o ponto final dos nossos trabalhos hoje, com destaque para a eleição de Zefanias para o quinquênio, que vai até 2030. E também demos aqui o rescaldo do futebol recreativo ao nível da autarquia de Quelimane, sem nos esquecermos também da taça de Moçambique, fase provincial, na qual o Mutupis defronta a formação de MM Legends de Mocuba. Em nome de todos os profissionais que tornaram possível essa edição, despedem-se Rosário dos Santos e Jamal Feres no controlo de todo o sistema sonoro. Saudações.
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1: Vamos recuperar a revista desportiva de Manica. Boa noite.
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3: Saudações, Testa África empata em plena Sualpo diante do 3 de março e atrasa-se na corrida pelo primeiro lugar do Campeonato Nacional de Futebol da 2ª Divisão Fase Provincial de Manica, numa jornada em que o SK Kampen perde o trono para o Machete ao empatar a duas bolas com a Nova Jerusalém. Distrito de Mussurize sagra-se vencedor absoluto do Festival Provincial de Manica dos Jogos Desportivos Escolares. Estes os tópicos da revista desportiva desta segunda-feira, 1 de junho de 2026. A edição e apresentação estão a cargo de Dini Kassam e Suzério Marco está na sonorização. Votos de ótima escuta. O Testa África atrasou-se na luta pelo título do Campeonato Nacional de Futebol da 2ª Divisão Fase Provincial de Manica ao empatar em pleno campo da Sualpo este domingo por uma bola frente à Associação Desportiva 3 de Março em partida pontuável para a 6ª jornada. Depois de uma primeira parte em branco, os Fabris do Planalto entraram na segunda metade do jogo a perder por 1-0 logo aos 46 minutos, golo marcado por Bilar e o empate apareceu aos 85, através de Fernando. Falando após o jogo, Abu, capitão do Testa África, para além de ter citado o fracasso na finalização, apontou um ambiente não agradável no balneário, alegadamente provocado pela demissão do treinador Custódio Parruque.
4: Foi um jogo difícil, no nosso próprio terreno. Nós trabalhamos com vista a ganhar o jogo, mas não conseguimos. Pecamos na finalização. Estamos vindo já há semanas a trabalhar neste processo. Estamos com um grupo de praticamente novos colegas que estão a começar agora a entrar no mundo do futebol federado. E aconteceu algo no final de semana, perdemos o treinador. Eu acho que de uma ou de outra maneira isto acabou abalando alguns colegas e abalou o balneário.
3: Augusto Chibanga, treinador da Associação Desportiva 3 de Março de Manica, disse que a sua equipa está moralizada depois de a direção pagar os 3 meses de subsídio mensal em atraso.
5: Foi um bom jogo, trabalhamos durante a semana para isto. Parabenizo aos meus jogadores, estiveram num bom momento, empenharam-se e isso é fruto de trabalho. Tivemos jogos passados, tínhamos problema, era falta de subsídio, né? Estávamos muito tempo, os jogadores sem subsídio. A direção conseguiu resolver e o ambiente já está estável, então vamos continuar a trabalhar para alcançar os nossos objetivos.
3: Ainda no domingo, então líder grupo desportivo Trans-SK Kampen empatou no campo municipal de Chimoio diante do clube desportivo Nova Jerusalém por 2 bolas. Quem aproveitou-se do deslize do líder é o Machete, que foi derrotar a União Desportiva de Vanduz por 2-1, passando a comandar a prova com 15 pontos. O grupo desportivo recreativo Tsena, de Messica, empatou diante do contribuinte INSS Futebol Clube por 1 bola. Na abertura da ronda, sábado, o Futebol Clube Pensão Delgado de Gondola empatou frente à Academia e Futebol de Chimoio por 2 bolas. Na classificação, Machete comanda com 15 pontos, seguido de Trans-SK com 14. O Testa África vai na terceira posição com 12. Em quarto está a Academia e Futebol de Chimoio com 11. Em quinto lugar está a Associação 3 de Março com 8 pontos. Pensão Delgado com 6 pontos está na sexta posição. Nova Jerusalém com 5 ocupa a 7ª posição. INSS, com 4 pontos, ocupa a 8ª posição. União Desportiva de Vanduz tem 1 ponto na 9ª posição. E na 10ª e a última posição está o Grupo Desportivo Recreativo Tsena de Messica, com apenas 1 ponto. Em outras linhas da atualidade esportiva da província, o distrito de Mussurize sagrou-se vencedor absoluto do Festival Provincial dos Jogos Desportivos Escolares ao conquistar 6 medalhas de ouro, 2 de prata e 1 de bronze. Desempenho que lhe garantiu a liderança da classificação geral com 99 pontos. O segundo lugar da classificação geral foi ocupado pelo distrito de Chimoio, que somou 74 pontos, fruto da conquista de 2 medalhas de ouro e 5 de prata. A terceira posição coube ao distrito de Machase, com 69 pontos, resultado de 1 medalha de ouro, 5 de prata e 1 de bronze. Na quarta posição ficou o distrito de Gondola, com 49 pontos, graças à conquista de 1 medalha de ouro, 3 de prata e 1 de bronze. Já Sussundenga terminou na quinta colocação, com 45 pontos, alcançados através de 2 medalhas de ouro e 3 de bronze. O distrito de Guro classificou-se na sexta posição ao somar 31 pontos, resultado da conquista de 2 medalhas de ouro e 1 de bronze. Já os distritos de Barro e Vanduz, ambos com 4 medalhas de prata, ocuparam respectivamente a sétima e a oitava posições. O distrito de Manica terminou em nono lugar com 1 medalha de ouro e 1 de prata. Na décima posição ficou o distrito de Makata, graças à conquista de 1 medalha de ouro, enquanto Macossa ocupou o 11º lugar com 1 medalha de bronze. Por sua vez, o distrito de Itambara viu o seu desempenho reconhecido com a distinção da equipa Fair Play, prémio atribuído pelo espírito desportivo demonstrado ao longo da competição. Na hora de encerramento, o representante da governadora de Manica, o diretor provincial da educação de Manica, Tendai Xingor, instou os clubes e associações a capitalizarem os talentos que despontaram no festival.
6: Capitalizarem estes talentos de forma que, a médio e longo prazo, possamos vê-los evoluir em grandes ligas e nos lembramos que foi fruto deste festival. Queremos por esta via.
3: Em representação dos atletas, Elliot da Yun destacou o espírito de fair play, respeito e amizade que prevaleceu durante a competição.
7: Vivemos momentos de pura emoção, partilha de experiências e, acima de tudo, desenvolvemos laços de amizade com novas pessoas.
3: Na ocasião, foram pré-selecionados 222 atletas que, a partir desta semana, retomam os trabalhos de preparação com vista à participação da província de Manica no Festival Nacional dos Jogos Desportivos Escolares, Inhambane 2026. Os atletas federados Pinto Vítor e Sara Mário foram os grandes vencedores da segunda edição da Meia Maratona HCB, realizada este sábado na cidade de Chimoio, ao conquistarem os primeiros lugares em masculino e feminino. A prova atribui prémios monetários entre 5 mil e 40 mil meticais aos melhores classificados das diferentes categorias. Nos federados masculinos, Arquim Ernesto e Titós Taimo completaram o pódio, enquanto Rosa Titós e Leveja António ocuparam segunda e terceira posição em femininos. Na categoria popular, Manda Vitor e Isabel Carlitos foram os vencedores em masculinos e femininos, respectivamente. Entre os veteranos, triunfaram Joaquim Augusto e Esther Manuela, enquanto Virgílio Inácio e Vovoca Abdula venceram na categoria de trabalhadoras. Na corrida de triciclos, Tito Zinguiza destacou-se ao vencer a prova masculina com um tempo de 16 minutos e 25 segundos, ao passo que Estrela Fernando Muanambana conquistou o primeiro lugar em femininos. Após a corrida, a Rádio Moçambique ouviu as reações dos principais intervenientes da prova.
8: Vitória, prepara-se. Foi fácil. É o resumo dos meus treinos. Vamos treinar para continuarmos a vencer.
9: Estou muito feliz por participar nesta corrida. É uma hora, desde 2014 até hoje, que eu parei de correr. Mas para logo entrar nesta pequena maratona, é pela graças a Deus, eu digo, estou muito feliz.
10: Te trouxe tempo para a família. O treino para mim, dessa vez, não foi suficiente.
3: O representante da HCB, Heitor Cunha, destacou a entrega, dedicação e espírito competitivo demonstrado pelos corredores ao longo da prova.
11: O nosso desporto, é claro, transformar o potencial da nossa energia em progresso tangível é a melhoria da qualidade de vida dos moçambicanos. O nosso desenvolvimento deve refletir-se diretamente na mudança do estilo de vida dos moçambicanos. Parabéns, Chimoio. Parabéns aos vencedores. Que a energia que hoje transformamos, demonstramos nesta pista, continue a guiar as nossas vidas e as nossas comunidades.
3: A meia maratona juntou corredores federados, populares, veteranos, trabalhadores e atletas de triciclo no âmbito das celebrações dos 51 anos da hidroelétrica de Caorabaça. Com a meia maratona, colocamos um ponto final à presente edição da Revista Desportiva da Rádio Moçambique em Manica. Num dia em que dissemos que o Teste África empatou em plena Sualp diante do 3 de março e atrasou-se na corrida pelo primeiro lugar do Campeonato Nacional de Futebol da 2ª Divisão Face Provincial de Manica, numa jornada em que o SK Kampan foi destronado pelo Machedes ao empatar duas bolas com a Nova Jerusalém. Dizemos igualmente que o distrito de Mussurize sagrou-se vencedor absoluto do Festival Provincial de Jogos Desportivos Escolares em Manica. Despedem-se Dini Kassam e Suzério Marcos.
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0: Muito boa noite, em Moçambique são 19 horas.
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Boa noite, presidente da República atribui terrenos e 100 mil meticais a cada jogador dos Maminhas. Artur Semedo quer recauchutar o plantel do Bahia de Pemba para o que resta do Moçambola 2026. Moçambique estreia-se no próximo fim de semana nas Ilhas Maurícias no Campeonato Africano de Natação em Águas Abertas. África do Sul adia viagem para a Copa do Mundo por problemas com vistos. 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

0: incluindo aquelas do seu campeonato. O mau começo da equipa na maior prova futebolística do nosso país, que se traduziu em 4 derrotas em igual número de jogos, foi devido à falta de experiência de maior parte de jogadores que compõem o atual plantel, cuja escolha não foi da sua autoria.
1: Se eu tivesse essa possibilidade de estar aqui mais cedo, provavelmente teríamos uma equipa hoje, não com 0 pontos, com muito mais qualidade do que tenho. Mas pronto, agora tenho que assumir o que há e tentar modificar o que não está bem. É o que vou fazer a partir daqui.
0: Questionado se o Bahia de Pema iria reforçar-se nesta janela de reabertura do mercado, o técnico disse que essa era a sua pretensão. No entanto, acrescentou que neste momento seria difícil encontrar jogadores de eleição por estes estarem comprometidos com outras coletividades.
1: Nós podemos querer jogadores mais de acordo com aquilo que eu penso e provavelmente vai ser difícil encontrá-los, porque os bons jogadores ninguém deixa sair. Vamos tentar recauchutar a equipa para podermos competir agora sim com mais veemência, com mais acutilhança no campeonato, porque apesar de estarmos a jogar bem, não me termos merecido perder, mas ainda assim sinto que falta qualquer coisa.
2: Qual é essa coisa, mister?
1: Qualidade ainda.
0: Semedo diz, neste momento, o seu conjunto corre contra relógio para recuperar terreno na prova.
1: Agora, tentar resgatar o tempo perdido, porque perdemos tempo. Iniciamos a época de uma forma menos boa. E agora temos que ganhar tempo e tentar rapidamente construir a equipa para o resto do campeonato, para continuarmos no Sambol, que é isso que nós pretendemos.
0: Arthur Semedo, técnico principal do Bahia de Pema, lamentando a falta de experiência por parte do atual plantel, uma situação que na sua ótica terá levado a equipa a ter um mau começo na presente edição do Moçambola 2026, onde em 4 jogos obteve igual número de desaires. Pema Nasradaf.
3: Falta de qualidade no Bahia de Pemba, constata Arthur Semedo, que agora trabalha no que chama de recauchutagem do plantel. E a fase provincial da Taça de Moçambique na Zambésia vai opor o Mutupes de Gurue ao MM Legends de Mucuba. A partida está projetada para o próximo domingo.
4: Com MM Legends de Mucuba de fora, na terceira eliminatória, realizada este domingo, o Mutupes de Gurue goleou o 1 de maio de Quelimane por 3 bolas sem concorrência. Em jogo falado, o treinador do Mutupes era um homem satisfeito com o resultado.
5: Agora estamos em festa, estamos a fazer história no Gurue. Os resultados são diferentes quando o torneio. O torneio é uma preparação, agora é a doer. Conseguimos passar por testes a doer. Já são 3 jogos, se calhar é a equipe com mais jogos nessa fase de coisa eliminatória. Não ficamos nem sequer um jogo de sorteio, ficarmos de fora. Ganhamos 3 jogos, passamos para outra fase, agora é preparado para a final.
6: E um adversário que já conhece, o MM Legend, que nessa temporada as coisas não andam bem, você quando encontra com o MM Legend, que jogo vai se esperar nessa final?
5: Na final o que se quer é a taça. Se chegarmos lá, temos que acreditar que vamos levar a taça para o Gurue. Seria muito importante levarmos isso. Os adeptos haveriam de agradecer. Levamos essa taça para os adeptos, para o nosso administrador que tem nos acompanhado todos os dias, sempre está conosco, faz a sol e chuva, ele está conosco, a direção toda do Mutube e os jogadores. Epa, se formos campeão será uma coisa muito agradecido e vamos ficar felizes por isso. Vamos lutar para isso.
4: Do lado do 1 de maio vivia-se ambiente de conformismo.
7: Foi bom jogo, não concretizamos aquilo que nós queríamos. É aquilo que se diz, quem não marca sofre. Nós já tínhamos 2 oportunidades, que queríamos gols, claro, queríamos fazer o resultado. Não conseguimos, eles acreditaram e marcaram.
6: Daqui para frente o que resta é o campeonato, certo, segunda divisão.
7: Certo, vamos trabalhar para a segunda divisão. Eu acho que vamos fazer o melhor.
4: Ecos do jogo da terceira eliminatória da Taça de Moçambique, fase provincial, a um nível da província da Zambésia. Rosário dos Santos, RM Desporto.
3: E os Mambas já trabalham visando os particulares com o Oman no dia 7 de junho e com a Indonésia no dia 9, na data FIFA que antecede o Mundial. Moçambique não joga há exatos 147 dias desde a fatídica goleada com as Super Águias da Nigéria, 5 de janeiro. Para os 2 encontros, Chiquinho Conde poupou algumas das unidades preponderantes como Gianni Katamu, Stanley Ratifo, Alfonso Amade, Ricardo Guimarães, Pepo Santos, Faisal Bangal e Diogo Kalila, tendo, portanto, ficado de fora desta expedição a terras asiáticas no lugar.

0: lugar destes habituês, Conde decidiu promover novos valores, tais os casos de Chamine Chalinda, do Xingal de Tete, Nélio Matzinho, do Ferro Verde Maputo, Walter Nhacusa, do Ferro Verde da Beira, e Manuel Kumbani, da Black Bull. Conde justifica-se.
1: Essa solução militam no estrangeiro e os seus campeonatos já terminaram. Alguns estão já em férias já há 10 dias. Uns têm outros compromissos já formalizados. E também, em conversa com todos eles, eu fui sensível e perceber que, de facto, é um momento único, onde eles têm que desfrutar também deste momento e não estão aqui presentes neste grupo de trabalho. Oportunidade para jogadores novos, fundamentalmente aqueles que militam também no Moção Bola. Eu e a minha equipa técnica tivemos a preocupação em também poder dar oportunidade fundamentalmente àqueles que estão numa faixa de idade sub-23, porque este ano existirá um CAN, pelo menos no calendário da CAF, um CAN sub-23. É uma forma de nós também podermos, já desde o início, dar as ferramentas necessárias para aquilo que são o nosso modelo, a nossa ideia do jogo.
0: O comentarista Alexandre Zandamela entende a posição do selecionador nacional.
2: Portanto, é preciso compreender isto, porque não se pretende aqui matar os jogadores. Imagine, por exemplo, se tem que fazer estes jogos, depois começa a época nos seus países, em vez de estarem frescos, estão com excesso de jogos. Portanto, não é isso que nós pretendemos. E mais ainda, aquilo que um treinador também tem que ter esta previsão e esta cautela e este receio também, é uma provável lesão. Uma prova de lesão. Não está o Shin Conde a menosprezar estes jogos diante do Oman e da Indonésia. Não, não está a menosprezar. Antes, pelo contrário, está a dar valor a estes jogos. No entanto, é necessário que ele também compreenda aquilo que é a posição dos jogadores e também aproveitar. Os jogos amigáveis são também uma plataforma de lançamento de novos jogadores. Então, os que encontram para lutar as duas situações, não tendo esses jogadores, portanto, os Catamas e companhia, chamou esses novos jogadores também para lhes dar lugar. Temos estado a dizer aqui que o Chiquinho, e até os treinadores também têm feito isso, tem um leque vasto de jogadores, tanto dos selecionáveis. Vão buscando este, aquele, etc, etc. É necessário que estes, os tais estão neste lote, também desfrutem de uma ocasião, de uma oportunidade, para poderem jogar, para poderem treinar, para poderem estar na seleção, para poderem viajar, para poderem estar em contato com aquilo que é o nível internacional. E estes jogos, pelo menos eu penso eu, que vai lhes fazer bem.
0: Mambas, com encontros marcados no fim de semana em Jakarta, na Indonésia, será o primeiro encontro de sempre entre Moçambique e as seleções nacionais do Oman e da Indonésia. Na última atualização oficial do ranking da FIFA, a seleção de Oman ocupa a 79ª posição, portanto o lugar 79, e a Indonésia encontra-se no lugar 122. Moçambique é a seleção número 101 à escala planetária. Temos estado a dizer que o presidente da República atribuiu terrenos de 100 mil meticais a cada jogador dos Mambinhas. Daniel Francisco Chapo recebeu hoje a Seleção Nacional de Futebol Sub-17, os Mambinhas, para uma cerimônia de saudação e homenagem pela histórica qualificação de Moçambique ao Campeonato do Mundo Qatar 2026. Reconhecimento pelo feito inédito, o chefe de Estado anunciou a atribuição de um prémio monetário de 100 mil meticais a cada jogador, bem como a concessão de títulos de direito e uso, melhor, de direito de uso e aproveitamento de terra do AT aos atletas e membros da equipa técnica, destacando o apuramento como um marco para o desporto nacional e uma fonte de orgulho para todos os moçambicanos. E a 10 dias do início do Mundial, a seleção da África do Sul adiou a viagem para o palco da competição por causa de um problema com os vistos dos jogadores e membros da delegação. Em comunicado divulgado nesta segunda-feira, a Federação Sul-Africana de Futebol disse que a delegação deveria ter embarcado para o México no domingo, mas precisou mudar de planos. Os jogadores vão continuar a treinar em Joanesburgo até que o problema seja resolvido. Nas redes sociais, o ministro dos Desportos da África do Sul, Gaetan Mackenzie, condenou o que chamou de imbróglio. A seleção da África do Sul vai protagonizar contra o México a abertura da Copa do Mundo. A partida está marcada para o dia 11, quinta-feira, e será disputada no mítico estádio Azteca, na cidade do México. Depois, a África do Sul encontra a República Checa em Atlanta, nos Estados Unidos, e a Coreia do Sul no estádio El Gigante de Acero, em Monterrey, novamente no México. Agora, um mergulho pelas águas. Moçambique estreia-se no próximo fim de semana nas Ilhas Maurícias no Campeonato Africano de Natação em Águas Abertas. Carlos Langa.
3: O nosso país é representado na competição por 13 atletas masculinos e femininos. O presidente da Federação de Natação, Justino Francisco, aponta a qualificação de atletas nacionais para o Mundial da Modalidade como principal objetivo de Moçambique no certame.
4: O objetivo principal é qualificar-se para os mundiais de águas abertas, portanto, para 3 e 5 mil metros.
5: Olhando para Moçambique, conhecendo a zona, os participantes, o que é que poderemos fazer? Vamos alcançar essa meta ou nem por aí?
4: Olhando para a forma como os nadadores estão se preparando, se não conseguirmos lá ter os mínimos devido à parte final da época, os atletas não estão no pico, vamos esperar ver o que é que acontece nas competições a seguir quando começarmos a época.
3: O Africano de Águas Abertas realiza-se após o Campeonato Nacional de Natação de Inverno, que terminou este domingo na cidade de Maputo. Trata-se de uma competição conquistada pelos Barracudas de Maputo, que somaram 1.076 pontos. Os golfinhos ocuparam o segundo lugar com 800 pontos contra 490 dos tubarões na terceira posição. E Filipa Lobo, treinadora dos Barracudas, diz que o título conquistado pelo seu conjunto é resultante de muito trabalho.
6: Conseguimos revalidar o nosso título de campeão nacional de inverno. Neste momento a concorrência também está forte, o que é positivo. Cria mais ambição em todos os níveis, não é? Mais competitividade é sempre bom. Acorda um pouco todos os corpos presentes.
5: Para que o revalida a prova, o título, o que é que tem-se feito neste conjunto para que mantenha com essa conquista sempre que entra numa prova igual a esta aqui?
6: Acima de tudo é consistência e trabalho árduo. Não é só o que se faz nos treinos ou o que se faz nas provas, é um grande conjunto, é um trabalho de equipa entre os treinadores, a equipa técnica, os atletas e as próprias famílias, porque todos têm que fazer a sua parte e os seus esforços.
3: Filipa Lobo, treinadora dos Barracudas de Maputo, que conquistaram este domingo o Campeonato Nacional de Natação de Inverno. 13 equipas de Maputo, Sofala, Tete e Manica participaram no certame.
0: Governo de Tete aposta na construção de infraestruturas desportivas na região do Baixo Zambeze. Os distritos de Doa e de Chifundi ainda não dispõem de recintos para os desportos de salão.
7: O governador de Tete disse que o seu executivo vai continuar a trabalhar para a instalação e construção de infraestruturas desportivas para a prática das modalidades coletivas em Doa e Chifundi. Destacou as modalidades de basquetebol, handebol e voleibol, que não são praticadas naqueles dois distritos por falta de infraestruturas inadequadas. Domingos Viola disse que o seu executivo, e na medida do possível, vai procurar todo o apoio para ver efetivado a tal pretensão, tal como fez nos últimos tempos com o distrito de Mangue. Viola disse que os distritos de Doa e Chifundi têm talentos nessas três modalidades esportivas.
8: Fiquei satisfeito ver Mangue a jogar voleibol, a jogar handebol, a jogar basquetebol, que outrora não participava com essas modalidades porque não tinha uma infraestrutura desportiva. E a nossa missão é, começamos em Mangue, construir um campo polivalente. Dentro em breve vamos construir em Chifundi e daí vamos avançar para Doa. E assim sucessivamente vamos abranger todos os nossos distritos, pelo menos como infraestrutura desportiva, para garantir que as nossas crianças possam treinar e virem talentos. E nós vamos trabalhar para o efeito.
7: O governador de Tete, Domingos Viola, a dizer que Chifundi e Doa poderão ter, nos próximos tempos, a infraestruturas desportivas para a prática das modalidades coletivas que muito fazem falta naquelas duas regiões, destacou as modalidades de polo ao cesto, a de bola e voleibol em particular, que dois fundes não trouxeram para a recente terminada fase provincial dos Jogos Desportivos Escolares que tiveram lugar na semana finda. Arriba Desporto, Cidade Tete, Manuel Cardoso.
0: Jornal Desportivo caminha para o fim. É manchete nesta edição. O Presidente da República atribui terrenos e 100 mil meticais a cada jogador dos Mambas. Daniel Francisco Chapo recebeu hoje a Seleção Nacional de Futebol Sub-17, os Mambinhas, para uma cerimónia de saudação e homenagem pela histórica qualificação de Moçambique ao Campeonato do Mundo Qatar 2026.
9: Obrigado, sobretudo, por nos ensinarem com a frescura dos vossos 16 anos de idade que sonhar é permitido e que vencer é possível. E mostraram isso.
0: Chefe do Estado reconhecendo o feito dos Mambinhas e anunciando a atribuição de um prémio monetário de 100 mil meticais a cada jogador, bem como a concessão de títulos de direito de uso e aproveitamento de terra do AT aos atletas e membros da equipa técnica, destacando o apuramento como um marco para o desporto nacional e uma fonte de orgulho para todos os moçambicanos. É o fim do Jornal Desportivo. Um forte abraço de Adão Matimbi e de Samuel Elias.
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19 horas e 20 minutos. Acabamos de transmitir o Jornal Desportivo em simultâneo com a Antena Nacional. Já a seguir, a nossa montra sonora e depois prosseguiremos com música variada até às 20, altura do noticiário. Boa noite.

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Uma lei nesta noite de segunda-feira, 1 de junho, estamos já com 45 minutos depois das 19. Renovamos votos para a continuação de ótima sintonia. Excelente noite. Às 20 teremos o noticiário. Depois teremos a resenha desportiva do Niassa. Até lá, amigo ouvinte. Votos renovados para a continuação de ótima sintonia.

0: Diego, obrigado.
1: Thank you, Sarah.
0: Agora não te abusso.
2: Sabe? Recordamos assim esta saudosa voz cabo-verdiana, considerada uma das mais finas vozes da Cabo Verde, a senhora Sara Tavares, que já não está entre nós, ficam saudades, e o seu bonito legado musical. Muito boa noite em Moçambique, são 20 horas.
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2: Dentro de poucos instantes, as notícias.
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0: Vamos para as notícias a esta hora. A apresentação é de Adão Matimba.
1: Boa noite. Presidente da República atribui terrenos de 100 mil meticais a cada jogador dos Mambinhas. Daniel Francisco Chapo recebeu hoje a Seleção Nacional de Futebol Sub-17, os Mambinhas, para uma cerimônia de saudação e homenagem pela histórica qualificação de Moçambique ao Campeonato do Mundo Qatar 2026. Com estes jovens, o futuro do futebol moçambicano está assegurado, acredita o estadista.
2: São atletas talentosos, jogadores de futebol, são o futuro do futebol de Moçambique, porque com prova dada, sendo sub-17, ou seja, uma seleção que é um viveiro para os mambas.
1: Emocionados, jovens craques prometem mais conquistas para o país.
3: Vamos dar continuidade ao nosso trabalho, vitórias, e prometemos que nos próximos dois torneios vamos trazer resultados positivos e tentar ir o mais longe possível. É uma hora de ser chamado à presidência para falar diretamente com

0: O prêmio monetário de 100 mil meticais a cada jogador, bem como a concessão de títulos de direito de uso e aproveitamento de terra do ATE aos atletas, é extensivo a toda a equipa técnica. O presidente da República felicita ainda os clubes que têm estado a trabalhar na formação desta geração de futebolistas.
1: Obrigado porque souberam transformar talento em organização, entusiasmo em disciplina e juventude em resultados. Levaram a sério a tarefa de juntar e formar uma equipa competitiva e vencedora e preparar futuros cidadãos dignos deste nome. Por isso, a vós, bem-haja, a todos que fizeram parte deste trabalho. Mostraram que a vitória prepara-se, a vitória organiza-se, foi uma aposta e produziu este resultado.
0: As 10 seleções africanas apuradas para a Copa do Mundo Sub-17 Qatar 2026 são Moçambique, Uganda, Tanzânia, Costa do Marfim, Marrocos, Senegal, Camarões, Argélia, Egito e Mali. E os Mambas já trabalham visando os particulares com o Oman no dia 7 de junho e com a Indonésia no dia 9, na data FIFA que antecede o Mundial. Moçambique não joga há exatos 147 dias desde a fatídica goleada com as Super Águias da Nigéria, 5 de janeiro. Para os dois encontros, Chiquinho Conde poupou algumas das unidades preponderantes como Gianni Katamu, Stanley Ratifo, Alfonso Amade, Ricardo Guimarães, Pepo Santos, Faisal Bangal e Diogo Kalila, tendo, portanto, ficado de fora desta expedição a terras asiáticas. No lugar destes habituês, Conde decidiu promover novos valores, tais os casos de Chamine Chalinda, do Xingal de Tete, Nélio Matzinho, do Ferro Verde Maputo, Walter Nhakusa, do Ferro Verde da Beira, e Manuel Kumbani, da Black Bull. Conde justifica-se.
2: Essa solução militam no estrangeiro e os seus campeonatos já terminaram. Alguns estão já em férias já há 10 dias, uns têm outros compromissos já formalizados e também em conversa com todos eles eu fui sensível e perceber que de facto é um momento único onde eles têm que desfrutar também deste momento e não estão aqui presentes neste grupo de trabalho. Oportunidade para jogadores novos, fundamentalmente aqueles que militam também no Moçambola. Eu e a minha equipa técnica tivemos a preocupação em também poder dar oportunidade fundamentalmente àqueles que estão numa faixa de idade sub-23, porque este ano existirá um CAN, pelo menos no calendário da CAF, um CAN sub-23. É uma forma de nós também podermos, já desde o início, dar as ferramentas necessárias para aquilo que são o nosso modelo, a nossa ideia do jogo.
0: O comentarista Alexandre Zandamela entende a posição do selecionador nacional.
3: Portanto, é preciso compreender isto, porque não se pretende aqui matar os jogadores. Imagine, por exemplo, se tem que fazer estes jogos, depois começa a época nos seus países, em vez de estarem frescos, estão com excesso de jogos. Portanto, não é isso que nós pretendemos. E mais ainda, aquilo que um treinador também tem que ter esta previsão e esta cautela e este receio também, é uma provável lesão. Não está o Chiquinho Conde a menosprezar estes jogos diante do Oman e da Indonésia. Não, não está a menosprezar. Antes, pelo contrário, está a dar valor a estes jogos. No entanto, é necessário que ele também compreenda aquilo que é a posição dos jogadores e também aproveitar. Os jogos amigáveis são também uma plataforma de lançamento de novos jogadores. Então, os que encontram aproveitar as duas situações, não tendo esses jogadores, portanto, os Katamas e companhia, chamou esses novos jogadores também para lhes dar lugar. Temos estado a dizer aqui que o Chiquinho, e até os treinadores também têm feito isso, tem um leque vasto de jogadores, tanto dos selecionáveis. Vão buscando este, aquele, etc, etc. É necessário que estes, os que estão neste lote, também desfrutem de uma ocasião, de uma oportunidade para poderem jogar, para poderem treinar, para poderem estar na seleção, para poderem viajar, para poderem estar em contato com aquilo que é o nível internacional. E estes jogos, pelo menos eu penso eu, que vai lhes fazer bem.
0: Mambas, com encontros marcados no fim de semana em Jakarta, na Indonésia, será o primeiro encontro de sempre entre Moçambique e as seleções nacionais do Oman e da Indonésia.

0: Na última atualização oficial do ranking da FIFA, a seleção de Oman ocupa a 79ª posição, portanto o lugar 79, e a Indonésia encontra-se no lugar 122. Moçambique é a seleção número 101 à escala planetária. Temos estado a dizer que o presidente da República atribuiu terrenos de 100 mil meticais a cada jogador dos Mambinhas. Daniel Francisco Chapo recebeu hoje a Seleção Nacional de Futebol Sub-17, os Mambinhas, para uma cerimônia de saudação e homenagem pela histórica qualificação de Moçambique ao Campeonato do Mundo Qatar 2026. A reconhecimento pelo feito inédito, o chefe de Estado anunciou a atribuição de um prémio monetário de 100 mil meticais a cada jogador, bem como a concessão de títulos de direito e uso, melhor, de direito de uso e aproveitamento de terra do ar.
1: Assim foi a síntese informativa a esta hora, amigo ouvinte. Renovamos votos para a continuação de ótima sintonia.

0: 20:19, vamos nos próximos minutos continuar a trazer as notas informativas de destaque nacional e internacional. Nesta noite de segunda-feira, é o primeiro dia útil da semana, 1 de junho, o Dia Internacional da Criança. Foi precisamente neste dia que a Seleção Nacional de Futebol, os Mambas, iniciou a sua preparação rumo aos jogos inseridos na data FIFA diante do Oman e Indonésia.
1: Dos particulares com o Oman no dia 7 de junho e com a Indonésia no dia 9, na data FIFA que antecede o Mundial, Moçambique não joga há exatos 147 dias desde a fatídica goleada com as Super Águias da Nigéria, 5 de janeiro. Para os dois encontros, Chiquinho Conde poupou algumas das unidades preponderantes, como Gianni Katamu, Stanley Ratif, Alfonso Amade, Ricardo Guimarães, Pepo Santos, Faisal Bangal e Diogo Kalila, tendo, portanto, ficado de fora desta expedição a terras asiáticas. No lugar destes habituês, Conde decidiu promover novos valores, tais os casos de Chamine Chalinda, do Xingal de Tete, Nélio Matzinho, do Ferro Verde Maputo, Walter Nyakusa, do Ferroviário da Beira, e Manuel Kumbani, da Black Bull. Conde justifica-se.
2: Essa seleção militam no estrangeiro e os seus campeonatos já terminaram. Alguns estão já em férias já há 10 dias. Uns têm outros compromissos já formalizados e também, em conversa com todos eles, eu fui sensível e perceber que, de facto, é um momento único, onde eles têm que desfrutar também deste momento e não estão aqui presentes neste grupo de trabalho. Oportunidade para jogadores novos, fundamentalmente aqueles que militam também no Moção Bola. Eu e a minha equipa técnica tivemos a preocupação em também poder dar oportunidade fundamentalmente àqueles que estão numa faixa de idade sub-23, porque este ano existirá um CAN, pelo menos no calendário da CAF, um CAN sub-23. É uma forma de nós também podermos, já desde o início, dar as ferramentas necessárias para aquilo que são o nosso modelo, a nossa ideia do jogo.
1: O comentarista Alexandre Zandamela entende a posição do selecionador nacional.
3: Portanto, é preciso compreender isto, porque não se pretende aqui matar os jogadores. Imagine, por exemplo, se tem que fazer estes jogos, depois começa a época nos seus países, em vez de estarem frescos, estão com excesso de jogos. Portanto, não é isso que nós pretendemos. E mais ainda, aquilo que um treinador também tem que ter esta previsão e esta cautela e este receio também, é uma provável lesão. Uma prova de lesão. Não está o Chiquinho Conde a menosprezar estes jogos diante do Oman e da Indonésia. Não. Não está a menosprezar. Antes, pelo contrário, está a dar valor a estes jogos. No entanto, é necessário que ele também compreenda aquilo que é a posição dos jogadores e também aproveitar. Os jogos amigáveis são também uma plataforma de lançamento de novos jogadores. Então, os que encontram para as duas situações, não tendo esses jogadores, tanto os Katamas e companhia, chamou esses novos jogadores também para lhes dar lugar. Temos estado a dizer aqui que o Chiquinho, e até os treinadores também têm feito isso, tem um leque vasto de jogadores, tanto dos selecionáveis. Vão buscando este, aquele, etc, etc. É necessário que estes, os tais que estão neste lote, também desfrutem de uma ocasião, de uma oportunidade para poderem jogar, para poderem treinar, para poderem estar na seleção, para poderem viajar, para poderem estar em contato com aquilo que é o nível internacional. E estes jogos, pelo menos, eu penso eu que vai lhes fazer bem.
1: Mambas, com encontros marcados no fim de semana em Jakarta, na Indonésia, será o primeiro encontro de sempre entre Moçambique e as seleções nacionais do Oman e da Indonésia. Na última atualização oficial do ranking da FIFA, a seleção de Oman ocupa a 79ª posição, portanto o lugar 79, e a Indonésia encontra-se no lugar 122. Moçambique é a seleção número 101 à escala planetária. temos estado a dizer que o Presidente da República atribuiu terrenos de 100 mil meticais a cada jogador dos Mambinhas. Daniel Francisco Chapo recebeu hoje a Seleção Nacional de Futebol Sub-17, os Mambinhas, para uma cerimônia de saudação e homenagem pela histórica qualificação de Moçambique ao Campeonato do Mundo Qatar 2026. A reconhecimento pelo feito inédito, o chefe de Estado anunciou a atribuição de um prémio monetário de 100 mil meticais a cada jogador, bem como a concessão de títulos de direito e uso, melhor, de direito de uso e aproveitamento de terra do AT aos atletas e membros da equipa técnica, destacando o apuramento como um marco para o desporto nacional e uma fonte de orgulho para todos os moçambicanos. E há 10 dias do início do Mundial, a seleção da África do Sul adiou a viagem para o palco da competição por causa de um problema com os vistos dos jogadores e membros da delegação. Em comunicado divulgado nesta segunda-feira, a Federação Sul-Africana de Futebol disse que a delegação deveria ter embarcado para o México no domingo, mas precisou mudar de planos. Os jogadores vão continuar a treinar em Joanesburgo até que o problema seja resolvido. Nas redes sociais, o ministro dos Desportos da África do Sul, Gaetan Mackenzie, condenou o que chamou de imbróglio. A seleção da África do Sul vai protagonizar contra o México a abertura da Copa do Mundo. A partida está marcada para o dia 11, quinta-feira, e será disputada no mítico estádio Azteca, na Cidade do México. Depois, a África do Sul encontra a República Checa em Atlanta, nos Estados Unidos, e a Coreia do Sul no estádio El Gigante de Acero, em Monterrey, novamente no México. 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

0: notas sobre natação com o repórter Carlos Langa.
1: Moçambique participa no próximo fim de semana no Campeonato Africano de Águas Abertas a ter lugar nas Ilhas Maurícias. O nosso país será representado na competição por 13 atletas masculinos e femininos. O presidente da Federação de Natação, Justino Francisco, aponta a qualificação de atletas nacionais para o Mundial da Modalidade como principal objetivo de Moçambique no certame.
2: O objetivo principal é qualificar-se para os mundiais de águas abertas, portanto, para 3 e 5 mil metros.
3: Olhando para Moçambique, conhecendo a zona, os participantes, o que é que poderemos fazer? Vamos alcançar essa meta ou nem por aí?
2: Olhando para a forma como os nadadores estão se preparando, se não conseguirmos lá ter os mínimos devido à parte final da época, os atletas não estão no pico, vamos esperar ver o que acontece nas competições a seguir quando começarmos a época.
1: O Africano de Águas Abertas realiza-se após o Campeonato Nacional de Natação de Inverno, que terminou este domingo na cidade de Maputo. Trata-se de uma competição conquistada pelos Barracudas de Maputo, que somaram 1.076 pontos. Os golfinhos ocuparam o segundo lugar com 800 pontos contra 490 dos tubarões na terceira posição. Filipa Lobo, treinadora dos Barracudas, diz que o título conquistado pelo seu conjunto é resultante de muito trabalho.
4: Bem, conseguimos revalidar o nosso título de campeão nacional de inverno. Neste momento a concorrência também está forte, o que é positivo. Cria mais ambição em todos os níveis, não é? Mais competitividade é sempre bom. Acorda um pouco todos os corpos presentes.
3: Para que o revalida a prova, o título, o que é que tem-se feito neste conjunto que mantenha com essa conquista sempre que entra numa prova igual a esta aqui?
4: Acima de tudo é consistência e trabalho árduo. Não é só o que se faz nos treinos ou o que se faz nas provas, é um grande conjunto, é um trabalho de equipa entre os treinadores, a equipa técnica, os atletas e as próprias famílias, porque todos têm que fazer a sua parte e os seus esforços.
1: Filipa Lobo, treinadora dos Barracudas de Maputo, que conquistaram este domingo o Campeonato Nacional de Natação de Inverno. 3 equipas de Maputo, Sofala, Tete e Manica participaram no certame.

0: Seguimos para a província de Tete, onde o governo local aposta na construção de infraestruturas desportivas na região do Baixo Zambeze. Os distritos de Doa e de Chifundé ainda não têm recintos para os desportos de salão.
1: O governador de Tete disse que o seu executivo vai continuar a trabalhar para a instalação e construção de infraestruturas desportivas para a prática das modalidades coletivas em Doa e Chifundé. Destacou as modalidades de basquetebol, handebol e voleibol, que não são praticadas naqueles dois distritos por falta de infraestruturas inadequadas. Domingos Viola disse que o seu executivo, e na medida do possível, vai procurar todo o apoio para ver efetivado a tal pretensão, tal como fez nos últimos tempos com o distrito de Mangue. Viola disse que os distritos de Doa e Chifundé têm talentos nessas três modalidades esportivas.
2: Fiquei satisfeito ver Mangue a jogar voleibol, a jogar handebol, a jogar basquetebol, que outrora não participava com essas modalidades porque não tinha uma infraestrutura desportiva. E a nossa missão é, começamos em Mangue, construir um campo polivalente. Dentro em breve vamos construir em Chifundé e daí vamos avançar para Doa. E assim sucessivamente vamos abranger todos os nossos distritos, pelo menos como infraestrutura desportiva, para garantir que as nossas crianças possam treinar e virem talentos. E nós vamos trabalhar para o efeito.
1: O governador de Tete, Domingos Viola, a dizer que Chifundé e Doa poderão ter, nos próximos tempos, infraestruturas desportivas para a prática das modalidades coletivas que muito fazem falta naquelas duas regiões. Destacou as modalidades de polo ao cesto, handebol e voleibol em particular, que dois fundos não trouxeram para a recente terminada fase provincial do Jogo Desportivo Escolares que tiveram lugar na semana finda. Arreia-me desporto, Cidade de Tete. Manuel Cardoso.
0: Há mais notícias a partir de Tete, cidade que domina a segunda edição do torneio de bilhar. O certame teve lugar no fim de semana na cidade carbonífera de Moatize.
3: O primeiro lugar coube a Mohamed Gafar, segundo classificado foi Mohamed Zuneide, ambos da cidade de Tete. Carlos Casimiro, da cidade de Moatize, coube a terceira posição numa competição que contou com 17 participantes. O vencedor da prova, Mohamed Gafar, depois de conquistar o troféu, teceu as seguintes considerações.
4: Eu desejo muita força aos meus colegas. Não é a primeira vez, né? É a sexta vez. É para dar forças, para não parar.
5: Você deve vencer o torneio. Qual foi?
4: Foi muito forte. Tive melhores jogadores aqui em Moatize. Foi uma boa experiência. Agradeço por estar aqui, porque encontrei bons adversários. Não foi fácil para conquistar.
3: Já o segundo classificado, Mohamed Zuneide, afirmou que gostaria de conquistar a prova, mas terá que contentar-se com o segundo lugar.
6: A iniciativa é muito boa, deve continuar mais vezes. A gente dividir e tentar descobrir melhores talentos de Moçambique para fazermos representar fora.
3: Por sua vez, o responsável da comunicação e imagem do Núcleo Provincial de Bilhar de Tete, Aleixo Júnior, faz uma avaliação positiva da prova.
7: Foi um jogo de muitas surpresas, né? Isto mostra também que ao nível da cidade de Moatize, o bilhar tem já a desenvolver. Para esta edição, vimos alguns talentos de boa competitividade.
3: Retrato da segunda edição do torneio de bilhar, fim de semana na cidade de Moatize, em Tete. Taça, medalhas de valor monetário para os três primeiros classificados da competição de bilhar. Mohamed Rafik, em Tete.

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2: Boa noite em Moçambique, são 21 horas.
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4: Boa noite. Presidente da República atribui terrenos de 100 mil meticais a cada jogador dos Mambinhas. Daniel Francisco Chá recebeu hoje a Seleção Nacional de Futebol Sub-17 dos Mambinhas para uma cerimônia de saudação e homenagem pela histórica qualificação de Moçambique ao Campeonato do Mundo Qatar 2026. Com estes jovens, o futuro do futebol moçambicano está assegurado, acredita o estadista.
5: São atletas talentosos, jogadores de futebol, são o futuro do futebol de Moçambique, porque com prova dada, sendo sub-17, ou seja, uma seleção que é um viveiro para os mambas.
4: Emocionados, jovens craques prometem mais conquistas para o país.
6: Vamos dar continuidade ao nosso trabalho, vitórias, e prometemos que nos próximos dois torneios vamos trazer resultados positivos e tentar ir o mais longe possível. É uma hora de ser chamado à presidência para falar diretamente com o presidente e é isso, é muita felicidade.
7: Estamos muito felizes, agradecer pelo apoio, pelo encorajamento, pela força e por tudo, pelo acompanhamento em particular. Vamos continuar a trabalhar, agradecer pelos prêmios que nos deixaram muito emocionados porque não esperávamos. Agora eu continuar a trabalhar humildemente, porque haverão mais desafios pela frente. Obrigado mesmo por tudo. Estou muito emocionado por tudo.
4: O prémio monetário de 100 mil meticais a cada jogador, bem como a concessão de títulos de direito de uso e aproveitamento de terra do ATE aos atletas, é extensivo a toda a equipa técnica. O presidente da República felicita ainda os clubes que têm estado a trabalhar na formação desta geração de futebolistas.
5: Obrigado porque souberam transformar talento em organização, entusiasmo em disciplina e juventude em resultados. Levaram a sério a tarefa de juntar e formar uma equipa competitiva e vencedora e preparar futuros cidadãos dignos deste nome. Por isso, a vós, bem haja, a todos que fizeram parte deste trabalho. Mostraram que a vitória prepara-se, a vitória organiza-se, foi uma aposta e produziu este resultado.
4: As 10 seleções africanas apuradas para a Copa do Mundo Sub-17 Qatar 2026 são Moçambique, Uganda, Tanzânia, Costa do Marfim, Marrocos, Senegal, Camarões, Argélia, Egito e Mali. E os mambas já trabalham visando os particulares com o Oman no dia 7 de junho e com a Indonésia no dia 9, na data FIFA que antecede o Mundial. Moçambique não joga há exatos 147 dias desde a fatídica goleada com as Super Águias da Nigéria, 5 de janeiro. Para os dois encontros, Chiquinho Conde poupou algumas das unidades preponderantes como Gianni Katamu, Stanley Ratifo, Alfonso Amade, Ricardo Guimarães, Pepo Santos, Faisal Bangal e Diogo Kalila, tendo, portanto, ficado de fora desta expedição a terras asiáticas. No lugar destes habituês, Conde decidiu promover

0: têm que desfrutar também deste momento e não estão aqui presentes neste grupo de trabalho. Oportunidade para jogadoras novas, fundamentalmente aqueles que militam também no Moção Bola. Eu e a minha equipa técnica tivemos a preocupação em também poder dar oportunidade fundamentalmente àqueles que estão numa faixa de idade sub-23, porque este ano existirá um CAN, pelo menos no calendário da CAF, um CAN sub-23.
1: Marcados no fim de semana em Jacarta, na Indonésia, será o primeiro encontro de sempre entre Moçambique e as seleções nacionais do Oman e da Indonésia. Na última atualização oficial do ranking da FIFA, a seleção de Oman ocupa a 79ª posição, portanto o lugar 79, e a Indonésia encontra-se no lugar 122. Moçambique é a seleção número 101 à escala planetária. E há 10 dias do início do Mundial, a seleção da África do Sul adiou a viagem para o palco da competição por causa de um problema com os vistos dos jogadores e membros da delegação. Em comunicado divulgado nesta segunda-feira, a Federação Sul-Africana de Futebol disse que a delegação deveria ter embarcado para o México no domingo, mas precisou mudar de planos. Os jogadores vão continuar a treinar em Joanesburgo até que o problema seja resolvido. Nas redes sociais, o ministro dos Desportos da África do Sul, Gaetan Mackenzie, condenou o que chamou de imbróglio. A seleção da África do Sul vai protagonizar contra o México a abertura da Copa do Mundo. A partida está marcada para o dia 11, quinta-feira, e será disputada no mítico estádio Azteca, na Cidade do México. Depois, a África do Sul encontra a República Checa em Atlanta, nos Estados Unidos, e a Coreia do Sul no estádio El Gigante de Acero, em Monterrey, novamente no México.
2: Horas e 6 minutos. É tudo por hoje. Desejo-vos a continuação de ótima sintonia à restante programação do Canal dos Campeões e votos de feliz noite na nossa companhia. E quanto a nós, voltaremos a estar juntos numa próxima oportunidade. Até lá, cuide bem de si e dos seus. Tchau, tchau.

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1: 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Todas as noites de segunda, terça e madrugadas de sábado fazemos a viagem ao passado sem sair do presente, recordando as grandes relíquias. Depois do nosso hino do programa, Tony Maga com Amigos de Verdade, vamos iniciar o espaço das cassetes num dia em que é reservado às crianças. E nós também fomos crianças. Nós também riscamos o chão à moda infantil. E nós não podíamos passar de frente esta data. E todos os cotas passaram de lá. Todos riscavam-se.

din cum brincava. É a geração 80, não vê? Agora, a geração 2000 já não brinca assim. Acredito que no dia de hoje vocês teve oportunidade de ver e medir, pulsar como é que era no passado e como é no presente. Eles já não querem isso. Mas nós dançávamos assim.

eram as músicas do passado. Nós fomos crianças. E na altura nós dançávamos assim, trazíamos esta energia. Hoje em dia os meninos de hoje querem outro ritmo. É tempo dele. No nosso tempo acreditamos nós que se calhar foi melhor. Tínhamos mesmo música para as crianças, música para os mais pequenos, as ditas flores que nunca murcham, que hoje celebram mais um dia dedicado às crianças. Nós, na qualidade de promotores de evento, temos verificado que nos nossos eventos, quando tocamos isso, as crianças de hoje reclamam. Titi, nós já não queremos isso, nós não conhecemos isso, mas nós dançamos isso. Então você escreva e conta como é que foi a sua infância para a caixinha. Já sabe que temos a turma 8090, temos o WhatsApp. O WhatsApp é 85202593 1, 85202593 1. Temos a turma 8090, que é via aberta. A caixinha 84392951, 84392951. E também conta como é que foi a sua infância. Já agora também pode deixar ficar uma mensagem para as flores que nunca murcham. Algumas ainda estão acordadas, algumas já piscaram o olho, mas nós dançávamos.

E nós contávamos essas histórias, não é? Aliás, os mais velhos é que contavam histórias para a gente dormir. Hoje em dia, se calhar, já não há aqueles contos. Já não há aquelas marchas para você ir ao berço, não é? Mas vocês marchavam para o berço. Vamos lá.

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2: Vamos todos marchar, vamos lá.

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22 horas e 1 minuto. Já sabe que às 22h10 vamos trazer o Edspo neste dia de criança. E nós recordamos momentos de infância. E para todas elas, parabéns. Vamos à festa. Algumas já despertaram, já estavam a piscar o... Vamos lá, vamos aí.

Como é que você passou o dia da criança? Não, mas nos tempos, não nos dias de hoje. Conta aí nas caixinhas, tanto no Facebook, tanto no WhatsApp, e na turma 80, 90, muita gente a recordar momentos de infância.

acordeza. Para todas as crianças, hoje agora adulto. Mas hoje somos crianças, vamos lá. Então, a samba já não quer sambar, já não quer sambar. Ai, ai, ai, é verdade. Mas daqui a pouco vamos ter o Ed Sport, deu para você recordar os momentos de infância, não é verdade?

0: eram melodias que você ouvia no tempo em que você foi criança. Hoje elas estão a ouvir outro ritmo. Mas nós trouxemos aqui em jeito de recordação daquilo que você passou quando era criança. No programa dos Badodas, o 80-90.
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trazemos essas relíquias, são cassetes que nos dias de hoje vocês já não ouvem. Alguns ficaram surpreendidos, mas vocês têm essas músicas? Aqui tem tudo. No momento certo a gente coloca. Então vamos fazer uma pausa de 50 minutos para o Edesporto, para acompanharmos o rescaldo do fim de semana desportivo. E o Adão Matimbe vai trazer-nos aquilo que foi o movimento desportivo ao longo do final de semana. Até já. Desejar-vos uma boa audição.

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1: 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Cordiais saudações, está no ar a edição do É Desporto, Dia da Criança, pelo que juntamos-nos a todos para felicitar estas flores que nunca murcham. Temas para debate hoje no É Desporto. Arrancou a preparação da Seleção Nacional, visando os dois jogos da data FIFA, um com o Oman e o outro com o Vietnã. Temos também Taça de Moçambique, águias especiais a comportarem-se como autênticos tombas gigantes e eliminam o Ferroviário de Lixinga. Jindal África convidada a apoiar o Moçambola na sua edição 2026. Equipas africanas preparam um mundial que vai começar daqui a sensivelmente 10 dias. Vamos olhar então para a performance das nossas seleções. São 10 aquelas que vão representar o continente africano num campeonato do mundo que vai ter organização de 3 países: os Estados Unidos, o Canadá e também o México. Portanto, tivemos Cabo Verde a fazer um bilharete, pelo menos no jogo antepenúltimo de preparação, que teve lugar em Portugal, venceu a Sérvia, o que significa que a seleção cabo-verdiana, os Tubarões Azuis, vão chegar com energias carregadas para a Copa do Mundo. Vai faltar mais um jogo dos Tubarões Azuis, que será o ensaio geral, mas este vai acontecer no palco do Campeonato do Mundo. Portanto, temos estas e outras propostas para acompanhar aqui na rádio onde correm todos os campeões. O painel é composto por Alexandre Zandamela e também por Manuel Moreira. Manuel Moreira, que faz-se de repórter, fez uma volta por todos os locais, pelo menos alguns dos locais que vão acolher a 16ª edição dos Jogos Escolares, e vai trazer aqui o panorama do que viu na cidade de Inhambane. Leonardo Matimel cuida do som e Rolando Ezequiel faz parte, melhor, está na imagem. O estimado ouvinte está convidado a acompanhar-nos em sensivelmente 1 hora e 10 minutos da duração deste programa, que é o Desporto. Vamos lá verificar se Manuel Moreira está já em condições. Moreira, boa tarde, bem-vindo ao Desporto.
2: Olá, cumprimentados ouvintes, os colegas. Sim, estou preparado. Aqui em Inhambane está sempre tudo preparado, sempre no ponto.
1: Nota prévia?
2: Olha, minha nota prévia, vou falar mesmo por esse périplo que eu fiz pela cidade esta manhã, vendo os locais, e não todos, porque também há locais nos distritos, que vão acontecer esses jogos escolares, espero bem que aconteçam. No campo do atletismo, que tanto falamos, está lá muita gente a trabalhar. Eu fiz imagens, mas essa imagem daí irei dar ao Ezequiel, futuramente, se ele quiser, depois poderá utilizar num próximo programa. No campo de atletismo, realmente está lá muita gente a trabalhar. Espero bem que se concretize, que o campo fique pronto para os jogos escolares. O muro tal que nós falamos tanto já está erguido de novo. Espero que fique lá por muitos, Berlim, muitos anos.
3: Não. Sim? Não é o de Berlim.
2: Não. Esse só ficou um pequeno trecho de, sei lá, de 5 metros, só para lembrar o passado. Eu, olha, fui à escola técnica, que é a escola industrial e comercial, e fiquei maravilhado, primeiro com o espaço, que está lindíssimo. Acho que os diretores de todas as escolas deste país deviam fazer um périplo por Inhambane e ver o que acontece naquela escola. Realmente, olha, está melhor do que nos tempos que eu lá estudei, nos anos 70, 60 e 70. Portanto, é uma maravilha. Acho que depende de quem está à frente de lugares, é que consegue mantê-los e fazê-los melhor ainda. Lá tem a piscina, ela vai precisar assim de uns pequenos trabalhos. O campo de multiusos está ótimo, tem cobertura, no meu tempo não tinha. Fui ver o campo de futebol do Moelé, como disse da outra vez, ele precisa ali de um pequeno trabalho, ligeiros, mas precisa. Do resto, das outras infraestruturas nem pretendo falar, porque uma delas realmente me arrepiou pela negativa.
1: Vamos nomear o Manuel Moreira como embaixador desses jogos.
2: Epa!
3: Não, Manel, como você tem anunciado aqui no Desporto, que olha, estava já para Inhambane, então eles disseram que olha, vamos trabalhar noite e dia para quando esse senhor chegar ter uma imagem diferente. Então, na verdade, Moreira, essas suas intervenções são pertinentes porque também ajudam a quem de direito, a quem está à frente deste jogo, claro, nomeadamente o Ministério da Educação e Cultura, o Ministério do Desporto e o próprio Governo Provincial a se preocuparem, porque os jogos estão mesmo bem perto. Uma coisa é preparar uma infraestrutura para daqui a um ano, outra coisa é preparar uma infraestrutura para daqui a dois, três meses, como é o caso, né? E sabemos perfeitamente que tivemos agora as fases provinciais, se não a fase nacional já está mesmo bem próxima. Portanto, essas são boas notícias que nos está a trazer. Isso também a nós próprios nos anima e vai animar também as próprias pessoas que estão à frente deste processo de preparação.
2: Sim, mas... realmente, Alexandre, fiquei animado, porque no campo do atletismo realmente vi lá, está lá muita gente a trabalhar, né? E vê-se que pretende realmente que fique pronto, e eu espero bem que sim, porque as nossas críticas não é para destruir, é realmente para fazerem isso, para trabalharem e para que tudo fique pronto para esses jogos. Tu também viajas muito de estrada, principalmente para a província de Gaza, e certamente também vejo isso. Aquilo que eu vi ontem, domingo, quando viajei aqui para Inhambane, é muitos jovens nas estradas, que tem muitos campos mesmo perto da estrada, e ver aqueles jovens ali a praticarem futebol é realmente maravilhoso. E ainda mais, vestidos a rigor. Não era como no meu tempo, quando jogávamos assim, né, nessa juventude com a malta, não tínhamos equipamentos, não tínhamos nada disso. Não, estes miúdos vão para esses campos vestidos a rigor. É bonito de ver.
1: Depois do que viu aí no terreno, podemos assegurar que Inhambane vai, de facto, acolher os jogos em agosto?
2: Olha, pelo menos estão trabalhando. É só isso que posso dizer. Estão trabalhando, sim, porque vi isso. Porque se eu não vi isso, Adão já sabes, eu dizia.
3: Não, se tiver tempo, também dê uma volta a Machis para ver em que ponto estão.
2: Vou para Machis.
3: Exatamente. Não.
2: Daqui a dois dias vou dar um salto a Machis. A propósito, também ver uns amigos dos meus tempos de meninice, mas também ver as infraestruturas.
1: Bom, isto chega numa altura em que esta semana começam a chegar os atletas convocados para compor a seleção provincial de Inhambane, que vai aos jogos escolares. São estudantes que terão que ser colocados nos lugares onde vai, de facto, ou seja, nas cidades de Inhambane e Machis, e que vão iniciar uma preparação. Terão tempo suficiente? Estamos a assumir que estamos na primeira semana de junho e os alunos começam a chegar aos locais de preparação. É tempo suficiente para Inhambane ter uma seleção forte? Ouvíamos que o grande objetivo de Inhambane, que desde que os jogos começaram, tem tido resultados modestos, mas desta vez pretende sagrar-se campeão absoluto destes jogos?
2: Olha, primeiro é preciso preparar, ir buscar os melhores e preparar, fazer se estão fazendo essa preparação agora, faltam dois meses e meio. É muito bom, quer dizer, é tempo suficiente para preparar para conseguir pelo menos bons resultados. Eu sei que isso é muito difícil, porque temos províncias que são províncias extremamente fortes no trabalho que fazem. Eu penso que o trabalho dessas províncias, que chegam sempre, estão sempre lá no topo, estando sempre lá no topo, é porque fazem um trabalho atempado. Então, Inhambane terá que aprender com os melhores a fazer esse trabalho com tempo, com dedicação. Acho que é isso que estão fazendo desta vez, porque acolher para não vencer é triste.
1: Alex, nota prévia, se tiver.
3: Bom, a minha nota prévia tem a ver com o primeiro, felicitar todas as crianças do mundo pelo seu Dia Internacional, e em particular as crianças moçambicanas. as tais que o Adama Timo disse, as flores que nunca murcham,
1: citando,
3: como Aja apelidou.
1: Citando Samora Machel.
3: Exatamente, o presidente é Samora Machel. A minha nota prévia tem a ver com o dia de ontem, 31 de maio, que é o dia do aniversário do
1: Grupo Desportivo,
3: Grupo Desportivo Maputo.
1: O centenário.
3: Exatamente, o centenário. Não me esqueço dessa data, porque coincidentemente é a data do aniversário do meu pai.
1: Uau.
3: E ele tem 10 anos a menos em relação ao desportivo. Portanto, portanto, os meus parabéns ao Grupo Desportivo de Maputo pela sua persistência e, sobretudo, pela resiliência. O desportivo atravessa momentos não muito bons, aliás, a semelhança de muitos clubes que são os históricos do nosso país, mas está lá, o desportivo continua, portanto, a empenhar-se naquilo que é a sua missão, portanto, fazer o desporto acima de tudo à base da Carolice, fazer o desporto acima de tudo vas do amor à camisola, porque aqueles miúdos, aqueles jovens, aqueles senhores que estão no desportivo a fazer desporto, é futebol, é atletismo, é natação, é basquetebol, etc, etc, fazem-no, acima de tudo, por amor e por a paixão ao desporto, mas, acima de tudo, ao desportivo de Maputo. Portanto, estão de parabéns, portanto, a todas as pessoas do Grupo Desportivo de Maputo, em particular os atletas, os treinadores e também a sua direção, portanto, liderada pelo Ângelo Matinen, portanto, que é uma pessoa da casa. Aliás, somos a verificar, o desportivo tem este condão de as suas presidências serem pessoas da casa. Não me recordo, pode ser que tenha havido, mas não me recordo, tinha havido um paraquedista, como se diz, né? Mas tem sido realmente gente da casa e gente conhecida, né? Gente conhecida e amada, porque isso também é extremamente importante. Portanto, o Ângelo Matinene e seus pares vão fazendo as tripas coração, mas está lá o desportivo e recomenda-se.
1: Recomenda-se. Grupo Desportivo Maputo, que está arredado do Moçambola de alguns anos esta parte.
3: Sim, o barómetro, pelo sim ou pelo... Quer queiramos, quer não, o barómetro é esse. em função da participação no Moçambola. Um clube que nunca esteve no Moçambola, naturalmente o barómetro não é esse. Mas para um desportivo que nos habituou a estar no Campeonato Nacional, que é campeão...
1: E até a ganhar...
3: Exatamente, é para ir. Ganhar o Moçambola, ganhar a Taça de Moçambique...
1: E ganhar... O Campeonato Africano de Basquetebol.
3: Exatamente. Portanto, este é outro, portanto, outro dado, portanto, uma outra modalidade. Então, é muito natural que nós meçamos o clube em função da sua participação nestes grandes eventos, nomeadamente o Moçambola. Mas eu acredito que é um dia o desportivo voltará. Mas é preciso dizer o seguinte, o Campeonato da Cidade não é fácil. Não é fácil, vimos no ano passado, este ano está aí o Maced bem lançado.
1: Foi contratar o Lalas com o objetivo de retornar.
3: Exatamente, retornar, está bem lançado. E depois, se conseguir a qualificação aqui ao nível da cidade de Maputo, depois tem o apuro de apuramento, que também não é fácil. Mas o desportivo, rezemos ou oremos para que um dia o desportivo regresse ao Campeonato Nacional.
1: Oxalá que o Grupo Desportivo Maputo regresse o quanto antes ao convívio dos grandes, porque é lá onde um clube centenário como o Grupo Desportivo Maputo merece estar. Hoje arrancaram os trabalhos de preparação da Seleção Nacional de Futebol, Mambas, que vão ocupar integralmente a data FIFA. Vamos ouvir a reportagem feita por Rigoberto Chissano em relação a este primeiro dia dos Mambas, em que Chiquinho até justifica porque é que terá deixado de fora alguns dos habituês.
4: Jogadores da Seleção Nacional de Futebol, os Mambas, convocados para os dois confrontos alusivos à data FIFA, expectantes na obtenção de bons resultados. Walter, jogador do Ferro Verde da Beira, e Cambala do Polokwane City, escolhidos para falar à imprensa hoje, no primeiro dia de treinos, dizem estar preparados para conseguir bons resultados. Walter, que integra a Seleção A pela primeira vez, promete trabalhar duro para merecer a confiança do selecionador nacional.
5: Estou muito feliz, orgulho de mim mesmo, agradecer a Deus.
6: O que é que nós podemos esperar de si?
5: Eu vou dar o meu máximo para poder convencer ao treinador para poder me chamar mais vezes.
4: Para Cambala, jogador do Polokwane City, é uma honra voltar a integrar a seleção, prometendo deixar a pele no relevado com olhos postos para vitórias.
7: É sempre positivo e aproveito desejar também dizer aos novos jogadores que sejam bem-vindos. E o ambiente é sempre positivo, sempre alegre, estamos sempre juntos. Para aqueles que acabaram de chegar, para os mais velhos, sabemos das nossas responsabilidades. Que é sempre vencer, porque para nós chamamos de jogo amigável, mas é sempre muito bom vencer um jogo de partida. E será aproveito nesse momento para dizer que será um jogo também que vai acolher, né, aqueles jogadores novos que acabaram de chegar.
4: O selecionador nacional de futebol, Chiquinho Conde, diz que esta convocatória incidiu-se nos jogadores dos sub-23, uma vez que muitos jogadores titulares ainda estão de férias. Conde disse ainda ser esta oportunidade para a rapaziada dar o seu litro pelos lugares na seleção.
8: Essa seleção militam no estrangeiro e os seus campeonatos já terminaram. Alguns estão já em férias já há 10 dias. Uns têm outros compromissos já formalizados e também em conversa com todos eles eu fui sensível e perceber que de facto é um momento único onde eles têm que desfrutar também deste momento e não estão aqui presentes neste grupo de trabalho. Oportunidade para jogadores novos, fundamentalmente aqueles que militam também no Moção Bola. Eu e a minha equipa técnica tivemos a preocupação em também poder dar oportunidade fundamentalmente àqueles que estão numa faixa de idade sub-23, porque este ano existirá um CAN, pelo menos no calendário da CAF, um CAN sub-23. É uma forma de nós também podermos já desde o início dar as ferramentas necessárias para aquilo que são o nosso modelo, a nossa ideia do jogo.
4: A Seleção Nacional de Futebol, os Mambas, vai defrontar nesta data FIFA dois jogos, sendo o primeiro no dia 7 contra Omar e o outro contra a Indonésia no dia 9 de junho corrente. Rigoberto Chissano, da Turquia de Matola.
1: A reportagem de Rigoberto Chissano, ainda bem que Rigoberto Chissano repõe aqui, Moçambique vai jogar com Omar e com a Indonésia, aproveitando-se então desta data FIFA. A propósito, ouvíamos Chiquinho Conde Moreira a justificar porque é que terá deixado de lado os habituês e convocado os jogadores que decidiu chamar para esta operação.
2: Não, isso é o ponto de vista dele. Ele é o treinador da Seleção Nacional, tudo muito bem. Mas o meu ponto de vista continua a prevalecer. Não vou mudar porque vi o Chiquinho Conde e na sexta-feira ouvi o Alexandre Zanamela. Não vou fazê-lo, continuo com o meu ponto de vista que, fazendo uma preparação, que as datas em setembro, que começam os jogos de qualificação para o próximo CAN, que os principais jogadores deviam estar. Entrosamento faz-se com aqueles que vão estar realmente dentro do campo, não. Por exemplo, falou de preparação de sub-23, o que é que tem agora sub-23 a ver, porque agora o interesse agora é o próximo. Sub-23 isso é depois.
1: Bom, Moreira, o que Chiquinho disse é que está a misturar, está a trazer alguns jogadores da seleção de sub-23 que têm tido poucos jogos e quer aproveitar esta janela FIFA para entrosá-los, para dar alguma oportunidade, lançá-los para a ribalta.
2: Sim, eu percebi, mas esta preparação...
1: Não colhe, o argumento de Chiquinho não colhe.
2: Não, não é sub-23 agora. Não, não vamos misturar.
1: É a seleção, sub-23, sub-23, jogadores sub-23 também fazem parte da seleção.
2: Está bem, isso é outra seleção. Afinal, agora esta seleção é sub-23, esta é sénior. Portanto, esse é o meu ponto de vista. E digo claramente que não concordo com essa posição, porque agora o que interessa é preparar uma seleção forte. Para jogarmos, e veja só, com a seleção titular do CAN, que é o campeão em título, o Senegal. Eu acho que deviam estar os melhores, incluindo esses novos, logicamente, dos melhores poder sair um, dois, quando muito, mas o grosso devia estar na Indonésia e em Oman. É o meu pensamento.
1: Bom, começo a perceber que, afinal de contas, o Moreira não defende continuidade. Porque a continuidade faz-se com esses jogadores de sub-23 que devem entrar paulatinamente ao espaço de seleção.
2: Como não defende?
1: Não, está contra a chamada de jogadores sub-23?
2: Não, quer dizer, uma seleção vai fazendo isso, isso tem o seu tempo, né? Vão saindo um, vão entrando outro. Mas não vais meter 10. É só isso, é, o meu pensamento é esse. É que da equipa principal, da seleção principal, aqueles nomes, aqueles 15, deviam estar lá. Aqueles 15, aqueles principais, esses têm que estar sempre juntos, porque a coesão faz também treinando. Então vamos ter dois jogos em que aqueles que vão jogar com o Senegal não vão estar presentes. É só isso. Não sei, mas é o meu ponto de vista e continuo, vou continuar a bater. E olha, se olharmos para as outras seleções todas no mundo, quando vão fazer jogos destes, nas datas FIFA, o grosso está sempre lá. Pode sair um e dois.
1: A Sérvia foi para o jogo com Cabo Verde sem grande parte das suas estrelas. O Chiquinho estava a dizer que, depois de épocas desgastantes, decidiu colocá-los de fora, respeitou as opções, ou seja, as conversas que foi tendo com esses jogadores para permitir que eles cheguem então, à nova época mais frescos.
2: Tá bem, desses todos, os outros que também fizeram a época toda, devem ter dito ao Chiquinho que eu estou bem, não tem problema, eu vou. Afinal é assim.
1: Pronto, é o ponto de vista de Moreira, está aqui o Alex a discordar. Sim. Está aqui o Alex a discordar.
2: Sim, isso deve estar a banar a cabeça aí do outro lado.
9: Você, a 400, não sei quantos quilômetros consegue ver, ou a 500
2: quilômetros. Aqui são 482.
9: Exatamente. Não, Moreira, é o seguinte, discordo por completo para aquilo que, com o seu ponto de vista, respeito o seu ponto de vista, mas discordo. Primeiro, quando disse sub-23, não está a dizer que os sub-23 não sejam séniores, porque você diz que tem que ser séniores. Os sub-23 também são séniores.
2: Sim,
9: são séniores.
2: Eu sei.
9: Nós sabemos que há atletas nesta seleção que têm abaixo de 23 anos. Portanto, são séniores. É preciso compreender aquilo que o treinador disse, quando ele disse que ele foi sensível ao pedido dos jogadores para poderem descansar depois de uma época desgastante. Foi sensível ao pedido deles. Portanto, aquilo que era a sua ideia era convocar esses jogadores. Mas esses mesmos jogadores pediram, tendo em conta que sobre descanso, porque em agosto começam, portanto, a nova época nos seus países, e logo a seguir teremos o jogo dos Mambas em setembro. É evidente que o ideal seria que toda a seleção estivesse lá, portanto, todos os jogadores constituem o grosso da nossa equipa estivessem lá. Seria o ideal. No entanto, é preciso compreender isto, porque não se pretende aqui matar os jogadores. Imagine, por exemplo, se tem que fazer estes jogos, depois começa a época nos seus países, chega em setembro, estão, em vez de estarem frescos, estão com excesso de jogos. Portanto, não é isso que nós pretendemos. E mais ainda, aquilo que um treinador também tem que ter esta previsão e esta cautela e este receio também, é uma provável lesão. Uma provável lesão, quer dizer, não está o Chiquinho Conde a menosprezar estes jogos diante do Oman e da Jordânia, não, a Jordânia não, da Indonésia, não está a menosprezar, antes pelo contrário, está a dar valor a estes jogos, no entanto, impõe-se que, impõe-se não, mas é necessário que ele também compreenda aquilo que é a posição dos jogadores e também aproveitar. Moreira sabe muito bem que os jogos amigáveis são também uma plataforma de lançamento de novos jogadores. São também uma plataforma de lançamento de novos jogadores. Então, os que encontram aproveitar as duas situações, não tendo, não tendo esses jogadores, portanto, os Catamas e companhia, chamou esses novos jogadores também para lhes dar lugar. temos estado a dizer aqui que o Chiquinho, e até os treinadores também têm feito isso, tem um leque vasto de jogadores, tanto dos selecionáveis, vão buscando este, aquele, etc, etc. É necessário que estes, os que estão neste lote, também desfrutem de uma ocasião, de uma oportunidade, para poderem jogar, para poderem treinar, para poderem estar na seleção, para poderem viajar, para poderem estar em contato com aquilo que é o nível internacional. E estes jogos, pelo menos, eu penso eu que vai lhes fazer bem. Repito, respeito a sua opinião, como disse, mas
2: só uma coisa.
9: Sim, sim.
2: Posso? Olha, falaste de lesão. Se assim fosse, quer dizer, jogos de preparação agora para o Mundial, aquelas equipes estão a fazer aqueles jogos, nem jogavam porque têm medo de não chegar ao Mundial. Não concordo.
1: Bom, hoje em dia, Moreira, hoje em dia a média de idades em seleções no mundo é de 23, 24 anos. Esse Chiquinho começa a lançar jogadores de sub-23, está também a pensar na tendência daquilo que tem sido as seleções hoje no mundo.
2: Olha, já que falaste disso, como eu tenho muito tempo aqui, sabe, aqui é zona tudo calma, aqui, parece que nada acontece. Vou fazer essa lista desses jogadores todos, dessas seleções todas, para ti, Adão.
1: Sim.
2: E vamos ver quantos tem sub-23, brincadeira.
1: Estamos a falar, poxa, da média de idade. As seleções, as equipas hoje, as mais competitivas, têm uma média de idades de 23, 24.
9: 24.
1: Exatamente. É o que está a acontecer. Esta é a tendência. E depois, quando falamos de renovação, é preciso começar a apostar também nos jogadores que vão aparecendo.
2: Tá bem, eu vou fazer-te essa lista.
1: Certo.
9: Comece pela Espanha.
2: Hã?
9: Comece pela Espanha.
2: Ah, você.
1: Sim, comece pela Espanha.
9: Sim, sim.
2: Quer dizer,
9: que é a melhor montra da renovação.
2: Aquelas que eu tenho certeza.
1: Na sua seleção não chamava Jamil Lamal.
2: Na
1: sua seleção não chamava Jamil Lamal por ser jovem, por ser mais novo.
2: Mas, opa, você, eu não disse nada disso. Eu disse que a seleção nacional não pode chamar jovens. Não, não foi isso que eu disse. Eu disse que a substituição. Não é tirar 10, meter 10. É que eu disse. Eu não disse.
9: Não,
2: eu
9: ele não está a substituir, Moreira. Desculpa, Moreira. Moreira. Ele não está a substituir. Não.
2: Está bem, não, tem razão.
9: Se
2: tem
9: ele
2: razão.
9: Tivesse.
2: Errei no no verbo.
9: Ah, okay.
2: Realmente não está a substituir.
9: Sim.
2: Tens razão.
9: Bem.
1: Bom, e esta preparação acontece, daqui a pouco vamos falar do próximo passo, porque há três capitães que estão de saída. Ou seja, que já anunciaram a saída. Podemos assumir que já deixaram a seleção nacional. Mexer, Reinildo Mandava e Domingues. Quer dizer que o jogo, a data FIFA, ela vai iniciar uma nova era no que diz respeito aos novos líderes do balneário, aos capitães. Neste momento, temos pelo menos dois que podem assumir a faixa de capitão. Desde logo, ouvimos Manuel Cambala, que falou aqui nesta reportagem que nós passamos, mas também tem o Edmilson Dove, que é um dos capitães da seleção nacional. Significa que, nesta altura, Chiquinho também vai trabalhando na perspectiva de encontrar novos líderes para o seu balneário, novos capitães para a seleção nacional. Mas vamos olhar para este ponto daqui a pouco, depois do nosso compromisso.
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1: Bom, Moreira, qual seria o seu capitão nesta nova era?
2: Olha, isso é muito difícil dizer. E aí até vou dizer que... Não, Chiquinho Conde tem experiência suficiente para saber dentro dos jogadores que ele conhece. Porque esses jogadores mesmo, esses que vão com ele, já são jogadores que estavam no seu grosso, já estavam naquela lista sua de 50 jogadores. Lá. Portanto, eu digo que não é surpresa esse chamamento, porque... Já estavam na lista dele há muito tempo. E quem vai escolher é Chiquinho Contes. Quem encontra a expressa suficiente para saber no seu balneário...
1: Usando a sua experiência, que requisitos é que deve ter o novo capitão dos Mambas?
2: Primeiro deve ser líder. E um líder deve se destacar. E esses destaques dentro do balneário acontecem naturalmente. Há aquele jogador que é introvertido, fala duas frases em meia hora. Dificilmente vai ser capitão.
1: Está a dar o exemplo concreto do que é um jogador introvertido. Fala tudo para o seu coração, não exterioriza.
2: Não exterioriza. Mas já
1: o outro é extrovertido.
2: Mas veja, Adão, há um introvertido. Isso eu estudei quando fiz o curso de professor de educação física.
1: Sim, é por isso que falas com propriedade. Introvertido ou extrovertido?
2: Mas há um introvertido que fala pouco, mas que é líder. Sabe quem é um exemplo? Grande exemplo. Mário Esteves Coluna. Que não era extrovertido, mas era líder. Por isso aqui em Portugal todos chamam Sr. Coluna. Colega de jogo, chamavam o Sr. Coluna. Todos eles chamavam o Sr. Coluna. E tinham praticamente as mesmas idades. Mas era o Sr. Coluna. Por quê? Porque era líder. Sabia. Quer dizer, a presença dele liderava. Portanto, não precisa só ser extrovertido para conseguir liderá-lo. Não é isso. E eu penso que Chiquinho Conde, com a experiência que tem, porque aí ninguém pode dizer absolutamente nada. Ele tem experiência suficiente, andou pelo mundo, no topo do futebol, e saberá escolher quem realmente deverá substituir esses três grandes senhores que já não vão jogar pela nossa seleção. Espero bem que aquele que está a aprender mais inglês ainda, repense.
1: Porque esse é o Renildo Mandava.
2: É o Renildo Mandava. Sim, quem está na Inglaterra. Olha, Adão.
9: E vai jogar a Liga Europa.
2: Quem?
9: E vai jogar a Liga Europa.
2: Sim. Ele, desde que foi para a França, para a Espanha, para a Inglaterra, está sempre nas taças europeias. Adão, depois vai me dar 30 segundos por causa dessa da Inglaterra, para contar uma data que era muito famosa aqui na Terra da Boa Gente.
1: Certo. Alex, podemos falar de crise de liderança na Seleção Nacional, depois da saída de três capitães? Neste momento temos que encontrar um outro capitão, ou um outro subconjunto de capitães.
9: Não há crise de liderança. Em Portugal, quando saíram os capitães de abril, não houve crise. As coisas continuaram a processar-se normalmente, né?
1: Nós estamos em Moçambique.
9: Sim, não. Afinal, o que é passagem de testemunho? A passagem, é verdade que foi passando bastante de cima de uma forma abrupta, né? Porque não se estava à espera que fossem logo três. Podia ser um ou dois, mas ficassem um. Mas logo foram logo os três. Mas eu penso que o Skin Conde já terá encontrado a pessoa, portanto, que irá. Primeiro Juma, né? Vai ser o capitão, depois os outros subcapitães. Para mim, um capitão, e disse muito bem, o Manuel Moreira até deu o exemplo de Marco Luna. A questão de liderança, todas as vezes ouvimos dizer que as pessoas estão no curso de liderança. Bom, há uma das coisas que são intrínsecas, que não precisamos de sentar numa carteira e dizer que estou a estudar em curso, estou a estudar para ser líder. Pronto, é verdade, quando fala de curso de liderança, são algumas matérias que têm a ver com a liderança.
1: Para aprimorar.
9: Para aprimorar, exatamente. Porque eu até posso ir fazer um PhD em liderança, mas não ser um líder, de facto, porque não nasci líder. Então, há pessoas que realmente mas pronto, vão adquirindo isso. E aquelas pessoas que, de uma forma natural, lhes sai a liderança. Nós tivemos vários exemplos aqui pelo mundo fora, né? Ao nível do futebol, ao nível da política, etc, etc. Fala-se hoje tanto com a ausência do Jane Katamba nesta sessão, do Manuel Cambala e do Edmilson Dove. Porquê? Por serem os mais antigos na equipa. Porém, nem sempre se recorre ao mais antigo. Porque o mais antigo até pode não ter este carisma de liderança, não ser o homem aglutinador, o homem consensual. Portanto, pode não ser. Neste momento, eu vejo o Jane Katamba, por exemplo, como a pessoa consensual. Mesmo aqui no nível fora, portanto, no nível dos adeptos, né, uma pessoa consensual para esse cargo de capitão. Mas, não estando nesta seleção, eu penso que não vejo muito, não vejo esse carisma tanto no Manuel Cambala como no Edmir Sandov. A verdade, o Cambala chegou a ser capitão da UDS, né?
1: Sim.
9: Sim, acho que eu sou.
1: Agora esqueci. É o capitão do Polokwane City.
9: Sim, agora é o capitão do Polokwane City. Então, pode, portanto, a sua experiência no UDS como capitão e na África do Sul no Polokwane, mas faltam alguns adjetivos para trazer, quer dizer, para descaracterizar aquilo que eles são e transportar, digamos, para aquilo que é a capitão. Porque também essa questão de ser capitão tem muito a ver também com a simpatia cá fora. Não estou a dizer que os adeptos dos Mambas não gostam ou estão contra o Edmilson ou o Macambala. Antes, pelo contrário, são jogadores que todos nós adoramos. Mas esta parte de trazer como capitão, julgo que, não chamar de crise, mas vai-nos levar algum tempo para que nos possamos habituar. Olha, é o Cambala, por exemplo, ou o Edmilson, ou o Eugênio Catar, uma outra pessoa, porque víamos no Domingues, víamos no Renildo e víamos no Mexer as pessoas realmente com garbo, com aquele arcabouço necessário para um capitão, que é preciso, quando é necessário intervir, tanto junto do árbitro, estar a intervir, mas com todo respeito, se é necessário também chamar a atenção aos colegas que estavam lá presentes. Então, isto é um dos exemplos de um grande capitão, é o Papa Esquinho Conde. O Papa Esquinho Conde, portanto, era desse jeito. Um tipo tico, por exemplo, né? O tipo tico não era um indivíduo extrovertido. Não é extrovertido, mas em termos de liderança, portanto, ele estava lá à frente. E mais, repito-os, a questão do consenso. A questão do consenso. Há treinadores que, para escolher um capitão, dizem aos próprios jogadores: escolham entre vocês quem deve ser o capitão. O consenso é necessário, porque a indigitação ou a nomeação por parte de quem está, que está à frente, pode não colher junto do grupo.
1: Hoje a tendência é atribuir a faixa de capitão à guarda-redes. Imaginam Hernani Siluano como capitão dos Mambas, Moreira? Bom, acho que Moreira foi tomar lanho. Água de coco.
9: De coco, olha, Hernani Siluano.
1: Imagina Hernani como capitão. A tendência é esta, vivemos muitos guarda-redes com a faixa de capitão.
9: Exatamente. E tivemos agora nos jogos dos sub-17, né, nesse campeonato, portanto, alguns guarda-redes como capitães. Olha, o Hernani, excelente guarda-redes. E toda a gente gosta do Hernani. Mas o Hernani tem esta particularidade de, vou dizer disciplina, não é indisciplina não, mas alguns excessos que retiram do Hernani grande guarda-redes, retiram e fazem com que ele seja uma pessoa não levada a sério em algumas situações. Não estou aqui, portanto, a desmerecer o jovem, portanto, é um excelente guarda-redes. E não é por acaso que depois do Cana, portanto, o seu nome passou a ser referenciado ao nível do continente e não só. Mas dá-lhe a faixa de capitão, por mim não.
1: Bom, estamos aqui a olhar para esta possibilidade da faixa de capitão passar para outros nomes. Parece-me que o Alex está inclinado em atribuir a faixa a Jenny Catão.
9: Não, estou. Tá, eu acho que fica bem dessa abraçadeira ao jovem. E
1: não há nenhuma conotação entre o Gene ser do Sporting e o Alex também ser do Sporting?
9: Não tem nada a ver, rigorosamente nada. Não é por aí. É por ver a pessoa, portanto, do Gene Catamo. Recordo-me de outros grandes capitais, como, por exemplo, o falecido Joaquim João, um grande capitão, o Nur-Americano. Portanto, foi um grande capitão, sei lá, o Rui Évora.
1: Estamos
9: a falar de três guarda-redes.
1: Voltaremos à tendência
9: o Nur-Americano, o Rui Évora, o José Luís.
1: O Felipe Chisequer,
9: portanto, estamos a falar de quatro guarda-redes, portanto, foram capitães e serão outros. O Capango, exatamente. Portanto, não é por aí, mas o histórico, em termos de seleção, é que nós tivemos capitães que realmente
3: tinha um consenso junto do balneário e mesmo cá fora.
1: Bom, concordo que sejam os próprios jogadores a escolherem o seu líder, afinal de contas, eles já te conhecem melhor o balneário. Vamos passar.
3: Olha, no ano passado, na dois anos, nos Jogos Olímpicos de Paris, dentro da delegação moçambicana, quem foi o porta-bandeiras? Foi a escolha dos próprios atletas. Porque viu-se que Deus, olha, vai ter o atleta X, não, mas por que tem que ser aquele? Então, nós é que temos que escolher quem é que nos representa. Portanto, foi a escolha dos atletas, olha, o nosso porta-bandeiras vai ser este.
1: Bom, vamos passar para a Taça de Moçambique, de acordo com o nosso alinhamento. Ferroviário de Lixinga está fora. E o autor da façanha do afastamento do Ferroviário de Lixinga são as Águias Especiais.
3: Olha, essa coisa de tombas gigantes não começou agora, ainda no fim de semana antepassado tivemos, né? Tivemos lá em Portugal, né? Com
1: um Turiense.
3: Aquele tombas gigantes que depois nem conseguiu. Quer dizer, um desmancha prazeres que nem conseguiu
1: depois ir
3: ao campeonato principal. Mas mesmo assim, vai à Liga Europa. Portanto, que é uma façanha muito, muito grande, né? Por parte deste clube. Olha, realmente a taça tem esta particularidade, esta uma particularidade genuína das taças, porque grandes clubes caem realmente aos pés de clubes de menor referência, mesmo a jogar em casa, nós temos estado a ver pelo mundo fora, portanto, grandes equipas a caírem diante daquelas menos cotadas. E esta derrota do Ferroviário de Lixinga diante das Águias Especiais não me espanta, porque a formação das Águias Especiais é uma das melhores formações, portanto, do campeonato na província do Niassa, vem de alguns anos e foi, digamos, se formando, foi ganhando essa consistência. No ano passado esteve na pool de apuramento, não só no ano passado, no antepassado também esteve na pool de apuramento, portanto, não é uma equipa nova, não é uma equipa de aprendizes, não é uma equipa que constitui a novidade para agentes, portanto, da província do Niassa. É evidente que para o se cara para Maria, ficaria bem um Ferroviário de Lixinga, mas futebol é futebol, portanto, futebol é justamente essa caixinha de surpresas. O futebol tem mexe-nos, porque realmente ele é cheio no futebol é cheio de surpresas e na verdade, e depois quando chega a grandes penalidades, aí de facto, quer dizer, é mesmo uma lotaria. E este jogo foi decidido no desempate através de pontapés de mais grande penalidade, com as Águias Especiais tanto a transitarem para a fase seguinte. Resta apenas ao Ferroviário de Lixinga o Moçambola, porque em termos da segunda maior competição do nosso futebol já está fora.
1: Aliás, a taça tem sido considerada a prova mais democrática no mundo do futebol.
3: É verdade, é verdade. Tanto mais que
1: todos têm direito a ser.
3: Né? Exatamente, todos os clubes federados. Nós ainda não temos isso, melhor, temos, mas como nos distritos não temos campeonatos ainda distritais, mas é preciso dizer que não temos equipa do distrito. Não, nós temos. A nossa esportiva de Songo é do distrito, de Cabarabaça. O Ferroviário de Nacala é do distrito de Nacala.
1: Devíamos começar pelos 64 avos de final.
3: Sim, sim, sim, exatamente.
1: 32 avos de final,
3: exatamente.
1: 16 avos de final, 8 avos de final.
3: Até a final. Portanto, nós não temos campeonatos distritais federados, mas se tivéssemos campeonatos distritais federados, iremos começar justamente por aí.
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1: Ainda no norte do país, houve um duelo entre antigas vedetas, Shabab Ahmad Shabab, pelo Montepuez Futebol Clube, uma equipa que está a surgir para o panorama futebolístico, e também o Bahia de Pemba de Arthur Semedo. Semedo acabou vencendo por duas bolas sem resposta.
3: Olha, para o Arthur Semedo é finalmente. Portanto, finalmente, porque numa sambola ainda não ganhou. Mas teve esta vitória numa outra competição, é verdade.
1: Não ganhou, pelo menos, e não, nem marca.
3: Sim, nem marca. Mas é uma vitória que,
9: pode trazer algum alento, portanto, à tropa. É uma vitória que pode constituir um motivo de galvanizar, portanto, o jogador quando se retomar o Moçambola. As equipas precisam, numa situação em que não estão bem, precisam de uma vitória que sirva como um trampolim, portanto, para outro nível de exibições e, acima de tudo, de vitórias. Eu acho que o Bahia de Pemba, com esta vitória e a continuação, portanto, na Taça de Moçambique, esta vitória vai-lhes motivar. Eu acredito que se o Bahia tivesse um jogo logo a seguir, portanto, no próximo fim de semana, um jogo de Moçambola, se calhar tivéssemos um outro Bahia. Mas pronto, no próximo fim de semana ainda não teremos o Moçambola. Mas pronto, já foi bom. E tivemos também este resultado mas dizia também que o Montepuez Futebol Clube, portanto, é uma das melhores formações da Polícia de Cabo Delgado. No campeonato provincial tem feito bons resultados. Portanto, o Bahia ganhou diante de um adversário de alguma categoria. Tivemos em Sofala a vitória do Ferroviário da Beira diante da Liga Desportiva de Sofala. Portanto, são os dois representantes da província no Moçambola. Quem diria? Digo quem diria, porque nos jogos anteriores, incluindo no Campeonato Nacional, no Campeonato Nacional, no Moçambola, foi empate, mas no jogo lá do Campeonato Provincial, a Liga Desportiva de Sofala tinha levado a melhor. Mas o Ferro de Nampula quis realmente demarcar-se e mostrar, portanto, ao seu adversário quem é quem. E trouxe realmente a sua grandeza expressa no resultado.
1: E quem está de volta é Manuel Moreira. Moreira, bem-vindo de volta. Eu perguntava ao Alexandre se Hernani dava um bom capitão para os Mambas, tendo em conta que a tendência hoje também é de colocar faixas, ou pelo menos atribuir a faixa de capitão à guarda-redes. E aqui em Moçambique tivemos vários exemplos: Zé Luiz, Nuno Americano, Felipe Chisequer, Rui Évora,
9: Campango. E outros.
2: Sim. Realmente, no mundo, se nós olharmos, e até nas grandes equipas, guarda-redes como capitães. Mas eu diria que não é olhar só para uma posição e pronto, este é o capitão. O capitão realmente tem que ser primeiro de consenso, mas de consenso a 100%, sabemos que isso nunca acontece, isso é difícil, né? Há sempre um e dois que dizem, escolheu o Alexandre, eu não gosto dele, mas como todos escolheram, vou também dizer sim. Isso é real, isso que acontece, estamos a falar de numa seleção 26 jogadores, de consenso a 100%, é sempre difícil, mas quando aparece realmente um líder, tipo Mário Coluna, o consenso fica ali, porque e nós tivemos também capitães, o próprio Chiquinho Conde, que eram consensuais. Chiquinho Conde, quando era capitão, era de consenso, quer dizer, ninguém era capaz de dizer que não tem outro ali para escolher. Não, isso não acontece assim. Portanto, eu espero que escolhem bem, não me interessa é guarda-redes, é defesa. Agora, guarda-redes tem as suas vantagens, porque está ali atrás e vê tudo o que acontece pela sua frente.
1: É o ponto final desta edição do Edsport. Hoje, moderação de Adão Matimbe, comentários de Alexandre Zandamela e também de Manuel Moreira, Leonardo Matimel nos cuidados técnicos e Rolando Ezequiel na imagem. Saudações.
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0: Boa noite. Presidente da República atribui terrenos e 100 mil meticais a cada jogador dos Mambinhas. Daniel Francisco Chapo recebeu hoje a Seleção Nacional de Futebol Sub-17, os Mambinhas, para uma cerimônia de saudação e homenagem pela histórica qualificação de Moçambique ao Campeonato do Mundo Qatar 2026. Com estes jovens, o futuro do futebol moçambicano está assegurado, acredita o estadista.
1: São atletas talentosos, jogadores de futebol, são o futuro do futebol de Moçambique, porque, com prova dada, sendo sub-17, ou seja, uma seleção que é um viveiro para os mambas.
0: Emocionados, jovens craques prometem mais conquistas para o país.
2: Vamos dar continuidade ao nosso trabalho, vitórias, e prometemos que nos próximos dois torneios vamos trazer resultados positivos e tentar ir o mais longe possível. É uma hora de ser chamado à presidência para falar diretamente com o presidente e é isso, é muita felicidade.
3: Estamos muito felizes, agradecer pelo apoio, pelo encorajamento, pela força e por tudo, pelo acompanhamento em particular. Vamos continuar a trabalhar, agradecer pelos prêmios que nos deixaram muito emocionados porque não esperávamos. Agora eu continuar a trabalhar humildemente porque haverão mais desafios pela frente. Obrigado mesmo por tudo. Estou muito emocionado por tudo.
0: O prémio monetário de 100 mil meticais a cada jogador, bem como a concessão de títulos de direito de uso e aproveitamento de terra do Duarte aos atletas, é extensivo a toda a equipa técnica. O presidente da República felicita ainda os clubes que têm estado a trabalhar na formação desta geração de futebolistas.
1: Obrigado porque souberam transformar talento em organização, entusiasmo em disciplina e juventude em resultados. Levaram a sério a tarefa de juntar e formar uma equipa competitiva e vencedora e preparar futuros cidadãos dignos deste nome. Por isso, a vós, bem-haja, a todos que fizeram parte deste trabalho. Mostraram que a vitória prepara-se, a vitória organiza-se, foi uma aposta e produziu este resultado.
0: As 10 seleções africanas apuradas para a Copa do Mundo Sub-17 Qatar 2026 são Moçambique, Uganda, Tanzânia, Costa do Marfim, Marrocos, Senegal, Camarões, Argélia, Egito e Mali. E os mambas já trabalham visando os particulares com Oman no dia 7 de junho e com a Indonésia no dia 9, na data FIFA que antecede o Mundial. Moçambique não joga há exatos 147 dias desde a fatídica

0: essa seleção militam no estrangeiro e os seus campeonatos já terminaram. Alguns estão já em férias já há 10 dias, uns têm outros compromissos já formalizados e também em conversa com todos eles eu fui sensível e perceber que de facto é um momento único, onde eles têm que desfrutar também deste momento e não estão aqui presentes neste grupo de trabalho. Oportunidade para jogadores novos, fundamentalmente aqueles que militam também no Moçambola. Eu e a minha equipa técnica tivemos a preocupação em também poder dar oportunidade fundamentalmente àqueles que estão numa faixa de idade sub-23, porque este ano existirá um CAN, pelo menos no calendário da CAF, um CAN sub-23. É uma forma de nós também podermos, já desde o início, dar as ferramentas necessárias para aquilo que são o nosso modelo, a nossa ideia do jogo.
1: O comentarista Alexandre Zandamela entende a posição do selecionador nacional.
2: Portanto, é preciso compreender isto, porque não se pretende aqui matar os jogadores. Imagine, por exemplo, se tem que fazer estes jogos, depois começa a época nos seus países, em vez de estarem frescos, estão com excesso de jogos. Portanto, não é isso que nós pretendemos. E mais ainda, aquilo que um treinador também tem que ter esta previsão e esta cautela e este receio também, é uma provável lesão. Não está o Xinconde a menosprezar estes jogos diante do Oman e da Indonésia. Não está a menosprezar. Antes, pelo contrário, está a dar valor a estes jogos. No entanto, é necessário que ele também compreenda aquilo que é a posição dos jogadores e também aproveitar. Os jogos amigáveis são também uma plataforma de lançamento de novos jogadores. Então, os que encontram para as duas situações, não tendo esses jogadores, portanto, os Catamas e companhia, chamou esses novos jogadores também para lhes dar lugar. Temos estado a dizer aqui que o Chiquinho, e até os treinadores também têm feito isso, tem um leque vasto de jogadores, tanto dos selecionáveis. Vão buscando este, aquele, etc, etc. É necessário que estes, os tais estão neste lote, também desfrutem de uma ocasião, de uma oportunidade para poderem jogar, para poderem treinar, para poderem estar na seleção, para poderem viajar, para poderem estar em contato com aquilo que é o nível internacional. E estes jogos, pelo menos eu penso eu, que vai lhes fazer bem.
1: Mambas, com encontros marcados no fim de semana em Jakarta, na Indonésia, será o primeiro encontro de sempre entre Moçambique e as seleções nacionais do Oman e da Indonésia. Na última atualização oficial do ranking da FIFA, a seleção de Oman ocupa a 79ª posição, portanto o lugar 79, e a Indonésia encontra-se no lugar 122. Moçambique é a seleção número 101. À escala planetária. E há 10 dias do início do Mundial, a seleção da África do Sul adiou a viagem para o palco da competição por causa de um problema com os vistos dos jogadores e membros da delegação. Em comunicado divulgado nesta segunda-feira, a Federação Sul-Africana de Futebol disse que a delegação deveria ter embarcado para o México no domingo, mas precisou mudar de planos. Os jogadores vão continuar a treinar em Joanesburgo até que o problema seja resolvido. Nas redes sociais, o ministro dos Desportos da África do Sul, Gaiton Mackenzie, condenou o que chamou de imbróglio. A seleção da África do Sul vai protagonizar contra o México a abertura da Copa do Mundo. A partida está marcada para o dia 11, quinta-feira, e será disputada no mítico estádio Azteca, na cidade do México. Depois, a África do Sul encontra a República Checa em Atlanta, nos Estados Unidos, e a Coreia do Sul no estádio El Gigante de Acero, em Monterrey, novamente no México. Sem pontos nem golos no Moçambique, Arthur Semedo promete recauchutar o plantel do Bahia de Pemba. O atual plantel foi construído sem a mão do técnico.
3: Para o técnico, o atual plantel que o clube apresenta não tem a mesma qualidade das demais formações participantes no certame, incluindo aquelas do seu campeonato. O mau começo da equipa na maior prova futebolística do nosso país, que se traduziu em 4 derrotas em igual número de jogos, foi devido à falta de experiência de maior parte de jogadores que compõem o atual plantel, cuja escolha não foi da sua autoria.
4: Se eu tivesse essa possibilidade de estar aqui mais cheio...

0: Provavelmente teríamos uma equipa hoje, não com zero pontos, com muito mais qualidade do que tenho. Mas pronto, agora tenho que assumir o que há e tentar modificar o que não está bem. É o que vou fazer a partir daqui.
1: Questionado se o Bahia de Pema iria reforçar-se nesta janela de reabertura do mercado, o técnico disse que essa era a sua pretensão. No entanto, acrescentou que neste momento seria difícil encontrar jogadores de eleição, por estes estarem comprometidos com outras coletividades.
0: Nós podemos querer jogadores mais de acordo com aquilo que eu penso e provavelmente vai ser difícil encontrá-los, porque os bons jogadores ninguém deixa sair. Vamos tentar recauchutar a equipa para podermos competir agora sim com mais veemência, com mais acutilhança no campeonato, porque apesar de estarmos a jogar bem, não termos merecido perder, mas ainda assim sinto que falta qualquer coisa.
2: Qual é essa coisa, mister?
0: Qualidade ainda.
1: Semedo diz, neste momento, o seu conjunto corre contra relógio para recuperar terreno na prova.
0: Agora, tentar resgatar o tempo perdido, porque perdemos tempo. Iniciamos a época de uma forma menos boa. E agora temos que ganhar tempo e tentar rapidamente construir a equipa para o resto do campeonato, para continuarmos no Sambola, que é isso que nós pretendemos.
1: Arthur Semedo, técnico principal do Bahia de Pema, lamentando a falta de experiência por parte do atual plantel, uma situação que na sua ótica terá levado a equipa a ter um mau começo na presente edição do Moçambola 2026, onde em 4 jogos obteve igual número de desaires. Pema Nasradaf.
3: Falta de qualidade no Bahia de Pemba, constata Arthur Semedo, que agora trabalha no que chama de recauchutagem do plantel, e a fase provincial da Taça de Moçambique na Zambésia vai opor o Mutupes de Gurue ao MM Legends de Mucuba. A partida está projetada para o próximo domingo.
4: Com MM Legends de Mucuba de fora, na terceira eliminatória, realizada este domingo, o Mutupes de Gurue goleou o 1 de maio de Quelimane por 3 bolas sem concorrência. Em jogo falado, o treinador do Mutupes era um homem satisfeito com o resultado.
5: Agora estamos em festa, estamos a fazer história no Gurue. Os resultados são diferentes quando o torneio. O torneio é uma preparação, agora é a doer. Conseguimos passar por testes a doer. Já são 3 jogos, se calhar é a equipe com mais jogos nessa fase de coisa eliminatória. Não ficamos nem sequer um jogo de sorteio, ficamos de fora. Ganhamos 3 jogos, passamos para outra fase, agora é preparado para a final.
4: Do lado do 1 de maio vivia-se ambiente de conformismo.
6: Foi bom jogo, não concretizamos aquilo que nós queríamos. É aquilo que se diz, quem não marca sofre. Nós já tínhamos 2 oportunidades, que queríamos gols, claro, queríamos fazer o resultado. Não conseguimos, eles acreditaram e marcaram.
7: Daqui para frente o que resta é o campeonato, certo, segunda divisão.
6: Certo, vamos trabalhar para a segunda divisão. Eu acho que vamos fazer o melhor.
4: Ecos do jogo da terceira eliminatória da Taça de Moçambique, fase provincial, ao nível da província da Zambésia. Rosário dos Santos, Remo Desporto. Quelimane.
3: Agora, um mergulho pelas águas. Moçambique estreia-se no próximo fim de semana nas Ilhas Maurícias, no Campeonato Africano de Natação em Águas Abertas. Carlos Lana.
8: O nosso país será representado na competição por 13 atletas masculinos e femininos. O presidente da Federação de Natação, Justino Francisco, aponta a qualificação de atletas nacionais para o Mundial da Modalidade como principal objetivo de Moçambique no certame.
9: O objetivo principal é qualificar-se para os mundiais de águas abertas, portanto, para 3 e 5 mil metros.
10: Olhando para Moçambique, conhecendo a zona, os participantes, o que é que poderemos fazer? Vamos alcançar essa meta ou nem por aí?
9: Olhando para a forma como os nadadores estão se preparando, se não conseguirmos lá ter os mínimos devido à parte final da época, os atletas não estão no pico. Vamos esperar ver o que é que acontece nas competições a seguir quando começarmos a época.
8: O Africano de Águas Abertas realiza-se após o Campeonato Nacional de Natação de Inverno, que terminou este domingo na cidade de Maputo. Trata-se de uma competição conquistada pelos Barracudas de Maputo, que somaram 1.076 pontos. Os golfinhos ocuparam o segundo lugar com 800 pontos contra 490 dos tubarões na terceira posição. Filipa Lobo, treinadora dos Barracudas, diz que o título conquistado pelo seu conjunto é resultante de muito trabalho.
2: Bem, conseguimos revalidar o nosso título de campeão nacional de inverno. Neste momento a concorrência também está forte, o que é positivo. Cria mais ambição em todos os níveis, não é? Mais competitividade é sempre bom. Acorda um pouco todos os corpos presentes.
10: Para Cudos, revalida a prova, o título, o que é que tem-se feito neste conjunto para que mantenha com essa conquista sempre que entra numa prova igual a esta aqui?
2: Acima de tudo é consistência e trabalho árduo. Não é só o que se faz nos treinos ou o que se faz nas provas, é um grande conjunto, é um trabalho de equipa entre os treinadores, a equipa técnica, os atletas e as próprias famílias, porque todos têm que fazer a sua parte e os seus esforços.
8: Filipa Lobo, treinadora dos Barracudas de Maputo, que conquistaram este domingo o Campeonato Nacional de Natação de Inverno. 13 equipas de Maputo, Sofala, Tete e Manica participaram no certame.
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23 horas e 19 minutos, estamos de regresso após a transmissão do Edesporto. Conferimos também o resumo das notícias do dia. Marcaram, portanto, este Dia da Criança, 1 de junho de 2026. Tempo para olharmos as mensagens. Boa noite, mestre. Uma bunda, sou Carlos Nhamutukwe, em Fulen, Manduca. O nosso tempo foi dos melhores em futebol, em música, comportamento, disciplina e tudo. É por isso que é apelidado que é geração de ouro. É verdade, Carlos. Obrigado aí pela mensagem. Menino Cole diz, eu me lembro com essas músicas o nosso invento de Matendê no ano passado. Tímido, as crianças estiveram a dançar ao som da música antiga infantil. Estamos juntos. Obrigado, menino Cole, a recordar-se, portanto, o ano passado em Matendê. Boa noite, como está? Simplesmente não assinou a mensagem, não disse mais nada, enfim. São algumas mensagens que caíram para o WhatsApp. Na caixinha, boa noite, mestre. Mandar um feliz dia das crianças e todas as crianças. Sou Manuel Macoro, a partir de Lixinga. Ora viva, boa noite, RM Desporto. Boa noite, estou na escuta do programa dos 80-90 da Marinha, na Catembe, em Caçambe. Sou Luís Fernando Amunço. Feliz dia das crianças moçambicanas. Um abraço a toda a família. O Amunço, não me esqueço do Emicílio Tembe na África do Sul. Boa sorte para os mambas, um bom trabalho. Para ti, mestre, estamos juntos. Ora viva muito, boa noite, rei das relíquias. Boas festas a todas as crianças de Rovuma Maputo. Feliz aniversário para a filha, Maria Custódia Pascoal, que nasceu no dia da criança. Fez 5 anos no dia 27, tá bom, de maio. Uma bunda peça a música de aniversário, parabéns a você. Sou Custódio Pascoal, na Moaluana Manice. Já cantamos parabéns para todas as crianças, né? Ela também foi na boleia. Outro, boa noite, RM Desporto. Passei para felicitar a todas as crianças. Mando um abraço para todos os filhos. Zumber, Maria e Assura. Assina Hortêncio do... Hortêncio de onde? Do Bili. Será Bilene? Aqui está Bili. Ora viva, boa noite. Felicitar a todos os campeões pelo dia. Aqui cota Rama do Tsalene. Muito bem, Rama. Fique longe do pão, senão há problema. Cota Rama. Boa noite, mestre. Escrevo Custódio Manuel Sulemano, a partir de Climano. Já recebi o convite para a minha cadeira, que seja bem conservada junto à mulher. Sou para escutar as cassetes dos anos 80 e 90. As músicas que nunca passam fora de moda, não passam tempo. E peço a música de Macumba Safari. Ora viva muito, boa noite, Kenny, a partir de Chimoio. Sou da década 80, amei a sua entrada. Fez-me recordar o menino do papá quando cantávamos os meninos à volta da fogueira. Que tempo, mestre, você é o máximo. É mesmo para recordar. Ora viva muito, boa noite, 80, 90. Eu sou Augusto Vulgo, conhecido por Valeiro de onde? Mucuba, ok? Munhiba. O programa é doce. Gosto de ouvir as músicas antigas do meu tempo, porque tenho agora, 48 anos. A caminho dos Cota. Segundo o Cota Rafique, diz que estão 50 anos, né? Só a partir dos 50 que é Cota. Então está a caminho dos Cotas, 48 anos. É, começa aí a preparar a bengala. Boa noite, doutor das relíquias. Já está no ar o programa dos 80 e 90. Esta rádio não é das melhores, mas sim faz a gente de bom gosto feliz. Dia Internacional das Crianças para todas elas. Patinhos sabem bem nadar. Valdívio, do bairro Mavalá. Viva muito, boa noite, RM Desporto. Boa noite, Mano Mabunda, como está? Aqui está tudo bem. Assuntos estrelados dos Bambinhas, qual é a novidade agora? No Mundial ou não? Matico de Lixinga, Mano, qual é o segredo deste programa?
Está doce demais. Isso, mas tenho que reclamar uma coisa. Ainda não fui notificado sobre o meu requerimento, se foi autorizado ou não. Cota, Rafik Mufundisi e Puto das Cassetes, peço que aprovem o meu requerimento. Meu requerimento, ok? Me notifiquem com este número. Matico, a partir de Lixinga. Mas qual é o requerimento? Eu já não me recordo, Matico. Como colocou o número aí, depois vamos falar, né, para sabermos qual é o requerimento que meteu o Matico. Boa noite, mestre. Sou alemão Nhar de Chamacul. Manda esta mensagem para toda a família Nhar. A partir de onde? Em Nhamban? Ok, na Zambésia. E não me esqueço da esposa Irmilinda. Está na área. Viva, ora, grande homem das relíquias, creio que esteja bem conectado ao programa dos Madodas 80-90. A partir do Chimoio, desejo-lhe um bom trabalho. Saudações a todos os campeões, sob a ser Maria de Fátima. Jorge na área. Ora, viva, muito boa noite, mano. Saudações para todos os campeões do 80-90. Sou sério aqui em Lixinga, no bairro Matola.

0: Ora, viva muito. Boa noite, chefe da turma dos 80, 90. Aqui estou bem. Ligadinho, obrigado. Bilé, a partir da beira. Bilé. Ora, viva muito. Boa noite, Remo Desporto. Aqui, Morreira da Beira, na Munhava. Parabéns para o programa 80, 90. Mais força aí. Doutor, nos agrada. Aqui é o engenheiro. Quem? Uma funda. Muito bem, obrigado aí. Ora, viva, boa noite, turma dos 80, 90. Saudar a todos os campeões, festa da rádio, agradecer o programa que a minha companhia favorita nas noites. Um bom trabalho, estou na escuta, sempre sobre a ser Rasul Asuka, a partir da Machado. Rasul Asuka, entrou, ficou, Rasul. É verdade, esse programa contagia, né? Você entrou, ficou. Vamos tratar a turma 80, 90. Atenção, turma, hoje a representação da turma, em representação da turma 80, 90, a nossa conselheira, a dona Amélia Citoy, fez uma visita ao campeão Calisto Makoda, que está internado no Hospital Central de Maputo, na cirurgia 3, quarto 8, cama 20. E verificou que o nosso Madoda Calisto Makoda está a registrar melhorias. Agradecemos em nome do coletivo dos conselheiros e da turma 8090 pela presença no Hospital Central da Dona Amélia para esta visita ao campeão Makoda, que está a registrar melhorias. A família agradece por o gesto da turma 8090. Portanto, está aí o nosso campeão Makoda, que está internado no Hospital Central, mas está a registrar melhorias. Ainda diz mais, Dona Amélia, diz ela, boa noite, mestre Mabunda, e eu gostava muito de brincar com a neca, a corda, dava um lanche, pão com badia, maiate. Saudações para a minha infância, portanto, saudades da minha infância, Amélia Citoy, a partir de Maputo. Muito bem, Dona Amélia, obrigado aí. Obrigado do fundo do coração por ter visitado também o nosso campeão Calisto Makoda. Outro campeão que escreveu, vamos lá ver, Pedro Costa de Maputo, pois eu conservo o LP até hoje dessas músicas. Hoje a festa da criança só se escuta mapiano, a música dos adultos. É verdade, deu para ver hoje, né? Deu para ver hoje. Os meninos não querem aquele estilo de música infantil, querem mapiano, música dos adultos. Muito bem. O campeão, vamos ver quem é. Saudações, campeões, estou a recordar a minha infância via rádio, a voltar, a vindo do Bilénio, emissão de serviço. Iluminar a transformação de Moçambique. Mando um forte abraço para todos os Madodas do 8090. Aquele abraço forte para ti, mestre Mabunda, José Madzaia, eletricista. Estamos juntos. Oh, eletricista. Estava na praia de Belém iluminando o país. É bom. É bom. Bom trabalho aí. Um bom regresso a casa, eletricista de viagem. Ok, vamos correndo para ver também quem escreveu na turma 80-90. Pedro Costa, boa noite, meu DJ. Recuo mais para as músicas do Titi Tubarão. Titi Tubarão. É isso? Titi Turutão. Ah, ok. Titi Turutão. Boa noite, toda a família 80-90 do século 20, Madodas, ou 21. Um bom ouvido aí, ok. Babucho Conforme, a partir de Tete. Boa noite, mestre Mabunda, já estou ligado. A turma dos Madodas, aqui Babucho José Conforme, a partir da cidade de Tete. Eu gosto muito da voz do Mano Mabunda. Muito bem, obrigado aí. Continuo desse lado. Aqui é o Mazive de Maputo. Boa noite, mano. Fiquei o quê? Ficou o quê? Porque Marrocos perdeu e pode recorrer e vai ganhar lá. Imagina no campo, não. Mas Ivo, o que é que se passa aí? Pois já abreviou a mensagem. Portanto, são os primeiros campeões que escreveram na primeira hora, na altura em que recordávamos a nossa infância.
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0: Iniciamos com a Estelé. 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

Roberta Miranda. Marca. São aquelas músicas que não ficam fora de moda. E você dançou. Mas hoje só ficou saudade. Veja essa.

É uma cassete de 1972. Elizabeth Cardoso. Eu bebo sim, mas não em excesso. Bebida não faz mal a ninguém, mas só quando não é em excesso. É gente que está na cova, mesmo sem beber. Ah, aí é. Vamos a isso, vamos avançar. Este é o 80 90, o espaço das relíquias. Quem descobre este programa daqui não sai. Mas porquê? Cada música. Veja essa.

mas que grande sucesso do Mayaku 1998, com participação do Grecevo. Junta, mano. Se você quer dançar.

0: 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Veja essa, veja essa.
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1999-2000, Grécia, imóvel. Nos tempos da quinta São Vicente, veja aí.

23h55. Este é o programa das relíquias. Traz aquelas cassetes que as discotecas tocavam. Hoje em dia é uma miragem. Onde que se toca isso? Que cassete!

O que que se passou com a Cassé? De repente o gravador recuou. É possível isso? Mas enfim, vamos embora, vamos embora, vamos embora.

0: Busca por Siki. Perdido. 1991, 1999, melhor 2000. Estamos já na ponta final do programa dos Madod. A segunda-feira é curta, né? Já sabe que mais logo vamos trazer mais 4 horas de música do passado, recordando essas relíquias. São cassetes que nos dias de hoje não se toca. E aqui mora amigos de verdade. Deu para ver, temos uma Doda internado e os amigos de verdade foram próximo para dar uma força a uma Doda.
1: 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A gente está sempre juntos.
0: E agradecemos uma vez mais à conselheira, a Dona Amélia, que esteve no hospital ontem.
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0: Dar uma força aí o Calisto Makoda, o nosso Madoda que está internado. Então isto prova que aqui estão os amigos de verdade. Nos bons momentos, nos maus momentos, estão connosco.

0: Os amigos de verdades voltam mais logo e preparam-se para o dia 27, para o grande baile dos Madodas, onde você vai conhecer todos esses amigos em loco. Estaremos todos a fazer a festa no dia 27. Até mais logo. Fui com as cassetes.
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4: Olá amigo, é o início de mais um encontro nesta madrugada bonita que nesta sua portadora 93.1 no espectro eletromagnético da Rádio Difusão Sonora. Este é o seu canal desportivo da Rádio Moçambique, que transmite para o país, África e o mundo é música de desporto nacional e internacional. Meu nome é Floriberto Cossa, é sempre um prazer estar aqui consigo nesta viagem que inicia agora e vai se estender até quando forem 5 horas neste dia bonito que começa aqui no seu canal desportivo. Nas próximas horas vamos levar até o seu receptor muito desporto entrosado com música nacional e internacional. Até lá amigo, bons olhos o vejam e boas coisas aconteçam na sua vida. Iniciamos o nosso encontro de hoje musicalmente desta forma.

Quisemos iniciar o nosso encontro de hoje com estas grandes sonoridades. Estamos a falar aqui deste som pertencente ao Break and Lace, que trouxeram nos Love's Weekend, onde Low foi uma atuação de Burna Boy, Pura Sedução, Don Kikas, e Dezo Dezo foi uma atuação pertencente a Tsala Moana. Esta rainha de Ntuatsi que canta e encanta aqui para si.

Amigo, esperamos que tudo esteja a correr da melhor forma para si neste nosso encontro de madrugada. Nesta madrugada que caminhamos juntos lado a lado. E até às 5, acredito que será assim. Continuamos a levar o melhor de música até o seu receptor. Convidamos de volta a rainha de Ntswats, Elizabeth Salamona, para nos trazer Cocolá, depois de, na primeira parte musical, ter nos trazido Dezo Dezo. Seguiu-se também a voz nacional de Twenty Finger com Uau, Sov Ramon trouxeram-nos. Aliás, Sov Ramon foi trazido aqui por Zouk Machine. E por fim ouvimos aqui o Tio Paciência, esta música de Maya Cool, nesta sua madrugada bonita de hoje. Contamos continuar a caminhar consigo. Para si que conduz, boa viagem, boa condução e a condução defensiva é o nosso conselho para si, para que chegue sã e salvo ao seu destino, sem nenhum acidente, sem nenhuma inconveniência, pois nós queremos continuar aqui a contar consigo. Mais música a seguir no seu receptor.

Miss Moi foi cantado pela rainha de Zouk, Afro-Zouk, Monique Seka, que depois trouxe-nos Okman, e foi assim cantado por Tabanka Jazz e Angolana, Diva Angolana. Pérola trouxe-nos aqui God Dess, esta voz afrodisíaca desta mulher bonita que quisemos convidar para cantar e encantar para si nesta madrugada de hoje, para si que se encontra a trabalhar, votos de um bom trabalho, para si que aguarda em segurança, é professor, é locutor, é jornalista, é motorista, é polícia, é vendedor ambulante, entre outras atividades que não podem parar. Ah, para si também que é barman, é padeiro, aí o trabalhador das bombas de combustível, da loja das bombas de combustível, entre outros, mas para si também que não está a ter sono e o prefere estar aqui na nossa companhia. Um abraço muito forte e continuação de uma excelente madrugada.

0: Estivemos aqui a ouvir o João Bosco e Vinícius, que trouxeram-nos Chora Me Liga. Tô Nem Aí foi cantado por Luca e Mafiki Zolo, ao lado de Yami Alade. Intrusaram estas duas nações, sul-africana e nigeriana, para trazerem o Fananawe nesta madrugada. Que tudo vai correr bem na sua vida, porque está conectado ao canal certo.
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0: Votos renovados de um bom dia, amigo, para relaxar a seguir no seu receptor as misturas musicais. Votos renovados de um bom dia, amigo, para relaxar a seguir no seu receptor as misturas musicais.